0: 8 de abril. Segundo as autoridades israelitas, 20 mísseis terão sido abatidos. A escalada do conflito entre o Irão e Israel levou esta noite a vários países do Médio Oriente a restringir ou até mesmo a fechar o espaço aéreo por precaução, enquanto a Jordânia denunciou a passagem de mísseis sobre o país. Florentino Pérez vence as eleições no Real Madrid. O presidente renova mais um mandato até 2030 à frente dos merengues. Com esta vitória, José Mourinho assume o cargo de treinador da equipa de futebol, como refere o vencedor no discurso de vitória.
1: Vamos a seguir trabalhando.
0: Vamos continuar a trabalhar para que o Real Madrid continue a ganhar títulos. Vamos continuar o orgulho no Santiago Bernabéu, o melhor estádio do mundo, orgulhoso de ter os melhores jogadores do mundo, orgulhosos do regresso de um dos melhores treinadores do mundo, o madrilista José Mourinho.
1: Um madridista como é José Mourinho.
0: Declarações de Florentino Pérez no discurso de vitória, depois de obter pelo menos 2/3 dos votos. Ainda não são conhecidos, porém, os números finais das eleições no Real Madrid. Pela primeira vez na história, um Papa vai discursar no Parlamento Espanhol esta segunda-feira de manhã. Leão XIV reúne-se na Nunciatura com Pedro Sánchez, o Primeiro-Ministro, e durante a tarde está previsto o encontro com as vítimas de abusos, como conta a partir de Madrid a enviada da Renascença, Aura Miguel.
2: O programa oficial anuncia que às 18h haverá uma saudação na Catedral dedicada à Virgem de Almudena, mas a imprensa espanhola adianta que é nesta tarde, ainda antes de ir à Catedral, que Leão XIV se encontra com as vítimas de abusos cometidos por membros da Igreja. Situação que o próprio Leão XIV já definiu como uma ferida que continua aberta. Ainda nesta segunda-feira, a agenda do Papa termina em grande, no famoso estádio Santiago Bernabéu, para um encontro com a comunidade diocesana e muitos testemunhos. Será certamente com agrado que Leão XIV vai pisar o estádio do Real Madrid, que, segundo as suas palavras, é o clube preferido de Prevost antes de ser Papa.
0: Aura Miguel, enviada especial da Renascença a Madrid para acompanhar o Papa Leão XIV. Está tudo em rr.pt.
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7: A informação está em permanência no site da Renascença. Eu sou o Oscar Daniel, vou estar consigo até às 2. Desejo-lhe uma ótima segunda-feira, uma boa semana com a Renascença. Sempre, nunca igual. 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

O dia vai trazer poucas nuvens no território do continente, com máximas previstas de 21 graus para o Porto, 26 para Lisboa e 33 para Faro. Nas ilhas, máxima de 22 graus para Ponta Delgada. O Funchal chega aos 25 graus. Dance the Night, Dua Lipa.

0: está com a Renascença, sempre, nunca igual. Uma ótima segunda-feira, boa semana. Não sai daí, vem Billie Eilish, Pet Shop Boys e Maro.
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This is the last time com Keane. Tenha uma boa noite, boa semana.

Estamos a começar uma nova semana, espero que corra muito bem para si. Não sei se já está de férias, se for o seu caso, boas férias. Para si que está em viagem, uma boa viagem. Genesis.

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2: Duas horas em Portugal Continental e na Madeira, menos uma hora nos Açores. Edição das duas na Renascença. Para já fica a conhecer os destaques.
3: Florentino Pérez vence eleições no Real Madrid com 65% dos votos. Trump pede a Netanyahu para não retaliar o ataque iraniano contra Israel. Já lá vamos aos resultados das eleições no Real Madrid. Para já, nas Filipinas, um sismo de intensidade 7.8 na escala de Richter desencadeou um alerta de tsunami na última hora. A Agência de Sismologia das Filipinas alerta para um risco de ondas com um metro acima da maré normal, um efeito que se pode prolongar por algumas horas. A população de zonas costeiras a sul do país recebeu recomendações de evacuação imediatas. Florentino Pérez vence as eleições no Real Madrid com 65% dos votos, como aponta a imprensa espanhola. O presidente renova mais um mandato até 2030 à frente dos merengues. Com esta vitória, José Mourinho assume o cargo de treinador da equipa de futebol, como refere o vencedor no discurso de vitória.
4: Vamos
3: continuar a trabalhar para que o Real Madrid continue a ganhar títulos. Vamos continuar o orgulho no Santiago Bernabéu, o melhor estádio do mundo, orgulhoso de ter os melhores jogadores do mundo, orgulhosos do regresso de um dos melhores treinadores do mundo, como José Mourinho.
4: Um madridista como é José Mourinho.
3: Declarações de Florentino Pérez no discurso de vitória, depois de ter conseguido 65% dos votos. Já o adversário Henrique Riquelme assume a derrota com 35% dos votos. Donald Trump pediu a Benjamin Netanyahu para não retaliar depois do ataque iraniano contra Israel. Entrevistado pelo jornal Financial Times, o líder norte-americano diz que Netanyahu não tem escolha se não aceitar um eventual acordo dos Estados Unidos com o Irão. Trump admite ainda que os ataques não mudam a sua vontade de concluir as negociações com o Irão, o Irão que lançou este domingo uma série de mísseis contra Israel em retaliação contra a ofensiva no sul do Líbano. Segundo as agências de informação, as sirenes tocaram no norte de Israel. Já em Teherão festeja-se nas ruas. O exército de Tel Aviv informa que foram disparados mísseis iranianos pela primeira vez desde o cessar-fogo anunciado em 8 de abril. Segundo as autoridades israelitas, 20 mísseis terão sido abatidos. A escalada do conflito entre o Irão e Israel levou a vários países do Médio Oriente a restringir ou até mesmo a fechar o espaço aéreo por precaução, enquanto a Jordânia denunciou a passagem de mísseis sobre o país. No Luxemburgo terminou este domingo a visita do Primeiro-Ministro e do Presidente da República com um apelo dos dois para o regresso dos imigrantes e lusodescendentes. Num encontro com a comunidade portuguesa esteve também Miguel Monjardino, que preside este ano a Comissão Organizadora do Dia de Portugal. O professor defendeu que é necessário repensar instituições como a NATO ou a União Europeia.
5: Esta não é a altura para alimentarmos ilusões sobre o nosso futuro coletivo. Não é. Por isso, é tempo de nos prepararmos devidamente e com confiança para este facto e para o futuro que mais nos interessa.
3: Miguel Monjardino aproveitou ainda o encontro com a comunidade e a presença de Montenegro e Seguros para avisar que a língua portuguesa precisa de estabilidade. 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
1: São 3 horas, 2 horas nos Açores. A abrir a edição das 3 na Renascença. Conheça os destaques a esta hora.
2: Israel admite ataque no Irão. Vitória de Florentino Pérez garante regresso de Mourinho ao Real Madrid. O exército israelita admite ter atacado alvos no Irão, na zona oeste e centro do país. A informação está a ser avançada pela Reuters na última hora, depois do ataque iraniano contra Israel deste domingo. Também na agência de notícias iraniana NOR dá conta de explosões na cidade de Karaj, relatos que surgem depois de Donald Trump pedir a Benjamin Netanyahu para não retaliar a ofensiva iraniana. Entrevistado pelo jornal Financial Times, o líder norte-americano diz que Netanyahu não tem escolha se não aceitar um eventual acordo dos Estados Unidos com o Irão. Trump admite ainda que os ataques não mudam a sua vontade de concluir as negociações com o Irão, que lançou este domingo uma série de mísseis contra Israel em retaliação contra a ofensiva no sul do Líbano. Vitória de Florentino Pérez nas eleições do Real Madrid confirma José Mourinho como técnico dos merengues. O candidato renova mais um mandato à frente do clube até 2030, depois de ganhar com 65% dos votos a seu favor. No discurso de vitória, Florentino Pérez reforça o novo destino do treinador português.
3: Vamos a seguir trabalhando para que o Real Madrid siga.
2: Vamos continuar a trabalhar para que o Real Madrid continue a ganhar títulos. Vamos continuar o orgulho no Santiago Bernabéu, o melhor estádio do mundo, orgulhoso de ter os melhores jogadores do mundo, orgulhosos do regresso de um dos melhores treinadores do mundo, madridista como José Mourinho.
3: Um madridista como é José Mourinho.
2: Declarações de Florentino Pérez no discurso de vitória, depois de ter conseguido 65% dos votos. Já o adversário Henrique Riquelme assume a derrota apenas com 35% do eleitorado. No handball, o Sporting conquistou a Taça de Portugal com uma vitória por 41-39 frente ao Benfica. É a quinta vez consecutiva que o handball do Sporting leva a Taça de Portugal. É também o terceiro ano consecutivo que os Leões fazem o triplete e vencem a Taça de Portugal, a Supertaça e o Campeonato. Pela primeira vez na história, um Papa vai discursar no Parlamento Espanhol hoje de manhã. Leão XIV reúne-se antes da anunciatura com Pedro Sánchez, o Primeiro-Ministro, e durante a tarde está previsto o encontro com as vítimas de abusos, como conta a partir de Madrid a enviada especial da Renascença, Aura Miguel.
4: O programa oficial anuncia que às 6 da tarde haverá uma saudação na Catedral dedicada à Virgem de Almudena, mas a imprensa espanhola adianta que é nesta tarde, ainda antes de ir à Catedral, que Leão XIV se encontra com as vítimas de abusos cometidos por membros da Igreja. Situação que o próprio Leão XIV já definiu como uma ferida que continua aberta. Ainda nesta segunda-feira, a agenda do Papa termina em grande, no famoso estádio Santiago Bernabéu, para um encontro com a comunidade diocesana e muitos testemunhos. Será certamente com agrado que Leão XIV vai pisar o estádio do Real Madrid, que, segundo as suas palavras, é o clube preferido de Prevost antes de ser Papa.
2: Aura Miguel, enviada especial da Renascença a Madrid para acompanhar a visita do Papa Leão XIV à capital espanhola. Está tudo em rr.pt.
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1: 4 horas em Portugal Continental e na Madeira, menos 1 hora nos Açores. Edição das 4 na Renascença. A abrir, conheço os destaques.
2: Israel admite retaliação no Irão, por cá é dia de greve dos trabalhadores de registro e notariado. Pelo menos 5 mortes na sequência de um sismo de magnitude 7.8 ter sido registado nas Filipinas esta madrugada. O sismo desencadeou ainda um alerta de tsunami nas zonas costeiras a sul do país. Israel admite ter atacado alvos no Irão depois do ataque iraniano em território israelita deste domingo. A informação está a ser avançada pela Reuters. É o primeiro ataque iraniano depois do cessar-fogo anunciado a 8 de abril. O Irão justifica o ataque em retaliação contra a ofensiva israelita no sul do Líbano. Já Donald Trump terá pedido a Benjamin Netanyahu para não retaliar a ofensiva iraniana numa chamada telefónica. Entrevistado pelo jornal Financial Times, o presidente norte-americano diz que Netanyahu não tem escolha senão aceitar um eventual acordo dos Estados Unidos com o Irão. Trump admite ainda que os ataques não mudaram a sua vontade de concluir as negociações com o Irão. Vitória de Florentino Pérez nas eleições do Real Madrid confirmam José Mourinho como técnico dos merengues. O candidato renova mais um mandato à frente do clube até 2030, com 65% dos votos a seu favor. No discurso de vitória, Florentino Pérez reforça o novo destino do treinador português.
3: Vamos a seguir trabalhando.
2: Vamos continuar a trabalhar para que o Real Madrid continue a ganhar títulos. Vamos continuar o orgulho no Santiago Bernabéu, o melhor estádio do mundo, orgulhoso de ter os melhores jogadores do mundo, orgulhosos do regresso de um dos melhores treinadores do mundo, um madridista como José Mourinho.
3: Um madridista como é José Mourinho.
2: São declarações de Florentino Pérez no discurso de vitória. Pela primeira vez na história, um Papa vai discursar no Parlamento Espanhol antes da anunciatura. O Papa Leão XIV reúne-se hoje com Pedro Sánchez, o primeiro-ministro espanhol. Na agenda do Santo Padre está também previsto um encontro com as vítimas de abusos, como conta a enviada especial da Renascença, Aura Miguel.
4: O programa oficial anuncia que às 6 da tarde haverá uma saudação na Catedral dedicada à Virgem de Almudena, mas a imprensa espanhola adianta que é nesta tarde, ainda antes de ir à Catedral, que Leão XIV se encontra com as vítimas de abusos cometidos por membros da Igreja. Situação que o próprio Leão XIV já definiu como uma ferida que continua aberta. Ainda nesta segunda-feira, a agenda do Papa termina em grande, no famoso estádio Santiago Bernabéu, para um encontro com a comunidade diocesana e muitos testemunhos. Será certamente com agrado que Leão XIV vai pisar o estádio do Real Madrid, que, segundo as suas palavras, é o clube preferido de Prevost antes de ser Papa.
2: Aura Miguel, enviada especial da Renascença a Madrid para acompanhar a visita do Papa Leão XIV à capital espanhola. Por cá, os trabalhadores dos registros e notariado começam hoje uma greve de 6 dias, que se estende até sábado. Uma greve nacional que abrange conservatórias, espaços de registro, lojas do cidadão, IMT e serviços centrais no continente e nas regiões autónomas. A paralisação, convocada pelo Sindicato dos Trabalhadores dos Registros e Notariado, ocorre numa altura em que há uma pressão sobre os serviços e cada vez menos funcionários. Está tudo em rr.pt.
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1: Muito bom dia, são agora 5 horas, 4 nos Açores.
2: Vamos às notícias, em destaque esta hora, bom dia.
3: Bom dia, depois de ser alvo de ataques, Israel anuncia retaliação contra o Irão, por cá é dia de greve dos trabalhadores de registo e notariado. O exército israelita diz ter identificado um ataque com um míssil com origem no Iémen, que se dirigia para território israelita. A informação está a ser avançada pela Reuters, depois de Israel admitir atacar o Irão esta madrugada. Na noite deste domingo, o Irão atacou o território israelita em retaliação contra a ofensiva de Israel no sul do Líbano. É o primeiro ataque iraniano depois do cessar-fogo anunciado a 8 de abril. Em resposta à ofensiva iraniana em Israel, Donald Trump terá pedido a Benjamin Netanyahu para não retaliar a ofensiva iraniana numa chamada telefónica. Entrevistado pelo Financial Times, o presidente norte-americano admitiu que os ataques não mudam a sua vontade de concluir as negociações com o Irão e que Netanyahu tem de aceitar um acordo entre Washington e Teherão. Vitória de Florentino Pérez nas eleições do Real Madrid confirmam José Mourinho como técnico dos merengues. O candidato renova mais um mandato à frente do clube até ao ano de 2030, com 65% dos votos a seu favor. No discurso de vitória, Florentino Pérez reforça o novo destino do treinador português.
4: Vamos
3: continuar a trabalhar para que o Real Madrid continue a ganhar títulos. Vamos continuar o orgulho no Santiago Bernabéu, o melhor estádio do mundo. Orgulhoso de ter os melhores jogadores do mundo. Orgulhoso do regresso de um dos melhores treinadores do mundo, um madridista como José Mourinho.
4: Um madridista como é José Mourinho.
3: São declarações de Florentino Pérez no discurso de vitória. Pela primeira vez na história, um Papa vai discursar no Parlamento Espanhol. Antes da anunciatura, Leão XIV reúne-se com Pedro Sánchez, o primeiro-ministro espanhol. Na agenda de hoje do Santo Padre está também previsto um encontro com as vítimas de abuso, como conta a enviada da Renascença a Madrid, Aura Miguel.
5: O programa oficial anuncia que às 18h haverá uma saudação na Catedral dedicada à Virgem de Almudena, mas a imprensa espanhola adianta que é nesta tarde, ainda antes de ir à Catedral, que Leão XIV se encontra com as vítimas de abusos cometidos por membros da Igreja. Situação que o próprio Leão XIV já definiu como uma ferida que continua aberta. Ainda nesta segunda-feira, a agenda do Papa termina em grande, no famoso estádio Santiago Bernabéu, para um encontro com a comunidade diocesana e muitos testemunhos. Será certamente com agrado que Leão XIV vai pisar o estádio do Real Madrid, que, segundo as suas palavras, é o clube preferido de Prevost antes de ser Papa.
3: Aura Miguel, enviada especial da Renascença a Madrid para acompanhar a visita do Papa Leão XIV à Espanha. Por cá, os trabalhadores dos registros e notariado começam hoje uma greve de 6 dias, que se estende até sábado. Uma greve nacional que abrange conservatórias, espaços de registro, lojas do cidadão, IMT e serviços centrais no continente e nas regiões autónomas. Está tudo em rr.pt. 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
2: Muito bom dia, tenha uma ótima semana. Seja bem-vinda, Sandra Torres.
11: Muito obrigada, Paulino. Estive fora 4 dias, mas já estou de volta para uma semana completa de trabalho aqui na rádio contigo.
2: Isto sem ti não é a mesma coisa, senti a tua falta. Só te vou dizer isso. Olha, hoje...
11: Sim.
2: Podemos meter água à vontade, porque é o Dia Mundial dos Oceanos.
11: Isso mesmo, meter água e falar de água, que é um tema bem importante. Olha, esta semana começa também o Mundial 2026, é já na quinta-feira, e daqui a pouco temos aqui algumas informações úteis para quem quer acompanhar todos os jogos.
2: Por falar em informações úteis, tenho aqui uma que vai ajudar muita gente, porque se calhar andamos todos a fazer uma coisa ao contrário.
11: Será? Olha, fico para ouvir. Está comigo Sandra Torres e com Paulino Coelho. Boa semana.

E esta segunda-feira traz muito sol e poucas nuvens na maioria do país. Apenas o litoral norte e centro pode acordar mais cinzento e voltar a ter mais nebulosidade ao final do dia. O vento é que vai soprar com mais intensidade durante a tarde em algumas zonas e as temperaturas descem ligeiramente. A exceção é o Algarve, onde o calor continua a apertar e os termómetros ainda sobem mais um pouco.

0: A semana passada foi a semana do regresso da Joana Marques ao Extremamente Desagradável. Se não ouviu na sexta-feira, vamos recordar agora.
1: Vamos a isso. 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Sinto-me em casa.
2: Há alguns dias, o pavilhão do Cevadeiro, em Vila Franca, foi palco para uma sessão pública de esclarecimento em que o Jorge Zacarias, que é o presidente da Sociedade Uterpalhandrense, assinalou que esta construção vai deixar 200 atletas dessa associação sem um espaço onde treinar.
3: Ah, não estava a par.
4: Os silêncios são cada vez mais longos.
5: Eu aposto
4: um rim,
5: ou
4: até os dois, em como João Melo, quando saiu de casa naquele dia para esta entrevista, não esperava ter de responder a questões sobre o pavilhão do Cevadeiro e Jorge Zacarias, presidente do Uterpalhandrense. Aliás, eu aposto que ninguém, sem ser o próprio Jorge Zacarias, esperava ter de falar sobre isto.
3: É, querem aumentar aquilo para quê? Para quatro?
2: Para quatro linhas, sim. Vão deitar abaixo uma série de coisas.
3: Eu nem estou a ver como aquilo é tão estreito.
5: Afinal, há um interesse.
3: Mas isso vai abaixo a avenida toda, aquela avenida.
5: Ora,
3: eles publicaram
5: a ver,
2: tanto no jornal do Mirante como na página da Câmara Municipal de Vila Franca de Xira, publicaram o projeto. Portanto, não sabendo, depois podes ir consultar para ter uma opinião melhor formada, se calhar.
3: Ok. Não tinha noção.
4: Okay. Pronto, assim já há qualquer coisa que une João Melo e Paulo André. Nenhum dos dois tem noção. Porque, não sei se repararam que o Paulo André diz assim: meu menino, vai para casa em Alhandra, precisamente estudar. Exato. E depois volta quando tiveres a lição na ponta da língua.
3: Pronto, estava a falar de poetas, mas também de outro tipo de literatura.
2: Neorrealismo, nada?
3: Ah, por causa de Vila Franca.
2: Não, é porque eu ia perguntar se achas que aquilo que o Alves Redol deixa para a posteridade é o Guy Bells ou a estátua anatomicamente correta que meteram em Vila Franca.
5: O quê?
3: Ou o quê? Desculpa.
2: A estátua anatomicamente correta.
4: Está... Eu imagino os fãs das Fúria do Açúcar, aqueles três fãs, à espera das perguntas sobre o Rei dos Matraquilhos ou do Eu Gosto é do Verão, e têm de levar com a estátua anatomicamente correta de Alves Redol. 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
0: Muito bom dia, Tânia. Uma ótima segunda-feira, uma ótima semana. Estamos também já, isto já começa a cheirar a sardinha.
1: É verdade. Ah, pois, mês de Santos Populares, festa na rua e sardinha assada, claro. Ainda não comi, ainda não comi este ano.
0: Eu também não. Eu ano passado também não comi uma única, é verdade. E olha, eu estive no Arraial dos Navegantes, na sexta-feira. Olha, foi tão bom, tão bom. Aquela
1: animação,
0: Arraial é maravilhoso.
1: Imagino.
0: No Parque das Nações é uma coisa absolutamente maravilhosa. E vou fazer outros. Por exemplo, no dia 12, de noite de Santo António, vou estar no Arraial do Marquês, na Ajuda.
1: É, não perder.

E hoje o sol vai brilhar na maioria do país. Só o litoral norte e centro pode ter mais nuvens durante a manhã e voltar a ter mais nebulosidade ao final do dia. Depois temos o vento a soprar com alguma intensidade em algumas zonas e as temperaturas também descem ligeiramente. O Algarve é a única exceção onde o calor vai continuar. 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

0: Sandra, como dissemos no início desta hora, hoje é o Dia Mundial dos Oceanos e eu descobri uma coisa muito curiosa. A maior parte das pessoas pensa nos oceanos quando vai à praia, não é?
1: Uhum.
0: Mas a verdade é que os oceanos estão a trabalhar para nós, mesmo quando estamos a centenas de quilómetros do mar.
1: Estamos aqui a ter quase uma conversa de cientista, conta-nos lá tudo.
0: Isto é mesmo verdade. Por exemplo, estima-se que metade do oxigênio que respiramos tem origem no oceano. Ou seja, um em cada dois suspiros que damos tem uma ajudinha do mar. E há mais. Os oceanos absorvem uma parte enorme do dióxido de carbono que produzimos e ajudam a regular a temperatura do planeta. E sem eles, o clima seria, claro, muito mais extremo, ainda mais extremo.
1: Portanto, o oceano é muito mais do que peixes e praias.
0: Pois, muito, mas muito mais. Aliás, cobre, como sabemos, mais de 70% da superfície da Terra. Nós até lhe chamamos planeta Terra, mas às vezes parece mais um planeta oceano, não é? E há um detalhe que eu adorei descobrir. O Dia Mundial dos Oceanos nasceu numa conferência das Nações Unidas realizada no Rio de Janeiro em 1992. Mas só em 2008 é que a ONU o transformou numa data oficial. Deve ter sido a burocracia.
1: Provavelmente. Olha, mas nós portugueses temos uma relação muito especial com o mar.
0: Sem dúvida. A nossa história, os descobrimentos, a pesca, as praias, os portos. Há muito de Portugal que se explica olhando para o Atlântico, não é?
1: É verdade.
0: E talvez este Dia Mundial dos Oceanos sirva para lembrar uma coisa muito simples. Mesmo quando não vemos o mar continua a cuidar de nós. Respiramos por causa dele, alimentamos-nos graças a ele e dependemos dele muito mais do que imaginamos. Devemos pensar nisso todos os dias, não é só hoje.
1: Precisamente, mas fica esta mensagem no Dia Mundial dos Oceanos.

0: E a partir desta semana, Sandra, o mundo vai estar de olhos postos outra vez na bola, não é?
1: Isso mesmo, porque quinta-feira, dia 11 de junho, começa o maior campeonato do mundo de futebol. 48 seleções nacionais, mais de uma centena de jogos. Só uma seleção sairá vencedora do Mundial 2026. E para ficar a par do calendário dos jogos e de tudo o que deve saber, é procurar e visitar o site da Renascença, onde tem então o calendário dos jogos e tudo, todos os pormenores deste Mundial, para que possa acompanhar sem ter de viajar até aos Estados Unidos, não é?
0: Exatamente,
1: Exatamente. As alternativas para acompanhar os jogos: RTP, SIC e TVI vão transmitir em conjunto 20 jogos em sinal aberto, incluindo os encontros da nossa seleção. A Live Mode TV, uma plataforma online, disponibiliza 34 jogos gratuitos no YouTube, e temos também a Sport TV a transmitir os 104 jogos do Mundial com 70 partidas em exclusivo. O primeiro jogo de Portugal é no dia 17 de junho, vamos jogar com a República Democrática do Congo às 18 horas, e uma das curiosidades deste Mundial, Paulino, é precisamente a disparidade de horários dos jogos.
0: Pois é!
1: 16 horários diferentes de início entre a fase de grupos e as fases a eliminar. O melhor é preparar o despertador ou o café para acompanhar este Mundial, porque a qualquer hora podemos ter um jogo, podemos ter uma partida que será certamente decisiva para o resultado final. Vamos acompanhar tudo com muito entusiasmo.
0: Olha, sabes que Portugal joga, eu creio que até é o primeiro jogo, não tenho certeza, mas creio que é o primeiro jogo. Portugal joga com a Colômbia no dia 27 de junho, e no Rock in Rio vai haver ecrãs gigantes para ver o jogo depois do concerto do Rod Stewart, ver em direto.
1: Olha, de acordo com o que estou aqui a ver, eu penso que o jogo é no dia 28 de junho.
0: É 28?
1: Deixa confirmar. Então, vamos confirmar.
0: Ok.
1: Vamos
0: pronto.
1: Confirmar, sim. Mas a indicação, que eu tenho
0: um
1: é de facto
0: meter água
1: aqui...
0: e a menina a verificar.
1: Sabes que no nosso site não falha nada. Temos a informação toda. Olha,
0: exatamente.
1: Só mais um pormenor. O André Maia, jornalista da Renascença, vai partir, vai seguir viagem para acompanhar o Mundial e vai também estar diariamente connosco aqui na rádio para nos contar tudo sobre o Mundial 2026.
0: Eu já vou verificar também, já corrijo se tiver que corrigir.

0: Sandra, não há nada. Como temos os dois razão em relação ao jogo do Portugal-Colômbia, ou neste caso Colômbia-Portugal.
1: Isto está desvendado o mistério. Conta lá, o que é que se
0: passa? Está desvendado, porque eu disse que o Rock in Rio ia transmitir em ecrãs gigantes o jogo a seguir ao Rod Stewart. Ora,
1: que
0: o Rod Stewart
1: dia
0: é dia 27, mas vai acabar-se provavelmente já no dia 28, porque depois da meia-noite. Ou seja, o Colômbia-Portugal é à meia-noite e meia, dia 28.
1: Precisamente.
0: Portanto, o que quer dizer que o Rod Stewart começa, não sei bem a que horas, às 11, vá, não sei, de dia 27 e vai acabar depois de meia-noite de dia 28.
1: Portanto,
0: okay?
1: Portanto, está tudo certo. O jogo é no dia
0: está
1: 28, porque está marcado para a meia-noite e meia, a seguir ao Rod Stewart, que atua no dia 27 no Rock in Rio, mas que vai de madrugada dentro connosco, não é? E
0: portanto,
1: que passa ali a meia-noite.
0: Bem explicado, é à meia-noite e meia, de 27 para 28.
1: Isso mesmo.

0: Lembras-te, Sandra, que eu disse há pouco que andamos, se calhar, a fazer uma coisa errada logo de manhã?
1: Sim, eu estou aqui a aguardar para saber se estou
0: falar
1: do, lado,
0: depois das seis.
1: Do lado certo ou do lado errado da razão. Deixe ficar connosco. Há notícias à hora certa e continua comigo, Sandra Torres e com Paulino Coelho, até às 7 desta segunda-feira.

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1: Muito bom dia, são agora 6 horas, 5 nos Açores.
2: André Rodrigues, bom dia. Vamos às notícias antes de dar esta hora.
3: Bom dia. Pode ser mais difícil tirar o cartão de cidadão e passaportes. Trabalhadores do Instituto dos Registros e do Notariado iniciam hoje uma greve de uma semana. Pelo menos 8 pessoas morreram nas Filipinas, resultado de um sismo de magnitude 7.8.
2: Vai começar o Jornal das 6.
3: Pode ser mais difícil tirar o cartão de cidadão ou o passaporte durante esta semana por causa da greve dos trabalhadores dos registros e do notariado. A partir de hoje são esperados constrangimentos em lojas de cidadão e serviços do IRN. Ouvido pela Renascença, o presidente do Sindicato dos Trabalhadores dos Registros e do Notariado diz esperar uma adesão elevada. Herménio Maximino diz que só alguns serviços estarão assegurados por serviços mínimos.
4: Aquilo que os trabalhadores nos confirmaram no plenário é uma adesão esmagadora. E obviamente vão haver constrangimentos nos serviços. Já agora deixe-me dar nota, esta greve não é contra as pessoas, esta greve é efetivamente contra o governo. E por isso nós aceitamos assegurar serviços mínimos, exatamente para tentar diminuir estes prejuízos.
3: Os trabalhadores dos registros e do notariado queixam-se de falta de pessoal que compromete o atendimento em vários serviços. São estes os motivos para a greve desta semana, que tem, no entanto, serviços mínimos assegurados. Pela primeira vez na história, um Papa vai discursar no Parlamento Espanhol para assinalar o terceiro dia de viagem à Espanha. Leão XIV vai ser recebido por Pedro Sánchez, o presidente do governo espanhol, antes ainda de ir à anunciatura. Durante o dia de hoje está também previsto um encontro com vítimas de abusos sexuais e com uma passagem pelo estádio Santiago Bernabéu. É a agenda do Papa Leão XIV neste terceiro dia de visita à Espanha, aqui resumido pela vaticanista Aura Miguel.
5: O programa oficial anuncia que às 6 da tarde haverá uma saudação na catedral dedicada à Virgem de Almudena, mas a imprensa espanhola adianta que é nesta tarde, ainda antes de ir à catedral, que Leão XIV se encontra com as vítimas de abusos cometidos por membros da Igreja. Ainda nesta segunda-feira, a agenda do Papa termina em grande, no famoso estádio Santiago Bernabéu, para um encontro com a comunidade diocesana e muitos testemunhos. Será certamente com agrado que Leão XIV vai pisar o estádio do Real Madrid, que, segundo as suas palavras, é o clube preferido de Prevost, antes de ser Papa.
3: Aura Miguel, enviada especial da Renascença a Madrid para acompanhar a visita do Papa. Depois da capital espanhola, Leão XIV segue para Barcelona, onde vai ser recebido amanhã, terça-feira. Pelo menos 8 mortos, 4 feridos na sequência de um sismo de magnitude 7.8 ter sido registado nas Filipinas esta madrugada. Os números estão a ser avançados pelas autoridades locais, citadas pela agência Reuters. A agência de sismologia local admite ainda que ondas de 1,40 m poderão atingir a costa das Filipinas depois do sismo ter desencadeado um alerta de tsunami nas zonas costeiras a sul do país. Na Ucrânia, 5 pessoas morreram, 14 ficaram feridas na sequência de um ataque russo na cidade de Zaporizhia, no sul do país. A informação está a ser avançada pela agência Reuters, que cita um governador regional. Os ataques aéreos terão provocado danos em infraestruturas e edifícios residenciais. Ponto final nesta edição às 6. Estas e outras notícias estão atualizadas no site da Renascença.
2: Obrigado, André. Até já. Até já.
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2: Muito bom dia, tenha uma ótima semana. Agora são 6h04. Eu, Paulino Coelho e a Sandra Torres estamos aqui consigo desde as 5 da manhã. Espero que tenha tido um ótimo fim de semana. O teu foi bom, já sei, já me disseste, Sandra.
1: Sim, o meu foi ótimo, com direito a mais do que 2 dias de descanso, não é? Imagino. Olha, que para muitas pessoas também tenham tido fim de semana prolongado e agora vamos lá começar esta nova semana.
2: O meu foi de trabalho, mas vim de coração cheio e que também desliguei, apesar de tudo. Sexta-feira estive no Arraial dos Navegantes, no Parque das Nações. Sábado estive nas festas de São Sebastião em Águeda. E ontem estive em Coja, no final do Rally de Coja. Foi uma tarde maravilhosa em Coja. Quero de resto agradecer a toda a gente que me recebeu de uma forma maravilhosa e sobretudo rever uma pessoa que já não via há muito tempo e que conheci aqui através da Renascença, que é a Fátima a Quaresma, mais conhecida pela Tuxa. Ela é padeira e estará a ouvir-nos agora esta hora. Bom dia, Fátima, um beijinho, foi tão bom vê-la. Como é que eu conheci a Fátima? Num programa que fiz ao vivo para a Renascença, no Piódão. E então, na altura, havia reportagem para amanhã, para o 7-10, e, na altura, o Renato Duarte, o nosso querido Renato Duarte, andou na distribuição de pão com a Tuxa. E criámos ali uma relação, até porque ela não nos deixou vir embora sem passar pela boutique de pão dela em Coja, e tínhamos um lanchinho maravilhoso à nossa espera.
1: Portanto, extraordinário. É extraordinário esta oportunidade que temos de conhecer e de estar cara a cara com quem nos ouve.
2: Ai,
1: e
2: é olha, tão bom, olha.
1: Paulinho, deixa-me só confidenciar que na sexta-feira estava eu no Algarve e recebi uma mensagem a dizer assim: estou numa festa incrível e não imaginas quem é que está a pôr música. Ao que eu respondi: Paulino Coelho. E a minha irmã Raquel confirmou: Paulino Coelho, festa dos navegantes, não imaginas como está incrível esta festa.
2: A tua irmã estava lá.
1: Estava lá, sim.
2: E não foi ter comigo.
1: Eu perguntei-lhe também, Deus. Ela estava uma multidão a ouvi-lo.
2: Oh,
1: era difícil.
2: Estava.
1: Fica aqui o meu beijinho dela para ti.
2: Beijinho para ela também, muito obrigado.

0: Ainda falando de hoje ou ontem, Sandra, almocei com o vice-presidente da União de Freguesias, que estava na organização do evento, e digo-me, eu sou uma pessoa de coisas simples em termos gastronómicos, embora não me deixe ser enganado, mas sou de coisas simples, e talvez tenha comido o melhor frango de churrasco que eu comi na minha vida ontem.
1: Que bom!
0: Não, a sério, tinha tudo para ser o melhor frango de churrasco que eu comi na minha vida. Que maravilha! Ora bem, e hoje vai continuar com muito sol, embora o litoral possa ter mais nuvens ao início e ao final do dia.
1: O vento também aumenta durante a tarde e pode haver alguma chuva fraca junto à costa. No interior vai refrescar ligeiramente, mas no Algarve o calor continua a ganhar terreno e eu já estou com saudades do Algarve, onde estive nos últimos dias. Para hoje, máximas de 21 graus para Viana do Castelo, para Aveiro e para o Porto, 22 é a máxima para Leiria, 23 para a Guarda e para Ponta Delgada, 24 para Viseu e para Coimbra, 25 para Lisboa e para o Funchal, 26 é a máxima para Vila Real e para Santarém, 27 para Braga e Setúbal, 29 para Bragança e para Porto Alegre, 30 para Castelo Branco, 31 para Beja e Évora e lá está, a temperatura mais alta do dia vai para Faro, com 33 graus de máxima.
0: Olha, mas para já ainda só estão 10 graus em Viseu e também em Vila Real. Estão 11 graus em Viana do Castelo, 11 graus em Guimarães, na Guarda. Depois temos aqui 13 graus em Bragança. Ainda temos 12 graus em Braga e também em Aveiro. Estão 13 graus no Porto, estão 15 em Lisboa. E Faro, sim, já está agora nesta altura com 18 graus de temperatura. Vai ser, enfim, uma caminhada lenta, mas caminhada a olhar para a frente em direção ao verão.

0: Os Coldplay na Renascença, agora são 6h19. Continua a saga do Mundial e dos cromos, não é, Sandra?
1: É verdade. Olha, já aqui
0: todos os dias há uma história nova.
1: Todos os dias há uma história nova e o mais curioso é que é uma história que nos pode chegar dos quatro cantos do mundo. E hoje já aqui lembramos que esta quinta-feira, dia 11, começa o Mundial 2026. Não se esqueça da nossa sugestão, acompanhar no site da Renascença tudo o que se passa dentro e fora de campo. E porque sabemos que as emoções que o futebol é capaz de provocar, como sabemos, todas essas emoções, vale sempre a pena partilhar estas histórias. Então, o escritor venezuelano Rafa Ortiz preparou uma surpresa especial para ajudar a sua avó a completar a sua coleção de cromos da famosa caderneta do Mundial. E na saqueta onde colocou os cromos que faltavam à avó, portanto ele abriu uma saqueta e esteve ali estrategicamente a incluir alguns cromos que estavam em falta, incluiu um dos cromos mais desejados, o de Bruno Fernandes. E ao descobrir o jogador português, a reação desta avó foi imediata.
0: Porque ela era fã do...
2: El último. Por lo menos. ¿Estás seguro?
3: Claro, ese Bruno.
2: Es la misma cara.
3: Es Bruno.
1: Aquí es a reação desta avó. Quase incrédula a ver o rosto de Bruno Fernandes num dos cromos e que deu aqui, de facto, enfim, reagiu com muita felicidade e com muito orgulho. Disse que já o tinha visto marcar um golo e que o admirava profundamente. Este vídeo tornou-se viral e chegou ao próprio Bruno Fernandes e, sensibilizado, o nosso internacional português, confessou nas redes sociais que assistiu ao vídeo com muita emoção, que até lhe caíram algumas lágrimas, e agradeceu, lembrando o apoio que é tão importante todas as seleções terem nesta fase do jogo. Bom, uma história que mostra como o futebol vai muito além das quatro linhas e consegue aqui também unir gerações, países e corações. O vídeo está nas redes sociais, vale a pena procurar e ver.
0: Olha, e de facto todos os dias há histórias sobre os cromos. Eu vi também um vídeo extraordinário de um miúdo que ao abrir uma saqueta tinha o Cristiano Ronaldo e então o miúdo chorava babirranho a olhar para o cromo do Cristiano Ronaldo. E depois outra. Falei também do Arraial dos Navegantes na sexta-feira. O meu filho Zé Maria combinou com os amigos para ir lá ter. Apareceu o Zé Maria, apareceu com a namorada e com a namorada do amigo. Então onde é que está o João? O João foi não sei onde trocar cromos. Oh meu Deus.
1: Um clássico por estes dias.
0: Exatamente.

Bom, Sandra, há pouco falávamos da saga dos cromos, mas há uma outra saga, salve seja, que é a saga Bad Bunny. Porque há mais uma história, ele pode estar metido em maus lençóis. Oh, maus lençóis também, que é que são 6 milhões de dólares para Bad Bunny? Eu já vou contar a história daqui a pouco. Para já, Sega Maro na Renascença, 6h25, bom dia.

0: aconteceu.
1: Há notícias na Renascença já a seguir. Bom dia.
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1: São 6h31. Vamos às notícias. Liliana Monteiro, bom dia.
12: Olá, bom dia. O Papa em Madrid, num dia em que vai fazer história. Leão XIV vai ao Congresso dos Deputados. Grande expectativa relativamente ao que vai dizer aos 350 parlamentares. Encontra-se ainda hoje com bispos de Espanha e também com outros políticos, entre eles o líder do governo espanhol, Pedro Sánchez. Teremos reportagem a partir de Madrid com a vaticanista Aura Miguel. Hoje começa uma greve dos trabalhadores dos registros e notariado. Vai até ao próximo sábado. Espera-se que seja mais difícil. Difícil tratar de documentações, entre elas o cartão do cidadão. Pedem os trabalhadores mais funcionários e melhores condições de carreira e salários. Nos combustíveis, a semana começa com o gás óleo a registrar uma subida de cerca de 2 cêntimos. Já a gasolina deverá manter o mesmo preço. 5 mortos, 14 feridos na sequência de um ataque russo na cidade de Zaporizhia, no sudeste da Ucrânia. A informação está a ser avançada pela Reuters, que cita um governador regional. Os ataques aéreos terão provocado anos em infraestruturas e edifícios residenciais.
13: Obrigada, Liliana Monteiro. Vamos agora às notícias do desporto com o Luís Aresta. Bom dia.
14: Olá, bom dia. Não houve surpresa. Florentino Pérez venceu com 65% dos votos às eleições no Real Madrid e vai oficializar José Mourinho. Em Madrid, especula-se que Pepe se pode juntar à equipa técnica merengue. Em Comate Lisboa, o Benfica espera pelos 15 milhões da rescisão e avança para Marco Silva. No futsal, o Sporting goleou o Braga por 7-2 e avança para a final do campeonato com o Benfica. Já no handball, o fim de semana repartiu as taças de Portugal. A feminina para o Benfica, a masculina para o Sporting. Finalmente, no basquete, o Benfica bateu o Porto por 89-73 na abertura do play-off final do campeonato. O segundo jogo é na próxima terça-feira, outra vez no Pavilhão da Luz.
1: Obrigado, Luís. Até já.
14: Até já.
4: Bola branca.

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2: Faltam 27 minutos para as 7 da manhã e o sol já entra aqui pela minha sala, Sandra, lindo, lindo, lindo, e já começa a aquecer.
3: Sim, até porque esta segunda-feira vai trazer-nos precisamente mais um dia com bastante sol na maior parte do país. De manhã ainda podem aparecer algumas nuvens no litoral norte e centro, mas nada que estrague o arranque deste novo dia de junho.
2: Já ao final da tarde, o cenário vai mudar um bocadinho junto à costa, entre a Figueira da Foz e a região de Lisboa, onde as nuvens vão aumentar e pode cair alguma chuva fraca. O vento também se vai fazer sentir mais durante a tarde, sobretudo na costa e nas zonas altas. Nas temperaturas, há uma ligeira descida no interior, mas no Sotavento Algarvio, o calor ainda sobe um bocadinho mais. Máximas de 21 graus para Viana do Castelo, Aveiro e Porto, 22 para Leiria, 23 graus para a Guarda e Ponta Delgada. Viseu e Coimbra vão chegar aos 24 graus, Lisboa e Funchal 25, Vila Real e Santarém 26, depois 27 graus para Braga e Setúbal, 29 para Bragança e Porto Alegre, 30 para Castelo Branco, Beja e Évora vão chegar aos 31 graus e a cidade mais quente cá está vai ser Faro, com 33 graus de máxima.
3: E neste momento estão 12 graus em Braga, 13 no Porto e também em Beja, 14 é neste momento a temperatura no Funchal e em Leiria, 15 em Lisboa, 16 em Setúbal, 18 em Ponta Delgada e em Faro, temperaturas que vão naturalmente subir ao longo do dia de hoje. Tenha uma ótima segunda-feira de sol.

0: Alicia Keys na Renascença. Agora faltam 22 minutos para as 7 da manhã. Sandra, lembras-te daquela casinha cor-de-rosa que aparece nos concertos do Bad Bunny? A famosa casita.
1: Uhum.
0: Aquela que parece saída de uma rua de Porto Rico e que se transformou num dos símbolos da digressão. Não sabes disso? Não
1: sim,
0: sabes?
1: Sim, é um dos símbolos e faz parte do espetáculo. E enfim, aparece em todo o lado e é o grande
0: Exatamente.
1: Destaque deste espetáculo também, em termos Exatamente. De cenário.
0: Pois é, e agora está no centro de um processo de 6 milhões de dólares. A história é muito curiosa. A casita que aparece nos concertos foi inspirada numa casa verdadeira em Humacao, no Porto Rico, pertencente a um senhor de 84 anos chamado Román Carrasco. Inicialmente ele autorizou que a casa fosse usada num pequeno filme ligado ao álbum Deve Tirar Mais Fotos. O problema é que a casa acabou por ganhar uma dimensão muito maior do que ele imaginava.
1: Lá está, deixou de ser apenas uma casa para ser aqui um símbolo deste espetáculo que tem corrido
0: Exatamente.
1: Muito.
0: Exatamente. Então a imagem da casa passou para os concertos, para a promoção de digressão e tornou-se um dos elementos mais reconhecidos do universo do Bad Bunny. Milhares de fãs começaram a identificar aquela fachada e muitos passaram até a procurar a casa verdadeira. Agora o proprietário diz que nunca autorizou essa utilização mais alargada e que a fama repentina lhe trouxe problemas de privacidade e exposição pública. Há verdadeiras rumarias para visitar a casa verdadeira e por isso está a pedir uma indemnização milionária, cerca de 6 milhões de dólares.
1: Sim, no fundo estamos a falar de alguém que construiu uma casa para viver e de repente, sem controlar, a sua casa tornou-se numa atração turística.
0: Exatamente, e essa é a parte que mais me impressiona nesta história, porque para milhares de fãs aquela casita é um cenário de concerto, mas para aquele senhor é a casa onde construiu com a família há décadas, muito antes de existir Bad Bunny, redes sociais, digressões mundiais. E esta não é apenas uma história sobre música, é uma história sobre o que acontece quando uma casa comum se transforma sem querer numa das imagens mais famosas da pop atual. Coitado do senhor que agora tem ali milhares de pessoas, ou centenas de pessoas à porta todos os dias. Isto é incrível.
1: Ainda não se lembrou de começar a cobrar bilhete para tirar uma fotografia.
0: Ora, é uma boa ideia, por exemplo.

0: Rui Veloso na Renascença, agora há 17 minutos das 7. Vamos agora às notícias que vão estar em destaque esta manhã na Renascença e André Rodrigues. Voltamos à polémica com a venda de cursos em escolas públicas. Que novos desenvolvimentos há sobre este caso?
1: Bem, ficamos a saber que a Inspeção-Geral de Educação e Ciências já tinha conhecimento desta situação desde 2024, portanto há 2 anos. Em causa, recordo, está a venda de cursos extracurriculares por uma empresa privada que utilizava escolas públicas para ações comerciais. A Renascença falou com um pai que há 2 anos denunciou o que classificou de esquema predatório por parte desta empresa para angariar clientes em escolas, mas a IGEC arquivou o inquérito e este pai só soube do desfecho há 3 semanas, precisamente quando a Renascença noticiou este caso. Ora, há mais de uma semana que aguardamos por uma resposta a um pedido de esclarecimentos por parte do Ministério da Educação e este, Paulinho, é um dos assuntos a não perder esta manhã aqui na Renascença.
2: Uma manhã de segunda-feira que pode ser difícil para quem precisa de tirar o cartão de cidadão ou de renovar o passaporte.
1: Sim, Sandra, por causa da greve dos trabalhadores dos registros e do notariado que durante toda a semana vão fazer esta greve, contestando a falta de pessoal que, segundo dizem, está a comprometer a qualidade no atendimento. Esta é uma greve com serviços mínimos, portanto a emissão de documentos urgentes ou muito urgentes está assegurada. Há outros constrangimentos, naturalmente, e muitos outros serviços que são da competência do Instituto dos Registros e do Notariado que podem sofrer constrangimentos, é o caso do registro predial, do registro automóvel, também da emissão de várias certidões. Depois das 7h30, no Explicador Renascença, fazemos uma espécie de guia, uma espécie de manual para sobreviver a esta greve para ouvintes, para que os ouvintes percebam como é que podem tratar da sua documentação no meio dos possíveis e expectáveis constrangimentos que esta greve pode trazer.
0: E porque hoje é segunda-feira, temos mais um episódio do podcast Romper o Silêncio sobre violência doméstica.
1: Sim, e hoje falamos das consequências da violência doméstica no mundo do trabalho com Carla Eliana Tavares, ela que foi presidente da Comissão para a Igualdade no Trabalho e no Emprego. Carla Eliana Tavares defende que as vítimas de violência doméstica possam ter legalmente o direito ao teletrabalho sem que a decisão fique nas mãos do empregador. Esta especialista defende ainda ações de sensibilização para que para esta temática junto das empresas e também a criação de uma empresa, de uma rede de empregadores que possa acolher vítimas quando estas são obrigadas a mudar de local de emprego para que não percam o seu meio de subsistência.
2: Precisamente, é um tema para ouvir então no podcast Romper o Silêncio neste novo episódio já disponível. Bom, e hoje acompanhamos também o 3º dia de visita do Papa à Espanha.
1: Sim, um dia intenso, pelo menos assim se prevê, olhando para a agenda de Leão 14, vai ao Congresso dos Deputados, ao Parlamento Espanhol, e há expectativa, precisamente relativamente ao que Leão 14 irá dizer aos 350 deputados do Parlamento Espanhol. Leão 14 que vai também encontrar-se com os bispos de Espanha e também com o líder do governo espanhol, Pedro Sánchez. Vamos acompanhar ao minuto este 3º dia de visita de Leão 14 a Espanha com os olhos e o relato da vaticanista da Renascença, Aura Miguel.
0: São então estas e outras notícias, claro que vamos ouvir ao longo deste dia na Renascença. Obrigado, André, até já.
1: Até já.
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0: Às 7 em ponto vai ter notícias e depois às 3 da manhã, Sandra, hoje, como é que vai ser?
2: Ora, temos Jogos Sem Fronteiras com Olivia Bonamici que nos vai falar, imagina só, desta loucura dos cromos e do futebol. É o tema que marca a atualidade e o Olivia vai também falar sobre isso. Temos extremamente desagradável novo episódio a não perder às 8h15 e depois das 8h30, Olheiras Portugal. Continuamos aqui a analisar tudo o que pode acontecer neste Mundial e os desafios que a equipa e que a seleção portuguesa vai ter. Temos também Analógica para ouvir às 9h15. É tudo a não perder com as 3 da manhã a partir das 7. Falta pouco.
0: E falta muito pouco, faltam 3 minutos. E é incontornável em semana de início do Mundial. É uma das notícias que vai ser notícia todos os dias aqui na Renascença e não só, e em todo o lado.

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0: com o padre Vítor Gonçalves. Bom dia.
1: Onde o sucesso costuma medir-se pelos números, pela visibilidade e pelo poder, há pessoas que passam despercebidas. São aquelas que cuidam de um familiar doente sem reconhecimento, que trabalham honestamente sem aplausos, que procuram fazer o bem sem esperar recompensa. O Evangelho das Bem-aventuranças vem desafiar os critérios habituais do mundo. Jesus não proclama felizes os mais fortes, os mais ricos, os mais influentes. Chama felizes os humildes, os misericordiosos, os que promovem a paz, os que têm fome e sede de justiça. As bem-aventuranças são o retrato de Jesus e, ao mesmo tempo, um caminho para cada um de nós. Elas recordam-nos que a mansidão é mais forte do que a violência, a misericórdia mais fecunda do que a vingança e a paz mais duradoura do que qualquer vitória passageira. Não é a felicidade que já está a começar aqui e agora? Escreve-nos São Mateus. Ao vir a multidão, Jesus subiu ao monte e sentou-se. Rodearam-nos os discípulos e ele começou a ensiná-los, dizendo: bem-aventurados os pobres em espírito, bem-aventurados os humildes, bem-aventurados os que choram, bem-aventurados os que têm fome e sede de justiça, bem-aventurados os misericordiosos, bem-aventurados os puros de coração, bem-aventurados os que promovem a paz, bem-aventurados os que sofrem perseguição por amor da justiça, porque deles é o reino dos céus. Bem-aventurados sereis quando por minha causa vos insultarem, vos perseguirem e, mentindo, disserem todo o mal contra vós. Sou o padre Vítor Gonçalves, consigo a olhar o dia.
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3: Muito bom dia, seja bem-vindo. São seis nos Açores. Olá, André, bom dia.
4: Olá, bom dia, Ana.
3: E boa semana para
4: boa
3: ti.
4: Boa semana.
3: Então, 7 da manhã deste arranque de semana, o que é que marca a atualidade?
4: Passaporte, cartão de cidadão, a partir de hoje e durante toda a semana pode ser mais difícil tirar estes documentos por causa da greve nos registos e do notariado. Pela primeira vez na história, um Papa discursa no Parlamento Espanhol.
3: Olá, Luís Aresta.
5: Olá,
3: bom
5: dia.
3: E no desporto, o que é que nos trazes?
5: José Mourinho já pode regressar à Espanha. Florentino Pérez venceu as eleições no Real Madrid.
3: Então, vamos contar-lhe as notícias das 7 aqui na Renascença, a edição das 7 da manhã com André Rodrigues.
4: A partir de hoje e até ao final da semana, esperam-se constrangimentos em lojas do cidadão e serviços dos registos e do notariado. Os trabalhadores estão em greve até sábado, exigem mais pessoal e queixam-se de constrangimentos no atendimento aos utentes. Pode assim ser mais difícil tirar documentos como o cartão de cidadão ou mesmo a renovação do passaporte. À Renascença, o presidente do Sindicato dos Trabalhadores dos Registros e do Notariado, Arménio Maximino, fala numa crise grave de recursos humanos, com perto de 3 mil profissionais em falta.
6: Faltam 270 conservadores de registros, significa 38% do efetivo que é necessário. E faltam 2.731 oficiais, que significa 55% do efetivo que é necessário para o cumprimento da missão, portanto este déficit crónico acumulado faz com que a maior parte das conservatórias trabalhem com menos de metade do efetivo que é necessário.
4: São estes os motivos da greve dos trabalhadores dos registros e do notariado. O sindicato diz, no entanto, que há serviços mínimos assegurados, mas apenas para a emissão de documentos urgentes ou muito urgentes. As vítimas de violência doméstica deviam ter legalmente direito ao teletrabalho, posição da ex-presidente da Comissão para a Igualdade no Trabalho e no Emprego, convidada do podcast Romper o Silêncio, Carla Eliana Tavares, defende que a decisão não deve ficar nas mãos do empregador.
7: À semelhança do que acontece, por exemplo, com os pais com crianças de até 3 anos, não é? Não devia ficar na esfera da boa vontade da entidade empregadora a possibilidade da vítima poder estar a prestar trabalho em regime de teletrabalho quando houvesse uma situação destas. Devia haver uma maior proteção.
4: Carla Helena Tavares, antiga presidente da Comissão para a Igualdade no Direito e no Emprego, ouvida no mais recente episódio do podcast Romper o Silêncio, um podcast de Renascença, que é uma parceria com a Ordem dos Advogados, um podcast, uma conversa conduzida por Liliana Monteiro. Pela primeira vez na história, um Papa discursa no Parlamento Espanhol. Leão XIV vai hoje ao Congresso dos Deputados, a partir das 9:30 da manhã, hora portuguesa. Antes terá um encontro com Pedro Sánchez na Nunciatura Apostólica, um dia em que também está previsto um encontro com vítimas de abusos e uma passagem pelo estádio Santiago Bernabéu, como conta a vaticanista Aura Miguel.
8: O programa oficial anuncia que às 6 da tarde haverá uma saudação na Catedral dedicada à Virgem de Almudena, mas a imprensa espanhola adianta que é nesta tarde, ainda antes de ir à Catedral, que Leão XIV se encontra com as vítimas de abusos cometidos por membros da Igreja. Ainda nesta segunda-feira, a agenda do Papa termina em grande, no famoso estádio Santiago Bernabéu, para um encontro com a comunidade diocesana e muitos testemunhos. Será certamente com agrado que Leão XIV vai pisar o estádio do Real Madrid, que, segundo as suas palavras, é o clube preferido de Prevost antes de ser Papa.
4: Ora, Miguel, enviada especial de Renascença à Espanha para acompanhar a visita de Leão XIV, depois de Madrid, o Papa segue para Barcelona, onde será recebido esta terça-feira. Na atualidade internacional, a resposta de Israel à vaga de mísseis iranianos contra o norte do país. O exército confirma ter lançado ataques aéreos contra instalações petroquímicas iranianas. É uma retaliação que surge depois de vários ataques do Irão e dos húteis do Iémen contra alvos israelitas. Na atualidade esportiva, a confirmação de José Mourinho no Real Madrid. Luís Aresta, depois de Florentino Pérez ter vencido as eleições no Real.
5: Reeleito com 65% dos votos, Florentino Pérez não perdeu tempo a reafirmar que entrega a Mourinho a tarefa de relançar o Real Madrid na conquista dos títulos.
9: Vamos continuar a trabalhar para que o Real Madrid continue a ganhar títulos. Vamos continuar o orgulho no Santiago Bernabéu, o melhor estádio do mundo. Orgulhoso de ter os melhores jogadores do mundo. Orgulhosos também do regresso de um dos melhores treinadores do mundo, um madridista como José Mourinho.
5: No universo de 33.500 votos, Florentino Pérez recolheu cerca de 22 mil, números que nada dizem ao Benfica. Importantes sim são os 15 milhões da rescisão de Mourinho, com os quais poderá bater boa parte dos encargos com Marco Silva. O novo treinador será apresentado nos próximos dias nos bastidores. Já terá havido conversas sobre o mercado e a pré-temporada, que arranca dia 25. Rui Costa espera que a poeira assente para finalmente dar aos sócios explicações sobre a época falhada no futebol e a novela que se seguiu ao fracasso. O que não passou de um rápido folhetim foi a possível ida do sportinguista Luís Soares para o Fenerbahçe. O candidato à Cansafi perdeu as eleições e o assunto terá ficado por aqui.
3: Até já, Luís Aresta com o desporto. E, André, a polémica venda de cursos em escolas públicas por uma empresa privada gera do conhecimento da Inspeção-Geral da Educação, pelo menos desde 2024, é a notícia deste arranque de semana.
4: Sim, é na altura em que, 2024, a altura em que o caso foi denunciado por um pai que se insurgiu contra o que apelidou de empresa predatória para angariar clientes em escolas. Nesse mesmo ano, a IGEC abriu um inquérito que acabou arquivado. No entanto, o autor da queixa só soube do desfecho porque questionou a inspeção no dia em que ouviu na Renascença a notícia de uma empresa que vendia cursos em escolas públicas, como conta a jornalista Fátima Casanova.
10: À memória de Mário David Velho, o momento em que autorizou o seu filho a responder a um inquérito que seria distribuído na escola secundária Gago Coutinho, em Alverca, no concelho de Vila Franca de Xira, nos primeiros meses de 2024.
11: Uma pessoa à partida confia naquilo que assina das coisas que vêm da escola. Nunca me passaria pela cabeça que fosse dar naquilo que deu.
10: Foi assim que a empresa, que por esta altura tinha como nome Skills Gym, ficou com o contacto desta família, que foi convocada para uma reunião a 20 de abril, mas no agrupamento de escolas Póvoa de Santa Iria.
11: Fomos recebidos por alguma funcionária da escola e depois fizemos um registro de presença, julgo que aqui já com as pessoas da Skills Gym, e entramos para uma sala à espera de ser chamado. Havia bastantes pais, uma sala de aula estava cheia. Com pais e filhos.
10: Mário David percebeu que ali havia muito mais do que receber o prometido relatório sobre as aptidões do filho.
11: Se assinasse logo o contrato, etc., tinha um desconto enorme. Na altura, aquilo que eu percebi, valores rondavam perto entre 150 a 200 euros por mês durante 3 anos.
10: Este pai não assinou o contrato e alertou a direção da escola do filho para a atividade da empresa.
11: O diretor da escola da Alverca disse que tinha sido enganado, não, quando tinham feito o pedido, que não imaginava que fosse aquilo. para perguntar à direção da Escola da Póvoa.
10: Esse foi o passo seguinte, mas como a resposta da direção do Agrupamento de Escolas de Póvoa de Santiria não agradou, Mário David avançou com uma queixa junto da Inspeção-Geral da Educação e Ciência a 13 de maio de 2024, que foi arquivada 8 meses depois, um desfecho de que só agora Mário David teve conhecimento.
4: Fátima Casanova, entretanto, a Renascença pediu esclarecimentos ao Ministério da Educação. Desde quando tem conhecimento da venda de cursos em escolas públicas? Perguntas que foram enviadas há uma semana, mas Ana, até agora ainda não recebemos uma resposta. Muito rapidamente, e a fechar, porque hoje é segunda-feira, hoje há mexida no preço dos combustíveis, o gasóleo sobe 3 cêntimos, já a gasolina mantém os mesmos valores. São
3: altíssimos.
4: Altíssimos. Ainda altíssimos.
3: Até já, até André. Já. São 7 horas, 8 minutos. Mais notícias no site da Renascença.
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3: Olá!
22: Não, não recebi o e-mail.
3: Para,
22: era para vir t-shirt branca?
3: Era, sim senhora.
22: Pois é que neste momento vou-vos dizer bom dia, antes de mais nada.
3: Bom dia.
22: Boa semana. Bom dia, Ana Galvão.
3: Bom dia,
22: Manel. Bom dia, Sandra. Bom dia, Rui Glória, a equipa que aqui está. Ana Galvão está de t-shirt branca, o Manel tem uma camisa branca, a Sandra está de branco e o Rui Glória também está de t-shirt branca.
3: E tu de creme?
22: Eu estou de bege, estou
3: sim,
22: a destoar.
3: Tu estás um pouco escoteira hoje.
22: Estou.
3: Estás
22: a fazer lenço
3: verde ao pescoço.
22: Como é que estamos?
3: Muito bem.
22: Sobrevivi a um fim de semana cheio de crianças lá em casa. Estou
3: boa.
22: Aqui, olha, nem sei.
3: Parabéns. Por falar em crianças, também sobrevivi a um aniversário ontem.
22: Foi ontem, parabéns.
3: Ai,
22: ao Pedro.
3: É tão intenso o aniversário dos filhos, é que é de manhã, é até tardíssimo, até à noite.
22: Ah, isso não passa, é isso?
3: É...
22: Não, não é aos 17, continua?
3: Ah, continua. Mas pronto, valeu. É lindo ver
22: é
3: o aniversário.
22: Vale. Pronto.
3: Está tudo bem?
22: Sim, tenho um novo problema na minha vida, mas já posso contar daqui a pouco. E é isto, está tudo bem.
3: Então vamos saber do trânsito. 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Olá, Manel Cabral,
23: bom dia.
3: Então, como é que estamos a esta hora?
23: Ainda não estão as coisas muito complicadas. No Porto, VCI, sentido a Rábida Freixo, a lentidão entre a Rábida e a Boa Vista. E em Lisboa, no IC19, sentido Sintra-Lisboa, há filas entre Massamá e a Reboleira. Há também demora no acesso à Ponte 25 de Abril, a seguir à segunda ponte do Feijó. E a linha verde é 850-5010.
22: Obrigada, Manel. Até já. Quanto ao tempo para hoje, segunda-feira, arrancamos a semana com temperaturas muito agradáveis. Temos poucas nuvens no céu, um bocadinho mais de nuvens em alguns locais do litoral oeste até ao meio da manhã e algum vento também na faixa costeira ocidental. Parece um profissional a falar, não é?
3: Tu sempre.
22: Quando eu digo faixa costeira ocidental, sim. Parece logo que sai imenso de coisas. Quanto às máximas para hoje, ora então, temos aqui o Porto um pouco mais fresco, com 21 de máxima. Lisboa chega aos 25, já Faro com 33. A Sul está bem mais quente. Temos cidades a chegar aos 31, como é o caso de Beja e Évora. Temos depois Braga com 27, Coimbra com 24, Leiria 22, as cidades mais fresquinhas, além do Porto, Viana do Castelo e Aveiro com 21 de máxima também. 23 para Ponta Delgada e o Funchal com 25.
3: Então, aqui estamos consigo até às 10, 3 da manhã. Uhum. Alegria, alegria!
22: Esta vamos semana que é má curtinha.
3: Pois é.
22: Gostamos de semanas um pouco mais curtas, não é?
3: E ainda por cima, a meio. Eu acho que quarta-feira é o perfeito.
22: Não disse sempre
3: dois,
22: assim?
3: Dois, um dia e dois. Acho sempre.
22: Quarta-feira devia ser assim,
3: também.
22: Sempre.
3: Estamos lá, vamos votar nisso. Aqui temos a CIA, depois Palavrinha e Jogos Sem Fronteiras. Não tarda nada. Vamos falar de cromos, Inês.
22: Bem sei.
3: Vamos
22: bem
3: aqui,
22: sei.
3: Vamos aqui explorar esta questão.

0: Posso dar-lhe uma palavrinha?
1: Adoro a palavrinha de hoje.
2: Sim.
1: Porque parece alguém a falar à bebê. Tipo, olá, está tudo bem. É fumigar.
2: Oh, sem R?
1: Sim, não é uma fumiga.
2: É fumigar.
1: É uma fumiguinha. Olha, fumigar é um verbo. Na verdade, acho que é uma atividade que os bebés não praticam, em princípio. Nem crianças até uma idade já bem avançada. Porque fumigar... basicamente tem a ver com vaporizar ou submeter qualquer coisa à ação de fumo ou vapor, de fumar. E acho que bebés a defumar é uma coisa que se calhar não é recomendável.
2: É tipo...
1: É, exatamente. Por exemplo, se vais, quando por exemplo, a desinfetar uma determinada área ou exterminar parasitas ou que seja assim por fumo, com fumo ou gases, assim num campo grande de cultivo, e vês aqueles vapores, isso é estar a fumigar. Ou, por exemplo, quando estás a lidar com uma colmeia. Já viram os apicultores, por exemplo, com aqueles fatos enormes com redes à frente, não é? Todos artilhados para ir lidar com as abelhas. Levam sempre assim uma espécie de botijas de fumo. Isto é meio, não é bem para atordoar, mas é para enganar um bocadinho as abelhas, para não lhes dar tanta sensação de ameaça. E isso é o que se faz quando se vai tratar das colmeias e do mel, etc. É fumigar.
2: Boa palavra. Por falar nisso,
0: posso
2: diga lá.
0: Dar-lhe uma palavrinha?
2: E não é que ontem nem sabia que era possível. Eu abro a parte de trás do carro, ou seja, a porta do porta-bagagens.
1: E tinhas lá uma colmeia.
2: E tinha lá o início, uma bolinha já de início de colmeia de...
1: O quê?
2: Juro.
1: Eu estava a gozar, mas nunca...
2: Juro. Tenho testemunhas. Agora, como foi lá parar, ainda era muito pequenina, era mais pequeno que uma bola de ping-pong. E com um pauzinho consegui atirar de forma que nem sei se havia lá bicho lá dentro. Mas como é que é possível? Não me faço ideia. Ou seja, quanto tempo esteve aquele carro aberto? Não
1: assim,
2: consigo perceber como é que isso acontece.
1: O teu carro é um
2: habitat.
1: É uma coisa fascinante, sim. Acontecem muitas coisas lá que eu já vi também. Portanto, não acho impossível. Não acho impossível. Deviam fazer um programa só sobre o teu carro.
2: Verdade,
1: da National Geographic.
2: É um pequeno planeta.
1: Sim, sim.
2: Dentro de um automóvel.
1: É um habitat muito especial.

0: Ora, então há pouco disse que tinha, estava com um problema novo na minha vida. Então tem a ver com o tema dos Jogos Sem Fronteiras, precisamente. Vamos falar sobre as cadernetas do Mundial. Eu tenho a certeza que muita gente aí desse lado também está com essa febre em casa. O que é que acontece? Eu tenho, lá em casa não há uma, há duas cadernetas do Mundial, porque é uma para cada filho. Um é mais dado aos futebóis, portanto está muito empenhado, muito envolvido nesta coisa toda da caderneta. O outro, eu acho que acha graça à coisa das carteirinhas, mas é menos expedito depois. Tem muito gozo em abrir saquetas, mas depois colar propriamente, que é uma coisa que implica estar aqui com alguma organização, organizar isto por seleções, etc. Ele depois aí já não dá tanta saída. O que é que acontece? Entrei eu em ação para acelerar aqui um bocadinho o processo. Não havia aqui já um bolo de cromos para colar. Qual é o problema? É que agora estou completamente viciada nisto. Portanto, já nem é ele bem que está a fazer a caderneta, sou eu.
1: Pois,
0: estou obcecada, faço listas e mando mensagens e o que é que tens para a troca. Hoje já vou usar a Joana Marques como correio de repetidos. Já tenho aqui um bolinho que diz Daniel Leitão, que é para mandar pela Joana, que é para ele me enviar os seus repetidos, e agora não consigo parar, estou viciada. Ontem fiquei até tardíssimo a atualizar a minha lista.
1: Quantos te faltam?
0: Cerca de, nesta caderneta, que não é minha, é do meu filho, calma, cerca de 200 e...
1: Faltam 200?
0: Sim, mas repara, são 980, portanto...
1: Ah, não é muito? São
0: já
1: 900?
0: Já pulei 980.
1: Ai, Jesus!
2: Jogos Sem Fronteiras.
3: Me chamo Oliviero Bonamici.
4: Com Olivier Bonamici.
3: E sono um jornalista franco-italiano em Portugal.
1: Bom dia, Olivier.
0: E é precisamente sobre isto que vamos falar. O Mundial arranca daqui a 3 dias, é na quinta-feira. E vamos falar desta caderneta que tem dado tanto que falar, não é? Porque não há cadernetas à venda, não há cromos, está tudo esgotado.
5: Não, mas é uma loucura. Tentei este fim de semana, papelarias e tudo isto, não encontrei nenhuma.
1: Essa é tua? A caderneta que tens na mão
5: não,
1: é
5: não
1: tua?
5: Não, é dela. Eu não tenho, porque o público-alvo, ao contrário do que as pessoas dizem, o público-alvo continua a ser os 6-12. Há pessoas que dizem, toda a gente compra. É verdade, toda a gente compra. Mas o público-alvo da Panini nunca esquecer, 6-12. Terá a idade dos teus filhos, imagina,
0: tal e qual.
5: Exatamente. E da Joana, imagino também, não é?
0: Sim, também.
5: Exatamente, é isso. E portanto, bom, eu tentei comprar para a Crónica, impossível. Portanto, lá está, a Panini não consegue responder à procura à escala mundial. E este ano, como disseste, 980.
1: Mas há mais
5: porque há mais equipas. 48 equipas, 32 equipas antigamente, 48 agora no Mundial.
1: Mas que, há muito mais gente à procura de cromos ou eles sim, fazem menos?
0: Também houve um diferendo entre a FIFA e a Panini que deu origem a isso.
5: Exatamente. E então, a gente quer calcular, Inês, o dinheiro gasto, a média, para completar a caderneta, 600 euros. 600. Cada saqueta tem 7 imagens, custa 1,5 euro. A Panini também vende online uma collector's box, sabias? É uma caderneta com 1000 cromos, custa 215 euros.
0: Creio.
5: Está esgotada.
0: Pois.
5: 215. E mesmo assim, tu não está completa. Ou seja, depois também há repetidos nesta collector box. É uma loucura. E por causa disso, há cada vez mais em Portugal sites fraudulentos que alegadamente vendem cromos, ao ponto em que a GNR teve que emitir um comunicado.
6: Estes novos burlões sabem que há pais desesperados para encontrar cromos do Mundial para os filhos. E repare como o padrão psicológico é sempre o mesmo. Escassez, urgência, emoção e pagamento rápido. Portanto, sites falsos, perfis falsos e anúncios falsos levam as pessoas a comprar cromos que, na verdade, estão esgotados em todo lado. Por isso, já sabe, antes de comprar, desconfie.
5: E pronto, no site oficial da Panini, sim, podem comprar. Só que está esgotado também.
0: Pois claro.
5: Então é assim, de recordar que segundo a empresa italiana, cada imagem, eles juram, é produzida em quantidade igual. Ou seja, juram que há tantas imagens de Cristiano Ronaldo do que, sei lá, de um jogador com todo o respeito
0: mas
5: da seleção.
0: Mas há imensas teorias sobre isso.
5: De que... Não, uma teoria, eles dizem, eles juram.
0: Isso.
5: Que é isso.
0: Que os jogadores mais, supostamente mais famosos são mais raros.
5: Exatamente.
0: Não é verdade.
5: E na altura, a produção é uma máquina que mistura as imagens antes de serem colocadas numa saqueta. Outrora, isto era genial, eram misturados com uma pá. Era uma pá nos anos 60 na Itália. Não havia uma máquina.
0: Daí o nome
5: uma...
0: Panini.
5: Exatamente. Era uma pá. Não, por acaso, não. Não. E, de facto, a grande notícia, entre aspas, para os colecionadores, o choque dos choques, a Panini vai deixar de fazer as cadernetas para o Mundial.
1: Pois é, para o ano que vem já não é, a Panini.
5: Não, vai ser em 2031 apenas.
1: Ah, ok.
5: Portanto, ainda vai haver o próximo Mundial e, a partir daí, vai entrar uma empresa americana chamada Topps, uma empresa super conhecida nos Estados Unidos, só que a grande questão é que os americanos não têm hábito de colar os cromos. Eles não não colam. Eles colecionam cartas, eles. Ah. Essa é a grande questão. E a FIV já anunciou que vamos ter cartas especiais com
0: cartas
5: um pequeno pedaço.
0: Só para os americanos.
5: Com vamos ter cartas especiais com um pequeno pedaço automático, autêntico, aliás, da camisola do jogador. Ou seja, em cada cromo, uma carta especial.
0: Okay.
5: Juro-te. Que lá está a ideia dos americanos, que não são, são mais cartas especiais, mais cartas raras. Ou seja, vai custar ainda mais caro. Exatamente. Na altura serei avô, espero eu, 5 anos.
0: Certo.
5: E vamos gastar uma fortuna.
0: E não sabem vocês a coisa, a febre dos miúdos, assim que recebem uma saqueta, de ir imediatamente pesá-las. Lá em casa vão pesá-las à Bimbi. Porque supostamente, se vem uma carta Legend, que não é para cortar, são cartas colecionáveis,
1: pesa
0: a
1: mais.
0: A saqueta é um bocadinho mais pesada. Então eles estão ali, parecem traficantes.
1: Ainda, mas que
0: esta tem 6, esta tem 5 gramas.
1: São 7h26. Obrigada, Olivia. Até quarta.
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1: E boa sorte a ti, Inês, e a todos os portugueses que estão a fazer a coleção. Boa sorte.
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10: 7:30 da manhã, segunda-feira, arranque de semana, Liliana Monteiro com greve dos notários.
1: Olá, bom dia. E a partir de hoje até sábado são esperados, por isso, constrangimentos nas lojas do Cidadão e também serviços de registro e notariado. Os trabalhadores estão em greve. O presidente do Sindicato dos Trabalhadores do Registro e Notariado diz que é esperada uma adesão elevada e que só apenas alguns serviços assegurados pelos serviços mínimos vão ser garantidos e, em casos urgentes, eles que contestam a falta de funcionários querem melhorias também na carreira. As vítimas de violência doméstica devem ter legalmente direito ao teletrabalho sem que a decisão fique nas mãos do empregador. É o que diz ao podcast Romper o Silêncio Carla Eliana Tavares, ex-presidente da Comissão para a Igualdade no Trabalho e no Emprego, no novo episódio já disponível. Papa em Madrid, num dia em que vai fazer história, Leão XIV vai ao Congresso dos Deputados, grande expectativa relativamente ao que irá transmitir aos 350 parlamentares. Encontra-se ainda hoje com bispos de Espanha e também com outros políticos, vai reunir-se com o líder espanhol Pedro Sánchez. Nos combustíveis, segundo a ANAREC, há mexidas esta semana, pelo menos no gasóleo, deverá registar uma subida de cerca de 2 cêntimos, já a gasolina deverá manter o preço.
10: E Luís Aresta, temos uma semana decisiva para o Benfica, porquê?
3: Porque Florentino Pérez foi reeleito, Mourinho rescinde e vai rumar ao Real Madrid, permitindo a Rui Costa fechar contrato com Marco Silva e anunciar aos sócios o novo treinador. Novela curta foi a da possível ida do sportinguista Luís Soares para a Turquia, o candidato ao Fenerbahçe, a Kansafi, perdeu as eleições e o assunto parece encerrado. No handball, o fim de semana repartiu as taças de Portugal, a feminina para o Benfica, a masculina para o Sporting, enquanto no basquete, o Benfica derrotou o Porto por 89-73 na abertura do play-off do campeonato. O segundo jogo é na próxima terça-feira na Luz.
10: Até já. Até já. Vamos dizer esta, 28 para as 8 da manhã. Bom dia.
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10: Beautiful.
9: Cá estamos.
10: Cá estamos, sim senhor, até às 10. Bom dia.
9: Bom dia.
10: Boa semana. Temos aí pela frente uma semana com festas incríveis em Lisboa.
9: É verdade, até isto, pelo menos até dia 14, há arraiais por todo o lado. No entanto, é também uma semana que também traz mais uma greve e é já a partir de hoje, que é dos trabalhadores dos registros e do notariado. Portanto, má altura para renovar cartões de cidadão e outras coisas.
10: Por exemplo,
9: é o tema do nosso explicador já a seguir.
10: Sim, sim. Sim, sim.
9: Sim, sim.
10: Sim, sim, sim. Bom dia, notários que nos ouvem aqui na Renascença. Este é o

0: Ai, que a música está a acabar. Ai, que a música está... Ai, ai, ai. 23 para as 8. Vamos então falar desta greve. Que referíamos mesmo há bocadinho, que é a greve dos notários neste arranque de semana, André. Então, temos um protesto dos trabalhadores, dos registros e do notariado. Queixam-se de falta de pessoal, que leva a problemas no atendimento. Então, esta greve, que serviços é que vai afetar?
1: Bem, pode afetar sobretudo o atendimento presencial em serviços de registro, em conservatórias e nas lojas do cidadão. Portanto, o cenário mais expectável é que os utentes possam encontrar balcões condicionados ou mesmo encerrados em várias zonas do país. De resto, O próprio portal do Instituto dos Registros e do Notariado avisa que alguns serviços poderão mesmo estar indisponíveis durante esta semana, que é o período de paralisação destes trabalhadores dos registros e do notariado.
2: E que serviços especificamente são esses?
1: Bem, todos os que estão ligados ao registro civil, registro predial, registro comercial ou registro automóvel. Também processos de nacionalidade, portanto, tudo áreas onde o Sindicato dos Registros e do Notariado já vinha denunciando atrasos por falta de pessoal. Portanto, esta paralisação vai afetar serviços centrais do IRN, portanto, o Instituto dos Registros e do Notariado, também serviços externos, incluindo conservatórias, espaços de registro, lojas do cidadão e também o IMT, onde é tratado o registro automóvel.
0: Então, mas no caso do cartão do cidadão ou do passaporte, por exemplo, não há como tirar?
1: Em princípio, quem precisar destes serviços não fica totalmente impedido. Pode, no entanto, ter alguma dificuldade, sobretudo se for um pedido normal e não urgente. O Instituto dos Registros avisa que, durante toda a semana, pode o atendimento presencial em alguns serviços estar condicionado ou indisponível. Portanto, para quem precisa de renovar o cartão do cidadão, o online é uma alternativa, porque há operações podem ser feitas através da plataforma do IRN e não presencialmente, portanto, renovação, alteração de morada, cancelamento do cartão, pedido de segunda via, tudo isso pode ser feito online. É uma alternativa para evitar deslocações. No caso do passaporte, pode ser mais difícil porque só dá para tratar ao balcão. Ainda assim, há serviços mínimos que abrangem a emissão urgente ou muito urgente de cartão de cidadão e de passaporte, portanto, há sempre essa solução. Os serviços mínimos garantem a emissão urgente de documentos.
2: E se eu precisar mesmo de um atendimento presencial, como é que eu devo fazer?
1: Bem, aí deves confirmar primeiro se o serviço está mesmo disponível, depois ver se o caso pode ser tratado online e, se for mesmo preciso de atendimento presencial urgente, dirigir a um dos balcões de emergência que o IRN tem usado para estes pedidos, sempre com confirmação no próprio dia. Isto é muito importante para depois não ficar sem ser atendido.
0: E já agora, André, que outros serviços mínimos é que estão assegurados?
1: Além dos documentos urgentes, estão assegurados casamentos civis urgentes, os casamentos que já estavam agendados e os testamentos urgentes em caso de iminência de morte, ou seja, durante a greve mantém-se apenas os atos que são considerados essenciais e inadiáveis.
0: Muito bem e muito útil. Obrigada, André. O Explicador fica no site da Renascença. Vamos agora espreitar o trânsito. Com certeza que esta hora já está mais difícil, não é, Manel Cabral? O que
3: já
0: é que
3: está,
0: nos contas?
3: Já está tudo mais difícil. No Porto, VCI sentido Freixo Rábida, há lentidão entre Bonjoia e A3 e no inverso, filas entre a Madalena e a Boa Vista. A3, com demoras desde o nó da A4. Nem em Lisboa, IC19, sentido Sintra-Lisboa, com filas entre Massamá e o Estado-Maior da Força Aérea. A5, sentido Cascais-Lisboa, com abrandamentos entre Queijas e Linda Velha e demora no acesso à Ponte 25 de Abril a partir de Corroios. A linha verde é 850-5010.
2: Obrigada, Manel. 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E quanto ao tempo para esta segunda-feira, arrancamos a semana com mais calor a sul, à semelhança do que tem acontecido nestes últimos dias. Hoje 33 de máxima para Faro, Lisboa com 25, o Porto com 21 de máxima.
0: Muito bem os dois, por informarem este país, 20 para as 8, muito bom dia. Daqui a pouco vamos saber o que traz ou quem traz Joana Marques para o Extremamente Desagradável.
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0: Eu estou estupefacta, porque temos aqui uma mesa grande, enfim, do estúdio, aqui na rádio. E somos três neste momento, eu, Manel, a Inês, sou eu. E dois desta equipa, dois terços, estão a tratar de cromos. aqui. Então, é assim, Inês, que fazes neste momento?
2: Eu queria deixar bem claro, sim, que estou concentradíssima no meu trabalho.
0: Claro.
2: E que trouxe cromos porque...
0: Para elucidar o país de como é que isto funciona,
2: também,
0: não é?
2: Também, no fundo, claro que sim, claro que sim. Eu nem gosto disto, eu nem gosto.
0: Mas que estás a fazer neste momento com um telefone? Só vejo um telefone, não é?
2: Não, estava aqui a organizar umas coisas porque fiquei de mandar cromos. O Daniel Leitão enviou uma lista dos seus repetidos. E, portanto, estou a ver o que é que tenho para lhe dar. Ao mesmo tempo que Manel Cabral pode ou não ter feito algum...
3: contrabando.
2: Sim, pronto. Vamos. Obrigada, Manel.
0: O Manel trouxe um saquinho branco, que estava atado e que abriste agora, cheio de saquetas.
2: É, que o Manel esteve de férias no Brasil. E no Brasil a saqueta é mais barata.
3: É mais barata. Mas eu ando com isto. Isto são para aí 100 carteirinhas. Eu acho que eu devia ter um carro daqueles blindados.
2: Sim.
3: Porque isto hoje em dia é...
0: Isto valor,
2: um
0: meu.
2: Um carro
0: valor.
2: Blindado e uma guia de transporte.
3: Tudo.
0: Tu compraste isso para ti porque fazes a coleção também?
3: Não,
0: ou foi
3: não,
0: para
3: não.
0: vender neste
3: foi
0: país?
3: Foi para vender. Eu trouxe do Brasil para dar aos meus colegas.
2: Ele trouxe para vender a pessoas que lhe pediram, não.
3: Exatamente.
2: É?
3: Sim,
2: género,
3: sim,
2: não veio,
3: sim,
2: para aqui,
3: sim,
2: fazer negócio.
0: Sim, sim,
2: não,
0: ele veio
2: não
0: para
2: comprei.
0: Aí a
2: polícia para prender o Manel.
0: Manel. Então isso é encomendas que trouxeste do
3: encomendas,
0: Brasil.
3: Exatamente. Os meus colegas aqui da rádio pediram muitos cromos. Eu tenho aqui cerca de 100 carteirinhas para distribuir ao longo do dia.
0: E lá havia?
3: Havia muitas, muitas paletes.
0: Mas que se passa na Europa?
2: No, sim, Brasil há, pelos vistos.
0: Ok, sim,
2: portanto,
0: senhora,
2: é isso que está a acontecer aqui.
0: Qual é a diferença de preço? Quanto é que custou no Brasil isso?
3: Aqui?
2: Então cá custa 1,5€.
3: Pois.
2: No Brasil custa
3: um euro.
2: Portanto,
3: aproximadamente 1€.
2: E depois, quando abres a saqueta, ouves assim: cucu, cucu, cucu.
0: Cheira a cuco.

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1: Estás fascinada como eu, não estás?
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5: Estava a fotografar a troca de cromos que decorre aqui neste estúdio, mas para enviar para outro colecionador que tenho em casa.
1: Pois
5: e
1: sim.
5: Estranhamente não é nenhuma das crianças.
2: Aliás, estes cromos que eu estava aqui a selecionar são precisamente
5: para esse colecionador.
2: Leitão.
5: Sim.
1: Então, Joana Marques, bom
5: então,
1: dia!
5: Esse fim de semana foi bom.
1: Foi muito bom.
5: Esta é a Semana das Marchas.
1: Sim,
5: estás
1: senhora.
5: Estás nervosa?
1: Estou um bocadinho. Sexta-feira temos o desfile pela Avenida e estou não só por minha causa, mas pelos marchantes da Marcha de São Vicente. Força, que estou a ensaiar duríssimo durante toda esta semana.
2: Ai, só tenho pena de não calhar assim depois o dia 3 não ser um dia de semana.
1: Que é para eu vir rota para aqui.
5: E contar, não, mas para contares tudo logo.
2: Para contar logo,
1: pois é. Bom,
2: ganharam,
1: cá estamos. 3 da manhã com a Inês.
2: Aqui estamos com a Joana Marques também.
5: E com a Ana Galvão.
1: E às 8h15 temos extremamente desagradável. Já nos vens contar quem trazes.
5: Combinado.
1: É alguém novinho?
5: Novinho,
1: não é novinho
5: de idade,
1: mas novo aqui na tua coleção.
5: Na verdade é alguém bastante experiente aqui na nossa coleção, mas traz amigos, sim.
1: Ah, está bem. Já vamos saber. Agora. É para vocês, amigas.
2: Ela toda
1: é para vocês.
5: Já para cima da mesa.

0: 8 para as 8, muito bom dia. Então às 8h15 temos extremamente desagradável.
1: Temos, sim, senhora.
0: E quem vem?
1: Olha, vem o número.
2: Quem vem? Eu adoro quem como vem? Se viessem pelo seu próprio pé.
1: Sim,
2: vontade própria.
1: Felizmente não vem mesmo. Mas vem o número, que organizou mais um grande evento com muitos amigos seus, daqueles eventos em que eles andam todos à pancada.
0: É um evento que é de luta?
1: É de luta.
2: Bem, pois também o número está sempre a arranjar eventos de luta em que ele próprio depois acaba
0: estropiado, pois é.
2: Não, estropiado também me parece excessivo.
1: Desta vez ele acabou bem, mas não vou já revelar o fim. 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
0: Então é para ouvir, e é o primeiro extremamente desta semana, às 18h15. Ai, adoro esta música.
1: Sou Smith.

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9: 3 da manhã consigo até às 10, cá está a sua mensagem para hoje. Muito bom dia, boa semana.
10: Bom dia. O calendário diz-nos que hoje se celebra o Dia Mundial dos Oceanos. Já foram feitos todos os tipos de alertas para que exista uma consciência global sobre a urgência de cuidar dos oceanos. Preservar as espécies ou sublinhar a importância dos oceanos nas condições do clima na Terra são temas recorrentes em congressos mundiais ou nas aulas do ensino básico. No entanto, continuamos a poluir os mares, as praias, os rios. Só uma verdadeira mudança de mentalidades conseguirá realizar transformações efetivas. Por vezes, basta ter o cuidado de não deixar lixo no areal da praia onde estivemos ou junto nas margens do rio que nos refrescou num dia de muito calor.
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9: Aqui estamos consigo. Nunca igual. Bom dia! 8 da manhã, são 7 nos Açores. Olá, André Rodrigues.
12: Olá,
9: mais uma
12: André.
9: Vez. Então, vamos saber quais os destaques a esta hora da informação.
12: A greve dos serviços de registro e do notariado promete constrangimentos para os utentes. Vamos avaliar os primeiros impactos nesta edição às 8, onde olhamos também para os argumentos a favor do direito legal ao teletrabalho para vítimas de violência doméstica.
9: Olá, Luís Aresta. Bom dia e
13: no
9: desporto.
13: O impacto no Benfica da vitória de Florentino Pérez em Madrid. Mourinho sai, entra Marco Silva.
9: Vamos ter mais um dia de sol em todo o país neste início de semana. Estão agora 17 graus em Lisboa, 15 no Porto, 19 em Faro. As notícias na Renascença com André Rodrigues.
12: Se precisa de renovar o cartão do cidadão ou o passaporte, esta pode ser uma manhã complicada e uma semana também igualmente complexa, porque os trabalhadores dos registros e do notariado estão em greve até ao final da semana. Esperam-se constrangimentos, apesar dos serviços mínimos estarem assegurados. Em direto nesta edição às 8 está o repórter João Cunha à porta dos serviços do Instituto dos Registros e do Notariado na Avenida Fontes Pereira de Melo em Lisboa. João, bom dia. São visíveis efeitos desta paralisação?
14: São visíveis, André, bom dia, pelo menos os efeitos psicológicos, porque a loja só vai abrir-se às 9, mas já estão aqui cerca de 25, 30 pessoas em fila, algumas com carrinhos de bebê. Já estão aqui algumas pessoas desde as 5 da manhã para virem aqui este serviço do registro tratar de situações que não sabem se vão conseguir devido a esta greve. A informação está fixada numa folha A4 colada na porta de acesso ao edifício, dando conta desta paralisação esta semana toda. Não muito longe daqui há os serviços centrais de registro e notariado, onde estranhamente não havia ninguém. É um dos locais onde é mais difícil aceder a estes serviços, porque presta serviços únicos e que não são fornecidos noutros locais, e aí estranhamente não havia muita gente. Mas aqui um pouco mais acima, no Saldanha, na loja do Cidadão, já estão algumas centenas de pessoas à espera, e também elas muito provavelmente vão ter dificuldades em aceder hoje aos serviços de registro e notariado.
12: Obrigado, João Cunha, repórter João Cunha, com esse retrato de constrangimentos expectáveis nos serviços do Instituto dos Registros e do Notariado, uma vez que os trabalhadores estão em greve durante uma semana. Vamos continuar a acompanhar naturalmente este assunto ao longo da manhã aqui na Renascença. E a partir de hoje vão ser reforçados os horários da Transtejo. A travessia entre o Barreiro e Cacilhas começa agora a partir das 5 da manhã, 20 minutos mais cedo, termina às 2:30 da manhã. Já aos fins de semana vão circular mais 4 ligações diárias. É uma medida da Transtejo Soflusa para responder às necessidades dos passageiros. O Governo arrisca não cumprir a promessa de analisar até ao final do mês os pedidos de apoio às vítimas das tempestades do último inverno. É o que indica hoje o Jornal de Notícias, citando dados da CCDR Centro. Milhares de famílias continuam à espera de ajuda para reconstruir as casas e mais de 14 mil candidaturas continuam por analisar, sobretudo nos municípios de Leiria e também da Marinha Grande. Autarquias e entidades envolvidas admitem que o prazo de 30 de junho dificilmente será cumprido. Hoje é Dia Mundial dos Oceanos. Em Portugal, o Conselho Nacional do Ambiente alerta que os ecossistemas marinhos junto à costa estão desprotegidos. Até 2030, 30% das áreas marinhas têm de estar protegidas, das quais 10% com proibição total de atividades como a pesca ou atividades extrativas. O biólogo marinho Henrique Queiroga, relator do Conselho Nacional do Ambiente para as Zonas Costeiras, diz ser necessário um debate nacional sobre a meta de proteção total que, segundo este especialista, dificilmente será cumprida na zona costeira.
0: Estamos a caminhar para os 30%. Isso não é contestável, o CNAS não contesta isso, mas cá está, esses 30% não chegam, tem que haver os 10% sobre, ou perto disso. O CNADES não advoga este tipo de metas de uma forma cega. Tem que haver este debate de facto e fazer algo mais pela proteção desta zona costeira.
12: Henrique Queiroga, do Conselho Nacional do Ambiente e Desenvolvimento Sustentável, aqui em declarações a José Pedro Frazão. Na atualidade esportiva, Luís Aresta destaque para a reeleição de Florentino Pérez no Real Madrid. A pergunta é: qual será o impacto do Benfica?
13: O impacto imediato, o triunfo de Florentino Pérez e a reafirmação no discurso de vitória de que o seu treinador é José Mourinho colocam um ponto final nas dúvidas que restavam de que o Benfica vai ter um novo técnico. Marco Silva será apresentado nos próximos dias por Rui Costa, de quem se aguarda os esclarecimentos sobre a época falhada. O presidente do Benfica deverá ainda explicar os contornos da saída de Mourinho e se Marco Silva foi a primeira opção. Recordo quando Florentino Pérez apontou ao regresso de Mourinho ao Santiago Bernabéu, surgiram rumores que o Benfica queria Ruben Amorim, embora o próprio tenha vindo prontamente desmentir contactos e garantir que não tinha qualquer intenção de voltar a trabalhar em Portugal. Portanto, é com Marco Silva que os benfiquistas irão conviver nas próximas duas épocas com mais uma de opção. Os termos gerais do vínculo serão conhecidos logo que o contrato seja oficializado. Quanto aos objetivos, o maior será a conquista do campeonato, que o Benfica perdeu nos últimos 3 anos, primeiro para o Sporting e agora para o Futebol Clube do Porto, embora seja relevante uma boa campanha na Liga Europa e garantir o regresso à Liga dos Campeões em 2027-2028.
9: O Desporto com Luís Aresta. E hoje, porque é segunda feira, André, temos novo episódio do podcast Romper o Silêncio.
12: Sim, Ana, esta semana é dedicado à proteção laboral das vítimas de violência doméstica. Carla Eliane Tavares, que foi presidente da Comissão para a Igualdade no Trabalho e no Emprego, defende desde logo que as vítimas de violência doméstica deveriam ter legalmente o direito ao teletrabalho e considera que essa decisão não deve ficar nas mãos do empregador.
15: À semelhança do que acontece, por exemplo, com os pais com crianças de até 3 anos, não é? Não devia ficar na esfera da boa vontade da entidade empregadora a possibilidade da vítima poder estar a prestar trabalho em regime de teletrabalho. Quando houvesse uma situação destas, devia haver uma maior proteção.
12: A ex-presidente da Comissão para a Igualdade no Trabalho e no Emprego lembra os efeitos da violência doméstica na vida laboral das vítimas.
15: Tem impacto, sim. Tem impacto no seu dia-a-dia, no seu bem-estar, muitas vezes na produtividade, na forma como conseguem estar concentradas naquilo que estão a fazer. E aqui depende muito também do tipo de função que a pessoa possa exercer. E, de facto, é uma dimensão que nem sempre é referida, mas que tem muita, muita importância.
12: Carla Eliane Tavares, ex-presidente da Comissão para a Igualdade no Trabalho e no Emprego, neste podcast Romper o Silêncio, que é uma parceria da Renascença com a Associação Portuguesa de Mulheres Juristas. E a advogada Joana Pinto Coelho considera que se têm dado passos positivos para uma maior proteção destas vítimas. No entanto, diz esta jurista, há coisas que a experiência mostra que não fazem sentido.
15: Temos a licença para reestruturação familiar.
16: A licença para reestruturação familiar, mas isso é daquelas coisas que, na minha perspectiva, digo eu, para quem trabalha estas situações na prática, ninguém demora 10 dias a fazer, portanto, a reestruturar-se. Não. A reestruturar-se emocionalmente, fisicamente, a mudar de casa. Na esmagadora maioria dos casos também, e eu estou sempre a dizer isto, porque na realidade é uma realidade, são mulheres com filhos pequenos.
12: Declarações no podcast Romper o Silêncio, parceria Renascença com a Associação de Mulheres Juristas, episódio Ana, que já está disponível no site da Renascença, também no YouTube e nas plataformas de podcast.
9: Até já, André, 8 e 7, bom dia.
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9: E cá estamos consigo. Muito bom dia, somos as 3 da manhã. Às 8h15, extremamente desagradável com...
23: Comigo, contigo, sim, Ana, e com a Inês. E verdade, também com o Numeiro e uma série de gente que vai andar à pancada.
9: Ai, que bom. Quem é Numeiro?
23: Eu esperava que por esta altura tu já soubesse.
9: O que é Numeiro?
23: O que é?
9: Eu sei quem é
23: Numeiro.
9: Até porque sou mãe, não é? E pois eu acho que os filhos gostam. Agora, não todos gostam, mas sabem quem é.
23: É verdade, é youtuber, mas já não é só youtuber. Começou por ser e agora é um entrepreneur.
9: Ai, um empreendedor. Bom, já vamos ouvir agora. Vamos saber como está o trânsito a esta hora da manhã. Olá, Manel Cabral, conta-nos lá como é que estão as coisas.
24: Olá, no Porto, VCI sentido Freixa Rábida, a lentidão entre o Areinho e a A3, e no inverso há filas entre a Madalena e a Boa Vista. A A3 está também com demoras desde Águas Santas. Em Lisboa, IC19 sentido Sintra-Lisboa, com filas à passagem pelo Estado-Maior da Força Aérea, segunda circular lenta nos dois sentidos entre Telheiras e o Aeroporto, e a A5 sentido Cascais-Lisboa, com abrandamentos entre Queijas e Linda Velha, e mais à frente entre o Monsanto e as Amoreiras. Demora no acesso à Ponte 25 de Abril a partir da segunda ponte do Feijó. A linha verde, 850-5010.
9: Muito obrigada, Manel. 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
25: Obrigada e até já, Manel. Quanto até ao já. Tempo para esta segunda-feira, arrancamos a semana com mais calor a sul e do que a norte. Hoje temos o Porto a chegar aos 21, 25 a máxima para Lisboa, Faro vai chegar aos 33, Beja e Évora também quentes com 31 de máxima.
9: Calientes.
25: Porto Alegre com 29, temos Santarém com 26, Coimbra 24, Guarda com 23, 21 a máxima, além do Porto, também para Viana do Castelo e Aveiro, 23 em Ponta Delgada e 25 no Funchal.
9: 8 horas 10 minutos, então já a seguir, extremamente desagradável.
23: Aqui é verdade, temos 3 da manhã. Temos boxe.

0: desaba.
1: Depois da meia-noite não nos dá jeito nenhum.
0: Para nós não.
1: Não.
0: Estamos mortas a essa hora. São 8h14. Bom dia, vamos ao extremamente desagradável com Barbô e Linic Shampoo Oficial do Mundial 2026.
2: Oh, desculpe.
0: Larga-me.
1: Pronto, já brincámos na semana passada. Agora sim vamos a coisas sérias. Mais um sarau organizado por Numeiro. Desta vez ele reservou o pavilhão Rosa Mota no Porto para um evento temático agora dos Santos Populares. Um arraial de porrada.
2: Muito bem. Olha, falando em grandes eventos desportivos, já no final desta semana arranca a maior competição de seleções do mundo.
1: É verdade, já está tudo com a cabeça no Mundial.
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1: Numeiro organizou um evento em que várias parelhas de youtubers, tiktokers e outras pessoas que nunca fizeram o IRS davam e levavam alternadamente na tromba.
0: De porrada.
1: Uhum. Sim. Mas lá para o meio também havia meia dúzia de pessoas que sabiam de facto o que é que estavam a fazer.
3: Hugo é atleta federado. Olá Hugo, boa noite. Sendo atleta profissional, sentes que eventos como este evento da Dual, fazem com que mais pessoas tenham interesse e procurem o boxe?
4: Sim, acho que sim. Acho que este evento está muito bem organizado. Acho que vai chamar muito público, principalmente Não há problema nenhum.
1: Hugo. Até é bom que não consigas completar uma frase para não destoar muito do resto dos participantes. E até do apresentador deste certame, que é o Jorge Neto.
5: Senhoras e senhores, com vocês, Jorge Neto. Música. Não está a dar o som, começou bem. Boa noite, Super Boca Arena.
1: Eu vim só para ver as vossas caras.
5: Arrefecido ainda, não aqueceram. Eu quero ver essas patas no ar,
2: Eu já vi peças de escola melhores que isto.
1: Eu quero ver essas patas no ar. Por um lado, é chato tratar o público como animais, não é?
2: Sim.
1: Por outro, ok, convenhamos que para terem comprado bilhetes que custavam entre 20 e 120 euros para assistir a isto, em princípio é porque são burros. Este evento parece o fim de um mau casamento.
2: Um divórcio, portanto.
1: Não, referi-me ao dia do casamento mesmo. Isto parece aquela fase do copo d'água.
2: Ah, do próprio dia, sim.
1: Sim, em que já toda a gente bebeu demais, uns começam a andar à bulha, há um tio bêbado que vai contando anedotas porcas.
5: E já de seguida, para não perder muito tempo, senão vocês quase vão ficar com o cu quadrado, vamos mandar entrar o coordenador de operação médica. Olha para isto, vamos a ver se ele traz analgésicos.
1: Analgésicos, perceberam?
0: Reclamam vocês das
2: hilariante.
0: Minhas piadas.
2: Hilariante.
0: Assim, queixam-se de mim.
2: Tens toda a razão. Eu prometo que daqui para a frente, sempre que fizeres um trocadilho, eu vou aplaudir, de pé.
1: Mas Inês, vai ser uma salva de palmas assim, frouxa como essa, ou bem tesuda?
2: Então, menina.
5: E agora, aqui malta que vai gostar desta. Agora vão entrar as maravilhosas, as fantásticas Ring Girls. Uma salva de palmas bem tesuda para ela. Vamos embora. Olha para isto.
1: Será que Jorge Neto reage assim sempre que se cruza com uma beldade na rua?
2: Em princípio não.
1: Pois
2: não
1: é.
2: Sei.
1: Sabem o que é isto que acabámos de ouvir, não é?
0: Eu sei, uma alarvidade.
1: Não. É uma epalas, minhas amigas.
0: Ah, então.
1: Figura de estilo pela qual se atribui a certas palavras, geralmente através de um adjetivo, qualidades que pertencem a outras, com as quais se relacionam. Neste caso, as tesudas eram as meninas e não as palmas. Ou seja, antes de considerarem Jorge Neto um labrego, pensem duas vezes, por favor. Será mesmo? Ou é apenas um Essa de Queiroz dos nossos tempos? Acontece muito os génios não serem valorizados em vida.
0: Eu bem sei. Vocês ainda vão dar muito valor aos meus trocadilhos quando eu morrer.
1: Combinado. Desde que até lá possamos continuar a ignorá-los, como o público ignorou o Jorge Neto, está tudo bem.
5: Todos comigo! Vai! Thunder! Thunder! Thunder! Thunder! Thunder! Ai, não fazem! Oh, vamos embora! O host diz, sem mais conversa!
1: Não sei se perceberam o que acabou de acontecer.
0: Sim.
1: Ele leu as indicações que tinha no cartão. Dizia, o host diz, sem mais conversa.
2: Portanto, tu acaba
1: ele não
2: de cair.
1: Que o host era
0: muito
1: ele.
0: Muito bom, muito bom.
2: Acaba
0: muito
2: de cair por terra a teoria de que ele podia ser o Essa de Queiroz da nossa geração.
1: Pois.
2: Ele tem dificuldades a ler, quanto mais a escrever, não é?
1: Sim, tens razão, Inês. Em princípio é uma pessoa que ao nível de Queiroz só conhece o Carlos. E que lê com a mesma desenvoltura de um aluno da primeira classe, na primeira semana de aulas.
5: Violino, esta cena de estar aqui no Super Bowl. Arena, Duel, Tudo muito elegante. Os homens com a barba feita, cheirosos. Grandes mulheres, lindonas. Sim, senhor, que grande charme.
2: Sim,
5: que
2: senhora. Grande
1: charme. Ora, aqui está uma palavra.
2: Que categoria.
1: Aqui está uma palavra. Que não me ocorreria para descrever este evento. Charme.
2: Não, caganda charme.
1: Caganda, é verdade.
2: Nunca ninguém usou a formulação caganda charme.
1: Não combina, não é?
2: Não, não, não.
1: Elas lindonas, eles bem cheirosos, enfim, parecia uma gala da Casa dos Segredos em Ponto Grande. E só com aqueles concorrentes que foram expulsos por andarem à solha.
5: Porto! Este Porto. Próximo combate que vai ser arbitrado.
2: Arbelão!
5: Arbitrado!
1: São
5: Teixeira! Onde estás tu, Sandra Teixeira? Onde estás tu, Sandra Teixeira? Teixeira? Onde estás tu,
1: ninguém.
5: Sandra Teixeira? Eu sei ti, não consigo continuar isto que andas a fazer. Bom, e como a Sandra Teixeira não estava à espera que eu chamasse já, vou falar sobre o próximo combate. Okay. Este próximo combate é um puro caos.
2: Isto é um homem que anima, desculpa.
1: Se é um puro caos, sim, combina bem com esta tua apresentação, ó Jorge. Até agora a única pessoa pela qual tenho alguma consideração é a Sandra Teixeira, que à última hora parece ter-se arrependido e decidido não participar nesta fantochada.
5: É uma tensão! Uma tensão que nós ficamos aqui ao mesmo tempo! Estamos tensos, não tensos, não tensos, que até parece que estamos tensos!
2: O quê?
5: Então, malta! Aqui ninguém está tenso. Aqui a malta está preparada para o caso de vir. Este combate é mesmo a loucura.
1: Estão tensos, estão tensos, estão tensos, até parece que estamos tesos. Atenção.
2: Que riqueza de vocabulário.
1: Aqui ninguém está teso. É nestas que se nota que o Numeiro é um homem de negócios.
2: Ah, é, mas porquê?
1: Porque para fazer o máximo de lucro, em vez de contratar um apresentador, foi buscar um feirante daqueles que trabalham nos carroceis. Tipo, menina bonita não paga, mas também não anda. Ou melhor, lindona tesuda não paga, mas também não anda. Assim é que é. Mas eu acho que ele mentiu quando disse que ali ninguém está teso.
2: Então.
1: Parece-me que todos os participantes estão tesos, porque é preciso estar desesperado por dinheiro para aceitar e fazer uma coisa destas. É claramente o caso de Gonçalo Maia e Luva de Nike.
2: Quem?
1: Já explico.
5: Porto! Vamos seguir em frente. Só estou à espera que o Gonçalo Maia e que o Luva de Nike se ponham no piro daqui para fora. Porque, foi fixe, mas tudo tem o fim e o princípio. Bora lá!
2: Princípio!
1: Tudo tem o seu fim e o seu princípio. Não necessariamente por esta ordem.
2: Então me explica lá quem é que é o Gonçalo Maia. E eu gosto muito de Luva de Nike.
1: Então, Gonçalo Maia já passou aqui pelo Extremamente Desagradável na sua fase mais Instagram. Hoje em dia é uma estrela do OnlyFans.
2: A sério?
1: A sério?
2: Ah, eu já vou ver. OnlyFans. E o outro, Luva de Nike, em que plataforma é que podemos ver?
1: Olha, eu vi na televisão.
2: A sério?
1: Sim, no noticiário, naquela parte do crime.
6: O influencer do Barreiro, conhecido como Luva de Nike, que fugiu no sábado à PSP do Porto para participar num combate de boxe na Super Boca Arena. Horas antes foi detido pela PSP após uma atribulada perseguição. O influencer não tinha carta de condução e decidiu fugir por ter medo de ficar detido e falhar o evento de boxe.
2: Ao mesmo Luva tempo... de Nike, carta de Farinha Amparo.
1: Ao mesmo tempo eu aplaudo o elevado sentido de responsabilidade de Luva de Nike.
2: Mas como assim? Se ele fugiu, há responsabilidade,
1: pois,
2: na verdade.
1: Sim.
2: Há as autoridades. Sim.
1: Sim, sim. Ele só fugiu à polícia para honrar o seu compromisso profissional. Quantas pessoas vocês conhecem capazes de fugir a uma operação stop só para não chegarem atrasadas ao trabalho?
2: Ninguém.
1: Poucas.
2: Pois.
7: Estamos aqui na porta do hotel, estou aqui com o meu mano, Luva. Infelizmente, ele não vai conseguir participar no evento.
2: Ah, por motivos de detenção.
7: Alguns de vocês já sabem, dá para ver aqui, eu não cheguei. Epá, vou tentar meter um inflamatório, ter um voltaren, não vê se fico melhorzinho, mas eu duvido, família, porque se eu não tivesse sido agredido policialmente.
2: Agredido policialmente?
1: Vamos por partes. Primeiro, Luva de Nike, não ponhas inflamatório. Opta antes por anti-inflamatório, que a princípio faz melhor. Ou então pede ao Jorge Neto o tal analgésico. Segundo, coitado do rapaz, fartou-se de enfardar. Primeiro foi agredido policialmente. E depois foi agredido por uma pessoa que certamente costuma mascarar-se de polícia, uma vez que é stripper.
2: É stripper?
1: Sim, stripper digital, não é? Acho que é a descrição de quem trabalha no OnlyFans.
2: Então, mas espera aí, mas ele afinal foi ao combate?
1: Foi, olha, estranhamente, Inês, eu sei que é uma coisa muito rara de acontecer com estes alegados influencers. Ele disse uma coisa e depois fez outra. É muito raro.
2: Não podia participar, mas depois
1: mas
2: foi,
1: depois participou. Bem, passemos ao próximo combate, que opõe checa a Bruno Mestre.
2: Não conheço ninguém.
1: E que incluiu um momento Humberto Bernardo na altura do anúncio do vencedor.
5: Vitória por pontos do canto vermelho, Bruno Mestre!
8: É o canto.
2: Oi, oi, oi, oi.
9: Ia dizer bem o nome, mas errado o canto.
8: Exatamente.
5: Ah, ok.
8: Ele enganou-se.
5: Acontece. Tudo de novo.
2: Para
9: o
1: acontece.
9: Cão.
1: Pronto, tudo de novo, tipo, lutem tudo outra vez. Bem, vamos ouvir o vencedor.
8: Quero agradecer à minha família, não era possível sem eles. O meu pai teve cancro o ano passado. Vambora, mano, vambora, vambora, vambora! E é a minha inspiração, meu staff. Ambos. Obrigado a todos que sempre apoiaram. O meu pai curou-se do cancro e é a minha inspiração. Se ele consegue, todos conseguem.
1: Tipo, se ele consegue, todos conseguem. Portanto, tu aí, se não estás a conseguir vencer o cancro, é porque és um loser como o Luva de Nike, que apanhou a dobrar. Apanhou policialmente e apanhou depois. Bem, eu não vou entrar por aqui, porque já houve quem o tenha feito na internet e o mestre passou-se.
10: Os defensores dos primos dizem que eu e o Numeiro interpretámos mal o vídeo em que eles estão a gozar comigo no momento em que eu dedico a minha vitória ao meu pai. Já no caso do Tiago Grila, quiseram fazer uma manipulação da opinião pública, cancelar-me. Fizeram crer que eu tinha feito um podcast com o Tiago Grila, em que ele dizia que atropelava alguém e eu me estava a rir, quando é completamente mentira. O episódio do podcast com o Grila está completo do YouTube, em qualquer momento ele diz que atropelou alguém. Foi feito um vídeo de 20 perguntas de resposta rápida em que eu me estou sempre a rir das perguntas dele, do tipo, com quem é que tu jantarias? Com a mulher do Cristiano Ronaldo para papar a seguir. Estava-me a rir em todos os momentos.
1: Vamos por partes mais uma vez. Esses primos são os manipuladores. São como a outra caixa de óculos da Renascença e as amigas. Tiram
11: os primos
1: tudo do contexto.
11: Criam também conteúdo.
1: Exatamente.
11: É? Sim.
1: Então eles dizem que foi no podcast do mestre que ele riu do facto de Tiago Grila ter atropelado uma pessoa, quando na verdade não foi no podcast do mestre, foi num segmento à parte. E depois dizem que ele riu do atropelamento quando ele riu de tudo.
11: Então, mas riu de tudo, riu também do atropelamento.
1: Está bem,
11: é,
1: mas
11: lógico.
1: Digam a verdade, não descontextualizem. Ele é uma pessoa de riso fácil, é só isso. Tanto ri da ideia de pedir a Georgina para a sobremesa, como da ideia de atropelar uma pessoa em frente ao bingo da Amadora.
10: Fizeram crer à opinião pública que eu era uma péssima pessoa, e se prejudicou-me na minha vida pessoal, fez a minha mulher perder clientes, dizerem-lhe, ah, você é a mulher do Bruno Mestre, eu não quero treinar mais consigo. Perder parcerias, perder a minha estabilidade financeira, as pessoas a desejarem o mal aos meus filhos, à minha mulher, a mim, por causa da vossa manipulação.
1: E foi assim que descobrimos que, além do Sérgio e do Nelson, há um terceiro irmão rosado, o Bruno. Eu vou evitar alongar-me sobre este assunto, não tenho vagar para me meter agora no outro processo.
11: Ah, por favor.
8: A minha cadeira está com a minha família para estar aqui, para dar show, para ganhar esta m***, para ganhar isto. Vocês ficam a ver filmes, a inspiração está na vida real. E família é tudo. Família é tudo.
1: Vocês ficam a ver que filmes, mesmo, a inspiração está na vida real. E é verdade, está aqui nos eventos do Numeiro. Eu fiquei muito inspirada num combate que houve entre dois DJs, não me perguntem.
11: O quê?
1: Quando um deles no fim disse isto.
12: Porque eu tive 5 dias para treinar, em jejum, perdi 8 quilos em 5 dias. Não é para qualquer um. Eu tive 48 horas sem comer.
1: Parece um anúncio da Nutribalance. Eu sou o DJ Marques e perdi 8 quilos em menos de uma semana. Agora tenho um olho negro, sim senhora, mas passei a vestir o 38. Quem não passou fome foi Bruno Savate.
2: Quem?
1: Ai, Inês, a tua falta de cultura geral
2: gasta
1: muito. Bruno Savate, ex-concorrente de reality show. E como eu dizia antes aqui da minha colega inculta me interromper, não passou fome.
13: Quero agradecer à F2 Car, quero agradecer ao Anselmo Leitões, quero agradecer ao Brasinhas. E a todos que me apoiaram nesta aventura.
11: Ai, que bom.
1: Quero agradecer ao Anselmo Leitões e ao Brasinhas, onde eu fui enfardar antes de vir aqui enfardar no Ruben Boa Nova.
2: E quem é que é o Rui?
1: Oh, Inês, estuda.
14: Graças a Deus, estou bem de saúde. O Bruno também está. E agora posso ir comer uma francinha aqui ao Café Hamburgo, que já acabou a minha dieta.
11: É isso, é sempre a comer.
1: É esse o espírito,
15: agora é só
1: Ruben.
15: Para dentro, para a camisola, caralho.
1: É mais ou menos a sensação que eu tenho quando saio dos Globos de Ouro, sabem? Aquele alívio porque já acabou e alegria de poder ir comer um Big Mac.
16: Eu lutava contigo como lutava com o Mike Tyson, se fosse preciso.
17: Mas tu és burro.
16: Eu não sou burro.
17: Deus paguem, mas não há problema nenhum.
16: Pronto.
17: O que é que pode acontecer? Um KO aos 2 segundos? O que é que tem?
1: E que é? Desde que paguem, não tem problema nenhum. Ele luta com qualquer um. Qual é o mal se levar um pacadão na cabeça? Em princípio também não está pior do que fica.
3: E chegamos ao momento mais esperado desta noite. Numeiro e Diogo Maia.
2: Desculpa, quem é o Diogo Maia?
1: Oi, Inês, já não tenho tempo hoje, explico-te amanhã.
11: Opa. A sério?
1: Sim.
11: Amanhã?
2: Desculpa.
11: Extrema. Com Liniki Barbo, sinto-me em casa. Temos Olheiras de Portugal, daqui a nada.
1: Ah, pois é, a que país vamos hoje?
11: Hoje ainda não sei dizer.
1: Vamos ver, está bem.
11: Vamos. Mas é a altura em que vemos aqui países possíveis adversários de Portugal no Mundial.
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18: 28 para as 9. Bom dia, boa segunda-feira, Liliana Monteiro, e começamos com mais uma greve dos notários.
19: Exatamente,
18: hoje.
19: Bom dia, uma greve nos registros e notariado. Há serviços mínimos, no entanto, mas para casos urgentes, os funcionários querem revisão salarial e também melhorias na carreira. É uma greve que se estende até sábado. A Transtejo reforça ligações. O objetivo, diz, é responder às necessidades dos passageiros. Algumas das ligações vão começar 20 minutos mais cedo, ou seja, às 5 da manhã, e estendem-se até às 2:30 da manhã. Leão 14 faz hoje história ao tornar-se o primeiro Papa a discursar no Parlamento Espanhol, o dia que começa com o encontro com Pedro Sánchez, o líder do governo. O Papa deverá também reunir-se com as vítimas de abuso da Igreja e termina o dia no estádio do Real Madrid. Bruxelas apela ao diálogo entre Israel e o Irão. A União Europeia pede a Israel e ao Irão também que regressem à mesa das negociações. A chefe da diplomacia europeia, Kaya Kallas, alerta que a região não precisa de uma nova escalada do conflito. O apelo surge numa altura em que os dois países voltaram a trocar ataques. Entretanto, Israel diz ter identificado uma nova vaga de mísseis iranianos.
18: Obrigada, Liliana. No futebol, Luís Aresta, os benfiquistas esperam pelo anúncio de Marco Silva.
20: Apenas uns dias, porque a oficialização de José Mourinho no Real Madrid também será rápida, agora que Florentino Pérez foi reeleito. No Benfica, para além dessa confirmação de Marco Silva, espera-se por explicações do presidente Rui Costa. Já no Porto, André Silva realiza hoje exames médicos, avançou o jornal do jogo, o regresso do avançado ao Dragão está para breve. Lá fora, Eriksen voltou a assustar, depois de ter tombado ao minuto 66 num particular entre a Dinamarca e a Ucrânia. O incidente com o médio dinamarquês fez lembrar o tal colapso 2021 durante o europeu. Eriksen tem 34 anos, se calhar é chegada a altura de começar a ter juízo.
18: Pois é, e descansar mais um bocado,
20: exatamente,
18: não é? Sim, até já
20: a deixar de jogar, sair mais provável.
18: Pois.
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0: Vai ser incrível este momento. Estava a pensar agora mesmo, isto no Rock in Rio,
1: com fogo de artifício e tudo, vai ser incrível.
0: Vai ser incrível, sim. Então, Katy Perry, num dos dias do Rock in Rio, Rádio Oficial Renascença.
2: Com licença. O meu filho, Xavier, tem pedido intensamente para ir ver a Katy Perry.
0: Claro, ele sabe.
2: Já estou a tentar ver como descalço essa bota. Se calhar vou dizer que ela não veio. Porquê? Porque a última vez que eles me pediram para ir a um concerto, correu mal. Aconteceu este domingo. Quer dizer, eles pediram
0: foram
2: há mais
0: um concerto
2: tempo,
0: este fim de semana.
2: Não sei se posso chamar-lhe bem um concerto, não sei o que foi aquilo que eu assisti. Era um tributo às guerreiras do K-pop.
0: Que sorte!
2: Foi muito bom. A minha questão
0: o que
2: é:
0: quem são as guerreiras? Para quem
2: então,
0: não sabe,
2: é para já, Inês,
0: as guerreiras
2: explica,
0: da K-pop. A K-pop é a música pop da Coreia. K-pop é o K-pop. Uhum. E depois ficou muito conhecida com uma série que havia nas plataformas de streaming que se chamava
2: as
0: Demon Hunters, que, é que são as guerreiras do K-pop. E que, para quem não faz ideia do que é isto, certeza que já ouviram aquela música do We Go In a Pop Pop.
2: Não, Ana, tu não.
0: E que é ótima, a série é muito boa, atenção, e os miúdos adoram. Agora, o que tu foste ver foi o quê?
2: Pois, não sei bem. Mesmo depois de ter visto, não
0: sei. Não
2: eram
0: as próprias guerreiras
2: do K-pop.
0: É que
2: não são as verdadeiras. Eu se calhar entusiasmei-me no momento de comprar os bilhetes, vi o título, pensei, vão gostar muito.
0: Ou seja, havia um concerto que era as guerreiras do K-pop.
2: Exatamente. E depois em baixo, tributo, assim pequenino, não é? Pronto, eu calculei que não fossem as que vêm da Coreia. Mas lá fomos. Não sei bem explicar aquilo que vi. Parecia um sarau de ginástica da escola.
0: Mas eram meninas da Coreia?
2: Não. Eu não as vi ao perto, eu estava num balcão.
0: Meninas da Terrugem.
2: De visibilidade reduzida, felizmente, que eu não queria ver aquilo melhor.
0: É da Terrugem do Norte ou do Sul?
2: Não. Antes fossem da Terrugem. É que não falavam português. Portanto, não tinham a parte boa de ser da Coreia, e aí percebi-se que não falassem português, mas também não tinham a parte boa de falarem a nossa língua. Então falavam um espanhol mal amanhado. Enquanto fingiam que eram da Coreia. Depois tinham umas perucas que, não nos fazendo...
0: Pá, como é que se finge que se é
2: da Coreia? Pareciam compradas na mascarilha, sabem? Sim, aquela loja de adereços de carnaval. Era tudo muito, muito pobrezinho. Muito pobrezinho. O espetáculo começa com... Sabem aquela música típica do futebol?
0: Sim.
2: Mas durante 5 minutos, sem exagero, sem se passar
0: não
2: nada.
0: Posso acreditar.
3: Mas cantavam bem?
2: Não cantavam, era tudo playback.
0: Ah!
2: Agora!
0: Mas isso é uma fraude?
3: Que maçada tudo isso.
2: Agora, se eu acho que isso foi bom ser playback, sim. Porque descobri que há um espetáculo ainda pior. Eu supostamente fui ver as guerreiras do K-pop boas. Se isto são as boas, eu não quero imaginar as más. Porque há outro produtor que está a organizar uma coisa chamada A Batalha do K-pop, que é um espetáculo diferente e que há vídeos no TikTok que vale a pena ver, em que elas cantam. E parecem a Maria Leal da Coreia.
0: Eu vi notícias sobre esse evento.
2: E esse é ainda pior. Portanto, até me sinto menos mal.
0: Houve aqui há uns tempos no Porto e as pessoas saíram de lá muito zangadas.
3: Muito revoltadas a pedir dinheiro de volta.
2: A minha questão é, quão baratos estarão os direitos desta série, deste filme, das guerreiras do K-pop?
0: Não há razão para fazer um espetáculo. Tantas pessoas que podiam estar a fazer isso de forma tão boa, não é?
3: Joana, foste com o Xavier e com o Nicolau?
0: Não, com o Daniel.
3: Quanto pagaste?
2: O Daniel foi trocar cromos enquanto eu fui com...
3: Quanto
2: sei já quanto é que paguei,
3: porque
2: já foi há mais tempo. Mas eram caros os bilhetes, tanto que fui só eu ir só um adulto com eles, não é? Foi caro, sei lá, uns 30 euros por bilhete para ir.
3: Os miúdos gostaram?
0: São 30 euros a mais.
2: Olha, o Nico gostou muito, bateu muitas palmas. Estava um bocadinho de medo, mas depois passou-lhe, eu percebo o medo. E o Xavier no fim diz-me assim, isto foi no Coliseu, mãe, não leves a mal, porque eu é que comprei os bilhetes, não é? Mas eu não gostei muito, achei um bocado seca. Em compensação, diz ele.
3: Ele usou a palavra compensação.
2: Sim, gostei do teu. Foi as duas coisas que ele viu no Coliseu até hoje. Portanto, eu senti-me muito bem como mãe, porque estou um pouco acima de uma guerreira do K-pop da Temu, que foi o que nós vimos.
0: Exatamente. Por acaso, essa história curiosa fez-me lembrar um episódio que aconteceu recentemente com a Ana Galvão, em que a Ana Galvão manda uma mensagem excitadíssima. Mas,
3: já sei o que é!
2: Ela achou que vinha cá quem?
0: Tenho que arranjar bilhetes, eu preciso de te conheces. Quem é que pode que arranjar bilhetes para Paul Simon? Paul Simon and Garfunkel, vem cá.
3: Está esgotado e eu quero ver.
0: Está esgotado e Simon and Garfunkel vem cá. E eu pensar assim, ei, eu fui na onda, eu contagiada.
3: O que
0: assim,
3: ela disse é, mas como é que isto nos passou ao lado?
0: Isso, como é que isto nos passou ao lado? Mas como é que é possível? Como é que eu não sabia disso? Vou já arranjar maneira de saber como é que é, quem é que está, não sei o quê. E nisto... Espalhe a informação, diga ao Ivo, portanto, ao meu marido, diz, olha, passa-se isto, Ana Galvão, não sei o quê, como é que podemos? Eu conheço não sei quem. A resposta dessa pessoa, Ivo, é um tributo. Não é mesmo Simon e Garfunkel?
2: Eu achei que ele ia dizer, Ivo, o Simon já morreu há 3 anos.
3: Está bom, está vivo e bom.
0: Não morreu nada, está ótimo.
3: Está ótimo. 3 da manhã.
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5: É verdade, 17 para as 9. Bom, altura de espreitar o trânsito. Olá, Manuel Cabral. Então, o que é que nos contas a esta hora?
6: Conto que no Porto, VCI sentido Freixa Rábida, há lentidão entre Bom Joia e A3 e mais à frente entre Paranhos e a Boa Vista, e no inverso há filas entre a Madalena e a Boa Vista. Não, há lentidão desde a Palmeira. Acesso à VCI, estão todos preenchidos esta hora. Em Lisboa, IC19 sentido Sintra-Lisboa, com filas entre a Amadora e Alfragide. A segunda circular está lenta nos dois sentidos, entre Telheiras e o aeroporto, e há A5 sentido Cascais-Lisboa, com abrandamentos entre Queijas e Linda Velha. Mais à frente, também abrandamentos entre o Monsanto e as Amoreiras. Demora no acesso à Ponte 25 de Abril, a partir do Feijó. A linha verde, 850-5010.
0: Obrigada, Manel. E até já, as informações de trânsito com uso. No mínimo, tem tudo, sem truques, sem confusão. Começamos a semana com céu pouco nublado, máximas que no norte estão um pouco mais frias, de 21 de máxima hoje para o Porto e também para cidades como Viana do Castelo ou Aveiro. Temos depois Coimbra a chegar aos 24, Santarém com 26, 27 para Braga, 29 em Porto Alegre, Castelo Branco com 30, entre as mais quentes Beja e Évora que chegam aos 31 e temos Faro a chegar aos 33. Olha, belo tempo para quem decidiu tirar estes dias de férias.
5: Que sorte.
0: A apanhar uma rica temperatura.
5: 15 para as 9, Olheiras de Portugal, portanto vamos aqui falar, são recados para o Mister,
2: sim.
5: E também com táticas boas para vencermos os possíveis adversários de Portugal,
2: sim,
5: no Mundial.
2: Sim, táticas más o Mister já tem, não precisamos mais.
5: Nós devemos as boas,
2: mas nós damos as boas
5: táticas. É já a seguir, vamos falar de Inglaterra e Escócia. Sim.

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6: Então vamos lá às Olheiras de Portugal com o apoio da Hyundai. Olá, Mister. Mais uma vez, as Olheiras de Portugal trazem-lhe mais um relatório sobre um possível adversário de Portugal no Mundial de Futebol.
7: E o de hoje é sobre nada mais, nada menos do que os inventores do futebol moderno.
6: Relatório de hoje, Inglaterra.
7: E já agora, Escócia.
6: A Inglaterra é o país que inventou o futebol e já foi campeã do mundo uma vez, em 1966.
7: Lembra-se, não é?
6: Com certeza, estava lá a ver. Venceu a Alemanha na final por 4-2.
7: Para mim, 3-2. Houve uma bola que nem sequer entrou.
6: Ah, na meia-final bateram Portugal por 2-1.
7: Roubados, e pior, roubados antes do jogo começar. Era suposto os ingleses irem jogar a meia-final, onde nós estávamos, em Liverpool. Mas a FIFA mudou de estádio à última hora, para os ingleses jogarem na sua casa, o mítico estádio de Wembley.
6: Realmente, a FIFA nessa altura tinha uns comportamentos muito pouco transparentes. Olha, outros tempos.
7: Sim, eram outros tempos. Resultado, tivemos nós de apanhar o comboio para Wembley, ainda por cima na véspera do jogo, enfim, nada a que não estivéssemos habituados, já desde o mapa cor-de-rosa que tínhamos esta tradição de nos sujeitarmos aos ingleses e às suas linhas de comboio.
6: É possível que só tenhamos perdido 2-1 por causa disso, porque o nosso Eusébio, que foi o melhor marcador da competição, estava endiabrado nesse Mundial e chegava para os ingleses. Caramba, até ganhámos 3-1 ao Brasil de Pelé. Não íamos agora ganhar aos avós dos putos que sempre vedam em Albufeira.
7: Imagino que era ao contrário, Mister. Um Mundial em Portugal e os ingleses tinham de apanhar um comboio para ir ao jogo. Nem ganhávamos 2-1, ganhávamos 3-0 por falta de comparência. O comboio chegava 2 horas depois, atrasado. Nós somos melhores em tudo, até em rede de transportes.
6: Aliás, quando jogámos contra eles em Portugal, no Euro 2004 em Portugal, éramos tão melhores que o nosso guarda-redes, nos penaltis, até defendeu um remate sem luvas, só para os humilhar ainda mais. É como um pugilista ganhar um combate sem a boqueira, porque sabe que o adversário não tem força para lhe partir os dentes.
7: Essa confiança toda do nosso guarda-redes, Ricardo, veio de uma longa e muito bonita tradição que temos com os ingleses. Apanhámo-los de 20 em 20 anos em mundiais e acho essa

0: Inglaterra, só que mais fraca. E mais fraca porquê? Porque os escoceses gostam de andar de saia. E como a FIFA os obriga a jogar à bola de calções, certas partes anatómicas ficam mais apertadas e eles sentem-se desconfortáveis.
1: Pronto, muito obrigada, Joana. Agora sim, o relatório está completo. Boa sorte, mister. Esta mensagem vai-se autodestruir no tempo que um inglês consegue estar sóbrio na noite do Algarve. Portanto, 5 segundos.
0: Ai, que exagero.
1: Pronto, 3 segundos.
0: Exato.
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1: Ora, muito bom dia, 3 da manhã com Inês... Espera aí que não te ouvimos, Inês.
3: Bom dia, e com Joana Marques.
0: E com Ana Galvão.
1: Até às 10, temos às 9h15 as descobertas da analógica. Ah. E hoje vou trazer algo que vocês conhecem de cor. Eu vou pôr-vos à prova. Vocês conhecem? É um programa muito polémico. Não vou dizer o mais polémico da televisão, não consigo dizer isso, mas muito polémico e com muito pouca coisa na net.
0: Conhecemos de cor.
1: Há muita coisa que eu vou falar, vou contar, não vamos ouvir.
0: É o Bar da TV.
3: Ai, o teu pai até pôs uma gravata preta, Margarida.
0: Há pouca coisa.

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18: Aqui estamos consigo. Muito bom dia. São oito nos Açores. Olá, André Rodrigues.
19: Olá.
18: Mais uma vez. Manhã de segunda-feira, arranque de semana. O que é que temos de saber da atualidade?
19: Caças da NATO abatem drone que invadiu o espaço aéreo da Letónia proveniente da Rússia. É já daqui a pouco que o Papa discursa no Parlamento Espanhol. Antecipamos expectativas com reportagem da vaticanista Aura Miguel a partir de Madrid.
18: Olá, Luís Aresta. Então, no desporto, o que é que nos contas?
20: Os trabalhos da Seleção Nacional e os elogios de Steven Vitória ao próximo treinador do Benfica.
18: Estão agora 18 graus em Lisboa, 17 no Porto, 21 em Faro. Vamos ter um dia cheio de sol em todo o país. As notícias na Renascença, a edição de André Rodrigues.
19: A abrir com essa indicação que foi abatido um drone no espaço aéreo da Letónia. O aparelho proveniente de território russo foi detectado esta manhã no espaço aéreo daquele estado báltico, foi abatido por caças da NATO, situação que obrigou o exército da Letónia a emitir um alerta de ameaça aérea para toda a linha de fronteira com a Rússia, no leste do país. As autoridades da Letónia pedem à população para que procure abrigo em recintos fechados. França, Alemanha e Reino Unido apoiam a proposta da Ucrânia para dialogar diretamente com a Rússia. O apoio dos três países foi manifestado hoje em comunicado após uma reunião do presidente ucraniano em Londres com o primeiro-ministro Keir Starmer. Keir Starmer, que juntamente com Emmanuel Macron e Friedrich Merz, o chanceler alemão, apoiam a proposta para conversações diretas mediadas pelos Estados Unidos. No entanto, Vladimir Putin já veio rejeitar essa possibilidade, insistindo que não vê interesse num encontro enquanto não houver um acordo para o fim do conflito. No Médio Oriente, Israel confirma um ataque a um complexo petroquímico no sul do Irão. É a resposta das forças israelitas à vaga de ataques com mísseis iranianos contra o norte do país, como conta Henri Galski, o correspondente da Renascença no Médio Oriente.
0: Após os ataques do Irão com pelo menos 10 mísseis balísticos contra o norte de Israel, as forças israelitas atacaram vários alvos em território iraniano. O porta-voz do exército israelita confirma que aviões de combate visaram um complexo petroquímico no sudoeste do Irã. Registraram-se ataques também contra locais de lançamento de mísseis e instalações de infraestruturas do país. Uma hora depois da ação israelita, os rebeldes Houthis no Iêmen, aliados aos iranianos, dispararam um míssil contra a região central de Israel, acionando as sirenes em Tel Aviv pela primeira vez desde que o cessar-fogo entrou em vigor a 8 de abril.
19: Henri Galski, o correspondente da Renascença no Médio Oriente. E a instabilidade na região volta a fazer o preço do petróleo subir. Esta manhã, o barril de Brent voltou a registar, ou está a negociar esta manhã, nos 97 dólares. Só para 15 o número de vítimas mortais após o sismo desta madrugada nas Filipinas. O terremoto de magnitude 7.9 atingiu o sul das Filipinas, levando à queda de vários edifícios e provocando dezenas de feridos. Há, repito, pelo menos 15 vítimas mortais confirmadas. Na última hora foi, entretanto, levantado o alerta de tsunami. No desporto, voltamos agora a atenções para a preparação portuguesa para o Campeonato do Mundo de Futebol. Luís Aresta.
21: Os campeões europeus pelo PSG já se juntaram ao grupo. Matheus Nunes está recuperado e é com todos disponíveis que Roberto Martínez vai orientar o treino às 6 da tarde na cidade do futebol. Antes, às 4, a Federação homenageia Pizzi, 17 vezes internacional pela Seleção A, que recentemente anunciou o fim da carreira ao serviço do Estoril. Outro ex-Estoril, Steven Vitória, numa entrevista à Bola Branca, elogia o próximo treinador do Benfica, Marco Silva, de quem foi companheiro da equipa.
22: É uma pessoa 10 estrelas em todos os cargos, foi sempre 10 estrelas, não se mudou em nada, mas é uma pessoa super profissional, super humilde e é uma referência em todos os sentidos.
21: Vamos ouvir Steven Vitória na Bola Branca do meio-dia 45, na qual abordaremos a chegada de Marco Silva ao Benfica. O regresso de José Mourinho ao Real Madrid está por horas. Em Espanha diz-se que Pepe também poderá integrar a estrutura merengue e falta ainda saber quem é o tal craque por quem Florentino Pérez vai pôr em cima da mesa 150 milhões de euros.
18: O Desporto com Luís Aresta. E André, é já daqui a bocadinho que o Papa vai discursar no Parlamento Espanhol. Vai ser um momento histórico e que acontece ao terceiro dia da visita de Leão XIV ao país vizinho.
19: Sim, Ana, que é aguardado com expectativa. O encontro com deputados no Parlamento Espanhol está previsto para daqui a menos de meia hora, quando forem 9:30 aqui em Portugal. Será nesse momento que Leão XIV vai proferir um discurso. Aura Miguel, bom dia. A partir
23: Olá,
19: de Madrid,
23: bom dia.
19: Vaticanista da Renascença. Aura, o que podemos esperar ouvir do Papa? Um discurso sobretudo institucional, conciliador ou uma interpelação mais concreta tanto ao Estado como à própria Igreja Católica em Espanha?
23: Olha, André, nós que já recebemos o discurso e não podemos falar dele, posso adiantar que é um discurso de fundo, é um discurso que vai marcar certamente esta viagem e até o pontificado, este primeiro ano pontificado do Papa Leão. Portanto, é um discurso que é preciso ter muita concentração e é mesmo que, diria, obriga a estudar tudo o que ele propõe e sugere. É mesmo uma lição magna, tipo à semelhança do que fez Bento XVI no Parlamento Alemão.
1: Muito também em linha e vindo ao encontro daquilo que o Papa já disse desde que aterrou em Espanha nestes três dias.
23: Sim, o interesse é que ele já, como sempre acontece, protocolarmente o Papa fala às autoridades do país. É sempre o primeiro discurso quando aterra. E isso ele já fez, já foi um discurso importante também, com várias, enfim, várias facetas a considerar relacionadas com a Espanha e não só. Mas agora o discurso é de outro nível, diria, é semelhante àqueles que, de grande peso que ele faz, por exemplo, quando reúne o corpo diplomático, quando fala assim, em circunstâncias, é um discurso que vai ser preciso estudar. Uhum. E isso é interessante porque é uma faceta nova também que Leão XIV traz a este conjunto já de intervenções, tem sido interessante. Eu não posso entrar em detalhes, claro, porque não sabemos se ele vai dizer mais alguma coisa do que aquilo que já lemos, mas chamo claramente a atenção para isso, vai dar que falar hoje ao longo do dia.
1: Antes deste momento no Congresso dos Deputados, o Papa encontrou-se na nunciatura com a Pedro Sánchez, Presidente do Governo Espanhol, que de resto será presença assídua em diferentes momentos desta visita do Papa à Espanha. Como é que interpretas esta presença constante do chefe do Governo nestes acontecimentos? Há uma leitura eventualmente mais política para esta participação assídua de Sánchez, para eventualmente procurar esbater o peso das polémicas em que tem estado envolvido mais recentemente?
23: Sem dúvida, os espanhóis e até os nossos colegas jornalistas acham piada neste sentido, comentam como é que este governante, que não é propriamente friendly, não é muito amigo das questões que estão fundamentais que a Igreja defende, como a vida, o direito à vida, o aborto e a eutanásia, por causa das legislações em curso, ou a autonomia dos colégios católicos, enfim, como é que de repente está em todas, não é em todas, mas vai até à missa, ao que parece, em Barcelona, e isso tem uma faceta também política de tentativa de... Ele quer estar presente. E o encontro desta manhã também seria interessante perceber que assuntos é que estiveram em conversa, porque é um encontro privado que decorreu na nunciatura, mas também há outras questões tabus, diria, como é, por exemplo, a questão do Val dos Caídos, que há uma pressão enorme para que se desfaça esse monumento, como sabemos, feito por Franco, e que tem uma enorme cruz e também, de certo modo, ligar a Igreja ao regime de Franco. Mas a questão dos abusos também certamente é uma das questões mais dolorosas, que o Papa já disse que é uma ferida aberta e que também... Tudo indica que o Papa vai acolher essas vítimas hoje e isso terá certamente sido o motivo da conversa com Sánchez e Leão XIV.
1: Obrigado, Aura Miguel, vaticanista da Renascença, a acompanhar esta visita, este terceiro dia de visita do Papa à Espanha. Ana, com todos os detalhes aqui na antena, sim, sim, e também, naturalmente, no site da Renascença.
2: Até já. André!
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2: Olá, muito bom dia. Somos às 3 da manhã com Inês Lopes Gonçalves.
26: Bom dia. E também com Joana Marques.
27: Sim, e com Ana Galvão.
2: E já a seguir temos as descobertas da Analógica. E vamos aqui ouvir as únicas coisinhas pequeninas que existem na net sobre uma coisa que aconteceu em Portugal em 2001, chamado Bar...
27: Da TV.
2: Da TV.
26: Então, era um reality show que se passava num bar, que era ali na zona das Docas, em Lisboa.
2: Era mais ou menos, era de dia, estavam numa casa, à noite, geriam um bar nas Docas.
26: Era o Armazém F.
2: Pronto.
26: Sei perfeitamente.
27: Que sonho.
2: Foi
27: lá que surgiu o Oggi.
2: Exatamente.
27: Ganhou.
26: E a expressão volta para Borba Margarida, porque havia uma concorrente alentejana cuja família não apreciou vê-la naqueles meandros.
2: É verdade.
26: E o pai deslocou-se a Lisboa.
2: Vamos explicar tudo. Agora vamos aqui espreitar o trânsito desta manhã de segunda-feira. O trânsito na Renascença com
26: o apoio... no mínimo tem tudo, sem truques, sem confusão.
2: Olá, Manel Cabral, bom
28: Olá.
2: Dia.
28: Olá.
4: Então, no Porto, VCI sentido Freixa Rávida, lentidão entre Bom Joia e A3. No inverso, filas entre Canidelo e a Boa Vista. Os acessos à VCI continuam todos preenchidos esta hora. Em Lisboa, IC19 sentido Sintra Lisboa, com filas à passagem por Alfragide. Segunda circular, com abrandamentos nos dois sentidos entre Telheiras e o Campo Grande. E a A5, com filas entre o Monsanto e as Amoreiras. Há também abrandamentos no acesso à Ponte 25 de Abril, a partir de Almada. A linha verde, 850-5010.
26: O nosso Manuel Cabral está com um aspecto...
5: Está super bronzeado.
26: Veio do Brasil. Veio do Brasil. E veio com camisa branca mesmo para, claro, para esfregar na cara dos colegas. E tipo, olha como eu estou bronzeado.
5: Está com esse bigode, o Manel, bigode. Embora seja muito jovem, mas está com um ar de ator de 270 do Brasil, não achas? Não.
4: Acham que eu podia ir para a Globo?
26: Achas para a Globo ou para a Globo?
27: Não, podias ir para a Globo.
4: Para a Globo era fácil. Não. Sim,
5: que é para ir buscar coisas para nós.
26: Em vez de ir para o Projac, vais para o Projac.
27: Bom, quanto... Vais buscar açaí.
26: Ora bem, quanto ao tempo para hoje, não está o calor do Rio de Janeiro, apesar de lá ser inverno neste momento, mas mesmo assim nada mal. Temos um dia com poucas nuvens, portanto céu pouco nublado, com 21 de máxima para o Porto, 25 em Lisboa e 33 de máxima em Faro.
18: Então seja bem-vindo, aqui estamos consigo na Renascença, Descobertas da Analógica, já a seguir.

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1: Vai ser uma edição onde vou falar mais eu do que sons que vamos ter aqui.
2: Tu falas bem.
1: Então, vamos até o ano 2001. Já tínhamos 4 canais de televisão, mas ainda não tínhamos nada do que há hoje. Não há canais de streaming, nem telemóveis dos que temos agora, nada. Aliás, havia com grande sucesso aquele programa chamado Lutação Esgotada, em que passava um filme que nós víamos. Pois para ver filmes era ao cinema, ou alugavas um DVD, ou então a televisão.
2: Era a quarta-feira, lembro-me perfeitamente.
1: Então, há um ano o país tinha parado pelo primeiro reality show que tinha passado na TVI e por isso ganharam as audiências todas. E assim que passou-se, não é? Retaliou. Teve um primeiro reality show, Os Acorrentados, e depois teve...
3: O Bar da TV já fez a primeira escolha dos participantes. São 50 finalistas entre os milhares de candidatos ao programa mais divertido da televisão. Agora, só falta escolher os 12 concorrentes que vão fazer a festa todos os dias. Prepare-se para ver em grande a vida como ela é. Dentro de uma casa e dentro de um bar. O Bar da TV. Vem aí.
1: Numa casa e num bar.
2: É tudo menos a vida como ela é, não é?
1: Era mesmo. Então, os concorrentes estavam de dia na casa e à noite tinham de gerir um bar. Um bar nas docas. Como é que se chamava o bar, Inês?
2: Eu acho que... Eu não tenho a certeza, mas eu 90% que era o Armazém F.
4: Eu acho que era.
1: Então, nós podíamos conhecer os concorrentes. Bastava irmos ao bar.
4: Ah, é? Aquilo tinha clientes de verdade.
1: Era, podias ir. Okay. Quem apresentava? Jorge Gabriel. Quem comentava? Ai, Lili Canessas. Sim. Que na altura ficou famosíssima porque tinha feito um peeling. Pois e estava muito mais jovem.
2: O famoso peeling de Lili Canessas.
1: Exatamente.
4: E quando ela disse, não sei se te lembras disso, Ana, a mítica frase, Oggi, tu és um guerreiro.
1: Sim.
4: Ela tinha uma paixão pelo Oggi.
1: Ganhou, já agora. Então, o programa deu muito que falar. Até no Parlamento, eu já explico porque é que foi tão controverso. E tanto que a SIC decidiu retirar todos os registros, não se encontra nada, peço desculpa, mas há pouquíssimas coisas que encontrei. Então, uma das concorrentes, a Margarida, que era de Borba, que se apresentava como católica, assim como a sua família, ficou algo mais atrevida na casa, ao ponto de ter pegado no vibrador de outra concorrente, a
2: Ai,
1: Ana.
2: Ai, meu Deus!
1: E de o ter passado pela cara. Os pais que viram a fazer aquilo, pela cara passou assim.
2: Okay. Não leu as instruções.
1: Os pais que viram a Margarida a fazer aquilo ficaram muito aflitos e conduziram até Lisboa para a convencer.
4: Pensaram, ela não
1: lá.
4: Sabe ler, vamos ter que ir lá.
1: A explicar como é que isto... O produtor do programa, o famoso Edilberto Lima, deixou que os pais falassem com a filha, só que os convenceu a que a conversa fosse feita à noite, na altura em que o programa para transmitir esta conversa em direto.
2: Edilberto Lima não anda aqui a dormir.
1: Uma conversa privada que já vamos aqui recordar. O que levou a que o programa fosse suspenso por exposição de privacidade. Houve muitíssimas queixas e até discussões no Parlamento sobre o estado miserável da televisão, o chamado telelixo.
4: Ainda não sabiam eles o que aí vinha.
2: Exato.
1: Eu recordo que isto tudo aconteceu na SIC. Mas houve quem acusasse a TVI de ter começado este telelixo.
2: Eles é que começaram.
1: Com o Big Brother, o que fez com que Eduardo Muniz, diretor da TVI, em pleno jornal, falasse sobre este assunto.
5: Anda por aí muita gente de cabeça perdida. Nunca imaginei, há quase 3 anos, ouvir para a TVI que o crescimento desta estação lançaria tão grande desorientação na nossa concorrência e tanta perturbação no governo.
4: Era ele todo convencido.
5: É lamentável o espetáculo de hipocrisia a que temos assistido nos últimos dias sob a capa da discussão envolvendo os reality shows da televisão portuguesa. Em curso tem estado uma indisfarçável operação de branqueamento de imagem de uma estação de televisão concorrente da TVI que resolveu pôr no ar, por opção própria, um reality show no qual se registaram cenas que desencadearam críticas em catadupa.
1: Em catadupa? Ele nunca diz SIC. Bom, o que ficou foi a conversa da mãe da Margarida sobre a vergonha que agora tinha em Borba por causa da filha estar no bar da TV. Como a SIC retirou tudo, o único sítio onde se encontra é numa remistura da internet que está no YouTube.
4: É uma música, não é?
1: Eu vou pôr um bocadinho.
6: Repara! Eu, antes de ir para aqui, passei pela Minas Leste, estava lá o Sr. Abelha. Tu não podes dormir no mesmo quarto onde dormem homens, Margarida.
4: Margarida.
6: Eu não posso...
1: Agora, eu pedi a um gerador de voz, de inteligência artificial, que reproduzisse as frases da mãe, a Margarida, que vocês sabem de cor, vocês podem...
2: Sim, sim.
4: Volta para a Borba.
1: Fazer com ela. Então vamos lá.
7: Tu não podes dormir no mesmo quarto onde dormem homens, Margarida. Eu não posso viver em Borba porque não posso ir mais ao supermercado. Eu não vou mais à missa. Tu entiendes, Margarida, Margarida? Olha o teu pai que nem fez a barba. Ele traz uma gravata preta porque está de luto. Como é que eu vou governar a minha casa se eu não vou mais ao supermercado?
1: Margarida!
4: Então, o drama de uma senhora que não conseguia ir ao mini preço.
2: Este teu amigo da inteligência artificial também pouco também viveu em Madrid.
4: Em tiendas.
1: Foi o que eu consegui encontrar.
2: Sabem que.
1: Foi o disponível.
2: Eu, nesta altura, tinha no meu grupo de amigos, assim, muito próximo, há uma Margarida, que é a minha amiga, e nós, ficou para sempre, nós estávamos sempre a falar com ela assim: Margarida! Oh, Margarida, que eu até pus uma gravata preta. Margarida,
1: o teu pai
2: volta para a barba, Margarida.
4: Entretanto, vim pesquisar onde anda Oggi Fortuna.
1: Oggi Fortuna ganhou o Bar da TV e teve uma carreira de sucesso.
4: Como ator.
1: Pois sim. Ele era um guerreiro.
4: Claro, a Lili Canessas logo viu.
1: Conta lá, e onde está o Oggi hoje?
4: Continua cá em Portugal. Mas já teve uma passagem por Nova Iorque, imaginem vocês.
1: Pois foi. Vamos aos anúncios.
2: Vamos, por favor.
1: Vamos diretamente na cápsula do tempo até aos anos 20.
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2: Um anúncio de contrafação.
1: É, sim.
2: Sim, senhora. Parabéns. Sim.
4: E bravo para a Inês, que estava aqui escrito encastoadas.
1: Pois é, e encastradas. E ela escrever muito bem.
2: Em tempo real.
4: As roupas interiores higiênicas em lã e o ala de turba do doutor Razurel preservam dos resfriamentos e do reumatismo. Casa Pita. Lisboa.
2: Quem é que quer roupas interiores higiênicas em lã?
1: Não sei. E o ala de turba? O que é o ala de turba?
2: A lã a picar.
1: Sim.
2: Ali no...
4: Vou tentar descobrir.
1: O ala de turba.
4: Ai, não me... não aparece nada. Já não deve existir.
2: É tudo bom aqui. Desde o nome da casa que vende isto, que é a Casa Pita,
1: sim,
2: até ao Dr. Razurel.
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1: Já a seguir recebemos aqui Henrique Raposo, estrela ele próprio da SIC também.

0: O nome desta canção é incrivelmente simples. É só The Door, a porta. Mais nada.
1: 9h24. As 3 da manhã. Na
0: vamos à hora do recreio, não tarda nada. Agora, Henrique Raposo, olá.
2: Olá, bom,
0: bom dia.
2: Bom dia,
0: bem-vindo.
2: Também
0: olá.
2: É recreio.
0: É.
3: Não, é mal, é mal.
4: Mais ou menos. Henrique, é já daqui olá. A pouco o Papa discursa no Parlamento Espanhol, momento de que teremos naturalmente as ideias mais significativas. Uhum. No terceiro dia de visita de Leão XIV a Espanha, em que já deixou várias mensagens importantes sobre os sexuais na Igreja, sobre o diálogo, o multilateralismo. Ao discursar no Parlamento Espanhol, o Papa pode ajudar a baixar uma certa polarização que se vive em Espanha, ou isso é pedir demasiado à Igreja?
2: Eu acho que é pedir demasiado à Igreja. Embora, deixa-me dar uma mensagem de esperança. Aquelas multidões que vês em Madrid, e não sei se vamos ver em Barcelona, Barcelona é uma cidade mais republicana, vamos ver como é que é, mostram uma viragem nos últimos anos, que é o aumento do número de católicos. Nós tínhamos uma linha, os gráficos eram claros da modernidade. O número de católicos estava a baixar, quer em adultos, quer em jovens. E a partir, provavelmente, da pandemia, 2020, o gráfico começa a subir. A adesão à religião começa a subir, não só na ida às missas e aos sacramentos, mas na auto-identificação. Como é que tu te vês? Ah, eu vejo-me como católico. Há uma fundação hispânica, que é a Fundação SM, reporta que o número de católicos, jovens católicos, passou em Espanha de 30% para 45%. E há aqui dois lados. Um lado positivo, eu sou católico, é evidente que vejo aqui algo de positivo. A fé é uma resposta espiritual, social, até estética. O Nick Cave tem falado imenso sobre isso. Há algo de mágico em entregares a tua alma a uma coisa que está viva há 2000 anos. A um fogo que não se apaga, que não se apagou nos últimos 2000 anos, não é? É belo, é... Mas depois há um lado B, que as pessoas ficam um pouco irritadas com isto, mas eu tenho que falar disto. É que isto aconteceu há 100 anos. Há 100 anos. Porquê é que os jovens estão a voltar à religião? Porque a globalização e a tecnologia estilhaçaram por completo aquilo que eram as nossas sociedades. E a fé é uma coisa segura, lá está. Está ali há 2000 anos e é uma coisa que se agarra para ficarmos com o chão.
4: Num sentido de esperança, Henrique, é isso que pretendes?
2: O lado A é a esperança, não é? Mas há um lado B, há 100 anos, os católicos agarraram-se a essa fé e agarraram-se para o lado do autoritarismo. Em Espanha, a solução foi Franco. Em Portugal, foi Salazar. E eu tenho muito medo desse lado, porque, e vejo em muitos setores católicos, não só em Portugal, mas nos Estados Unidos, em Espanha, muito reacionários, muito conservadores. Há uma imagem que me assusta, que é sempre ver as pessoas de joelhos. Eu nunca me ajoelho na missa, mesmo naquele momento a gente se ajoelha, porque Jesus não pede submissão. Jesus é um irmão. Eu não me ajoelho perante o meu irmão. E vejo a ideia do véu está a crescer nas miúdas. E nos Estados Unidos, o catolicismo está a ficar ligado ao MAGA. O catolicismo costumava ser um lado do setor democrático, os Kennedy. Uhum. E é cada vez mais um setor ligado aos MAGA. E eu não quero que isso passe para a Europa e para Portugal.
0: Obrigada, Henrique.
2: Beijinhos.
0: Beijinhos, até sexta.
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0: 28 para as 10, bom dia. Vamos contar-lhe que notícias marcam esta segunda-feira e, Liliana Monteiro, sobretudo, importante saber que há greve dos notários.
21: Exatamente. Faltam 270 conservadores e mais de 2 mil oficiais de registro, é o que dizem, e isto dificulta o trabalho dos registros e notariados. Estão, por isso, em greve de hoje até sábado. Dizem que os reforços que têm sido feitos não resolvem o problema, num setor que dá anualmente 600 milhões por ano em taxas ao Estado e que, dizem, nada investe depois neste setor. Há serviços mínimos garantidos para questões consideradas urgentes. Uma licença de reestruturação familiar de 10 dias é muito curta para uma vítima de violência doméstica organizar a vida, e é o que a lei prevê. São declarações da advogada Joana Pinto Coelho, da Associação Portuguesa de Mulheres Juristas, no podcast Romper o Silêncio, que no episódio de hoje fala do impacto da violência no trabalho das vítimas. Já Carla Eliana Tavares, ex-presidenta da Comissão para a Igualdade no Trabalho, defende que a lei preveja teletrabalho para estas pessoas sempre que seja necessário. Leão 14 torna-se hoje o primeiro Papa a discursar no Parlamento Espanhol e está precisamente previsto para esta hora. A intervenção acontece num momento de tensão entre os bispos espanhóis e o partido Vox, isto por causa das políticas de imigração.
0: E Luís Aresta, a seleção prossegue os preparativos para o Mundial, que está aí ao virar da esquina.
22: Está aí à porta e Portugal prepara o particular com a Nigéria, dia 10, último compromisso antes de na sexta-feira rumar aos Estados Unidos. Todos os convocados estão disponíveis para o treino das 6 da tarde, antes a equipa técnica e jogadores juntam-se à homenagem da Federação Portuguesa de Futebol, a Pisi, 17 vezes internacional A, que recentemente anunciou o fim da carreira. No mercado, André Silva está no Porto para realizar exames médicos e oficializar o regresso ao Dragão. De saída da Invicta, estará Pepe a confirmar-se que José Mourinho conta com ele na futura estrutura técnica do Real Madrid.
0: Até já, Luís Aresta. Até já. Aliás, até ao meio-dia 45, sim, versão alargada da Bola Branca.
22: Bola Branca. Bola Branca.
0: Adoro sempre. 25 para as 10. Bom dia. Informação horária com uso. No mínimo tem tudo, sem truques nem confusão.
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0: 7 para as 10. Já a seguir vamos brincar. Ainda bem que me dá essa resposta. 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Olá, Manuel Cabral.
1: Olá.
0: Então, como está o trânsito a esta hora?
1: Já não está muito complicado. Há um acidente na VCI, sentido Feixa Rábida junto ao estádio. Há lentidão entre Bonjoia e o estádio. E no inverso, há filas entre a Rábida e a Boa Vista. Em Lisboa, há assim que tem filas entre o Monsanto e as Amoreiras. E há abrandamentos no acesso à Ponte 25 de Abril, no Paragal. A linha verde é 850-5010.
2: Obrigada,
0: Manuel.
2: Da manhã, o nosso rei Dom Carlos em 2026. Ora bem, quanto ao tempo para hoje, segunda-feira, temos um dia com poucas nuvens no céu e máximas mais quentes a sul do que no norte. Porto com 21 hoje, 25 de máxima para Lisboa e Faro a chegar aos 33, sim senhora.
0: Aos 33 disseste?
2: Oh, sim senhora.
0: Como vai essa caderneta, Inês?
2: Vai muito bem. Eu acho que é deste trabalho de equipa que é assim que se completam cadernetas. As pessoas dizem, custa muito dinheiro, certo, mas se... todos conseguirmos aqui trocar. Estou agora neste momento estou a trocar cromos com o Miguel, filho da nossa produtora Sandra. E portanto isto vai de vento em popa, minha amiga.
0: Adoro que estejas a trocar. Com que idade tem o Miguel, Sandra?
3: 9.
2: É assim.
0: Estou a adorar.

0: certa. Às 3 da manhã, das 7 às 10, na Renascença.
1: Pipiripiri. Olá, Sandra.
2: Bom dia.
1: Vamos brincar aqui.
2: Para além da troca de cromos que acontece neste estúdio, vamos brincar ao...
1: Ainda bem.
3: Ainda bem que me dá essa resposta.
2: Preparadas?
1: Vamos a isto.
2: Vamos então. Começamos pela Inês, pode ser? Inês, Ana, Joana.
4: Sim, senhora.
5: Então, aclarar um bocadinho os cromos.
2: Claro que sim,
5: para interromper.
2: Desculpa.
1: Então, a ideia é, para explicar a quem nos ouve, tu vais dar uma resposta e temos aqui que magicar a pergunta que faça sentido com a resposta.
2: Exatamente. Sim. Desde que faça sentido, está tudo certo. Eu vou dar então a resposta. Aqui vamos nós.
1: Vamos ver quantas aqui a Inês consegue.
2: Vamos lá. Vamos a isso. Katy Perry.
1: Quem é que toca no Rock in Rio este ano?
2: Fica-te muito bem.
1: Gostas desta camisola?
2: 23 de outubro e 20 de novembro.
1: Quando é que são os espetáculos das 3 da manhã?
2: Estão esgotados.
1: Há bilhetes para o dia 21, para o Rock in Rio?
2: Avenida da Liberdade.
1: Onde é que fica a tua loja favorita?
2: Sem gelo.
1: Como é que gostas do teu whisky?
2: É simpática.
1: Como é que é a tua cunhada?
2: Fator 50.
1: Usas, qual é o fator do teu protetor solar?
2: Estados Unidos, México e Canadá.
1: Quais são os países anfitriões
2: sim,
1: do Mundial?
2: Era. Foi incrível.
5: Não, não, só não foi incrível porque os bilhetes de dia 21 não estão esgotados.
1: Estão.
5: Não,
1: não, mas não, espera, não tem que estar. Aqui
5: não,
1: há, não tem que haver factos
5: que
1: provados.
5: Okay.
1: Tem que haver uma pergunta que faça sentido.
2: Mas estão,
1: esgotou logo. É o dia dos Limp Bizkit
2: e o
1: Linkin Park.
5: É Linkin Park. Limp Bizkit.
1: A minha é tudo farinha de
5: Leandro, é uma coisa com Li.
1: É com ela. É Leandro, é.
2: Ora, temos aqui.
1: É o Leonardo, ou o que é?
2: A Inês deu 9 respostas, 9 perguntas, aliás.
1: Estou barba, enquanto cola cromos. Isto é para profissionais.
6: Estou a cromos, atenção, olha aí as calúnias.
2: Ora, vamos então, Ana, preparada?
1: Sim.
2: Então vamos lá. Estava fria.
1: Como estava a água da piscina?
2: 1,50€.
1: Quanto custa cada saqueta de cromos?
2: República Democrática do Congo.
1: Onde é que vais passar férias?
2: H2O.
1: Qual é a fórmula da água?
2: Mal passado.
1: Como é que tu gostas do teu bife?
2: Manuel Cabral.
1: Quem é que dá o trânsito nesta semana aqui na rádio?
2: Sem creme.
1: Como é que tu gostas da tua bola de Berlim?
2: 8 horas.
1: Que horas são?
2: Na segunda circular.
1: Onde é que há trânsito?
2: Mini.
1: Como é que gostas da tua cerveja?
2: Ah, Borba.
1: É onde é que vivem os pais da Margarida?
6: Muito bem.
5: Mas que horas são?
2: Bem,
5: 8?
2: Sim.
5: Às 9h42?
1: Mas
5: então,
1: lá está ela.
5: Vale tudo.
1: Não é preciso saber factos. É uma pergunta que faça sentido para
6: é
1: a resposta.
6: Eu estou com a Ana.
2: Eu confesso que tenho sempre a expectativa da pergunta ser aquela que eu esperava, não é?
1: Que era?
2: Pronto.
6: Tens que aceitar.
2: Quantas horas dormiste esta noite?
5: Pois, também pensei que 8.
2: Pronto. Mas enfim, mas é como a Ana diz.
1: E que horas
2: vale tudo?
6: Quantas horas é o telejornal?
1: Quantas é que fiz?
2: 3, 4, 5, 6. Espera, Ana, que vou te contar. 8.
5: Que horas é o telejornal? Faz sentido porque é às 8.
6: Mas
5: que horas são agora?
2: 8.
5: São 9h42.
1: A pergunta faz sentido.
6: 11 perguntas, amiga. Nunca tiveste tão bem.
1: Nunca, nunca. Vamos lá, Joana.
2: Ai, Joana, vamos lá, então. Tudo menos ananás.
5: De que frutas gostas?
2: SIC Notícias e Renascença.
5: Onde é que gostas de ir buscar a tua informação?
2: No Parque Eduardo VII.
5: Onde é a Feira do Livro?
2: Está de folga.
5: Onde é que está o Cláudio?
2: Dolce fare niente.
5: Qual é a tua frase italiana favorita?
2: 2 cêntimos.
5: Quanto é que me dás se eu te beijar na boca?
2: Das 7 às 10.
5: A que horas é o nosso programa, às 3 da manhã?
6: Eu acho que a pergunta para Dolce Fare Niente é quem é que está de folga e o que é que ele está a fazer, o Cláudio.
2: Ou o que é que vamos fazer todos nas férias.
6: Isso.
2: Pronto, também podia ser.
1: Mas foi bom.
2: Foi bom, 7 respostas.
5: Muito. Sobretudo foi fiel
1: original
5: à realidade.
2: Ah, lá está. Mas tivemos aqui uma vitória de Ana Galvão, é?
1: Obrigada.
6: Parabéns, Ana Galvão.
5: Muito parabéns.
6: Foste
5: Bravo.
6: Incrível.
5: Foi muito merecido.
1: Queria
5: muito
1: hoje,
5: sentido.
1: Hoje é dia 8 de junho, nunca mais esquecerei este dia.
5: Tatua.
1: Viste? Porque nunca mais voltará a acontecer.
5: Tatua a data e depois perguntam-te se é um significado especial e tu dizes que
1: sim. O dia que eu ganhei, é um jogo com a Inês e com a Joana.

0: Coldplay a tocar na Renascença. Muito bom dia, estamos agora a 13 para as 10.
1: Até nos contei um evento muito emocionante do meu fim de semana.
0: Então conta.
1: Ontem à tarde dou por mim a pesquisar, a fazer a seguinte pesquisa na internet: como abrir porta com radiografia.
0: Porque ficaste fechada onde?
1: Eu não, fico o Ivo. E então pensei, deixa eu estar, volto daqui a 3 horas. Não, coitadinho, mentira.
0: Mas ficou dentro ou fora do sítio?
1: Ficou dentro. Então, eu já tinha aqui contado. Eu tenho uma casa de banho em casa cuja dieta são humanos, não é? Ela gosta de... come pessoas. Não se pode... E já percebemos dessa vez, quando ficou lá fechado o Manel, o meu filho Manel, durante 45 minutos. E acho que dizer com grande tranquilidade, criança muito calma, melhor que muitos adultos. Deu-se até ao trabalho de fazer um mapa de saída, de emergência. E na altura percebemos que não podemos nunca fechar aquela porta com a chave, porque é uma porta velha, já com muitos, muitos anos, e tem manias, e há lá um trinco que depois não funciona. Porém, Ivo ontem esqueceu-se, porque também havia mais pessoas em casa, então ele quis a sua privacidade e fechou-se lá dentro. E nós já não lembrávamos como é que da outra vez tínhamos aberto a porta, então tentámos de tudo e eu pensei, espera! Toda a gente já ouviu aquela história do uma pessoa chama os bombeiros e depois eles chegam lá e fazem aquilo com uma radiografia. Eu pensei, eu vou conseguir. E então, testei essa técnica pela primeira vez e não é que funciona.
2: A sério?
1: Sim, senhora. Uma radiografia dos dentes do meu filho Sebastião.
0: Normal.
1: Foi a escolhida.
0: Sim.
1: Por acaso tinha uma radiografia em casa.
2: Agora dele. Podes dizer que abriste a porta com os dentes.
1: Exatamente. Então, a primeira vez tentei, porque a porta tinha uma folga em cima e eu tentei pôr por ali abaixo, mas depois percebemos que a melhor técnica era de baixo para cima. Então aquilo vais e juca-te, aquilo manda assim o trinco para dentro e assim funciona. Portanto, é mesmo verdade que...
2: Os ladrões usam muito.
0: Sim, sim. Uma vez consegui...
1: Uma vez?
0: Uma vez também usei um truque que vi na net, que é, consiste em... A tua é a radiografia para abrir uma porta que não abre. A minha foi quando se partiu uma chave e ficou dentro do canhão.
2: Sim.
0: Como é que isso é? Com uma barra de cola quente... Tu aqueces a barra e metes dentro do canhão também. Quando puxas, vem com um bocadinho de chave também.
1: Ah, claro, pois.
0: E funciona, funciona também.
2: E como é que se aquece a cola?
0: Com um isqueiro, com qualquer coisa, de calor. Sim.
1: A Joana está tipo, sim senhor, isto realmente.
0: Estas duas amigas
2: sabem tanta coisa.
1: São uma gaiva.
0: Olha, nós estamos prontas para assaltar, um apartamento.
1: Estamos prontas para o fim do mundo.
2: Fazer um gangue.
0: Somos preps.
1: Lopes e Lopes.
2: A Inês já parece traficante, está aqui desde manhã com saquinhos de cromos.

0: Fofilia. Então como é que foi hoje este programa?
1: Não foi tão bom.
2: Eu acho que foi excelente.
0: Foi assim.
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4: Era para vir t-shirt branca?
0: Era.
4: A Ana Galvão está de t-shirt branca, o Manel tem uma camisa branca, a Sandra está de branco e o Rui Glória também está de t-shirt branca.
0: E tu de creme?
4: Eu estou de bege, estou a destoar.
0: Tu estás um pouco escoteira hoje.
4: Lá em casa não há uma, há duas cadernetas do Mundial, porque é uma para cada filho. E não sabem vocês a febre dos miúdos assim que recebem uma saqueta de ir imediatamente pesá-las, porque supostamente se vem uma carta Legend,
0: pesa
4: a saqueta é um bocadinho mais pesada, então eles estão ali, parecem traficantes.
0: Então, mas que
4: esta tem 6, esta tem 5 gramas. Daniel Leitão enviou uma lista dos seus repetidos. Manel Cabral pode ou não ter feito algum
5: contrabando.
4: Sim, pronto. Manel esteve de férias no Brasil. E no Brasil a saqueta é mais barata.
5: É mais barata. Mas eu olho com isto. Isto são para aí 100 carteirinhas. Eu acho que eu devia ter um carro daqueles blindados.
4: Sim.
5: Isto hoje em dia é...
0: Isto é valor, meu.
4: Um carro
0: valor.
4: Blindado e uma guia de transporte.
5: Tudo.
4: E depois quando abres a saqueta ouves assim...
2: Mãe, não leves a mal. Porque é que compro os bilhetes, não é? Mas eu não gostei muito. Achei um bocado seca. Em compensação, diz ele.
0: Ah, ele usou a palavra compensação.
2: Sim, gostei do teu.
0: Olha.
2: Foi as duas coisas que ele viu no Coliseu até hoje. Portanto, eu senti-me muito bem como mãe, porque estou um pouco acima de uma guerreira do K-pop da Temu, que foi o que nós vimos.
4: O Ana Galvão me manda uma mensagem excitadíssima. Mas
0: ai, já sei o que é! Tenho que arranjar bilhetes, eu preciso de te conheces. Quem é que pode que arranjar bilhetes para Paul Simon, Salman and Garfunkel?
4: Diga ao Ivo. Olha, passa-se isto a Ana Galvão, não sei o quê, como é que podemos? Ah, eu conheço não sei quem. Resposta dessa pessoa. Ivo, é um tributo. Não é mesmo o Simon and Garfunkel?
2: Eu achei que ele ia dizer Ivo. O Simon já morreu há 3 anos.
0: O Manel, embora seja muito jovem, mas está com um ar de ator dos anos 70 do Brasil, não achas? Não,
5: acho que eu podia ir para a Globo.
0: Achas para a Globo ou para a Globo?
2: Não, podias ir para a Globo.
5: Para a Globo era fácil. Não.
0: Sim. Quer ir buscar coisas para nós.
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0: E amanhã vamos repetir, e não só isso, nós prometemos que vamos repetir tudo isto à noite, nos Coliseus.
2: Ai, meu Deus, isso é
0: assim, tudo
2: ser.
0: Com as patas no ar.
2: Por acaso devíamos entrar assim, andamos aqui a decidir como é que vamos começar o espetáculo, etc.
4: Boa ideia.
2: Acho que é uma grande entrada.
0: Assim, estão-se a divertir.
2: Ou a trazer o próprio do Telmo.
0: Tudo com as
2: não
0: patas
2: Telmo,
0: no ar.
2: Do Jorge.
0: Olha, vou escrever e tudo para não me esquecer.
4: Muito claro. Bem, então começa já a tomar notas. Ora, então, sim. Quando é que isto vai acontecer? Dias 23 de outubro, no Coliseu de Lisboa, e depois no Coliseu do Porto, a 20 de novembro.
2: É verdade, vamos no fundo recriar em palco este universo. Isto é um universo, nós temos aqui este universo paralelo às 3 da manhã.
0: É a experiência.
2: Ao vivo.
0: Sim, sim.
2: Os bilhetes estão à venda e estão a ir com muita velocidade, portanto despachem-se. 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
0: Isto é bem verdade. Então, é comprar bilhetes, se faz favor. Nós vamos estar em cima do palco nos Coliseus! Patas no ar! Beijinhos, até amanhã.
2: Até amanhã.
7: Beijinhos, até amanhã. 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
24: Muito bom dia, são 10 horas, 9 nos Açores. Bom dia, André Rodrigues.
25: Olá, Zé, bom dia.
24: Vamos aos títulos desta edição.
25: A Letónia volta a encerrar o espaço aéreo. É o segundo alerta de ameaça aérea esta manhã, depois de um drone com origem na Rússia ter invadido o espaço aéreo do país. Por cá arranca uma semana de greve dos trabalhadores dos registros e do notariado. Conferimos os constrangimentos que estão a ser sentidos pelos utentes a esta hora.
24: As temperaturas máximas previstas para esta segunda-feira: Lisboa 25 graus, Porto 21, Faro 33, nas Ilhas Ponta Delgada 23 graus, Funchal 25. Agora a edição das 10.
25: A Letónia volta a encerrar o espaço aéreo na região leste do país, que faz fronteira com a Rússia. O segundo alerta de ameaça aérea, depois de esta manhã um caça da NATO ter abatido um drone proveniente de território russo. As autoridades daquele estado da região do Báltico pedem às populações para que procurem abrigo em recintos fechados. Ainda pela atualidade internacional, no Médio Oriente há relato de explosões esta manhã em Teherão. É o que está a ser avançado pelos meios de comunicação oficiais iranianos nesta manhã de segunda-feira, em que Israel, de resto, já confirmou um ataque contra um complexo petroquímico no no sul do Irão. É a resposta israelita aos ataques com mísseis iranianos da última noite, como conta Henry Galski, o correspondente da Renascença no Médio Oriente.
0: Após os ataques do Irã com pelo menos 10 mísseis balísticos contra o norte de Israel, as forças israelitas atacaram vários alvos em território iraniano. O porta-voz do exército israelita confirma que aviões de combate visaram um complexo petroquímico no sudoeste do Irã. Registraram-se ataques também contra locais de lançamento de mísseis e instalações de infraestruturas do país. Uma hora depois da ação israelita, os rebeldes Houthis no Iêmen, aliados aos iranianos, dispararam um míssil contra a região central de Israel, acionando as sirenes em Tel Aviv pela primeira vez desde que o cessar-fogo entrou em vigor a 8 de abril.
25: Henry Galski, o correspondente de Renascença no Médio Oriente. Por cá arranca uma semana de greve dos trabalhadores dos registros e do notariado. Contestam a falta de funcionários para garantir o atendimento. Há serviços mínimos assegurados, mas também muitos constrangimentos sentidos pelos utentes esta manhã, como constatou o repórter João Cunha em Lisboa.
1: Serviço de registros e notariado na Fontes Pereira de Melo, em Lisboa.
2: 10 para as 7 da manhã. Pronto, viemos tratar da nacionalidade do meu marido e pronto, temos de sempre trazer o bebê e então tivemos que vir cedo na mesma.
1: Catarina Coelho chegou com o marido para resolver questões de nacionalidade, bateu literalmente com o nariz na porta. Um pouco mais acima, loja do cidadão no Saldanha. Aqui os serviços estavam a funcionar, muito pouco gás, referia um funcionário. Mais longe, aqui no Parque das Nações, no Serviço de Registros, as coisas também estão a funcionar, mas muito lentamente. Há uma fila imensa com pessoas à espera da sua vez para poderem ser atendidos.
25: João Cunha, reportagem da Renascença, a conferir os constrangimentos resultantes da greve dos trabalhadores dos registros e do notariado, uma paralisação que deverá manter-se ao longo de toda esta semana. O Governo arrisca não cumprir a promessa de analisar até ao final do mês os pedidos de apoio às vítimas das tempestades do último inverno. De acordo com o Jornal de Notícias, que cita dados da CCDR Centro, milhares de famílias continuam à espera de ajuda para reconstruir as casas e mais de 14 mil candidaturas estão ainda por analisar. Autarquias e entidades envolvidas admitem que o prazo de 30 de junho dificilmente será cumprido a tempo. Ainda uma última referência, Zé, para o discurso do Papa no Parlamento Espanhol. Leão XIV já discursa perante os deputados no Congresso em Madrid. Este é um tema, naturalmente, que estamos atentos aqui na Renascença e de que traremos todos os detalhes aqui já na próxima hora.
24: Foi a edição das 10 com o André Rodrigues. Daqui a pouco, Phil Collins.
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24: Então, muito bom dia. Boa segunda-feira. Como é que está? Tudo bem? Segunda-feira e temos aí uma semana com nova paragem em meio para o feriado do 10 de junho. Vá para onde for, leve a Renascença consigo. Vai ser uma semana com temperaturas a subirem. Aproveite. Bom dia.

Catarina vai cantar no último dia do Rock in Rio Lisboa. Faltam menos duas semanas, está quase. Estamos a contar os dias. Como sempre, o Rock in Rio tem o apoio da Renascença desde a primeira edição. E hoje vou começar por dizer quem faz anos hoje, porque quem nasce o 8 de junho claramente nasceu para brilhar. A quantidade de pessoas talentosas que fazem anos hoje, veja só. O Seu Jorge, o brasileiro Seu Jorge, faz 56 anos. O Mick Hucknall, do Simply Red, faz 66. E a Bonnie Tyler faz 75. Não tem havido informações sobre o estado de saúde da Bonnie Tyler, mas na semana passada a equipa da cantora disse que a ausência de notícias deve ser interpretada como um sinal de estabilidade durante a recuperação. Portanto, esperamos sim que recupere. E já agora, para fechar a lista de aniversários, tenho que falar de Sónia Braga, a mítica atriz brasileira, faz hoje 76 anos. E Sónia Braga ficou famosa em Portugal numa novela chamada Gabriela, que foi a primeira novela brasileira que passou em Portugal e tinha esta música linda. Eu nasci

já foi há muitos, muitos anos. O país parava, e quando digo parava, é literal, parava mesmo para ver esta novela. E como, e atenção a este pormenor, como nem todas as casas tinham televisão naquela altura, estamos a falar ali talvez final dos anos 70, as pessoas saíam para ver a novela em locais públicos, como cafés. Era um fenómeno transversal esta novela, a Gabriela. Ficou na história o dia em que a Assembleia da República interrompeu as sessões para acompanhar o último episódio de Gabriela. Isto não é mito, aconteceu mesmo. E tudo isto graças à energia e ao magnetismo da atriz Sónia Braga, que faz hoje 76 anos. Eu sou José Coimbra, bom dia, boa segunda-feira, está com a Renascença.

0: A balada do desajeitado dos Dama, são 10h20, bom dia, bom trabalho, está com a Renascença. Já daqui a pouco, Shovel Run.
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0: Agora são 10h24. Bom dia. Chegou agora. Bem-vindo. Está com a Renascença. Se tem acompanhado o podcast Código Farioli, tenho uma boa notícia para si já a seguir. Para já, Shop Around. Good luck, baby.

Christmas One, Miley Cyrus, na Renascença. Faltam 27 minutos para as 11. Bom dia. Boa segunda-feira. Então, tenho aqui novidades. Se têm acompanhado o podcast Código Farigol, esta é uma boa notícia. Acaba de ser um episódio extra. Eu conversei com o jornalista Eduardo Soares da Silva sobre os bastidores da construção deste podcast, que conta a surpreendente história do treinador do Futebol Clube do Porto. Como é que se fez o Código Farigol e que histórias ficaram por contar? Se o podcast foi encomendado, por exemplo, já tudo contado neste episódio extra. Eu gostei muito desta conversa com o Eduardo porque dá-nos aqui uma outra perspectiva da história. Permite saber como foi construída toda aquela narrativa e depois mergulhar também num lado mais pessoal e saber o que é que sentiu o autor do podcast durante todo o processo. É muito giro. Episódio extra de Código Farigol já saiu. Pode ouvir no site da Renascença.

Falamos todas iguais, é a Joana Almeirante na Renascença. Agora 15 minutos para as 11 da manhã. 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

voz, Sienna Sparrow, Die on this Hill. Epa, até fiquei emocionado, mas é que é incrível. Sienna Sparrow. Daqui a pouco temos as notícias. Para já, Meghan Trainor.

0: Que é Meghan Trainor. Já daqui a pouco as notícias, faltam 4 minutos para as 11.
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9: Muito bom dia, são 11 horas 10 nos Açores. Bom dia, Vítor Mesquita.
10: Bom dia, Zé.
9: Quais são os títulos desta edição?
10: O Papa apela à defesa da vida, critica a corrida ao rearmamento. O Presidente dos Estados Unidos pede o fim dos ataques entre Irão e Israel.
9: As temperaturas máximas previstas para hoje. Lisboa à espera de 25 graus, o Porto deve chegar aos 21, Faro máxima de 33 graus, nas ilhas Ponta Delgada 23, Funchal 25. Agora, a edição das 11.
10: O Papa afirma que a defesa da vida é um objetivo da civilização. Leão XIV tornou-se hoje no primeiro Papa a discursar no Parlamento Espanhol, onde deixou um alerta contra a polarização política e a corrida global ao armamento. O Papa lembrou aos deputados que a proteção da vida define a grandeza de uma nação.
11: A defesa da vida humana não é uma questão partidária nem um interesse confessional. É um objetivo da civilização. Toda a vida humana deve ser reconhecida e protegida desde a concepção até à morte natural, em todas as circunstâncias da sua existência. Quando esta certeza é obscurecida, os mais vulneráveis são as primeiras vítimas e a lei perde o seu significado mais profundo. Servir e proteger cada pessoa.
12: Servir e proteger a cada pessoa.
10: As palavras de Leão XIV no Congresso dos Deputados. O Papa criticou também o rearmamento como resposta inevitável à fragilidade num discurso de quase meia hora e que foi amplamente aplaudido por todo o Congresso de Deputados. Sr. Miguel, bom dia.
13: Olá, bom dia, Vítor. Sim, quase 10 minutos. Os colegas contaram, tipo, ultrapassou os 8 minutos de aplausos em pé de todos os parlamentares que ouviram este discurso de fundo, um discurso impressionante, com várias facetas que, no fundo, são decisivas para a concepção da pessoa humana que deve inspirar as leis e também, por isso, segundo essas leis, que sociedade é que se constrói hoje. Portanto, o Papa abordou vários assuntos que o preocupam, sobretudo a importância de ouvir, de unir a ação histórica com a lucidez da razão moral e como construir a paz sobre este reconhecimento da pessoa e não sobre a imposição da força. E, portanto, isso tem várias interpretações ou várias chavetas que se podem abrir, que foi o caso deste discurso, por isso é que foi longo e seguido mesmo com bastante interesse. É um discurso histórico, na minha opinião, porque é preciso reconhecer a dignidade inviolável da pessoa humana e ela prende-se com uma concepção de Estado, disse o Papa, que não pode ficar subordinada a consensos sociais que mudam segundo o vai-e-vem das maiorias de cada momento. E, portanto, ele elencou, de facto, aspectos fundamentais que devem ser respeitados. A grandeza moral de uma nação manifesta, sobretudo, a sua capacidade de acompanhar, proteger e amar as vidas que são mais frágeis. Falou do trágico drama das migrações, que interpela a consciência das nações e implica um fundamento ético da ordem internacional. Certos assuntos não podem ser só reduzidos a uma leitura puramente demográfica ou económica, é uma questão eminentemente moral e jurídica, disse o Papa, e claro, a questão da guerra também é preocupante, porque as armas, disse o Leão XIV, podem impor um silêncio temporal, mas nunca podem edificar uma paz autêntica, e também preocupado com o facto da Europa estar, a apostar no rearmamento como resposta quase inevitável perante a fragilidade de um cenário internacional. Ora, a verdadeira segurança e o caminho deve nascer do diálogo paciente, do respeito do direito internacional e uma política capaz de colocar a vida dos povos acima dos interesses que beneficiam a guerra. Enfim, um discurso que será certamente aprofundado, não só ao longo desta semana em que o Papa está aqui em Espanha, mas certamente será um discurso de referência no seu pontificado.
10: Obrigado, Aura. Vaticanista Aura Miguel, que acompanhou o discurso de Leão XIV na última hora no Parlamento Espanhol. Tudo também para seguir no site da Renascença. Israel e Irão devem parar os ataques imediatamente. É a curta mensagem que o presidente dos Estados Unidos, Donald Trump, deixa na rede Truth Social. Palavras que surgem em plena escalada de tensão no Médio Oriente. Depois da ofensiva iraniana sobre Israel, as forças armadas israelitas anunciam ter concluído um ataque em larga escala contra sistemas de defesa estratégicos em todo o território iraniano. Ofensivas que levam os preços do petróleo a disparar quase 5% esta manhã, com o Brent crudo de referência para a Europa a chegar perto dos 98 dólares por barril. Por cá arranca uma semana de greve dos trabalhadores dos registros e do notariado. Contestam uma falta de funcionários para garantir o atendimento a serviços mínimos garantidos para questões consideradas urgentes. Até ao final do ano passado, um em cada três concelhos de Portugal continental não tinha qualquer gabinete de saúde oral em funcionamento nos centros de saúde. A conclusão está num estudo da entidade reguladora da saúde. Tudo para conferir, Zé, no site da Renascença.
9: Ok, até já, Vítor. Foi a edição das 11, já a seguir da White Stripes.
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9: Sempre. Então, bom dia, boa semana, eu sou José Coimbra. Esta segunda-feira vai ser o dia mais fresco da semana, porque isto, a partir daqui o calor vai aumentar ao longo da semana e vamos culminar ali num fim de semana com temperaturas à volta dos 30 graus. Sempre a subir. The White Stripes, bom dia.

Ronan Keating, When You Say Nothing At All. Agora são 11h13, bom dia, bom trabalho, está com a Renascença, eu sou o José Coimbra. Ela vê, ela analisa e julga. 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Não é ela, é a mãe. 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Novo episódio, então, esta semana, na quinta-feira. Não perca, Vasco Pereira Coutinho. 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

0: É a chuva de amor dos Calema. Eles cantam no primeiro dia do Joaquim Gil Lisboa. Já não há bilhetes, já esgotados. Só há bilhetes para o segundo fim de semana do Joaquim Gil Lisboa. Tem, como sempre, o apoio da Renascença desde a primeira edição. Daqui a pouco, Lionel Richie, e logo depois jogamos o Facto ou Fake.
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0: Agora 11:25, bom dia, bom trabalho, está com a Renascença. Daqui a pouco quero ouvir o seu palpite. Vamos jogar Facto ou Fake.

0: É o Ricardo Azevedo, um pequeno T2. 27 minutos para o meio-dia, está na hora, vamos jogar agora.
1: O facto é fake, deixa com o Zé Coimbra.
0: Eu quero muito o seu palpite, está bem? Diga-me se é facto ou se é fake. Então a questão é esta, de hoje é esta. O Papa está em Espanha e no fim de semana disse qual é o clube, o clube dele. E vamos ao facto ou fake de hoje. O Papa Leão XIV é do Real Madrid. Facto ou fake? Papa Leão XIV é do Real Madrid. Quer saber, é facto ou fake? Envie o palpite agora, 962-007-500. O que é que acha? Acha que o Papa Leão XIV é do Real Madrid? Se sim, facto. Se não, fake. Ok? Vá, força.

0: Nananana, The Weasel. 18 minutos para o meio-dia. Então, vamos ao facto ou fake de hoje. Está na hora de sabermos se era facto ou se era fake. O Papa está em Espanha e no fim de semana disse qual é o clube dele. Papa Leão XIV é do Real Madrid. Facto ou fake?
1: Olá, Zé, bom dia. O Papa Leão é dos clubes todos. O Cardeal Prevost é do Real Madrid. Essa que é a verdade. Bom dia.
0: Ok, Albino, muito bem. Temos aqui uma resposta muito, muito informada.
2: Olá. Olá, Zé Coimbra, olá. Bom dia. Olá, Renascença.
0: Olá, Paulo.
2: Facto ou fake de hoje, acho que é facto.
0: Facto?
2: Acho que o Papa gosta de todos os clubes do mundo, até do Porto. Mas acho que é facto. Ele gosta do Real Madrid.
0: Não vamos entrar na provocação. Olá. Olá, André.
3: Bom dia, Renascença. Bom dia, Zé Coimbra. Os meus cumprimentos, uma boa manhã.
0: Muito obrigado.
3: É facto. Facto. Aliás, o Papa disse que era de todos os clubes do mundo, mas ele próprio, com o nome civil que se destacou, disse que era fã do Real Madrid.
0: Ok, vamos ouvir agora aqui o Ricardo. Olá, Ricardo.
4: Bom dia.
0: Bom dia.
4: Eu não faço a mínima ideia, mas pelo equipamento eu diria que é fácil. Se bem que assentava melhor pelo nome de ser do Sporting. Pronto, o Sporting não é quem quer, é quem nasce.
0: Ok,
4: né?
0: Ok.
4: Se calhar,
0: okay.
4: O Papa se calhar é do Real Madrid. Pelo equipamento eu diria que é
0: fácil. Pelo equipamento.
4: Ricardo Ferreira. Bom trabalho.
0: Mais uma vez, então, obrigado a todos pela participação. Mais uma vez aqui, as opiniões dividiram-se entre o facto e o fake. Vamos ouvir o próprio do Papa a esclarecer esta situação. O som não é assim grande coisa, não se percebe bem porque isto foi captado no avião, mas depois eu vou tentar descodificar a coisa. Ora, vamos lá ouvir o Papa.
5: So we're going to Spain. The big question is Real Madrid or Barça?
0: Ora bem, pronto, de facto não se percebe nada, mas a questão é esta. O que é que o Papa diz aqui? Ele diz que o Papa é de todos os clubes, mas o Prevost, que é o nome dele, é do Real Madrid. É do Real Madrid. Portanto, lá está. Ou seja, eu posso considerar isto hoje fake, porque o Papa Leão XIV não é do Real Madrid. É de todos os clubes. Muito obrigado a todos pela participação. Agora, Carol G.
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Agora 7 minutos para o meio-dia. Boa semana, boa segunda-feira. 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Agora é Expresso, Sabrina Carpenter.

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13: Muito boa tarde. É meio-dia, 11 horas nos Açores.
14: O anjo do Senhor anunciou a Maria.
15: E ela concebeu do Espírito Santo.
14: Ave Maria.

0: Rogai por nós, Santa Mãe de Deus,
1: para que sejamos dignos das promessas de Cristo.
0: Oremos. Infundi, Senhor, a vossa graça em nossas almas, para que nós, que pela anunciação do anjo conhecemos a encarnação de Cristo, vosso Filho, pela sua paixão e morte na cruz, e com a intercessão da bem-aventurada Virgem Maria, alcancemos a glória da ressurreição. Por Cristo, Senhor nosso.
1: Amém.
0: Glória ao Pai, e ao Filho, e ao Espírito Santo.

0: Agora passam 3 minutos do meio-dia, vamos aos destaques desta edição. Vítor Mesquita.
1: No Parlamento Espanhol, Papa alerta para a necessidade de não legislar contra quem não consegue fazer-se ouvir. Donald Trump afirma que Israel e Irão procuram um cessar-fogo.
0: Está no ar a edição do meio-dia.
1: Não basta aprovar-se uma lei para ela ter dignidade. São palavras de Leão XIV esta manhã em Madrid, no Parlamento Espanhol, onde um Papa discursou pela primeira vez. Leão XIV deixou um alerta contra a polarização política e a corrida global ao armamento. Chamou ainda a atenção do legislador para a necessidade de não legislar contra os que não conseguem fazer ouvir a sua voz.
2: Uma lei não alcança sua verdadeira grandeza por mero hecho de haver sido formalmente aprovada.
3: Uma lei não atinge a sua verdadeira grandeza simplesmente por ser formalmente aprovada. Ela a atinge quando, além de ser válida formalmente, pode apresentar-se diante da dignidade da pessoa e emergir desse exame sem vergonha. Convido-os, portanto, a elevar o olhar, não para se distanciarem da realidade, mas para se lembrarem que toda a decisão das autoridades públicas afeta pessoas reais, especialmente aquelas com menos poder de se fazerem ouvir. É por isso que, além das soluções técnicas e das reformas legais, é também necessária uma renovação moral.
1: Leão XIV criticou também o rearmamento como resposta inevitável à fragilidade.
2: Preocupa que em diversos lugares do mundo.
3: É preocupante que em várias partes do mundo, inclusive na Europa, o rearmamento seja apresentado mais uma vez como uma resposta quase inevitável à fragilidade do cenário internacional. A verdadeira segurança surge da justiça, do diálogo paciente, do respeito ao direito internacional e de uma política capaz de colocar a vida das pessoas acima dos interesses que lucram com a guerra.
1: Leão XIV insistiu na defesa do diálogo como caminho seguro para a paz, lembrou aos deputados que a proteção da vida define a grandeza de uma nação. É um discurso que vai estar desenvolvido em rr.pt. Israel e Irão estão à procura de um acordo de cessar-fogo imediato. É garantia do presidente dos Estados Unidos, Donald Trump, acaba de escrever na rede social Truth que as negociações finais sobre a paz na região prosseguem, mas sujeitas a que a ignorância e a estupidez as atrapalhem. Minutos antes, Trump tinha apelado a que forças israelitas e iranianas parassem as ofensivas. Só para 32 o número de vítimas mortais na sequência do sismo esta segunda-feira no sul das Filipinas, um abalo de 7.8 na escala de Richter, de acordo com as autoridades citadas pela agência Reuters. Há ainda centenas de feridos, número que pode ainda subir. Até ao final do ano passado, um em cada três concelhos de Portugal continental não tinha qualquer gabinete de saúde oral em funcionamento nos centros de saúde. A conclusão está num estudo da entidade reguladora da saúde que aponta para limitações e assimetrias na distribuição geográfica dos consultórios de medicina dentária. Os distritos de Lisboa e Leiria vão estar amanhã sob aviso amarelo devido ao vento forte. O Instituto do Mar e da Atmosfera prevê rajadas que podem atingir os 80 km por hora. Tudo para conferir José, no site da Renascença.
0: Ok, foi a edição do meio-dia com o Vítor Mesquita.
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0: Eu sou José Coimbra, muito boa tarde, boa semana.

A marcha da Bárbara Bandeira. 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Estamos a contar os dias, está quase, faltam menos de 2 semanas. 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Bem, ainda não era nascido, mas já foi há tanto tempo, sei lá.

0: Lush Life, Zara Larsson. Agora meio-dia e 20, está com a Renascença. Muito boa tarde, a seguir Expensive Soul.
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0: cá comigo.
1: Ah, guardei-te um lugar. Ah, Nena, boa. Faltam 27 minutos para a 1 da tarde. 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Amanhã às 9:15. Já daqui a pouco as notícias do desporto na Bola Branca. Agora, a grande, a enorme, fantástica Olivia Dene.

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2: Vamos aos destaques desta edição, João Fonseca.
3: A primeira vez que é Mourinho a deixar a indenização num clube. Benfica à espera dos 15 milhões. Nesta edição, o ex-jogador que teve Marco Silva como colega de equipa, treinador e dirigente, liga vota centralização dos direitos audiovisuais.
2: Está no ar a Bola Branca.
3: Boa tarde, desta vez é José Mourinho a pagar e não a receber. A primeira na carreira que o treinador sai de um clube sem indenização e, ao contrário, a proporcionar encaixe financeiro, neste caso, ao Benfica. 15 milhões de euros, um bom negócio para o antigo vice-presidente José Manuel Capristano.
4: Acabou mais que bem, porque não tenho memória que o José Mourinho tivesse dado a algum clube por indenização. 15 milhões de euros como o Benfica recebeu, ou vai receber. Portanto, acho que acabou por ser um negócio para o Benfica bom.
3: O ex-dirigente que fazia parte da direção das Águias, quando Mourinho foi lançado em 2000 como treinador principal, entende a saída do técnico e espera que o seu sucessor, Marco Silva, saiba ter argumentos para exigir reforços que melhorem o plantel, sem, no entanto, perder estrelas como o Sheldrup ou Prestiani.
4: Acho que Marco Silva deve exigir entre compras, o que entender para enriquecer o plantel. O Benfica tem uma boa equipa de futebol, Para haver entradas, se calhar tem que haver saídas, mas espero bem que não saiam as joias da coroa.
3: Quem é que são as joias da coroa para si, Sr. Capristano?
4: Sheldrup, por exemplo. Prestiani. Pá, quer dizer, os jogadores que são realmente os jogadores que a gente vê que têm lugar no plantel.
3: Estrelas para manterem um presidente que tem desiludido. Capristano não tira o tapete a Rui Costa, mas não vê evolução no líder das Águias ao comando do clube.
4: O Rui Costa tem feito muita asneira, calma, tem feito muita coisa que eu não aprovo. Reconheço o Rui Costa, há coisas que realmente falta-me calo, experiência. O Rui Costa é um bocado macio, e isso realmente é uma das coisas que eu me apoio. É uma pessoa que, como foi um jogador de eleição, vê o futebol muito, muito com chuteiras e às vezes com pouco cérebro e não sei se está bem rodeado ou não.
3: José Manuel Capristano, esta segunda-feira à Bola Branca. Rui Costa e o Benfica entram agora numa verdadeira corrida contra o tempo. A desvinculação de José Mourinho, a apresentação de Marco Silva, os reforços, as vendas e, pelo meio, a entrevista que o líder das Águias prometeu dar para explicar tudo. Uma semana que pode não chegar para esvaziar a agenda encarnada. Ao Benfica está a chegar um treinador de top, um líder e preparado para reconstruir. Quem o diz é Steven Vitória, contratado pelos encarnados em 2013, ao Estoril, na altura treinado por Marco Silva.
5: Quinto lugar e Steven, melhor marcador com 13 golos, teve toda a responsabilidade, o Marco, porque também fez-me a mim, como os outros, que isso ninguém se consegue nada sozinho, fez-me acreditar, fez nós acreditarmos. E o eu não existia naquele balneário.
3: O central que nesta entrevista ao jornalista Hugo Tavares da Silva fala com clareza do que viveu com o Marco Silva nos Canarinhos, no António Coimbra da Mota.
5: Eu lembro quando ele agarrou na equipa, foi numa quinta-feira, o nosso primeiro jogo foi num domingo de manhã, perdemos em Penafiel 3-1 e fomos embaixo da linha d'água da segunda liga, mas a partir da primeira semana completa que o Marco Silva fez, e sabemos a dificuldade na segunda liga, próximos 15 jogos, ganhamos 12 e empatamos 3 e fomos de penúltimo para primeiro e nunca mais saímos lá, fomos campeões, próximo ano Liga Europa e depois próximo ano a equipa fez Liga Europa com ainda melhores pontos e resultados, incrível.
3: Marco Silva, que com Steven Vitória foi colega de equipa, dirigente e treinador. Daí o orgulho com que este o vê chegar ao Estádio da Luz.
5: Foi muito interessante os anos que tivemos juntos, que foram 3 anos. Tive a sorte também de apanhar o Marco como capitão. Depois acabou a carreira no final desse primeiro ano. E depois diretor-geral ou desportivo. Meses depois como treinador principal. É uma pessoa 10 estrelas em todos os cargos, super profissional, super humilde. A pessoa manteve-se quando os cargos mudaram. E isso foi uma lição pela positiva e super feliz por ele e pelo staff dele e também por tudo o que está a acontecer.
3: Steven Vitória, entrevista à Bola Branca, o agora treinador, com história para seguir no site da Renascença ou na edição desta tarde às 18h16. No Campeão Futebol Clube Porto, as férias não impedem que André Villas-Boas e Francesco Farioli acertem o plantel para a nova temporada. De olho no ataque, os Dragões procuram reforços. André Silva estará quase a ser oficializado neste noticiado regresso. Na mira dos portistas diz-se que Chermiti, jogador formado no Sporting e na última época em grande no Rangers com 15 golos, pode ser outro alvo. Nos Leões, Luís Soares deixou de ter a Turquia na mira, já que a Kansafi, o candidato, perdeu as eleições no Fenerbahçe, mas há um central espanhol convocado para o Mundial, Javi Rodríguez, do Celta de Vigo, que pode estar na lista de Rui Borges. Adeus ao Estoril. Yann Catro está de saída para a França e para o Saint-Étienne, clube que falhou no play-off a subida à Ligue 1. Notícia na edição online do Jornal A Bola. O escocês assume um clube da segunda liga, deixa Portugal e o Estoril com quem tinha mais 2 anos de contrato depois de 2 temporadas em que terminou com os canarinhos no 8º e no 10º posto. Liga Centralização discutida esta manhã na sede da Liga Portugal. Os clubes ainda votam duas propostas, com a mais polémica e do Nacional da Madeira a suscitar protestos dos três grandes, Porto, Sporting e Benfica, clubes que não se fazem representar pelos respectivos presidentes. A Assembleia Geral Extraordinária para discussão e votação da repartição de receitas provenientes da centralização dos direitos audiovisuais. Atividade intensa hoje na Cidade do Futebol, onde ainda esta tarde, às 16 horas, Pizzi será homenageado pela Federação Portuguesa de Futebol e pelo seu presidente Pedro Proença. O médio terminou a carreira esta temporada no Estoril e foi, ao longo destes anos, 17 vezes internacional, fazendo parte da equipa que ganhou a primeira Liga das Nações para Portugal em 2019, com o selecionador da altura, Fernando Santos. Após esta cerimónia, Roberto Martínez junta os convocados num dos relvados para o treino às 17h30. Antes fala um jogador aos jornalistas e atenção que o Uzbequistão, adversário das esquinas no Mundial, vai jogar hoje também partida de preparação 19h45 diante dos Países Baixos. Ainda a atividade das seleções, a equipa feminina faz hoje o último treino em Helsínquia, esta terça-feira, o último jogo da Liga B. O empate frente à Finlândia amanhã assegura às navegadoras o primeiro lugar, com a subida direta à Liga A e ainda um adversário mais acessível no play-off de acesso ao Mundial. Francisco Neto e uma jogadora falam em conferência de imprensa às 3 da tarde seguinte o treino. Zé, está terminada esta edição de Bola Branca. Mais logo há mais e há também no site da Renascença em rr.pt. Um abraço.
2: Muito bem. Muito obrigado. Muito obrigado, João. Foi a Bola Branca, edição de João Fonseca.
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10: Boa tarde, é uma hora, meio-dia nos Açores. Vamos atualizar as notícias na Renascença. Vítor Mesquita, boa tarde.
11: Boa tarde, Paulo.
10: O que há a destacar a esta hora?
11: Perante os bispos espanhóis, Papa sublinha que a resposta aos abusos deve ser dada com verdade, justiça e reparação. Irão anuncia fim das operações militares contra Israel.
10: São os títulos da edição da Uma na Renascença com o Vítor Mesquita.
11: Não basta aprovar-se uma lei para ela ter dignidade. Palavras de Leão XIV esta manhã em Madrid, no Parlamento Espanhol, onde um Papa discursou pela primeira vez. Leão XIV alertou o legislador para a necessidade de não legislar contra os que não conseguem fazer ouvir a sua voz.
12: Uma lei não alcança sua verdadeira grandeza por mero hecho de haver sido formalmente aprovada.
13: Uma lei não atinge a sua verdadeira grandeza simplesmente por ser formalmente aprovada. Ela a atinge quando, além de ser válida formalmente, pode apresentar-se diante da dignidade da pessoa e emergir desse exame sem vergonha. Convido-os, portanto, a elevar o olhar, não para se distanciarem da realidade, mas para se lembrarem que toda a decisão das autoridades públicas afeta pessoas reais, especialmente aquelas com menos poder de se fazerem ouvir. É por isso que, além das soluções técnicas e das reformas legais, é também necessária uma renovação moral.
11: Leão XIV criticou também o rearmamento como resposta inevitável à fragilidade e insistiu na defesa do diálogo como o caminho seguro para a paz. O Papa lembrou ainda aos deputados que a proteção da vida define a grandeza de uma nação.
12: La defensa de la vida humana no es una cuestión parcial ni un
13: A defesa da vida humana não é uma questão partidária, nem um interesse confessional. É um objetivo de civilização. Toda a vida humana deve ser reconhecida e protegida desde a concepção até à morte natural, em todas as circunstâncias da sua existência. Quando essa certeza é obscurecida, os mais vulneráveis são as primeiras vítimas e a lei perde o seu significado mais profundo: servir e proteger cada pessoa.
12: A cada persona.
11: O Papa Leão XIV, num discurso histórico no Congresso dos Deputados em Madrid. Junta-se agora a esta edição em direto a vaticanista Aura Miguel. Aura, boa tarde.
14: Boa tarde.
11: A manhã do Papa fica ainda marcada pelo apelo a uma resposta de escuta, verdade e justiça perante os abusos cometidos por membros do clero. Foi durante um encontro com os bispos espanhóis.
14: Sim, foi uma intervenção muito longa e que, a certa altura, ele lembrou que não faltarão ocasiões e momentos de escuridão que serão pedidos aos bispos para serem bons samaritanos. Um desses casos mais dolorosos, disse Leão XIV, é o dos que foram feridos precisamente por aqueles que deveriam cuidar deles, incluindo membros do clero. Portanto, perante esta chaga, a comunidade eclesial, disse o Papa, é chamada a responder com escuta, verdade, justiça, reparação e um compromisso cada vez mais forte com a prevenção compaixão e uma cultura de cuidado. Cada pessoa ferida, disse o Papa, deve poder encontrar exatamente este acolhimento. De destacar que estas declarações são proferidas poucas horas de um encontro que deverá haver na Nunciatura, um encontro de caráter privado, a pedido das vítimas de abuso aqui de Espanha, quando inicialmente este encontro não estava agendado, mas foi depois inserido a pedido das vítimas. De resto, a bordo do avião, o Papa também conversa com os jornalistas e disse que a questão dos abusos é uma ferida aberta.
11: Vaticanista Aura Miguel, que acompanha a visita pastoral do Papa Leão XIV à Espanha, um tema que está também desenvolvido em rr.pt. O Irão acaba de anunciar o fim das operações militares contra Israel, um anúncio das forças iranianas citado pela agência de notícias Fars. É deixado, no entanto, um aviso: se Israel continuar os ataques no Líbano, a resposta será ainda mais dura. Minutos antes, Donald Trump garantia que Israel e Irão procuravam um acordo de cessar-fogo imediato. Ainda mais cedo, o presidente dos Estados Unidos pediu que as forças israelitas e iranianas parassem as ofensivas. Em 2025, o número de partos em Portugal cresceu 3,7%. É um recuo em relação ao ano anterior. De acordo com o Instituto Nacional de Estatística, Portugal registou 87.130 partos, mais 3.071 do que em 2024, recuperando a tendência de crescimento interrompida no ano anterior, com a região norte a contribuir com quase metade do aumento nacional. Os distritos de Leiria, também de Lisboa, vão estar amanhã sob aviso amarelo devido ao vento forte. O Instituto do Mar e da Atmosfera prevê rajadas podem atingir os 80 km por hora.
10: E voltamos à polémica venda de cursos em escolas públicas por uma empresa privada que, Vítor, já era do conhecimento da Inspeção-Geral da Educação, pelo menos desde 2024.
11: Sim, à altura em que o caso foi denunciado por um pai que se insurgiu contra o que apelidou de empresa privada predatória a angariar clientes em escolas. Nesse mesmo ano, a Inspeção-Geral da Educação abriu um inquérito que acabou arquivado. No entanto, o autor da queixa só soube do desfecho porque questionou a inspeção no dia em que ouviu a Renascença, há cerca de 3 semanas, com a notícia de uma empresa que vendia cursos em escolas públicas, como nos conta a jornalista Fátima Casanova.
0: À memória de Mário David Velho, o momento em que autorizou o seu filho a responder a um inquérito que seria distribuído na escola secundária Gago Coutinho, em Alverca, no concelho de Vila Franca de Xira, nos primeiros meses de 2024.
7: Uma pessoa, à partida, confia naquilo que assina das coisas que vêm da escola. Nunca me passaria pela cabeça que fosse dar naquilo que deu.
0: Foi assim que a empresa, que por esta altura tinha como nome Skills Gym, ficou com o contacto desta família, que foi convocada para uma reunião a 20 de abril, mas no agrupamento de escolas Póvoa de Santa Iria.
7: Fomos recebidos por alguma funcionária da escola e depois fizemos um registro de presença, julgo que aqui já com as pessoas da Skills Gym, e entramos para uma sala à espera de ser chamado. Havia bastantes pais, uma sala de aula estava cheia. Com pais e filhos.
0: Mário David percebeu que ali havia muito mais do que receber o prometido relatório sobre as aptidões do filho.
7: Se assinasse logo o contrato, etc., tinha um desconto enorme. Na altura, aquilo que eu percebi, valores rondavam perto entre 150 a 200 euros por mês durante 3 anos.
0: Este pai não assinou o contrato e alertou a direção da escola do filho para a atividade da empresa.
7: O diretor da escola da Alverca disse que tinha sido enganado, não, quando tinham feito o pedido, que não imaginava que fosse aquilo, para perguntar à direção da escola da Póvoa.
0: Esse foi o passo seguinte, mas como a resposta da direção do agrupamento de escolas de Póvoa de Santa Iria não agradou, Mário David avançou com uma queixa junto da Inspeção-Geral da Educação e Ciência a 13 de maio de 2024, que foi arquivada 8 meses depois, um desfecho de que só agora Mário David teve conhecimento.
11: Entretanto, a Renascença pediu esclarecimentos ao Ministério da Educação. Afinal, desde quando tem conhecimento da venda de cursos em escolas públicas? As perguntas foram enviadas há mais de uma semana, mas até ao momento não obtivemos resposta. Tudo para conferir, Paulo, no site da Renascença.
10: Muito bem, foi edição da Uma na Renascença com o Vítor Mesquita. Vítor, até já.
11: Até já.
10: Música para si daqui a pouco com James Arthur e os Ace of Base.
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10: Ora, como se costuma dizer, o que é bom acaba depressa. No meu caso, o que é bom continua. Agora, noutro formato, digamos assim. É certo que as férias sabem sempre bem, as miniférias. Foi o caso, é verdade. Mas agora, também sabe muito bem, mas mesmo bem, e isto é muito sincero aqui o que eu lhe digo, hein? Estar aqui consigo, na Renascença, para mais uma grande semana. Conto consigo. Muito obrigado pela companhia. Eu sou o Paulo Fragoso.

Renascença, e já lhe aconteceu em sonhos ter assim uma ideia luminosa, por assim dizer? Pois, às vezes, dos sonhos nascem grandes coisas. Atenção, não há só sonhos maus, muito pelo contrário, também sonhos bons. No caso de Barry Gibb, dos Bee Gees, imagino que o senhor dormia sempre com um gravador na mesinha de cabeceira. Porquê? Porque as grandes ideias para as suas músicas e dos seus irmãos, os Bee Gees, surgiam em sonhos. O bom exemplo disso mesmo é esta. You In Again. É verdade. A sua batida, a batida desta música surgiu num sonho. E ouve-se assim.

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0: Se me perguntar ao Paulo Fragoso o que é que tem para me dar na tarde da Renascença, olha, por exemplo, companhia. Espero que boa. Se não fosse boa, não estava aí, não é verdade? E também, já daqui a pouco, grandes músicas da Sabrina Carpenter, dos Napa e dos Pretenders.
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Lindíssimo, ao Stand By You, Pretenders na Renascença. Atenção que há uma coisa muito importante que esta semana tem que saber. Se já ligou o 761-10-10-10 para jogar o grandioso jogo da Mala e ganhar o dinheirão em jogo, que são 22.222 euros, atenção. 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Já que quarta é feriado. Não se esqueça, amanhã, 9:15 da manhã, o seu telefone vai tocar e vai ter que dizer que estão 22.222 euros à sua espera.

0: Está a ser uma segunda-feira de regressos de miniférias. Não foi só o meu caso, nada disso. Tenho aqui também exemplos da Cláudia Costa, do Ruben Martins e ainda o João Silva. Obrigado, grandes ouvintes de Renascença. Um bom regresso. Já sabem que depois de umas miniférias isto custa assim um bocadinho, mas com a ajuda da Renascença tudo fica mais fácil. Bom regresso. E por falar em regressos, o mais esperado da rádio e do humor em Portugal também aconteceu hoje. Agora ninguém está a salvo. Vamos voltar a sentir vergonha alheia muitas vezes, o extremamente desagradável. Está de volta. 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

Não vai acreditar. Sabe o que foi o almoço da Sofia Vieira, grande ouvinte de Renascença Aveiro? Croquetes com um belo arrozinho de tomate. Como é que eu sei? Porque me enviou uma fotografia no WhatsApp da Renascença. Espero que tenha tido bom apetite, Sofia, e obrigado por estar aí desse lado.

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4: Boa tarde, são 2 horas, 1 hora nos Açores. Vamos atualizar as notícias na Renascença, já cá está o Vítor Mesquita. Vítor, boa tarde.
5: Boa tarde, Paulo.
4: Títulos desta edição.
5: Depois do Irão, Israel também termina ofensivas militares. Centralização dos direitos televisivos, mais próxima, Liga aprova modelo de distribuição.
4: É o arranque de semana com 20 graus no Porto, Funchal e Lisboa com 24 a esta hora. Proença Nova 27, Faro com 28. 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
5: A resposta às vítimas de abuso na Igreja deve ser de escuta, verdade e justiça. O apelo do Papa esta manhã, num encontro com bispos espanhóis. Leão XIV assume que em causa está uma das situações mais dolorosas que atinge a Igreja Católica, não esquecendo todos os que foram feridos por quem deveria cuidar deles, incluindo membros do clero.
6: Não faltarão os que vivem momentos de escuridão.
7: Não faltarão ocasiões e momentos de escuridão que nos pedirão para sermos bons samaritanos. Um dos casos mais dolorosos é o dos que foram feridos precisamente por aqueles que deveriam cuidar deles, incluindo por membros do clero. Perante esta chaga, a comunidade eclesial é chamada a responder com escuta, verdade, justiça, reparação e um compromisso cada vez mais forte com a prevenção e uma cultura do cuidado. Cada pessoa ferida deve poder encontrar escuta sincera, acolhimento, proteção e caminhos reais de cura.
5: Na agenda da visita a Madrid, o Papa inclui um encontro privado com vítimas de abusos sexuais na Nunciatura Apostólica. Deverá acontecer esta tarde. Depois do Irão, será a vez de Israel. O canal israelita de televisão Channel 12 avança que as forças militares do país suspendem os ataques ao Irão a pedido de Donald Trump. Um alto responsável israelita, citado pela mesma estação, garante que Israel volta a atacar os subúrbios do sul de Beirute caso o Hezbollah lance novos ataques contra cidades israelitas. Mais cedo, o Irão tinha também anunciado o fim das operações militares contra Israel. O primeiro-ministro insiste que o SNS é um pilar fundamental na saúde, mas entende que a resposta não se pode ficar apenas pelo setor público. Esta manhã, em Vila Nova de Gaia, Luís Montenegro reforçou ainda assim a importância do Serviço Nacional de Saúde.
8: O Serviço Nacional de Saúde é o esteio do sistema de saúde. É a trave mestra, é a base, é a estrutura na qual assenta a garantia de cumprirmos o que está escrito na Constituição da República Portuguesa, de garantirmos a acessibilidade de todos a cuidados de saúde. Mas não somos daqueles que têm uma visão fechada de que essa é a única via e é, digamos, passível de desperdiçar numa sociedade a capacidade instalada no setor privado e a capacidade instalada no setor social.
5: O primeiro-ministro Luís Montenegro na ULS Gaia Espinho, que conta a partir de hoje com um heliporto e com a primeira unidade de ressonância cardíaca do país. Em 2025, o número de partos em Portugal cresceu 3,7% após o recuo no ano anterior. De acordo com o Instituto Nacional de Estatística, Portugal registou 87.130 partos, mais 3.071 do que em 2024, recuperando a tendência de crescimento interrompida no ano anterior, com a região norte a contribuir contribuir com quase metade do aumento nacional. Mais um passo para a centralização dos direitos televisivos. Acaba de ser aprovado o modelo de distribuição de receitas. A chave de repartição, que estava a ser negociada há cerca de 2 anos, foi aprovada em Assembleia Geral por expressiva maioria, diz a Liga de Clubes. O objetivo é que a centralização dos direitos televisivos entre em vigor a partir da época 2028-2029. Tudo para conferir, Paulo, no site da Renascença.
4: Muito bem, Vítor Mesquita, até já.
5: Até já.
4: Daqui a pouco na Renascença, Rosalía.
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4: É verdade, por causa de só agora se ter ligado à sua Renascença, é sempre bem-vindo, seja a que horas for, já cá estou de volta depois de umas belíssimas mini-férias. É verdade, foram mesmo mini-mini. Aquelas maiorzinhas, só lá para setembro, fica desde já a saber. Até lá, pode contar comigo, na sua Renascença.

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0: Espero estar a ajudá-la, aí no seu arranque de semana. Eu sou o Paulo Fragoso na sua renascença. Daqui a pouco vou trazer-lhe aquele que foi o hino não oficial, digamos assim, dos soldados norte-americanos na Guerra do Golfo. Na primeira, infelizmente, na primeira. Mas antes ainda, Rosalía com o Carminho, Daft Punk e Billie Eilish.
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Renascença, lembra-se da Guerra do Golfo? A primeira, atenção, isto é triste dizer a primeira, significa que houve mais, não é? A primeira aconteceu em 1990, com a invasão do Kuwait por parte do Iraque. Claro que os Estados Unidos meteram-se ao barulho, obviamente. Mas o que interessa aqui, para o nosso caso, é que os soldados americanos adotaram como que um hino, o seu hino improvisado, esta música dos britânicos da Clash, Rock the Casbah, algo que os Clash não gostaram, atenção, mas foi o hino dos soldados americanos.

Espero estar a ajudá-lo aí no seu arranque de semana, quer seja de trabalho, quer seja ainda de férias. Sim, há que não esquecer que quarta-feira volta a ser feriado. Conto sempre com a ajuda da Renascença e, claro, aqui comigo, Paulo Fragoso. Obrigado pela companhia. 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

Estava eu agora aqui a pensar, será que amanhã vou dizer aqui o seu nome como grande vencedor do grandioso jogo da mala? Hein? E está aí agora a dizer amanhã, mas amanhã é terça-feira, sim. Quarta é feriado, portanto o sorteio foi antecipado para amanhã, terça-feira, 9:15 da manhã. O seu telefone vai tocar e quando aqui lhe perguntarmos quanto é que está dentro da mala em euros, a resposta só pode ser 22.220 euros. Hein? 22.222 euros. 761 10 10 10, já ligou, já está habilitado. Se ainda não ligou, ainda vai a tempo. Vai.

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2: Boa tarde, são 3 horas menos 1 hora nos Açores. Vamos atualizar as notícias da Renascença. Vítor Mesquita, boa tarde uma vez mais.
3: Boa tarde, Paulo.
2: O que há a destacar agora?
3: A SNS é fundamental, mas capacidades dos setores privado e social devem ser aproveitadas, afirma o Primeiro-Ministro. Em Gondomar, incêndio em habitação faz 9 feridos.
2: Quanto a temperaturas, a esta hora o Porto está com 20 graus, Lisboa 24, Alcácer do Sal 27, Covilhã e Vila Real de Santo António com 28. As notícias, o país e o resto do mundo, à hora certa, na Renascença, com o Vítor Mesquita.
3: Abro com essa notícia de 9 feridos na sequência de um incêndio numa habitação em Valbom, concelho de Gondomar. 3 dos feridos foram transportados ao hospital, 2 estarão em estado grave. De acordo com a fonte dos bombeiros de Valbom, citada pela Lusa, o fogo foi dado como extinto por volta da 1:30 da tarde. As causas estão por apurar. A resposta às vítimas de abuso na Igreja deve ser de escuta, verdade e justiça. O apelo do Papa esta manhã num encontro com bispos espanhóis. Leão XIV assume que em causa está uma das situações mais dolorosas que atinge a Igreja Católica, com o Papa a não esquecer todos os que foram feridos por quem deveria cuidar deles, incluindo membros do clero.
4: Não faltarão os que vivem momentos de escuridão.
5: Não faltarão ocasiões e momentos de escuridão que nos pedirão para sermos bons samaritanos. Um dos casos mais dolorosos é o dos que foram feridos precisamente por aqueles que deveriam cuidar deles, incluindo por membros do clero. Perante esta chaga, a comunidade eclesial é chamada a responder com escuta, verdade, justiça, reparação e um compromisso cada vez mais forte com a prevenção e uma cultura do cuidado. Cada pessoa ferida deve poder encontrar escuta sincera, acolhimento, proteção e caminhos reais de cura.
3: Na agenda da visita a Madrid, o Papa inclui um encontro privado com vítimas de abusos sexuais na Nunciatura Apostólica. Deverá acontecer esta tarde. O Primeiro-Ministro insiste que o SNS é um pilar fundamental no setor da saúde, mas entende que a resposta não se pode ficar apenas pelo setor público. Esta manhã, em Vila Nova de Gaia, Luís Montenegro reforçou ainda assim a importância do Serviço Nacional de Saúde.
6: O Serviço Nacional de Saúde é o esteio do sistema de saúde. É a estrutura na qual assenta a garantia de cumprirmos o que está escrito na Constituição da República Portuguesa, de garantirmos a acessibilidade de todos a cuidados de saúde. Mas não somos daqueles que têm uma visão fechada de que essa é a única via e é, digamos, passível de desperdiçar numa sociedade a capacidade instalada no setor privado e a capacidade instalada no setor social.
3: O Primeiro-Ministro Luís Montenegro na ULS Gaia Espinho, que conta a partir de hoje com o Heliporto e com a primeira unidade de ressonância cardíaca do país. O teletrabalho devia ser um direito legalmente consagrado para vítimas de violência doméstica, posição expressa na Renascença pela antiga Presidente da Comissão para a Igualdade no Trabalho e no Emprego. Carla Eliana Tavares defende que a decisão não deve ficar nas mãos do empregador.
7: À semelhança do que acontece, por exemplo, com os pais com crianças de até 3 anos, não é? Não devia ficar na esfera da boa vontade da entidade empregadora a possibilidade da vítima poder estar a prestar trabalho em regime de teletrabalho quando houvesse uma situação destas, devia haver uma maior proteção.
3: A ex-presidente da Comissão para a Igualdade no Trabalho e no Emprego, Carla Eliana Tavares, no novo episódio do Romper o Silêncio, parceria Renascença, Associação Mulheres Juristas, já disponível no site e também, Paulo, em podcast.
2: Então estamos conversados por hoje, não é verdade, Vitor?
3: Sim.
2: Um grande abraço, até,
3: até amanhã.
2: Música na Renascença de seguida com The Frey e Shade.
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2: Que esteja a correr muitíssimo bem a sua tarde, o seu arranque de semana aqui com a minha ajuda, aqui na sua Renascença. Passam 4 minutos das 3, daqui a pouco sim, pois claro, vamos àquela pergunta que se impõe sempre a esta hora, mais ou menos. Exatamente. Qual é a música? Qual é ela? Como é que eu venho de férias? Com algumas dificuldades? Vou complicar? Não vou? Já vai.

0: Pois esta garantidamente não vai estar em jogo. Qual é a música? Qual é? Logo seria voltar a repetir já daqui a pouco. Chave. Mas é uma grande música, sem dúvida. By Your Side. Portanto, sem mais demoras, vamos a isto.
1: Qual é a música? Qual é ela?
0: Será que me fizeram bem as férias? Será que vou descomplicar a partir de agora? Ou pelo contrário, vou complicar ainda mais? Pois já sabe que a palavra, a sua palavra é que conta. E portanto, sem mais demoras, diga-me tudo, não me esconda nada. Qual é a música? Qual é ela? É esta? É melhor ouvir outra vez. 962-007-500. É o WhatsApp Renascença. Venha lá e o seu palpite. De preferência, já sabe, devido.

0: O grande António Variações na nossa tarde de segunda-feira na Renascença, agora às 3h20, eu aqui a perguntar-lhe qual é a música, qual é ela que, a propósito, houve ainda muitos ouvintes que querem ouvir de novo, ou alguns não ouviram mesmo, é esta que está em jogo. Maria, o que é que tem a dizer?
1: Pois é, e está a começar muito bem, tá.
0: Então, e qual é a música?
1: Não faça mais pálida ideia qual seja a música, para não variar, não é?
0: Obrigado por estar aí, Maria. Obrigado pela companhia e pelo não palpite, no caso. O José.
2: A música de hoje, quase com toda a certeza, quase, é do VRM.
0: Não sei não, esse quase pode dizer muita coisa. Não sei o que é que a Cláudia tem a dizer.
3: Hoje a música é o Losing My Religion, dos R.E.M.
0: Isto é o Losing My Religion? Não confirmo nem desminto, obviamente, ainda é cedo para revelar tudo. Daqui a pouco vou trazer dos Imagine Dragons. 962-007-500 é o WhatsApp Renascença.
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20: É isso mesmo, ou estou redondamente enganado, ou então, a ver pelo entusiasmo no WhatsApp da Renascença, se estava mesmo com saudades do Qual é a Música. Qual é ela, não é verdade, Ana Coelho?
21: Bem-vindo de volta. Obrigado. Finalmente, uma semana sem que música é esta, nem parece a mesma coisa.
20: Ai.
21: E hoje, eu não diria que é fácil, mas também não diria que é difícil.
20: Então.
21: A mim parece-me R.E.M., Shiny Happy People. Shiny happy people laughing, na na na na na, Anna. Não sei o resto. Isto para dizer que nos faz sentir um bocadinho velhos.
20: Não.
21: Quando vou a ver o ano das músicas, sinto-me um caco velho.
20: Nada disso. Isto significa que tem boas memórias, certamente, com as músicas que são jogadas aqui no Qual é a Música, Qual é ela. Nada disso, nada disso. A Rita, não sei o que é que tem a dizer.
22: A música de hoje
20: Sim.
22: é Shiny Happy People,
20: também.
22: Dos R.E.M.
20: E a Karina, vai na onda ou não?
23: É que se nota mesmo que veio de férias.
20: Então
23: Paulo.
20: Porquê?
23: Shiny Happy People. Só o Paulo nesta altura.
20: Mesmo? É isto que está em jogo, 962-007-500, venha ali o seu palpite. Agora com os Imagine Dragons na Renascença às 3h26. Boa tarde, boa semana.

0: A Grande Marisa na Renascença nesta tarde de segunda-feira, uma segunda-feira de regressos, e isso incluiu também o regresso do Extremamente Desagradável.
1: Com Barbô e Linic Shampoo Oficial do Mundial 2026.
2: Porto! Este Porto. Próximo combate que vai ser arbitrado!
1: Arbitrado!
2: Teixeira! Onde estás tu, Sandra Teixeira? Onde estás tu, Sandra
1: Teixeira? Teixeira?
2: Onde estás tu?
1: Ninguém!
2: Sandra Teixeira! Eu sei ti, não consigo continuar isto que elas a fazer! Bom. E como a Sandra Teixeira não estava à espera que eu chamasse já, vou falar sobre o próximo combate. Okay. Este próximo combate é um puro caos.
1: Isto é um homem que anima, desculpa.
3: Se é um puro caos, sim, combina bem com esta tua apresentação, ó Jorge. Até agora a única pessoa pela qual tenho alguma consideração é a Sandra Teixeira, que à última hora parece ter-se arrependido e decidido não participar nesta fantochada.
2: É uma tensão! Uma tensão que nós ficamos aqui mesmo tempo! Estamos tensos,
1: que
2: até parece que estamos tensos!
1: O quê?
2: Atenção, malta! Aqui ninguém está tenso! Aqui a malta está preparada para o caso de vir! Este combate é mesmo a loucura!
3: Estão tensos, que até parece que estamos tesos! Atenção!
1: Que riqueza de vocabulário!
3: Aqui ninguém está teso! É nestas que se nota que o Numeiro é um homem de negócios.
1: Ai, é, mas porquê?
3: Porque para fazer o máximo de lucro, em vez de contratar um apresentador, foi buscar um feirante daqueles que trabalham nos carrosséis, tipo, menina bonita não paga, mas também não anda. Ou melhor, lindona tesuda não paga, mas também não anda. Assim é que é. Mas eu acho que ele mentiu quando disse que ali ninguém está teso. Então, parece-me que todos os participantes estão tesos, porque é preciso estar desesperado por dinheiro para aceitar e fazer uma coisa destas. Extremamente desagradável.
1: Com Linic e Barbô, sinto-me em casa.
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0: Maro na Renascença. Chama-se Kiss Me. Bom, foi quanto ao qual é a música, qual é ela? Alguém me diz se as férias me fizeram bem ou nem por isso?
1: Bom, eu acho que essas férias arranjaram maneira do Paulo ficar mais meiguinho. A música hoje é muito fácil. Shining happy people falling, dos R.E.M.
0: O Francisco disse mais meiguinho. Não sei se gostei disto. Quer dizer, não vou de férias, tão depressa. Tão depressa, pelo menos garantidamente, não vou. Miguel, o que tem a dizer?
2: Isto é sem dúvida R.E.M., Shiny Happy People.
0: Assim tão fácil, não sei não, Carolina.
3: Boa tarde, Paulo Fragoso.
0: Olá.
3: Bem-vindo de volta.
0: Obrigado.
3: Verdade, não sei qual é a música,
0: nem
3: quem canta, mas que já tinha saudades deste momentozinho já.
0: ainda bem que gosta deste. Qual é a música e qual é ela? Sempre a animar as nossas tardes aqui na Renascença. Filipa!
4: Essa música é muito fácil. Shiny happy people falling. Shining happy people dos R.E.M.
0: Não sei, já vou dizer mais daqui a pouco. Combinado a revelação de qual é a música e qual é, mas parece que as férias não me fizeram lá muito bem, não. Isto amanhã vai ser outro dia e mais um dia. Para já, os Creed e também o GNR na Renascença.

0: Bem, vamos lá então tirar todas as dúvidas, se é que houve algum tipo de dúvidas em relação a qual é a música, qual ela de hoje em jogo. A minha primeira depois do regresso das férias. Henrique!
1: A música é Shiny Happy People, R.E.M.
0: Fica registado. Agora aqui outro Henrique também.
2: Eu deduzo que hoje a canção,
0: sim,
2: a R.E.M., é, pelo nome da canção, terá trazido alegria à sua pessoa, muito sol, piscina, mar, R.E.M., Shiny Happy People.
0: Foi isso tudo, sem dúvida. Bom, sabe que ainda ontem vinha de regresso das miniférias em plena autoestrada do Sul e quando chegou aquela parte em que se paga pelo usufruto da via, não é? Dei por mim a pensar, olha, se não tivesse via verde agora tinha que estar aqui a parar, a sacar do dinheiro do cartão para pagar e assim é sempre a andar. Não é que me causasse algum transtorno, mas assim é bem melhor e disse para mim mesmo, a primeira, qual é a música? Qual é ela? Depois das férias vai ser do ano em que surgiu a via verde que tanto facilita a nossa vida, não é? Isto assim, algumas horas em viagem dá para pensar em muita coisa, também para fazer karaokes, foi o que fiz, com a minha querida ao meu lado a acompanhar-me, quando me lembrei que é do mesmo ano aquela linda música que foi ao Festival da Eurovisão, que nos fala da tristeza do fado e o facto de nós, portugueses, estarmos condenados a sofrer com a saudade e os amores passados. Lusitana Paixão, na grande voz da Dulce Pontes.

0: Não, e não me vai pedir para fazer karaoke, nada disso. Bom, já que estamos com o Mundial de Futebol aí à porta, certamente se lembra daqueles 18 putos maravilha que colocaram o país em delírio ao tornarem-se campeões do mundo sub-20 numa final contra o Brasil, que teve de ir a penaltis, com Rui Costa a marcar aquele que foi o decisivo.
1: Atuar Rui Costa e Portugal é campeão do mundo. Rui Costa faz o 4-2 e pronto, tudo termina aqui. Portugal consegue o título de campeão do mundo dos juniores.
0: Foi a geração de ouro, tinha também Figo, Peix, Capucho, Jorge Costa, João Vieira Pinto, Abel Xavier, Paulo Torres, entre alguns outros. Na televisão, Alcerão acompanhou a história de uma mulher de origem humilde que se torna uma empresária de sucesso do ferro velho, em que enfrenta a inveja e os problemas da alta sociedade. Era a rainha da sucata.
2: Tá bom, chama a polícia.
3: É isso mesmo que eu vou fazer.
2: Mente. Mente bastante. Vai mentindo enquanto você pode.
4: Ainda tem a petulância de nos enfrentar.
3: Quando a gente precisa, eles não atendem.
0: Era Regina Duarte com Tony Ramos, a Cláudia Raia, a Glória Menezes, enfim, foi marcante. 1991 esteve ontem na minha cabeça, até porque pelo caminho também ouvi uma das minhas bandas favoritas, que foi inspirada, e também numa das músicas, inspirada num cartaz de propaganda chinesa. O slogan "Pessoas brilhantes e felizes de mãos dadas" é usado ironicamente. A música foi lançada 2 anos após o massacre na praça de Tiananmen, quando o governo chinês reprimiu os manifestantes estudantis, matando centenas deles. A voz feminina que se ouve é de Kate Pearson, dos B-52s, que canta com Michael Stipe, a voz dos R.E.M. A qual é a música, qual é ela de hoje? Nem mais. Shiny Happy People, na sua Renascença.

0: Para ver, vamos, se o efeito férias se vai manter amanhã no que diz respeito ao qual é a música, qual é ela. Tu estavas para isso, só a cantar lá,
1: disseste. Adoro esta música, adoro esta música. Lembra-me tanto os inícios da rádio, os meus inícios da rádio.
0: 1991, tão bom. Sónia Santos, de seguida, que take away, Daniel Leitão, hoje também com um convidado especial, não é verdade?
1: E ali, vai atuar aqui neste estúdio.
0: Neste estúdio, exatamente. É para o seu final de tarde com a Renascença. Eu sou Paulo Fragoso, bom resto de dia.
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1: 4 horas 3 nos Açores. Bem-vindo à Renascença. Vamos às notícias das 4. A edição é do

0: Miguel Coelho. Miguel, boa tarde.
1: Olá, Sónia, boa tarde.
0: Quais são os destaques, Miguel?
1: Pena suspensa para o cantor Miguel Bravo, embora o tribunal tenha dado como provado o abuso sexual de menores. Alec Baldwin é a primeira grande confirmação do Festival Tribeca, em Lisboa.
0: O Porto, nesta altura, com 22 graus, Ponta Delgada 21, Lisboa 25, Faro 29 e o Funchal com 23 graus. As notícias na Renascença, edição do Miguel Coelho.
1: Um incêndio num prédio em Valbom, concelho de Gondomar, causou hoje 9 feridos. 3 deles tiveram de ser levados ao hospital. É o que confirma a Renascença, o adjunto de comando dos bombeiros locais, Manuel Vieira.
2: Provocou ali intoxicação nos 3 habitantes. Neste caso, 2 feridos foram considerados graves pela VMER do Hospital São João, por lesão a nível da via aérea superior. Tiveram que ser entubados. E também um ferido ligeiro, neste caso a filha deste casal, também por inalação de fumos, foi concebida como um ferido ligeiro, contudo também evacuado ao hospital. Os outros 6 assistidos foram assistidos no local sem necessidade de evacuação ao hospital. Portanto, do total foram 9 vítimas, todas elas por intoxicação por monóxido de carbono.
1: O incêndio deflagrou no segundo andar de um prédio. Não houve necessidade de retirar moradores e, apesar dos danos na habitação, os moradores vão poder regressar a casa. Uma pessoa morreu e outra ficou gravemente ferida no despiste de um automóvel esta tarde no concelho de Castro Marino, Algarve. O acidente ocorreu no IC27. Uma das vítimas foi declarada morta no local, enquanto a outra sofreu ferimentos considerados graves. Foi assistida e transportada para uma unidade hospitalar. O Tribunal de Évora condenou a 4 anos e meio de prisão, mas com pena suspensa, o cantor Miguel Bravo por crimes de abuso sexual de crianças e pornografia de menores agravado. As vítimas foram 2 raparigas, que na altura dos factos tinham 13 e 15 anos. Na leitura do acórdão, a presidente do coletivo de juízes disse que o tribunal deu como provados todos os crimes constantes na acusação. No entanto, destacou o respaldo familiar do arguido, o não ter voltado a contactar as vítimas nem outras menores e ter manifestado arrependimento. Conhecido por participar num programa televisivo de talentos, o cantor foi detido pela Polícia Judiciária em julho de 2024. Em Espanha, o Papa afirmou hoje que a resposta às vítimas de abuso na Igreja deve ser escuta, verdade e justiça, um apelo deixado num encontro com bispos espanhóis. Leão XIV assume que em causa está uma das situações mais dolorosas que atinge a Igreja Católica, com o Papa a não esquecer todos os que foram feridos por quem deveria cuidar deles, incluindo membros do clero.
3: Não faltarão os que vivem momentos de escuridão.
4: Não faltarão ocasiões e momentos de escuridão que nos pedirão para sermos bons samaritanos. Um dos casos mais dolorosos é o dos que foram feridos precisamente por aqueles que deveriam cuidar deles, incluindo por membros do clero. Perante esta chaga, a comunidade eclesial é chamada a responder com escuta, verdade, justiça, reparação e um compromisso cada vez mais forte com a prevenção e uma cultura do cuidado. Cada pessoa ferida deve poder encontrar escuta sincera, acolhimento, proteção e caminhos reais de cura.
1: Ainda esta tarde, o Papa deverá manter um encontro privado com vítimas de abusos sexuais na Nunciatura Apostólica em Madrid. Alec Baldwin vai estar em Lisboa na próxima edição do Festival Tribeca. O ator norte-americano é a primeira grande confirmação do evento. Num anúncio feito em Nova Iorque, o Tribeca regressa a Portugal em dezembro, mas noutro local, Sónia troca o hub criativo do Beato pela Avenida da Liberdade.
0: Ah.
1: O que não muda é o facto de a Renascença continuar a ser a rádio oficial do festival.
0: É um grande festival. Sem dúvida. Até já, Miguel.
1: Até já.
0: São agora 4:04. Está com o Takeoá. Bem-vindo.
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0: Seja muito bem-vindo, Takeaway, agora na Renascença. Comigo, Sónia Santos, e também com o Daniel Leitão. Estamos juntos até às 7 da tarde. Hoje vamos ter aqui mais uma fantástica atuação, não é? Temos o Gui Ali.
10: É verdade, vai estar aqui connosco para nos cantar uma das suas músicas, não é?
0: É sempre um privilégio, não é, Daniel?
10: Muito,
0: termos aqui
10: muito
0: os
10: mesmo,
0: músicos
10: muito
0: mesmo aqui ao pé de nós,
10: cantarem. É um concerto quase privado, não é?
0: Exatamente.
10: Mas ao mesmo tempo não é, porque é para os nossos ouvintes também.
0: Mas não estão cá presencialmente, nós é que temos esse privilégio.
10: Isso não, é verdade, é verdade.
0: Sim, mas realmente é um privilégio também estar desse lado e ter a oportunidade de ouvir os músicos que gostam de vir aqui ao Takeaway. Temos também bilhetes para os Jardins do Marquês, portanto hoje continua a ser dia de festa.
10: Todos os dias são
0: dias
10: de festa,
0: todos os dias é dia de festa. Fim de semana, Daniel, foi bom?
10: Foi bom, e o teu?
0: Também, um bocadinho cansativo, estive nas arrumações e tal, a arrumar caixas.
10: Pois, coisa de adulto, não é?
0: É, não é?
10: Pois. É uma canseira.
0: Vamos a isto. Bom início de semana, está com a Renascença, sempre, nunca igual.

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0: pôr
1: sim,
0: ordem.
1: Sim. 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

0: Olha que bem se está na Renascença, Takeaway, comigo Sónia Santos, com o Daniel Leitão. Não tarda nada, temos aí seguidinhos Justin Bieber, Afonso Durbás, do Brás, com Luís Trigacheiro e também os Whitesnake. E logo depois, Daniel, ao vivo, aqui neste estúdio,
1: Guiali.
0: Isso.
1: Não é, vai estar aqui connosco. Pronto, o melhor fica sempre para o fim.
0: Ora bem, vês como tu sabes. Como tu sabes. São 4:19 praticamente, está com a Renascença. Boa viagem.
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0: 4h32, boa tarde, boa viagem. Está com o Takeaway, com o Daniel Leitão, comigo Sónia Santos e agora também aqui em estúdio connosco o privilégio de recebermos Gui Ali. Olá Gui, bem-vindo.
1: Olá, obrigado.
2: Muito bem-vindo.
0: Obrigada por estares aqui connosco, é sempre um privilégio ter os músicos assim, connosco, no mesmo estúdio, não é? Música só para nós e para quem nos está a ouvir, obviamente. Sim. Tu és cantor, compositor, tiveste aí um grande sucesso que foi o Toxic Love, não é? Foi
1: sim,
0: assim.
1: A minha primeira canção. Exatamente. Já faz algum tempo.
0: Acabou por ser o teu primeiro single, não é?
1: Pois foi.
0: E depois lançaste o disco White Walls, certo?
1: O disco White Walls.
0: Pronto, exatamente. Não estou errada. Pronto. E recentemente temos aí o EP, This Is What Love Feels Like.
1: Sim, um EP, que é uma viagem pelas várias fases do amor e as suas formas.
0: Então, fala-nos disso.
1: Tem uma história muito interessante, como é que este EP acabou por surgir, porque no início era um álbum, era suposto ser um álbum, e nesta altura em que nós íamos lançar este álbum eu pensei, não vamos fazer. Estamos aqui numa fase que se calhar o mundo não está tão bom e o álbum ia ser muito melancólico, então decidi lançar um EP muito mais... com um olhar muito mais positivo para o mundo e para o amor em si, que acho que é o que nós precisamos hoje em dia. Então dei uma pausa no álbum, que até já tinha lançado alguns singles, para lançar este EP.
0: Ok, mas quando falas nas várias fases do amor, isso depois acaba mal ou não?
1: Não, acaba bem. Este EP é para cima, acaba bem.
0: É?
1: Aqui até vão ouvir um guia ali que está com, acaba por se apresentar de uma forma diferente, com roupagens muito mais upbeat, né, muito mais uplifting, em vez daquelas canções melancólicas que as pessoas choravam nos concertos. Agora ninguém vai chorar.
0: Pois, porque a tua tendência, daquilo que eu conhecia mais de ti era essa vertente mais melancólica,
1: sim,
0: não é?
1: Que ainda existe, só
0: sim,
1: que neste
0: claro.
1: Momento está a ser interrompida por uma causa muito boa, que acaba por ser este projeto, este EP.
2: Está numa fase diferente da vida, não é?
1: Uma fase diferente.
0: Exato, claro. Exato. Mas estás apaixonado, queres partilhar connosco?
1: Estou apaixonado, sim. Posso dizer que sim.
0: Ai, que maravilha, é sempre tão bom, não é?
1: É.
0: Olha, e essas fases, não é? E principalmente as fases, obviamente, creio que tanto as menos boas como as boas, depois nos inspiram, ou vos inspiram, os artistas, a mim não, a mim dá-me só para chorar ou para rir. Pronto. Mas que inspiram, lá está, a escrever canções, sim, a criar arte.
1: É.
0: Qual é o teu processo criativo?
1: O meu processo criativo é muito espontâneo. Eu raramente penso em escrever uma música. Eu, quando pego na guitarra, e muitas das vezes eu até só estou a tocar a guitarra, e às vezes surge uma progressão de acordes que me interessa muito, e eu a partir dali começo a fazer uma música, e só no fim é que eu vou ver, de facto, o que é esta história. Acaba por ser uma surpresa até para mim.
0: Ah, é?
1: Sim.
0: Que engraçado. Olha, e artistas de referência que tenhas?
1: Damien Rice, Ed Sheeran também, até o próprio Lionel Richie, foi um dos primeiros artistas que eu vi ao vivo, por isso há muitas influências lá de fora.
0: Que música é que tens assim muita inveja que não foste tu a escrever, a compor, a criar?
1: Tenerife Sea, do Ed Sheeran, adoro aquela canção. É uma viagem, uma completa viagem.
2: Ele também tem um processo mais ou menos como o teu, diria, não é? Que ele é assim um bocadinho nessa onda também de deixar fluir, não é? E depois logo ver o que é que se agarra dali.
1: Exatamente, e ele é muito rápido também a escrever. Eu também tenho essa particularidade em que as canções demoram muito pouco tempo a surgir. Eu posso até ficar 2 meses sem querer escrever, mas mal pego, posso umas 5 canções de seguida.
0: É sério?
2: Ah, pronto.
0: Uau, maravilha!
2: Não é, atenção, não é para me gabar.
1: Não. Se me pedissem para escrever uma canção agora, provavelmente eu dizia não tenho vontade. Só quando quiser.
0: Ok, ao mas depois tempo. Acaba por surgir,
1: acaba,
0: não é?
2: Vou tentar meter essa dica aqui na Renascença. Fazer programa, não sei, quando teve a vontade.
0: Livra-te!
2: Eu apareço
0: livra-te.
2: Lá e depois logo se vê o que
1: vai
2: é que
1: funcionar, sai. Vai funcionar.
0: Olha, já agora também influências de livros, filmes.
1: Eu agora, por acaso, estou a ler um livro que é Constellations of the Forest, que é um livro feito por um escritor que foi para o meio da Sibéria. Então é um livro muito interessante. Eu vi este livro através de uma recomendação de um cantor irlandês, que é o Dermot Kennedy. É um livro muito bom. Os pensamentos que uma pessoa tem quando está sozinha e depois escrevê-los, acho muito interessante.
2: E é ótimo para escrever músicas, diria eu também.
1: Também
2: não é?
1: Também é ótimo.
0: Olha, Gui, antes de irmos à tua música, No Matter Where I Go, como é que vês o mundo?
1: Eu? Agora é complicado.
2: Agora está complicado, agora, estamos aqui agora... num estúdio fechado.
0: Não, mas agora está apaixonado, portanto
1: agora
0: vês o mundo.
1: Sim. Eu quero ver um mundo melhor. É assim que eu vejo o mundo. O mundo tem muito por melhorar. E acho que somos nós que devemos dar esse contributo. Acho que qualquer pessoa que tenha o mínimo de coração sabe que há muito ainda para fazer. E eu vejo o mundo não como um mundo perfeito, mas com essa vontade de o tornar perfeito.
0: Ok, ok.
2: Eu também já estive aqui, a olhar para o mundo e pensar que queria ver um mundo melhor, e depois mas fui ao oftalmologista e aquilo realmente resolveu-se.
0: Como alguém diria, eu não sei que isto é de um autor qualquer famoso, não sei, mas é faz tu a mudança que queres ver.
2: Exatamente.
0: Não, é? Não me lembro já, não é? Quem é que quem
2: não espero
0: é que...
2: pelos outros, não é? Faz tu a tua parte.
0: Não me lembro quem é esta frase, bolas, isto é grave.
2: Mas é certamente alguém muito sábio.
0: É, deve ser. Então, um tema que celebra a inquietude de se estar apaixonado, precisamente, sim. No Matter Where I Go, vamos então ouvir agora na Renascença, Gilly. Vamos a isso.

0: Maravilha! Obrigado. Linda a música, muito bonita. E vê-se que realmente é de quem está apaixonado, não é? Tão feliz, tão. Guialic também foi convidado do Carlos Bastos no Música PT, portanto é uma conversa mais longa
1: sim,
0: pode ouvir no site da Renascença e também em podcast. Muito obrigada por ter estado aqui connosco, as maiores felicidades.
2: E no Matter Where I Go, desde que seja pelo meio por aqui, não é?
1: Também voltamos.
0: Exatamente. Obrigada,
2: muito obrigado.
0: Gui.
1: Muito obrigado.

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0: E há pouquinho tivemos aqui ao vivo o Guy Ali, não é? Uma das referências dele musicais é Ed Sheeran, é com quem ficamos agora mesmo.
1: Agora.
0: É agora.

0: Boa tarde, está com o Takeaway. Atenção, logo depois das 5 vamos oferecer convites duplos para o Festival Jardins do Marquês. Eu queria um convite duplo para ver os Smashing Pumpkins e não vou conseguir.
1: Então?
0: Então, fui há pouquinho comprar bilhete, não é o Smashing Pumpkins, é o Billy Corgan, exatamente, que vai estar no Coliseu com uma orquestra a tocar o Melancholy and the Infinite Sadness.
1: Sim.
0: E já não há bilhetes.
1: Então, mas nem disseram nada, ninguém te avisou.
0: Ninguém me avisou, achas normal?
1: Achas uma falta de chá?
0: Ah, também acho que sim, bolas. Eu quero um convite duplo. Basta um, não preciso duplo, é só um.
2: Ah,
0: é só um bilhete.
2: Os outros se lixem.

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2: 5:04 nos Açores. Notícias na Renascença. Miguel, quais são agora os destaques?
4: O Papa Leão XIV recebeu esta tarde um grupo de vítimas de abusos. Vamos ter nesta edição enviada especial da Renascença a Madrid, Aura Miguel. Numa altura em que estão suspensos ataques entre o Irão e Israel, o primeiro-ministro israelita garante que se o país for de novo atacado, o exército hebraico vai responder de forma contundente.
2: Notícias na Renascença, a edição é do Miguel Coelho.
4: O Tribunal de Évora condenou a 4 anos e meio de prisão, mas com pena suspensa, o cantor Miguel Bravo por abuso sexual de crianças e crime de pornografia de menores agravado. As vítimas foram duas raparigas que, na altura dos factos, tinham 13 e 15 anos. Na leitura do acórdão, a presidente do coletivo de juízes disse que o tribunal deu como provados todos os crimes.

0: constantes na acusação. No entanto, destacou o respaldo familiar do arguído, o não ter voltado a contactar as vítimas nem outras menores e ter manifestado arrependimento. Conhecido por participar num programa televisivo de talentos, o cantor foi detido pela Polícia Judiciária em julho de 2024. O primeiro-ministro defende que, apesar de fundamental, a resposta na saúde não se pode ficar apenas pelo setor público. Posição de Luís Montenegro, esta segunda-feira em Vila Nova de Gaia. O primeiro-ministro sublinhou, ainda assim, a importância do Serviço Nacional de Saúde como grande pilar do sistema. Declarações que não estão disponíveis neste momento, no entanto, fica a nota da referência feita por Luís Montenegro em Gaia à importância do SNS, mas sem se esquecer também o papel que considera imprescindível do setor privado e social. Luís Montenegro visitou uma OLS, a de Gaia Espinho, que conta a partir de hoje com um heliporto e com a primeira unidade de ressonância cardíaca do país, doação de um mecenas no valor de 1.800.000 euros. O Conselho Nacional do Ambiente pede a revogação dos direitos adquiridos de construção junto à costa portuguesa, um apelo neste que é o Dia Mundial dos Oceanos, com o biólogo marinho Henrique Queiroga, relator do Conselho para as Zonas Costeiras, a defender que há base jurídica para intervir e travar danos maiores.
1: Nessas circunstâncias, em que há circunstâncias supervenientes que se manifestaram depois da concessão desses direitos, obviamente nós recomendamos, achamos que esses direitos deviam ser revogados. Com base naquilo que nós ouvimos da parte de advogados que estão a tratar deste tipo de situações, a legislação portuguesa já o permite.
0: Os conselheiros recomendam ainda ao Governo a revisão da Estratégia Nacional de Gestão Integrada da Zona Costeira, que já é de 2009, quando José Sócrates era primeiro-ministro. Em Madrid, Leão XIV homenageia esta tarde a Virgem de Almudena, a padroeira da capital espanhola, num dia que ficou já marcado pelo primeiro discurso de um Papa no Congresso de Deputados e também pelo encontro com bispos espanhóis, no qual o Papa afirmou que a resposta às vítimas de abuso na Igreja deve ser de escuta, verdade e justiça. E já esta tarde, Aura Miguel, Leão XIV recebeu algumas das vítimas.
2: É verdade, saiu mesmo agora um comunicado a dizer que o Papa encontrou 6 vítimas de abuso por parte de membros do clero da Igreja de Espanha. Vinham acompanhadas por pessoas ligadas à Igreja, empenhadas também na obra de aproximação, de sempre de acompanhamento das vítimas. Durante a conversa, que durou quase uma hora, a partir das dolorosas, assim, acontecimentos e detalhes pessoais que o Papa ouviu e cada um dos presentes contou, Leão XIV ouviu as propostas e espera que elas, se empenhou-se para que elas se tornem eficazes numa resposta da Igreja a casos tão dramáticos. O comunicado diz ainda que o Papa ouviu com afeição e atenção, assegurou a sua proximidade e a toda a comunidade da Igreja e o seu empenho para que as propostas que recebeu sejam um fundamento que ajudem ulteriores esforços e a Igreja possa realmente ser um lugar seguro, espiritualmente saudável, onde as feridas encontrem conforto e cura.
0: Aura Miguel, em direto de Madrid, enviada especial da Renascença, com as notas divulgadas pelo Vaticano sobre este encontro mantido esta tarde entre Leão XIV e algumas das vítimas de abusos no âmbito da Igreja Espanhola. Um momento que, entretanto, também é aguardado com expectativa esta tarde é o encontro que o Papa vai manter no estádio Santiago Bernabéu com a comunidade diocesana. A Casa do Real Madrid vai acolher este encontro dentro de cerca de uma hora. 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
3: E para quem tinha pensado tratar do cartão de cidadão ou de outras burocracias do género, pode não ser fácil, Miguel. Uma greve no setor dos registros está desde hoje a afetar o atendimento.
0: Sim, é uma greve de uma semana dos trabalhadores dos registros e do notariado. Entre outras queixas, contestam a falta de funcionários. Há serviços urgentes assegurados, mas no caso dos restantes é uma lotaria, como relata a reportagem de João Cunha.
4: No Instituto de Registros e Notariado, na Avenida Fontes Pereira de Melo, já estavam cerca de 30 pessoas na fila antes das 8 da manhã. Uma hora antes da abertura, Gisela Mateus juntou-se à espera, de pasta na mão, com vários documentos. Antes disso, avançou até ao início da fila, de forma a confirmar o que julgava ter ouvido esta manhã na rádio. Havia greve, mas também serviços mínimos, sobretudo para casos urgentes. À entrada, uma folha afixada na porta informava que poderiam existir constrangimentos ao funcionamento normal dos serviços. 7 minutos depois das 9, uma funcionária de uma empresa de segurança surgiu à porta para informar os presentes que os serviços estariam encerrados devido à paralisação. Na fila, com um carrinho de bebê, Catarina Coelho tinha saído de Sintra ainda de madrugada para vir a Lisboa tratar do processo de nacionalidade do marido, um palestiniano residente em Portugal há vários anos.
5: Viemos tratar da nacionalidade do meu marido e pronto, temos sempre de trazer o bebê e então tivemos que vir cedo na mesma.
4: Ali perto, a loja do Cidadão do Saldanha abriu a hora prevista às 9 da manhã. Todos os serviços estavam a funcionar, embora com fortes constrangimentos. No espaço do IMT, apenas 4 dos 20 balcões estavam em funcionamento. No exterior, dezenas de pessoas tentavam perceber se valeria mais a pena regressar à tarde perante a longa espera. Noutra área da loja, os serviços de registro mantinham-se em funcionamento, mas como explicava um funcionário que distribuía senhas, com serviços muito mínimos. Na sala de espera, lá esperavam centenas de pessoas sentadas ou em pé para que fossem atendidas. Na zona oriental de Lisboa, os registros centrais, que até há poucos meses funcionavam na rua Rodrigo da Fonseca, junto ao Parque Eduardo VII, também tinha uma fila com várias dezenas de pessoas. Um funcionário de uma empresa de segurança também veio explicar que, devido à greve, haveria muito poucos trabalhadores ao serviço até sexta-feira e que o melhor seria regressar dali a uma semana. Alguns ouviam e permaneciam na fila, outros desistiam. Matilde Tomás lamentava a longa espera para resolver uma situação que diz ser urgente.
6: Esta semana vai haver greve todos os dias, não é? Quarta-feira é feriado, ainda por cima, e, portanto, só para a semana é que podemos cá voltar, independentemente da urgência.
4: Agora, esta jovem advogada terá de explicar ao seu cliente que, apesar da urgência, vai ter de esperar pelo menos uma semana.
0: O sindicato garante que a greve do registro e notariado registra uma adesão a rondar os 80% a nível nacional. A paralisação decorre até ao próximo sábado. O primeiro-ministro israelita diz que o Irão e o Hezbollah estão mais fracos do que nunca, mas que a guerra ainda não acabou. Benjamin Netanyahu afirma que se o Irão atacar de novo Israel, o exército hebraico vai responder de forma contundente. São declarações que surgem depois de Irão e Israel terem anunciado a suspensão dos ataques mútuos após um apelo de Donald Trump. A recente onda de ataques, desde o fim de semana, constitui o confronto mais direto entre Irão e Israel desde o cessar-fogo de abril e ameaça comprometer, Sónia, os esforços de Washington para chegar a um acordo com Teherão para acabar com um conflito que dura já mais de 3 meses.
3: As notícias com Miguel Coelho, informação sempre a ser atualizada quer no site da Renascença, quer na aplicação da Renascença. Temos Sting para ouvir já a seguir, mas antes disso, espreitamos o trânsito e também o tempo para amanhã.
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3: Então, olhando para o trânsito e começando pelo Porto, Avenida AEP muito preenchida, a VCI sentido Freixa Rábida com lentidão entre o Estádio e a A3, mais à frente entre a Rábida e a Madalena. Em Lisboa, IC19, Lisboa-Sintra, junto a Queluz, corte de via direita devido a um acidente, está a provocar demoras desde Queluz até Alfragide, segunda circular lenta nos dois sentidos, entre Telheiras e o Campo Grande, filas no acesso à Ponte 25 de Abril desde Campolide, a linha verde do trânsito é 850-5010. Tempo para amanhã, Daniel, como
8: Olha,
3: é que estamos?
8: Antes do tempo para amanhã, o trânsito teve o apoio de Uso, no mínimo tem tudo, sem truques, sem confusão.
3: Muito
8: o tempo
3: bem.
8: Para amanhã, então, prevê-se céu pouco nublado ou limpo, apresentando mais nebulosidade no litoral oeste até ao meio-dia, vento por vezes forte com rajadas na faixa costeira ocidental e nas terras altas. As temperaturas vão chegar aos 22 graus em Ponta Delgada e no Porto, 25 no Funchal e em Lisboa, 34 em Faro.
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3: 5 e 10, está com o Takeaway, com o Daniel Leitão, comigo, Sónia Santos. E agora, estava prometida, aí está Sting. Vamos vê-lo dia 17 de julho. Praia do Relógio, não é?
8: Praia do Relógio, Figueira da Foz, é verdade. É um concerto que está esgotado, não é? Uh-huh. Concerto com o apoio da Renascença. E quem sabe, se dois para amanhã, não quer dizer hoje, amanhã, um dia deste, não vamos ter aqui convites para lhe oferecer.
3: Olha, para os Jardins Marquês do Festival de Jardineiro,
8: é Jardins, Festival de Jardins Marquês?
3: Vamos ter.
8: É já a seguir.
3: É já a seguir.

0: ambiente de festa, não é? Os meus agudos estão muito fracos.
1: Falta aqui há aqui um tamborzinho e tudo.
0: Maravilha. Então, vamos dar convites, Daniel.
1: Vamos embora. Estamos a oferecer então convites duplos para todos os dias do Festival de Jardins do Marquês. A partir de agora pode ganhar convites para a noite de jazz contemporâneo do Festival de Jardins do Marquês. É dia 2 de julho. Vai poder ver ao vivo Esperanza Spalding, que traz um espetáculo intimista onde a voz, o baixo e a composição se encontram numa abordagem livre e em constante reinvenção.
0: Gosto
1: mas há
0: dela.
1: Mais.
0: Gosto
1: há mais coisas.
0: Gostas?
1: Pronto. Mas também há mais, não é só ela.
0: Há o Júlio Rezende.
1: Júlio Rezende,
0: também
1: exatamente.
0: Gosto muito.
1: Pronto. Ele também vai trazer o seu fado Jazz Ensemble, uma proposta que liga o jazz às raízes da música portuguesa. Então, 2 de julho, Festival de Jardins Marquês, para facilitar a ganhar, só tem de enviar um áudio a dizer eu quero ouvir jazz no Festival de Jardins do Marquês. Perdão. Se for um dos primeiros, ganha um convite duplo para o dia 2 de julho no Festival de Jardins Marquês.
0: Ah, os dois, não é só dos primeiros também, Daniel. E assim, uma frase
1: não, claro,
0: compostinha,
1: claro,
0: não é?
1: Claro, que cumpra os requisitos.
0: Pois.
1: É os primeiros que cumpra os requisitos,
0: exatamente.
1: Não é?
0: Exatamente. Queremos aí ânimo e vontade.
1: Muita,
0: alegria.
1: Muita.
0: Não é?
1: Muita.
0: Então, 962-007-500 é o número de WhatsApp da Renascença e lá está, assim, bem disposto, alegre, contente. Eu quero ouvir jazz no Festival Jardins do Marquês. Convites
1: queremos
0: duplos
1: todos.
0: Para dia 2. Para mim é um dos meus dias favoritos, confesso.
1: O quê? O dia 2 ou este festival em particular?
0: Este festival em particular.
1: Ah, okay.
0: Irina Barros agora na Renascença.

0: 5h23, está com a Renascença. Boa viagem. Sónia Santos, Daniel Leitão, juntos aqui até às 7. Não tarda nada, temos seguidinhos Joe, vizinhos e também os Maroon 5. E estamos a oferecer
1: convites. Sentaram-se os três à esquina a dançar, não é?
0: E a dançar o sol
1: era
0: idó,
1: giro,
0: não é?
1: Era giro, por acaso, era giro. Os vizinhos com quem? Os vizinhos com mais quem?
0: Os Maroon 5.
1: Os Maroon 5, é verdade.
0: Pronto, por acaso, acho que fica ali uma... uma esquina jeitosa.
1: É uma boa esquina, é um quarteirão. É um bom quarteirão.
0: Sem
1: vá.
0: Dúvida. Nós estamos a oferecer convites para o festival para o dia 2 de julho, não é? Festival Jardins do Marquês. Como dizia há pouco, é assim um dos meus dias favoritos, confesso, com a Esperança Paulo.
1: É o Paulo dia que tem o selo de qualidade de Sónia Santos. É o dia que Sónia elegeu como o seu predileto.
0: Olha, eu acho que a Rita merece o bilhete. Queres ouvir, Daniel?
1: Então.
0: Acho que sim. Ora, escuta.
2: Eu quero muito, muito, muito ir ao Marquês. Está mesmo a apetecer. Tenho meu pai internado, tenho uma vida lixada. Mereço muito, muito, muito.
0: Oh, Rita, está dado. Pronto.
1: Pronto, olha, as melhoras.
0: E as melhoras para o pai,
1: do pai e também para a vida lixada. Mas pronto, olha, podemos ficar aqui. O que nós possamos fazer, pronto, foi isto. Olha, um bilhete.
0: Pronto, é um miminho,
1: bilhete. Um convite duplo, então, para o dia 2 de julho do Festival de Jardins do Marquês. E vá para os Jardins do Marquês e não para o Marquês. Porque eu disse, eu quero ir ao Marquês, de repente, quer dizer, pode ir ali à Rotunda, não faz sentido, não é? É a Festival de Jardins do Marquês.
0: Em Oeiras.
1: Em Oeiras, exatamente.
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0: Faz muitíssimo bem, só se ligou agora e gostava muito de ir aos Jardins do Marquês, ao Festival Jardins do Marquês. Oh, está na rádio certa, então, no momento exato.
1: Exato, então se quiserem no dia 2 de julho, é que nem ginjas.
0: É mesmo, dia nem de Esperança Spalding e Júlio Rezende.
1: É verdade, estamos então a oferecer convites duplos para o dia 2 de julho, Festival Jardins do Marquês. O que é que tem que fazer? Tem que enviar um áudio para o nosso WhatsApp, 962-007-500, a dizer, eu quero ouvir jazz no Festival Jardins do Marquês.
0: É simples.
1: Não é?
0: É, quero ouvir jazz.
1: É que isso é um convite duplo. Caramba.
0: Exatamente. Eu quero ouvir jazz no Festival Jardins do Marquês. 962-007-500. Convite duplo para dia 2 de julho no Festival Jardins do Marquês.

0: Maroon 5, Sugar na Renascença, sempre, nunca igual. Este é o Takeaway, a nossa Inês. Eu todos os dias chamo nomes à Inês, confesso.
1: Então, o que era hoje? Chamas nomes, já percebi, ok.
0: Pois, porque ela está na Indonésia, não é?
1: Sim, está armadamente nojo.
0: Pois,
1: é o que se chama na gíria, está armadamente nojo.
0: E de maneiras que... Pronto, hoje até dia 19 de junho vai estar comigo Sónia Santos, sempre, claro, com o Daniel Leitão, sim. Enquanto a Inês não se digna a vir da Indonésia, coitadinha.
1: Eu já estive a pensar que vou garantir sempre que ela vá de férias sem acesso à internet. Estás a perceber? Porque, de pronto, ao mesmo tempo faz uma espécie de um detox digital.
0: Olha, isso fazia-lhe bem.
1: E também não provoca reações de inveja... nos colegas.
0: Pois, eu por acaso não tenho acompanhado. Tu tens visto...
1: Aparece-me, sabes?
0: Aparece-me.
1: Eu estou à pesquisa de coisas e tal aqui para o nosso trabalho e de repente dou de caras com ela no fundo do mar, a passear de moto e não sei o quê.
0: A sério? Bem, para coitadinha, não é? Está lá longe, coitadinha.
1: Alguma lhe está para acontecer, que eu acho que ela não merece umas férias tão boas.
0: Bom, faltam 20 minutos para as 5. Vamos agora aos explicadores. Esta tarde falamos de uma mudança que se desenha no futebol português, em causa a chamada centralização dos direitos televisivos dos jogos da Primeira e da Segunda Liga. Miguel, os clubes aprovaram hoje um novo modelo de repartição financeira.
2: Sim, uma proposta da Liga Portugal que foi aprovada pela maioria dos clubes, com cerca de 80% dos votos a favor. São 33 os clubes que fazem parte das competições profissionais masculinas. Estiveram na Assembleia Geral que decorreu hoje no Porto. E a Liga Portugal não poupa nos adjetivos para falar desta aprovação. Diz que é um importante passo, um marco histórico, um projeto transformador para o futuro do futebol e que foi aprovado por uma maioria expressiva.
1: Mas é ao certo o que é que foi aprovado? Que mudanças tão transformadoras são essas que aí vêm, Miguel?
2: Sim, o que se vai passar é que os clubes da Primeira e da Segunda Liga vão passar a atuar em bloco na hora de negociar os contratos de transmissão televisiva dos jogos. No fundo é isto. Porque até agora é cada um por si. Já se sabe que Benfica, Porto ou Sporting têm argumentos superiores aos dos restantes, uhum. E então em relação aos clubes mais pequenos nem se fala.
0: Claro.
2: O que agora foi aprovado foi a de que estes direitos vão ser negociados em conjunto.
0: Oh, Miguel, mas este tem sido um processo de que temos sempre ouvido falar, isto já há algum tempo. Não é?
2: Sim.
0: Agora, para quando é que está pensada esta mudança do sistema?
2: Bem, este processo é obrigatório por lei, convém dizer, porque um decreto-lei de 2021 obriga a que a centralização dos direitos televisivos aconteça até à época 2028-29, ou seja, okay. Para entrar em vigor obrigatoriamente daqui por 3 temporadas. O objetivo, segundo se pode ler na legislação, é encaminhar Portugal para o que já acontece noutras ligas europeias, para permitir uma maior redistribuição das receitas e espera-se que, em consequência disso, surja uma maior competitividade entre os clubes, que têm mais ou menos capacidade financeira.
1: E como é que vai ser calculada essa distribuição dos valores que agora foi aprovada, Miguel?
2: Bom, os cálculos não são fáceis, porque, em primeiro lugar, há logo uma diferença muito grande entre os clubes que militam no primeiro escalão e os que jogam no segundo. 90% das receitas vai para os clubes da Primeira Liga e apenas 10% para os da Segunda Divisão. Depois, a distribuição segue um conjunto de critérios. Cerca de 33% do valor conseguido com as transmissões vai ser entregue a todos os clubes em partes iguais. Depois, do restante, a maior fatia, cerca de 44% das receitas, terá em conta a posição final no campeonato do ano em questão, o histórico de classificações e a contribuição para o ranking europeu da UEFA. E há outros critérios, por exemplo, pouco mais de 17% depende das assistências médias que os estádios de cada clube registam. É claro que os grandes, com estádios maiores, também aqui terão um quinhão superior. 3% destina-se às condições proporcionadas para as transmissões televisivas nesses mesmos estádios. E, por fim, há ainda 1% que tem a ver com a qualidade do relvado, a iluminação, as condições de trabalho que são das à comunicação social, enfim, é um conjunto de critérios, de facto, que é necessário ter em conta.
0: Uhum. Isto é preciso fazer muitas contas para chegar aos valores finais, não é?
2: Sim, já e depois, sabe, claro, depende do bolo inicial que os clubes recebam.
0: E já se sabe, Miguel, quanto é que pode estar em causa?
2: As estimativas têm apontado, enfim, as estimativas têm circulado, têm apontado para cerca de 250 milhões de euros. No entanto, há aqui um pormenor na proposta de centralização, que é caso o valor destes 250 milhões seja superado e até um limite de 275 milhões, vai ser reconhecido ainda mais o contributo dos três chamados grandes para o ranking da UEFA, que são normalmente o Benfica, o Porto e o Sporting, que contabilizam mais pontos. Por acaso, esta época que terminou, o Braga intrometeu-se aqui e foi dos que conseguiram maior pontuação para Portugal. Mas os três clubes que tenham essa maior pontuação ficam com direito a receber metade do excedente da verba que venha a ser alcançada, e os outros 50% serão divididos pelos restantes.
1: Isto tudo, no final baralhamos isto tudo, não é? No final, quem é que será mais beneficiado e quem é que será mais prejudicado com estes novos critérios?
2: São sempre os clubes ditos grandes que acabam por ganhar mais, mas no fim deste processo acabam por Benfica, Porto e Sporting poder perder mais em comparação com o que acontece atualmente, porque serão obrigados a dividir receitas que provavelmente poderiam conseguir sozinhos, e também por isso são os que estão mais reticentes em avançar com todo este processo. Todos os outros clubes, especialmente os mais pequenos, serão mais beneficiados, com a venda em bloco, que garantem receitas que não teriam capacidade de negociar de forma individual. O Nacional da Madeira até tinha um projeto alternativo que beneficiaria ainda mais os clubes mais pequenos, mas não conseguiu recolher o apoio necessário.
0: Muito bem, obrigada, Miguel. Está tudo explicado sobre a repartição das receitas que vêm da venda dos direitos de transmissão dos jogos de futebol na primeira e também na segunda liga. Um novo modelo que está também explicado ao pormenor no site da Renascença.

0: Há algum tempo não ouvíamos este One Headlight dos Wallflowers e sou bem ouvir,
1: sou bem.
0: Eu acho que eles também foi só este grande sucesso, eu nunca mais ouvi nada dos Wallflowers.
1: Pois, porque sabes que as flowers depois também murcham, não é? Com o tempo aquilo também, se não é regado.
0: Pois, se calhar, então, mas
1: é
0: este depois, ainda por cima isto eram flores de papel.
1: Eram.
0: Da parede, não é?
1: Ah, ok.
0: Parede,
1: okay,
0: Wallflower.
1: Okay. Pois é. Pum,
0: pum. Vamos saber de trânsito, é melhor. Ora bem, temos no Porto, A4, sentido Porto Gaia, um acidente a seguir ao túnel de Águas Santas, a obrigar ao corte da estrada. Acidente na VCI, sentido Freixa Rábida, junto ao estádio, a obrigar ao corte de via direita e a provocar demoras desde o estádio até ao Freixo. Mais à frente, há a fila entre a Rábida e a Madalena, no inverso, demora entre Paranhos e o estádio. Na A44, lentidão entre Coimbrões e o Freixo, acesso à VCI, todos preenchidos a esta hora. Em Lisboa, IC19, Lisboa-Sintra, um acidente junto a Queluz, com corte de via direita, a provocar demoras desde Queluz até Alfragide. Acidente também na A2, sentido sul-norte, junto ao Fogoteiro, a provocar filas desde o Fogoteiro até Corroios e a obrigar ao corte de via direita. A segunda circular, lenta nos dois sentidos, entre Telheiras e o Campo Grande. A5, Lisboa-Cascais, com filas entre Caselas e Queijas. Filas no acesso à Ponte 25 de Abril, desde Campolide, linha verde do trânsito 850-5010.
1: Quanto ao tempo para amanhã, prevê-se céu pouco nublado ou limpo, apresentando mais nebulosidade no litoral oeste até ao meio da manhã, vento por vezes forte com rajadas na faixa costeira ocidental e nas terras altas. As temperaturas vão chegar aos 23 graus em Ponta Delgada e no Porto, 25 no Funchal e em Lisboa e 34 em Faro, que será a cidade mais quente.
0: Ora, faltam 9 minutos, praticamente 8 minutos para as 6 e queremos só fazer aqui um lembrete porque é amanhã a edição do grandioso Jogo da Mala.
1: É verdade.
0: Porque eu vou cortar-te o
1: pio. Não, não foi mal. Corta-me o pio, não corta tão cedo, porque na quarta-feira, como é feriado, não vamos fazer a tua chamada. Antecipámos, vai ser até amanhã, então amanhã às 9h15. Tenho que ligar o 761-10-10-10, uma chamada com custo de 1 euro mais IVA. E estou na mala, e dizer que estou na mala, se for o feliz contemplar com esta chamada, 22.222 euros.
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18: São 6 horas, 5 nos Açores, menos uma hora nos Açores. As notícias na Renascença vão ser agora, acontece agora com o Miguel Coelho, está tudo a postos. Vamos, obviamente, primeiro saber dos destaques. Miguel, quais são os destaques desta edição?
19: O Papa recebeu vítimas de abusos na Igreja Espanhola e ouviu propostas para tornar a resposta a estes casos mais eficaz. Vai ser alargado o prazo para apoios à reconstrução de habitações na sequência das tempestades.
18: As notícias na Renascença, a edição é do Miguel Coelho.
19: O Papa recebeu esta tarde em Madrid um grupo de vítimas de abusos sexuais cometidos por membros ligados à Igreja Católica em Espanha. De acordo com uma nota divulgada pelo Vaticano, Leão XIV esteve reunido na Nunciatura Apostólica em Madrid com 6 vítimas, acompanhadas por pessoal eclesial empenhado em apoiá-las. Durante a conversa de quase uma hora, cada um desses presentes, com base nas suas próprias experiências pessoais e dolorosas, apresentou ao Papa propostas para tornar a resposta da Igreja a estes casos mais eficaz, indica o comunicado do Vaticano, que acrescenta que o Papa ouviu com carinho e atenção as palavras das vítimas de abusos e assegurou-lhes a sua proximidade e de toda a comunidade eclesial e assegurou também o empenho em garantir que as propostas que ouviu sirvam de base para esforços futuros e que a Igreja possa ser verdadeiramente um lugar seguro e espiritualmente saudável onde as feridas encontrem

0: conforto e cura. Já hoje, num encontro com os bispos espanhóis, o Papa apontou esta questão dos abusos como uma chaga que a Igreja enfrenta e que é chamada a responder com escuta, verdade, justiça e reparação. A visita de Leão XIV a Madrid prossegue agora com mais um encontro de massas. O Papa é aguardado todo o momento no estádio Santiago Bernabéu, a casa do Real Madrid, para um encontro com a comunidade diocesana. É lá que está a enviada especial da Renascença, Aura Miguel. Imagino, Aura, que o ambiente seja de grande entusiasmo.
1: Como se poderá ouvir, porque o Papa está nos ecrãs, toda a gente está a seguir o Papa Móvel, que vem lentamente aproximando-se aqui do estádio, este magnífico estádio, está completamente cheio de fiéis, é a comunidade católica de Madrid aqui reunida. Enquanto o Papa não vinha, acompanharam também a entrega da Rosa de Ouro à Nossa Senhora da Almudena, a padroeira de Madrid. Também houve aquelas típicas percursos de procissão com os andores, como é em Sevilha. Aqui no estádio aconteceu isso: de um lado está Nossa Senhora e do outro lado está Jesus, a ladear o sítio onde o Papa vai estar sentado. E aqui há quase palavras de ordem à espera do Papa, mas com uma grande excitação. Aliás, têm sido horas de festa. E há aqui gente de todas as idades, bebés de colo e pessoas de idade mesmo, à espera que chegue o ilustre convidado, certamente para um encontro inesquecível.
0: Ora, Miguel, vai então ficar a aguardar a chegada do Papa, que vai discursar perante a multidão concentrada no estádio Santiago Bernabéu. É um discurso que pode acompanhar em direto com a transmissão vídeo que a Renascença assegura a partir do estádio do Real Madrid, quer em rr.pt, quer também no nosso canal de YouTube. E a encíclica do Papa foi apresentada esta tarde na Feira do Livro de Lisboa, com a presença do Patriarca, Dom Rui Valério, que considera que esta encíclica magnífica, Humanitas, é uma autêntica revolução. Em declarações à Renascença, o Patriarca defendeu que se trata de um documento que coloca o homem no centro.
2: A grande revolução é colocar no centro da humanidade, no centro do mundo, poderíamos dizer, o humano. O humano não apenas como um protagonista de história, o humano não apenas como um construtor de aventuras e de factos, mas um humano não só na sua dimensão de debilidade e fragilidade, mas o humano na sua capacidade de Deus.
0: Já Marcelo Rebelo de Sousa, outro dos oradores que participaram no debate de apresentação da encíclica na Feira do Livro de Lisboa, destacou que as sociedades mais evoluídas não estão a acompanhar o desenvolvimento e o impacto da inteligência artificial.
3: Eu diria que em todas as leis ao longo dos últimos anos, e ainda no presente, a inteligência artificial praticamente não existe. Nem na organização administrativa, nem na parte da educação, nem em muitos aspectos no domínio da solidariedade, ou da saúde, ou do trabalho. Mas é em Portugal, e é na Europa, e é um pouco por todo o mundo. Estamos a falar de economias e sociedades muito evoluídas que não estão a ser capazes de acompanhar este desafio.
0: A apresentação da encíclica contou também com a presença do antigo ministro dos Negócios Estrangeiros, Paulo Portas, e de António Barreto.
4: Voltamos, entretanto, a Miguel, à polémica sobre a venda de cursos em escolas públicas por uma empresa privada. A Renascença apurou que o caso já era do conhecimento da Inspeção-Geral da Educação, pelo menos desde 2024.
0: Sim, foi nessa altura em que o caso foi denunciado por um pai que se insurgiu contra o que apelidou de empresa predatória a angariar clientes em escolas. Nesse mesmo ano, a Inspeção-Geral abriu um inquérito que acabou arquivado. No entanto, o autor da queixa só soube do desfecho porque questionou a IGEC no dia em que ouviu a Renascença, há cerca de 3 semanas, com a notícia de uma empresa que vendia cursos em escolas públicas, como conta a jornalista Fátima Casanova.
5: À memória de Mário David Velho, o momento em que autorizou o seu filho a responder a um inquérito que seria distribuído na escola secundária Gago Coutinho, em Alverca, no concelho de Vila Franca de Xira, nos primeiros meses de 2024.
6: Uma pessoa à partida confia naquilo que assina das coisas que vêm da escola. Nunca me passaria pela cabeça que fosse dar naquilo que deu.
5: Foi assim que a empresa, que por esta altura tinha como nome Skills Gym, ficou com o contacto desta família, que foi convocada para uma reunião a 20 de abril, mas no agrupamento de escolas Póvoa de Santa Iria.
6: Fomos recebidos por alguma funcionária da escola e depois fizemos um registro de presença, julgo aqui já com as pessoas da Skills Gym, e entramos para uma sala à espera de ser chamado. Havia bastantes pais, uma sala de aula estava cheia. com pais e filhos.
5: Mário David percebeu que ali havia muito mais do que receber o prometido relatório sobre as aptidões do filho.
6: Se assinasse logo o contrato, etc., tinha um desconto enorme. Na altura, aquilo que eu percebi, valores rondavam perto de entre 150 a 200 euros por mês durante 3 anos.
5: Este pai não assinou o contrato e alertou a direção da escola do filho para a atividade da empresa.
6: O diretor da escola da Alverca disse que tinha sido enganado, não, quando tinham feito o pedido, que não imaginava que fosse aquilo, para perguntar à direção da escola da Póvoa.
5: Esse foi o passo seguinte, mas como a resposta da direção do agrupamento de escolas de Póvoa de Santiria não agradou, Mário David avançou com uma queixa junto da Inspeção-Geral da Educação e Ciência a 13 de maio de 2024, que foi arquivada 8 meses depois, um desfecho de que só agora Mário David teve conhecimento.
0: A Renascença pediu, entretanto, esclarecimentos ao Ministério da Educação sobre desde quando tem afinal conhecimento da venda de cursos em escolas públicas. As perguntas foram enviadas há mais de uma semana, mas ainda não obtivemos resposta. E o prazo para apoios à reconstrução de habitações na sequência das tempestades vai ser alargado. A indicação foi deixada pelo Ministro da Economia, que afirmou que o prazo de 30 de junho é apenas indicativo. Declarações do Ministro Castro Almeida, à margem do lançamento da campanha Nem Tudo o que Vês é Jogo Seguro, promovido pela Direção-Geral do Consumidor, para combater o jogo ilegal online.
4: As notícias com o Miguel Coelho, a informação está sempre a ser atualizada, quer no site da Renascença, quer na aplicação. Temos os Queen, não tarda nada, Don't Stop Me Now.
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4: Vamos agora olhar para o trânsito com uso, no mínimo tem tudo, sem truques, sem confusão. Temos no Porto, A4, sentido Porto Amarante, um acidente a seguir ao túnel de Águas Santas, apenas circula pela via da esquerda. Acidente também na VCI, sentido Freixo a Rábida, junto ao estádio, a obrigar ao corte de via direita e a provocar demoras desde o estádio até ao Freixo. Mais à frente, há fila entre Boa Vista e a Madalena, no inverso, há demora entre Paranhos e o estádio. Na A44, lentidão entre Coibrões e o Freixo. Os acessos à VCI, todos preenchidos a esta hora. Em Lisboa, IC19, Lisboa-Sintra, um acidente junto a Queluz, com corte de via direita, a provocar demoras desde Queluz até Alfragide. Eixo Norte-Sul, sentido Sul-Norte, antes do túnel do Grilo, a obrigar ao corte de via esquerda. Acidente também na A2, sentido Sul-Norte, junto ao Fogoteiro, a provocar filas desde o Fogoteiro até Corroios e a obrigar o corte de via direita. A segunda circular, lenta nos dois sentidos, entre Telheiras e o aeroporto. Há 5 sentido Lisboa-Cascais, com fila entre Caselas e Queijas e filas no acesso à Ponte 25 de Abril desde Campolide. A linha Verde Trânsito, 850-5010.
9: Para amanhã o tempo prevê-se céu pouco nublado ou limpo, apresentando mais nebulosidade no litoral oeste até à meia da manhã, vento por vezes forte com rajadas na faixa costeira ocidental e nas terras altas. As temperaturas vão chegar aos 22 graus em Ponta Delgada e no Porto, 25 no Funchal e em Lisboa, 34 em Faro.
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4: São 6h10, está com o takeaway, ainda temos aí praticamente uma horinha, são 50 minutos, sim, não é? Com coisas boas, daqui mas a pouquinho coisa, vai haver, coisa, seja o que Deus quiser, que é sempre um dos momentos altos, pelo menos, sim, para mim eu gosto.
9: Hoje vamos falar sobre um caso, não tens pedido desculpa, não acho muito bom gosto, se é um momento tu gostas, mas pronto. Não, hoje vamos falar de um caso, chamamos de insólito, chamamos de bizarro, mas algo que aconteceu e que parece que, acho que inventado ninguém acreditaria.
4: Ah, é daquelas, sim, que... Ah, ok.
9: Sim, de mais maneiras que fico. Preparem-se, então. Oh, okay. É por volta das 6h30.
4: Pronto, antes disso, às 6h15, vamos ter bola branca, tal como estava prometido. Aí estão os Queen agora. Don't

0: Esta é daquelas músicas, é impossível ficar indiferente, não é? É mesmo up, up.
1: É, porque expõe bem, uma pessoa fica, é impossível ficar, não é, indiferente quando esta música passa.
0: É linda. Don't Stop Me Now, Queen da Renascença,
1: e
0: sempre,
1: é boa,
0: nunca é igual.
1: E é boa para todas as pessoas cantarem porque acaba desta forma. Lá, lá, lá,
0: toda a gente
1: lá,
0: sabe
1: lá,
0: esta
1: lá,
0: parte da letra, não é? Nem que seja isso. Olha, Bonnie Tyler hoje está de parabéns. Pronto, o dia não é assim o mais feliz, porque sabemos que ela está no hospital, mas faz hoje 75 anos. Ela foi internada em maio, não foi?
1: Acho que sim. Estou a crer que sim.
0: No Hospital de Faro, teve ali uma cirurgia de emergência, está em coma induzido desde então, mas a equipa já informou que a coisa está a evoluir lentamente. Portanto,
1: okay,
0: são boas notícias.
1: É preferível
0: dentro...
1: dar passos devagar, não é? Mas sólidos. Sólidos, exatamente.
0: Portanto, hoje são os 75 anos de vida de Bonnie Tyler. Mandamos também as melhoras para a menina Bonnie.
1: E já reparaste que às vezes mesmo para o azar é preciso ter sorte?
0: Então.
1: É que acontece-lhe isto quando ela está onde? Em Portugal.
0: Mas não, ela vive cá.
1: Depois está bem, mas podia ter ido a casa. Não é? Tinha um sistema ali de saúde, ali impecável. Pronto, foi cá. Olha, enfim. Bom.

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3: Para aí está a Bola Branca. João Cruz, boa tarde.
4: Boa
3: Quais
4: tarde.
3: São os destaques?
4: Primeiro dia com todos disponíveis na seleção, ouvimos o porta-voz do dia, Renato Veiga. E se lhe disser que há um canadiano que torce pela vitória de Portugal no Mundial frente ao Canadá, é para ouvir já a seguir.
3: Ah, estou curiosa agora. É o Bryan Adams.
4: Podia ser.
3: Podia ser, mas não é. Ok, bom, vamos ouvir Bola Branca na Renascença com João Cruz.
4: Boa tarde, regressa aos treinos na seleção portuguesa e já com os campeões europeus pelo Paris Saint-Germain à disposição de Roberto Martínez. Os trabalhos decorrem esta hora na Cidade do Futebol, mas antes Renato Veiga falou aos jornalistas no dia em que faz exatamente um ano desde a conquista da Liga das Nações. Renato explica o que mudou desde então na carreira e não esconde a emoção ao recordar o momento.
5: Foi um momento muito especial, mesmo sempre que falo, tempo ponho com pele de galinha. Diferenças no jogador, acho que este foi um ano em que joguei muito e era algo que eu procurava para ter algo, alguma continuidade que se calhar nestes últimos dois aninhos não tive, porque fiz 6 meses nas Juventus, 6 meses no Chelsea e agora consegui fazer uma época inteira e acho que isso ajudou-me muito a crescer.
4: Mais utilizado como defesa central, mas médio de formação, o jogador do Villarreal explica onde se sente mais confortável.
5: A posição onde eu me sinto mais confortável é certamente central. Estou preparado para jogar onde o Mister acho que seja a melhor posição. E obviamente que jogar em diferentes posições ajuda-nos a entender diversas formas do jogo e a ler diversas formas do jogo, porque cada posição requer competências diferentes. E acho que isso... Nada tem de mal, acho que só aporta coisas boas e positivas.
4: Renato Veiga garante que a força da seleção está no balneário e rejeita que a época longa com os clubes afete as baterias dos jogadores para o Mundial.
5: Hoje em dia há cada vez mais jogos, mas também nós tentamos prepararmos da melhor forma para tal. Mas acho que para disputar um campeonato do mundo não falta motivação e certamente não faltarão baterias. Portanto, olhamos todos com uma grande ambição e a tentar fazer o melhor para Portugal acima de tudo.
4: Questionado sobre se Portugal é um dos favoritos à conquista do troféu, o Camisola 13 responde assim.
5: Eu acho que não há que fugir à qualidade de Portugal. Acho que somos candidatos favoritos. Acho que não, acho que somos candidatos apenas. E ao longo da competição, se calhar se nos fizer essa pergunta... Daqui a algum tempo, logo poderei responder melhor. Agora, de momento, somos candidatos, mas não favoritos.
4: Renato Veiga em conferência de imprensa de antevisão ao último jogo de preparação frente à Nigéria. Está marcado para quarta-feira em Leiria. Amanhã acontece a conferência de imprensa de Roberto Martínez. Mas, ainda hoje, o Presidente da República, António José Seguro, vai marcar presença no estágio da seleção numa cerimónia que marcará a despedida à comitiva antes da partida para o Campeonato do Mundo. A seleção embarca para Miami na sexta-feira, ao início da tarde. Ainda sobre o Mundial, há um canadiano que espera ver Portugal conquistar o troféu inédito e de preferência frente à seleção do país que o viu nascer.
6: Seleção portuguesa incrível, é craque após craque, tem tudo para correr bem. Eu adorava como adorávamos todos, também como portugueses, se Portugal fosse campeão do mundo. Ora, se fosse um final Portugal-Canadá, melhor ainda.
4: O desejo na voz de Steven Vitória em entrevista à Bola Branca. O Canadá é um dos anfitriões do Mundial, na terceira vez que participa na competição. O antigo central de Estoril e Benfica esteve no Qatar em 2022.
6: Senti que estava a sonhar com os olhos abertos. Simplesmente isso. E vendo como o país se juntou na qualificação, como não tinha muita paixão, muita gente não acreditava, mas aos poucos o país foi se juntando e fomos de não ter estádios cheios para ter de completamente cheios em temperaturas abaixo de zero. E vendo como isso inspirou o país e os miúdos e mudou e transformou o país de uma forma muito gratificante. Isso foi o melhor de tudo e fazendo parte de um projeto desse foi incrível.
4: Certos da entrevista a Steven Vitória ao jornalista Hugo Tavares de Silva para ler em rr.pt. Amanhã jogam as navegadoras. A seleção feminina discute na Finlândia a liderança do grupo 3 da Liga das Nações B. Portugal parte para a última jornada com 3 pontos de vantagem sobre as finlandesas e, portanto, está em boa posição para assegurar a subida à Liga A. O selecionador Francisco Neto assume que é o jogo mais complicado, mas em declarações ao Canal 11 não esconde a ambição.
2: A ganhar e vencer os 6 jogos que nos propusemos, subirá à Liga A e depois preparámos o play-off de outubro e de novembro para irmos ao Campeonato do Mundo e para competir para irmos ao Campeonato do Mundo.
4: As navegadoras jogam com a Finlândia em Tampere, no sudoeste finlandês, a partir das 6 da tarde de amanhã, hora portuguesa. Por cá foi aprovada a proposta da Liga Portugal para a centralização dos direitos de transmissão dos jogos, 80% dos votos favoráveis numa Assembleia Geral Extraordinária que aconteceu na sede da Liga no Porto. O modelo aprovado valoriza o mérito desportivo, o desempenho no campeonato, o ranking da UEFA e também o histórico recente na Primeira Liga. Cai por terra a proposta do Nacional, que agradaria mais às equipas do segundo escalão e às piores classificadas da Primeira Liga. Os presidentes de Porto, Sporting e Benfica não marcaram presença, mas estiveram representados por outros membros das respectivas direções. Com esta aprovação, a Liga reforça o consenso em torno do modelo para a centralização dos direitos que entra em vigor a partir da época 28-29. Agora é oficial, Ian Cathro já não é o treinador do Estoril, a confirmação do Clube da Linha que, em comunicado e sem especificar valores, confirma a saída do escocês para o Saint-Étienne, que vai compensar financeiramente os estorilistas. Ian Cathro esteve 2 épocas aos comandos do clube, agora segue-se o desafio no emblema da segunda Liga Francesa, que falhou no play-off de final de época o regresso ao principal escalão. Por falar em Estoril, foi o último clube de Pizzi que hoje foi homenageado na cidade do futebol.
7: Ao olhar para estes 18 anos de carreira profissional, levo comigo muito mais do que resultados ou títulos. Levo aprendizagens, relações construídas ao longo do tempo e a satisfação de ter vivido plenamente uma profissão que sempre sonhei exercer.
4: Palavras do antigo internacional português que despediu-se dos relvados esta temporada. Por agora é tudo, mas há mais para ler em rr.pt. Boa tarde e até amanhã.
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3: Esperemos que esteja muitíssimo bem. Está com o Daniel Leitão, também comigo, Sónia Santos. Daqui a pouquinho vamos ouvir a namora com o Pedro Mafama. E logo depois temos extremamente disparate.
11: Também é extremamente...
3: é extremamente insólito.
11: Insólito,
3: percebo,
11: extremamente insólito,
3: não é?
11: Sim.
3: O seja
11: é
3: o que Deus quiseres.
11: É, sim, senhor.
3: Ok, vamos ouvir já daqui a pouco.
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0: 6h32, está com o Takeaway, comigo Sónia Santos e com o Daniel Leitão. E agora, esse grande momento, vamos a ele.
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2: Ora bem, e não seja o que Deus quiser, de hoje vamos falar de uma história no mínimo insólita. É daquelas histórias que contada ninguém acredita, mas ao que parece aconteceu mesmo. Normalmente costuma-se dizer que tudo o que são histórias bizarras acontecem nos Estados Unidos, mas este caso é uma exceção. Fica lá perto, mas passa-se num país onde se fala português, o Brasil.
0: Okay.
2: Sónia, diz-me uma coisa. Quando as pessoas te perguntam a idade, costumam acertar? Dão-te mais, dão-te menos?
0: Por acaso costumam dar menos.
2: Menos,
0: vá, até
2: okay.
0: Agora, até okay. Agora.
2: Mas não costumam falhar, por muito, ok? Tipo,
0: não, sei
2: qual
0: lá.
2: É que é assim o máximo que já disseram, tipo, a menos ou a mais que tem? Que...
0: Olha, antes de eu pintar o cabelo até davam bastante a menos.
2: Pois,
0: antes,
2: mas tipo o quê?
0: Sei lá, eu lembro-me ter 30 e darem-me 24.
2: Pronto,
0: por
2: 6 anos.
0: Sim,
2: 6 anos
0: sim.
2: A menos. Ok.
0: Agora
2: okay.
0: Não, agora já
2: okay.
0: Andam ali.
2: Pronto, mas é razoável. É razoável okay. Quando comparado com a história que te trago hoje. É tão bizarro que foi notícia na televisão brasileira e tudo.
0: Ah, é?
3: Agora! Olha essa história surreal que aconteceu em Santa Catarina. Uma mulher de 37 anos foi presa depois de se passar por uma adolescente de 12 anos.
0: What?
2: Estão a perceber, não é? Portanto, uma mulher de 37 anos fez-se passar por uma adolescente, uma miúda, na verdade, de 12 anos. 12! São menos 25 anos do que a sua idade biológica. Como é que isto é possível? E aviso desde já que esta pessoa não tem qualquer problema físico ou deficiência, não sofre de nanismo, não é muito baixa, nada. Aparenta aquilo que é uma mulher... De 37 anos. Mais 2 anos, menos 2 anos. Não interessa. Jamais alguém olharia para esta mulher e diria: olha, vai ali uma jovem de 12 anos. Nunca na vida. O caso é tão absurdo que este canal de televisão brasileiro tinha uma enviada especial no local para saber melhor o que se passou. Tal como nós, o pivô deste espaço noticioso estava incrédulo.
3: Mariana, eu estou desde cedo querendo levar muito a sério, porque notícia é coisa séria, mas está difícil, porque cada coisa que eu leio, eu me surpreendo mais com essa história. Conta você que está fazendo essa cobertura aí desde cedo. Traz esses detalhes, o que é que aconteceu para uma mulher de 37 anos conseguir enganar não apenas a família, como a comunidade da cidade dela aí em Santa Catarina. Muito boa tarde.
0: Ai, está a
2: crescer. É muito isso, não é? Como é que é possível? Como é que uma mulher feita de 37 anos engana assim tanta gente sobre a idade que tem? E pior, por que razão é que ela mente sobre a idade? Muita gente mente em relação à sua idade porque não quer assumir a idade que realmente tem, não é? E mente ali, em 2, 3, 5 anos, vá, não é? Mais do que isso, mas já é disparatado e invisível. Esta senhora, de seu nome, Amanda Maria Souza de Oliveira, diz que tem menos 25 do que aquilo que realmente tem. Vamos lá ouvir a Mariana para ver se percebemos as suas intenções e o que é que se passou.
4: Esse caso aconteceu aqui em Joinville, né, no norte de Santa Catarina, uma cidade grande, mas de interior. Ela então procurou uma igreja ali na região, pediu ajuda para um pastor, né, o principal responsável ali pela comunidade, que acabou se sensibilizando com o caso e decidiu ajudá-la. Então, ali na comunidade mesmo, ele procurou uma família que pudesse, né, acolhê-la, cuidar, ajudar com o tratamento de saúde, enfim.
0: Portanto,
2: esta criança, digamos assim, aparece de repente numa cidade brasileira, sozinha, e ninguém desconfia de nada. Ninguém reporta a CP, seja ao lá do sítio, nem nada. Mas decidem ajudá-la, e bem, isso eu acho bem, e o pastor desta localidade, que a chama Joinville, encontra inclusivamente uma família para acolher a menina, ainda para mais, porque ao que parece ela tem problemas de saúde, e mais.
4: E aí uma família da região aceitou e disse, não, podemos deixar com ela, a gente vai cuidar, a gente vai adotar, né? Mas ela não aceitou ser adotada oficialmente, né? Ela dizia muito que tinha medo de que o pai biológico pudesse encontrá-la. Então, você ficou morando ali com a família. Ela ficou 14 meses morando com essa família aqui de Joinville.
2: 14 meses, não são 14 horas, são 14 meses. Esta mulher conseguiu enganar esta gente durante 14 meses. Caramba, há sinais óbvios que numa convivência diária nos mostra que alguém é um adulto e não uma criança. Digo eu, não é? Como é que não nos confiam logo quando ela aceitou ser acolhida, mas não adotada, por exemplo, não é?
0: Exato.
2: Mais uma vez, e ninguém reportou às autoridades. Não sei o que me surpreende mais, se a audácia desta senhora, se a ingenuidade desta comunidade.
0: Uh-huh.
2: Será que no meio de tanta gente ninguém achou estranho?
4: Até que um parente suspeitou, né, dessas histórias que ela contava, enfim, principalmente sobre ela não querer ir em posto de saúde, não querer procurar médicos, não querer ser matriculada em escolas por ter medo do pai biológico encontrá-la.
0: Alguém pensou,
2: Finalmente alguém com dois dedos de testa. Ainda tenho olhado para uma matulona 37 e tenho acreditado que ela tivesse 12. portanto, na verdade, quando muito, tem um dedo de testa, vá. É que só achou estranho quando a alegada criança se recusava consistentemente a ir ao médico ou à escola. Portanto, só quando começou a desconfiar que ela se estava a encostar e a tentar viver à conta dos seus familiares é que pensou, espera lá, que estamos perante uma oportunista.
5: Se calhar.
2: Vai na volta, ela não tem 12 anos. Vai saber, já tem uns sólidos 16 anos. Já tem um bom corpinho para ir trabalhar, não é?
4: Então, esse parente decidiu denunciar para a polícia. A polícia foi falar com a família na sexta-feira, no dia 29 de maio. Inicialmente, a família não acreditou muito na história, mas foram pesquisando, viram que realmente ela vinha de outros estados cometendo esse mesmo crime. Então, ontem, a polícia civil aqui de Joinville prendeu essa mulher que confessou o crime e contou como que ela fazia, né, para enganar as pessoas.
2: Portanto, demorou 14 meses até alguém chamar a polícia, caramba.
5: Exato.
2: E reparem que a família que a acolheu...
5: 14 meses é quase um ano e meio.
2: É um ano e dois meses, mais precisamente,
5: ah,
2: não
5: isso.
2: É?
5: Pois é,
2: bem. E reparem que a família que a acolheu, esta criança, digamos assim, acreditou muito mais rápido e facilmente numa mulher de 37 anos, que dizia ter 12, do que na polícia, que dizia que ela era uma criminosa e que por isso a tinham que prender, não é?
5: Ah,
2: não há criminosa nenhuma, não. 12 anos, não, isso tem. Numa mulher que já tinha cadastro, aparentemente, por crimes semelhantes, em 5 outros estados brasileiros. Atenção, já não era nenhuma novata. Devem ser pessoas como esta família que caem naquele esquema de pessoas que dizem ter terrenos para vender em Marte, sabes? E então pronto.
5: Sim.
2: Vou lá fazer uma quinta para a família, para irmos de férias, enfim. Mas a grande questão é, que história é que esta mulher contava para as pessoas acreditarem mais nela do que nos seus próprios olhos, do que nos seus próprios olhos viam?
5: Ai, eu estou mesmo muito curiosa para ouvir.
4: O que ela fazia, né? Ela afinava a voz, ela recriava um comportamento muito infantil, né? Para que as pessoas acreditassem nela.
2: Aparentemente afinava a voz e fazia birras. Portanto, comportava-se de uma forma muito infantil. Epá, se isto era suficiente para enganar esta gente toda, não prendeu esta mulher. Levem-na para Los Angeles e deem um Oscar, não é? Afinar a voz e comportar-se de uma maneira infantil é o que a Joana me faz quando eu lhe digo para pôr o telemóvel quando estamos à mesa. E não é por isso que alguém acredita que ela tem 12 anos, apesar de ter a altura de uma criança dessa idade. Atenção.
4: Ela dizia que tinha fugido do estado do Ceará, porque o pai dela obrigava ela a se prostituir e também a tomar hormônios. Essa história do hormônios era o que ela usava para falar sobre a aparência dela, sobre por que ela parecia mais velha do que ela alegava que era, né? Então ela dizia que ela tomava hormônio desde criança para que pudesse se prostituir, né? Então por isso que ela tinha essa aparência de mais velha, que na verdade ela tinha 12 anos, que foi comprovado depois que não.
2: Epá, mas tinhas de ter tomado um caminhão cisterna, não é? Cheio de hormonas para teres 12 anos e aparentares teres 37, não é? Eu percebo que as pessoas se sensibilizassem com a história do pai obrigado a prostituir-se e tal. Mas para quem tomou tanta porcaria desde tão nova, era imperativo ir ao médico. Penso eu, não sei. Mas pronto, já sabe como são as crianças, não é? Quando não querem fazer birra, nada
5: Exato.
2: As demove. Talvez por fazer muitas birras é que ela conseguiu tudo o que queria. Como, por exemplo, isto.
4: Quando ela chegou na família, ela faz aniversário em junho, né? Agora nesse mês, inclusive. Quando ela chegou na família, ela já ganhou uma festa de aniversário ao completar supostamente 12 anos. Né? A família acabou se apegando muito a ela, né? Ali no dia a dia, convivendo. Eles faziam uma madeira, davam chupeta para ela, né? Porque ela simulava crises de pânico, crises de ansiedade. Então ela tinha realmente, ela simulava, né, na verdade, esse comportamento bem infantil.
2: Eles fizeram uma festa de 12º aniversário para esta matelona de 37 anos. E ao que parece, toda a gente achou normal. Ninguém achou estranho uma festa onde a cabeça da própria aniversariante é maior do que a pinhata. Percebes? A cabeça dela era maior que a pinhata. E toda a gente pensou, ah não, muito bonita. Festa muito bonita. Da mesma forma que acharam normal que, a ser verdade, uma criança de 12 anos pedisse sushi e biberon.
5: Mas essa também fiquei tipo...
2: Mas ela tem 12 ou tem 4? Não
5: se
2: percebe. E não acharam estranho como lhe davam, não só acharam estranho como lhe davam. Ela pedia e eles, ah não, realmente faz sentido, uma criancinha de 12 anos que toma lá a chupeta e aqui um biberon. Percebe agora porque esta história, se tivesse sido inventada, ninguém acreditava, não,
5: não
2: é?
5: Não mesmo.
2: E o mais bizarro ainda está para vir.
5: Estás a brincar?
2: Não estou.
3: E tem outro detalhe também, Mariana, ela chegou a ganhar até festa de aniversário e Monjaro, né?
4: E aí a questão do Monjaro é que a família percebia que ela tinha ali um sobrepeso, então decidiu iniciar um tratamento para a obesidade.
2: Portanto,
5: favor.
2: Eles acolhem uma menina de 12 anos, mas que aprende a 37, fazem-lhe uma festa de 12º aniversário e oferecem-lhe um tratamento de Monjaro. Eles fizeram um tratamento para a obesidade. Portanto, eles conseguiam ver que ela estava gorda, mas não conseguiam ver que ela tinha 37 anos. Estamos a ver o que é que está aqui a passar, não é? O problema desta família não era a ingenuidade, era o oftalmológico.
5: Também acho.
2: Era o problema
5: que sim.
2: Delas, não é? Até amanhã e seja o que Deus quiser.
1: Tenha renascença, então seja o que Deus quiser.
5: Isto é mesmo inacreditável e, portanto, já não era a primeira vez que ela fazia.
2: Não era. Pelo menos aqui, era pelo menos a sexta vez. Já tinha feito 5 estados.
5: É que enganares
2: anos.
5: Uma família ainda não, vá que
2: uma não comunidade,
5: vá.
2: Uma comunidade
5: eram 5
2: inteira.
5: Eram 5 crimes, não é? Que ela já tinha cometido este
2: já,
5: ano.
2: Já, em São Paulo e por aí fora. Sim. Repara.
5: Temos imagens desta senhora.
2: Não, pois, se vamos pedir aqui à nossa colega Catarina Cascabulho, pois nas imagens que pomos nas redes,
5: comenta
2: também a fotografia da senhora, porque eu acho que não engana. Eu acho que nem é preciso o algodão, como se costuma dizer.
5: Pois.
2: Esta não engana.
5: Ok, bom. Música na Renascença, agora que faltam 18 minutos para as 6. Aí está Billie Eilish, Birds of a Feather. Boa viagem.

0: 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Faltam agora 10 minutos para as 7. Vamos espreitar para já o trânsito no Porto. A4, sentido Porto Amarante, um acidente a seguir ao túnel de Águas Santas a obrigar já ao corte de via direita central. Acidente na A3, sentido Porto Valença, com um corte de via esquerda junto à saída para a VCI. VCI, sentido Freixo Rábida, lenta entre Boa Vista e a Rábida. Acessos à VCI, todos preenchidos a esta hora. Em Lisboa, IC19, sentido Lisboa-Sintra. Uma viatura parada na via esquerda, juntada Maia, está a provocar demoras. Acidente Eixo Norte-Sul, acidente no Eixo Norte-Sul. Sul, aliás, sentido norte-sul, é pouco depois do viaduto Duarte Pacheco. Acidente também na A2, sentido sul-norte, junto ao Fogoteiro, a provocar filas desde o Fogoteiro até Corroios e a obrigar ao corte de via direita. Segunda circular, lenta nos dois sentidos, entre Telheiras e o aeroporto. A5, sentido Lisboa-Cascais, com filas entre o Monsanto e Queijas. Filas no acesso à Ponte 25 de Abril, desde Campo Lido. A linha verde de trânsito Renascença, 850-5010.
1: Quanto ao tempo para amanhã, prevê-se céu pouco nublado ou limpo, apresentando mais nebulosidade no litoral oeste até ao meio-dia e vento por vezes forte com rajadas na faixa costeira ocidental nas terras altas. Temperaturas vão chegar aos 22 graus em Ponta Delgada e no Porto, 25 em Funchal, no Funchal e em Lisboa e 34 em Faro.
0: Estamos quase aqui a pôr o ponto final no takeaway. Obviamente que antes disso ainda gostamos de receber a Dina Isabel, que é ela que vai ficar consigo depois das 7. Dina, ok?
2: Ok, claro.
0: Ok? Estás ok?
2: escuto, sim, ok. Pronto. Já sim.
1: Ok, olha, ok, pode ser, pronto, está bem, agora também não estará aqui nada para fazer.
2: Sempre, nunca igual.
0: Exatamente. Sim, olha, como há quantia no grandioso jogo da mala. Há sempre dinheiro, mas a quantia nunca é igual.
2: Olha, o que é que não é igual esta semana?
0: É o dia da edição, exatamente, que é já amanhã.
2: É amanhã. Eu espero bem, eu dei a mala há duas semanas, espero bem que a pessoa da amanhã seja tão boa como a minha.
0: Oh pai, adorei a miúda, era a Rita, não é? A Rita Dévora.
2: Já não me lembro disso, sei é que ela fez uma festa tão
0: não
2: grande.
0: Era Évora, era lá de cima.
2: Que deu ainda mais gosto a oferecer aquele
0: completamente
2: dia. Já agora, há quem se inscreve, se um dia lhe calhar assim, faça-nos um favor. É tão bom, ganhei! Porque às vezes ficam assim tão assustados, preocupados,
1: a surpreendidos. Estão desconfiadas.
0: Mas eu acho que ficas naquela, será que isto é mesmo
1: uma
0: verdade?
1: Será uma partida? Mas, Dina, diz-me uma coisa, e desde que deste a mala aqui há duas semanas, como é que tens trazido a tua carteira e o telefone e tens posto numa marmita?
2: Sim, mais pequenina, até porque isto faz mal à coluna e, portanto, quanto mais pequenina for a mala, melhor.
0: Então, olha, 22.222 euros é quanto pode ganhar já amanhã de manhã, por volta das 9:15. Portanto, pode ganhar em cartão 22.222 euros. Para se inscrever é ligar o 761 10 10 10. A chamada tem um custo de 1 euro mais IVA. Sónia Santos, Daniel Leitão, de volta amanhã às 4. E já a seguir, a Dina Isabel.
2: Então, yo!
0: Bora todos!
1: Bora todos.
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13: Boa tarde, são 7 horas 6 nos Açores. Vamos às notícias. Primeiro, os títulos em destaque.
14: O Papa recebeu esta tarde em Madrid um grupo de vítimas de abusos sexuais cometidos por membros ligados à Igreja Católica em Espanha. Prazo para entrega dos apoios à reconstrução de habitações danificadas pelas tempestades no início do ano vai ser alargado.
13: Quanto ao tempo para amanhã, céu pouco nublado com mais nuvens no litoral oeste no início da manhã, céu nublado e algum sol nos Açores e na Madeira, máximas de 22 para o Porto, 25 para Lisboa, 34 para Faro, 22 para Ponta Delgada, Funchal vai chegar aos 25 graus. As notícias com Miguel Coelho.
14: Estádio Santiago Bernabéu em Madrid repleto para o encontro desta tarde com o Papa. Leão 14 prepara-se para discursar. Aura Miguel, enviada especial da Renascença em direto à capital espanhola. O que é que podes relatar do que tem acontecido nesse evento organizado como se de um espetáculo se tratasse?
15: É mesmo um espetáculo, provavelmente estás a ouvir e a situação é divertida porque é um conjunto de padres, todos de preto e cabeção, a cantar em plenos pulmões o que estamos a ouvir e o Papa a assistir sorridente. As pessoas ao rubro, desde que o Papa chegou, o problema é interromper tudo com aplausos. Os espanhóis são assim de coração quente e agora dedicam este entusiasmo diretamente ao Papa Leão. Quando ele entrou, havia uma palavra de ordem que dizia contigo, Leone, um solo corazone. Contigo, Leão, um só coração. Uma das palavras de ordem que fizeram vibrar, como está agora a acontecer também com a música, o estado do Bernabéu. Ainda vai haver testemunhos, por isso o discurso do Papa ainda vai demorar.
14: Uma ocasião que tem, Aura, bancadas repletas com mais de 80 mil pessoas, imagino que estão aí presentes na casa do Real Madrid.
15: É exatamente, porque as pessoas também, algumas estão espalhadas no próprio centro do estádio, o que habitualmente serve para jogar futebol. Agora também estão pessoas de vários sítios ligados à comunidade

0: Católica de Madrid, que são mais de 3 milhões e meio os católicos desta zona, e portanto, por isso vem contar as diversas realidades. Há também vídeos e momentos de música, como agora acabamos de ouvir, e o Papa muito bem disposto e divertido, como se tivesse agora começado o dia, sabendo nós que a sua agenda tem sido intensa, como de resto já é habitual.
1: Sim, e como temos vindo a relatar ao longo do dia, voltamos mais tarde ao contacto com a Aura Miguel para dar conta do conteúdo do discurso que o Papa se prepara para fazer dentro de alguns minutos. Pode acompanhar tudo através do site da Renascença, rr.pt, também do nosso canal de YouTube, onde estamos a transmitir com imagem este evento organizado com o Papa no estádio Santiago Bernabéu. E já esta tarde, Leão XIV recebeu em Madrid um grupo de vítimas de abusos sexuais cometidos por membros ligados à Igreja Católica em Espanha. De acordo com uma nota divulgada pelo Vaticano, Leão XIV esteve reunido na Nunciatura Apostólica com 6 vítimas e durante a conversa de quase uma hora ouviu testemunhos e as experiências pessoais e dolorosas foram apresentadas ao Papa, bem como propostas para tornar a resposta da Igreja a estes casos mais eficaz. O Patriarca de Lisboa sublinhou esta tarde que a encíclica de Leão XIV, Magnifica Humanitas, é uma autêntica revolução. Na apresentação do documento, que decorreu na Feira do Livro de Lisboa, Dom Rui Valério defendeu que a inteligência artificial, tema central deste texto papal, deve estar ao serviço da humanidade e sublinhou que a encíclica coloca o ser humano no centro.
2: A grande revolução é colocar no centro da humanidade, no centro do mundo, poderíamos dizer, o humano. O humano não apenas como um protagonista de história, o humano não apenas como um construtor de aventuras e de factos, mas um humano não só na sua dimensão de debilidade e fragilidade, mas o humano na sua capacidade de Deus.
1: Patriarca de Lisboa, ouvido pela repórter Ana Catarina André, que também falou com o Núncio Apostólico em Portugal, Dom André Escarrascosa Coso, esteve igualmente presente na apresentação da encíclica, sublinhou que ela é um serviço à humanidade e destacou ainda a recepção excepcional que o Papa Leão recebeu durante o dia de hoje no Parlamento Espanhol, o Bispo, justamente de nacionalidade espanhola, que olhou desta forma para a passagem do Papa pelo Congresso em Madrid.
3: Porque está tendo os discursos impressionantes. Hoje de manhã, o Parlamento Espanhol, que está fragmentadíssimo, um dos mais fragmentados do mundo, 10 minutos em pé todos os deputados, senadores, aplaudindo. Isso não é normal. Este homem, estas pessoas estão percebendo que aqui tem alguém que tem coisas a dizer. É que vale a pena escutar.
1: O Núncio Apostólico em Portugal, ouvido pela Renascença.
4: E precisamente isso, a ida do Papa ao Parlamento Espanhol é também o tema de hoje, documentário de José Alberto Lemos, um discurso de Miguel que já foi considerado histórico.
1: Desde logo por ser o primeiro que um Papa faz perante o Congresso Espanhol, mas sobretudo pelos temas que apresentou, perante uma plateia de deputados em que muitos, maioritariamente à esquerda, defendem abertamente posições opostas às da Igreja, no que toca à defesa da vida, da concessão à morte natural, da mesma forma que outros mais à direita não partilham a visão do Papa sobre a necessidade de acolhimento aos migrantes, por exemplo. José Alberto Lemos, boa tarde. O certo é que o Papa não deixou de ser muito afirmativo na defesa destes princípios.
5: Sim, absolutamente, não é? Portanto, por exemplo, é um discurso histórico, porque é de facto o primeiro Papa a discutir nas cortes espanholas. Mas numa Câmara Legislativa, isto é que é interessante sublinhar, o Papa chamou a atenção para os valores de uma sociedade, porque são eles que moldam as leis. Isto é a concepção que nós temos da pessoa humana que constrói as leis. E partiu desse pressuposto, que é um pressuposto basilar, para abordar dois temas polémicos. Um foi o direito à inviolabilidade da vida humana, desde a concepção até à morte natural. A defesa da vida humana não é uma questão partidária, nem um interesse confessional, mas um objetivo da civilização, disse o Papa. E ao proclamar esta certeza, para a Igreja, naturalmente, lamentou que ela seja por vezes obscurecida, o que, segundo o Papa, tem como consequência vitimar os mais vulneráveis. E foi até mais longe ao dizer que a grandeza moral de uma nação manifesta-se na sua capacidade de acompanhar, proteger e amar as vidas que vivem a maior fragilidade. Estou a citar. Ora, esta foi a parte do discurso do Leão XIV que agradou à direita parlamentar espanhola. Mas o Papa também abordou a questão da imigração, como disseste, com base nos mesmos valores que tinha proclamado antes, ou seja, os valores da defesa dos mais fragilizados. E neste aspecto também foi muito claro. Disse que o estrangeiro deve ser acolhido conforme a sua dignidade, e que quando alguém é discriminado pela sua origem nacional, ou étnica, ou religiosa, ou linguística, ou pela sua condição económica ou social, fere-se gravemente o princípio universal que dá de igual dignidade a todos os seres humanos. E depois pediu políticas que ataquem as causas que obrigam as pessoas a emigrar e também um acolhimento respeitoso e possibilidades de integração a quem chega. Portanto, situou isto numa lógica, uma questão eminentemente moral e jurídica. Ora, como sabemos, o Papa vai visitar as Canárias daqui a uns dias, onde se vai encontrar com imigrantes, com trabalhadores, com voluntários, e esta rota das Canárias é até a mais mortífera daqueles que querem ser a Europa. Portanto, esta foi a parte que agradou à esquerda parlamentar.
1: Sim. É? E o que é que te pareceram as reações a este discurso do Papa, nomeadamente sobre essas questões ditas fraturantes?
5: Exatamente. Ora, o Papa no discurso também se referiu à polarização da sociedade. E se temos hoje na Europa um país bastante polarizado politicamente, é de facto a Espanha. O líder do Partido Popular foi o único que disse que se reviu totalmente nas palavras de Leão XIV, da primeira à última linha. Os outros foram mais. O líder do Vox, do Partido de Direita Radical Espanhola, ironizou com as políticas de imigração do Vaticano, enquanto Estado soberano. A esquerda parlamentar radical, dois desses partidos, faltaram. Outros mantiveram-se em silêncio, mas, de modo geral, a grande maioria da Câmara, a esmagadora maioria da Câmara, aplaudiu o Papa durante 7 minutos, depois de um discurso de meia hora. Portanto, foram reações, digamos, que eu diria, embora acomodando as palavras do Papa, mesmo naqueles pormenores que desagradou uma parte ou outra, mas foram reações de júbilo pelo caráter histórico que teve este discurso, naturalmente.
1: Obrigado, Gilberto Lemos, também pela tua leitura desta ocasião extremamente rara de um Papa a discursar perante um Parlamento. Não é frequente e em Espanha nunca tinha mesmo acontecido. Uma última nota nesta edição das 7, Dina, para dar conta de uma notícia que interessa a milhares de pessoas afetadas ainda pelas tempestades do início do ano, sobretudo na zona centro. O prazo para a entrega dos apoios à reconstrução de habitações danificadas vai ser alargado, foi a indicação deixada hoje pelo Ministro da Economia. Segundo Castro Almeida, o prazo de 30 de junho era apenas indicativo, tratava-se de uma meta que os próprios municípios e as CCDR impuseram a si próprios, mas irá ser alargado, até quando o Ministro não especificou. É um tema que temos também desenvolvido em rr.pt.
4: Sem dúvida uma boa notícia. Está na Renascença, são 7:09.
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4: Trânsito nesta tarde no Porto. A4 sentido Porto Amarante, um acidente a seguir ao túnel de Águas Santas com um corte de via direita e central e a provocar também filas entre São Mamede e Hermesinde. Acidente na A3 sentido Porto Valença, corte de via esquerda junto à saída para a VCI a provocar demoras. VCI sentido Freixo a Rábida, lenta entre a Boa Vista e a Rábida. Acessos à VCI todos preenchidos a esta hora. Acidente na A2 sentido Sul-Norte junto ao Fogoteiro a provocar filas, isto já a sul, desde Fogoteiro até Corroios e a obrigar corte de via direita. Segunda circular lenta nos dois sentidos entre Telheiras e o aeroporto. A5 sentido Lisboa-Cascais com filas entre Monsanto e Queijas. Filas também no acesso à Ponte 25 de Abril desde Campo de Ourique. O trânsito é uma oferta Uso, no mínimo tem tudo, sem truques, sem confusão. Amanhã máximas de 22 para o Porto, 25 para Lisboa, 34 para Faro, 22 para Ponta Delgada. Funchal vai chegar aos 25 graus.
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4: Tenham uma boa tarde, sou a Dina Isabel. Até às 8:30 estou aqui consigo. Ouvimos juntos agora Katy Perry. Quem já comprou bilhetes para dia 20 também, quem não comprou, paciência. Mas atenção, 27 e 28, há bilhetes para comprar para o Rock in Rio. Para já ouvimos aqui juntos Hot and Cold. Um bom regresso a casa.

E já há um grande nome internacional anunciado para o Tribeca Lisboa, que este ano se realiza de 9 a 13 de dezembro, que muda de sítio também. Vai ser muito central na Avenida da Liberdade, já lhe digo daqui a bocadinho quem é, para já, cabeça de cartaz.

0: Já está anunciado o primeiro grande nome internacional para o Tribeca Lisboa 2026 e é Alec Baldwin. Exato, por acaso estou a ver agora uma série assim para me divertir na Netflix que se chama 30 Rock. Ele é protagonista, um dos protagonistas e portanto está este nome lançado. Outros virão com certeza. Lembro que será em dezembro e na Avenida da Liberdade este ano, ao contrário das edições anteriores. O que é que não muda? A Renascença é a rádio oficial. Para ouvir já a seguir, Nena.
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0: Então, estava aqui a ver a data em que a Nena está no Rock in Rio. Vai ser no dia 20, no palco Music Valley. Mas aqui começa um bocadinho mais cedo. Ou seja, 1, 2, 3, agora.

0: incrível, é meu Winehouse. 21 minutos para as 8. 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Pedra Brunhosa, está na Renascença. Bom regresso a casa.
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Renascença, faltam 11 minutos para as 8 da noite. E está na altura de ver como é que está o trânsito. E relativamente a uns minutos atrás, está tudo bastante mais tranquilo no Porto. Não há sequer complicações assim a registar, complica muito a sua vida. Em Lisboa, na A5, sentido Lisboa-Cascais, há um acidente a obrigar ao corte das vias central e esquerda e está a provocar demora entre as Amoreiras e o viaduto Duarte Pacheco. Filas no acesso à Ponte 25 de Abril, desde Campo de Ourique. Quanto ao tempo para amanhã, pode contar com céu pouco nublado, mais nuvens. Isto também não é novidade nenhuma. No litoral oeste, no início da manhã, céu nublado e algum sol no que diz respeito aos Açores e à Madeira. Máximas de 22 para o Porto, 25 para Lisboa, 34 para Faro, 22 para Ponta Delgada e o Funchal vai chegar aos 25 graus. Portanto, numa semana em que muita gente ainda está de férias, é de facto aproveitar este bocadinho que ainda falta para poder ir à praia. E agora a música com o Manuel Turizo. Há notícias para ouvir aqui na Renascença às 8 em ponto. Que bom final de tarde para si.

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14: Boa tarde, são 8 horas 7 nos Açores, as notícias, mas antes os títulos em destaque.
15: O Papa reúne mais de 70 mil fiéis no estádio Santiago Bernabéu. Governo alarga prazo para candidaturas a apoios do mau tempo do início do ano.
14: Hoje conto com céu pouco nublado, melhor amanhã, com mais nuvens no litoral oeste no início da manhã, máximas de 22 para o Porto, 25 para Lisboa, 34 para Faro, 22 para Ponta Delgada, Funchal vai chegar aos 25 graus. As notícias na Renascença com Alexandre Abrantes Neves.
15: Mais de 70 mil fiéis juntaram-se esta tarde em Madrid para ouvir o Papa e alertas sobre a falta de cordialidade nas grandes cidades. Foram palavras de Leão XIV na última hora no estádio Santiago Bernabéu.
16: Nas grandes cidades, mais que em outros lugares, a vezes nos parece... que já não temos os mapas.
17: Nas grandes cidades, mais do que noutros lugares, por vezes parece-nos que já não temos os mapas necessários para nos orientarmos com segurança. Por isso, é preciso reaprender a arte espiritual de sermos cordiais, sem a qual até mesmo o anúncio do Evangelho corre o risco de se tornar uma repetição impessoal e, ao perder eficácia, abre espaço à frustração e à desconfiança.
16: E, ao perder eficácia, deixa espaço... à frustração e à desconfiança.
15: É o ponto final na agenda de um longo dia para o Papa. Passou de manhã pelo Parlamento Espanhol. À tarde encontrou-se à porta fechada com vítimas de abusos sexuais na Igreja. Leão XIV segue amanhã para Barcelona e depois para as Canárias, numa viagem que termina na próxima sexta-feira. Por cá, o presidente do Chega anuncia que vai ter ainda esta semana a reunião final com o primeiro-ministro sobre a reforma das leis do trabalho. Na sede do partido esta tarde, André Ventura adiantou que o encontro deve acontecer na quinta-feira. Voltou a insistir que não abdica das traves mestras, como a descida na idade da reforma e o fim das pensões vitalícias para responsáveis políticos. Vai ser alargado o prazo para a entrega dos apoios à reconstrução de habitações danificadas pelas tempestades do início do ano. É uma indicação do Ministro da Economia, que justificou esta tarde a decisão com atrasos num pequeno número de concelhos. Manuel Castro Almeida não adianta, contudo, qual a nova data decidida pelo Governo.
18: Basta dizer que só o município de Leiria tem praticamente um terço das situações. Tem mais de 10 mil candidaturas. E, portanto, é compreensível que em Leiria possa demorar. Mas é exceção, não é regra. Na regra, muito mais do que a regra, diria mais do que 90% das situações, vão ficar resolvidas.

0: até ao dia 30 de junho.
1: Só entre Leiria e Marinha Grande, duas das autarquias mais afetadas pelos temporais do início do ano, já foram entregues mais de 14 mil candidaturas. O Irão avisa que vai transformar o bloqueio naval norte-americano numa derrota para os Estados Unidos. Em causa, o ataque contra um petroleiro hoje no Golfo de Oman, na rede social Telegram, Bakr Khalibaf, um dos principais negociadores iranianos, avisa que as negociações vão sempre acontecer no tempo decidido pelo Irão, com vista a alcançar uma segurança estável. Já esta segunda-feira, Teherão e Israel anunciaram a suspensão dos ataques mútuos após um apelo de Donald Trump, ataques estes que podiam colocar em risco os esforços do Washington para um acordo com o regime iraniano. França e Alemanha abandonam a construção do primeiro caça de sexta geração europeu. Era um projeto que envolvia mais de 100 mil milhões de euros. Tanto o governo alemão como o francês lamentaram o desfecho. O Palácio do Eliseu promete continuar a motivar a cooperação a nível europeu no setor da defesa.
2: As notícias com Alexandre Abrantes Neves.
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2: São 8h04, olá, espero que esteja tudo bem. Sou a Dina Isabel, até às 8h30 estou aqui consigo e escolhi boa música, como sempre, para passarmos mais alguns minutos juntos. Na Renascença, não espero outra coisa. Depeche Mode, para abrir mais uma das nossas horas de emissões, e a seguir Nuno Ribeiro.

São 8h12, estava aqui com o telemóvel na mão por uma boa razão. Tenho a aplicação do Rock in Rio Lisboa e isso permite-me perceber o que é que se passa a toda hora e em todo o momento. Portanto, estava aqui a ver dia 27, que é o dia que provavelmente mais estarei lá com todo o entusiasmo para ver todos os palcos. E então sei que no palco principal vão estar Four Non Blondes, Shaggy, Cyndi Lauper, Rod Stewart. Depois basta carregar ali ao lado já Fumega, UHF, GNR, Chutes e Pontapés para o palco Music Valley. E depois no Superbox, Ciro, The Wailers, Joss Stone e Belle. Portanto, muito fácil. Se ainda não tratou disso, pode pôr também no seu telemóvel a aplicação de Rock in Rio Lisboa, que estão lá todas as informações úteis, porque vai precisar delas também, tenho a certeza, quando andar a circular no recinto. James Morrison.

0: Às 8:15 aqui na Renascença, há extremamente desagradável. Deixe-lhe assim um bocadinho, se passou hoje. Com Barbô e Linic Shampoo oficial do Mundial 2026.
1: Porto! Este Porto. Próximo combate que vai ser arbitrado.
2: Arbelão!
1: Arbitrado! Teixeira!
2: São
1: Sandra Teixeira! Onde estás tu, Sandra Teixeira? Onde estás tu?
2: Ninguém!
1: Sandra Teixeira! Eu sei ti, não consigo continuar isto que elas a fazer! Bom. E como a Sandra Teixeira não estava à espera que eu chamasse já, vou falar sobre o próximo combate. Okay. Este próximo combate é um puro caos.
0: Isto é um homem que anima, desculpa.
2: Se é um puro caos, sim, combina bem com esta tua apresentação, ó Jorge. Até agora a única pessoa pela qual tenho alguma consideração é a Sandra Teixeira, que à última hora parece ter-se arrependido e decidido não participar
0: Sandra
2: nesta fantochada.
1: É uma tensão! Uma tensão que nós ficamos aqui ao mesmo tempo! Estão tensos,
0: que
1: até parece que estamos tensos.
0: O quê?
1: Atenção, malta. Aqui ninguém está tenso. Aqui a malta está preparada para o caso de vida. Este combate é mesmo a loucura.
2: Estão tensos, que até parece que estamos tesos. Atenção.
0: Que riqueza de vocabulário.
2: Aqui ninguém está teso. É nestas que se nota que o Numeiro é um homem de negócios.
0: Ah, é, mas porquê?
2: Porque para fazer o máximo de lucro, em vez de contratar um apresentador, foi buscar um feirante daqueles que trabalham nos carroceiros. Tipo, menina bonita não paga, mas também não anda. Ou melhor, lindona tesuda não paga, mas também não anda. Assim é que é. Mas eu acho que ele mentiu quando disse que ali ninguém está teso. Então. Parece-me que todos os participantes estão tesos, porque é preciso estar desesperado por dinheiro para aceitar e fazer uma coisa destas. Extremamente desagradável.
0: Extremamente. Com Linic e Barbô, sinto-me em casa. Para ouvir o episódio completo, está tudo em podcast. Spice Girls, já a seguir.
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4: São 8h23, Spice Girls, depois Billie Eilish, para nos levar até às 8h30, altura em que vamos estar a partir de Fátima para a recitação do Rosário. A continuação de uma boa segunda-feira para si. Sou a Dina Isabel, estarei de volta amanhã depois das 7 da tarde. E agora? Agora vamos dançar e cantar.

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1: Em nome do Pai, do Filho e do Espírito Santo. A graça de Nosso Senhor Jesus Cristo, o amor do Pai e a comunhão do Espírito Santo estejam sempre convosco. Sou dos peregrinos que aqui se encontram na Capelinha das Aparições, bem como todos aqueles que nos acompanham pelos meios de comunicação social, de um modo particular os doentes. Contemplamos nesta segunda-feira os mistérios gozosos, mistérios da alegria. Primeiro mistério, a anunciação do anjo a Nossa Senhora, do profeta Sofonias. Clama jubilosamente, filha de Sião, solta brados de alegria, Israel, exulta, rejubila de todo o coração. O Senhor revogou a sentença que te condenava, afastou os teus inimigos. O Senhor, Rei de Israel, está no meio de ti e não temerás nenhum mal. Não temas, Sião, não desfaleçam as tuas mãos. O Senhor, teu Deus, está no meio de ti como poderoso Salvador. Rezamos para que o anúncio do nascimento do Salvador continue a trazer a alegria e a esperança a todo o povo de Deus. Pai nosso que estais nos céus, santificado seja o vosso nome. Venha a nós o vosso reino, seja feita a vossa vontade, assim na terra como no céu. Ave Maria, cheia de graça, o Senhor é convosco. Bendita sois vós entre as mulheres e bendito é o fruto do vosso ventre, Jesus. Ave Maria, cheia de graça, o Senhor é convosco. Bendita sois vós entre as mulheres e bendito é o fruto do vosso ventre, Jesus. Ave Maria, cheia de graça, o Senhor é convosco. Bendita sois vós entre as mulheres e bendito é o fruto do vosso ventre, Jesus. Ave Maria, cheia de graça, o Senhor é convosco. Bendita sois vós entre as mulheres e bendito é o fruto do vosso ventre, Jesus. Ave Maria, cheia de graça, o Senhor é convosco. Bendita sois vós entre as mulheres e bendito é o fruto do vosso ventre, Jesus. Ave Maria, cheia de graça, o Senhor é convosco. Bendita sois vós entre as mulheres e bendito é o fruto do vosso ventre, Jesus. Ave Maria, cheia de graça, o Senhor é convosco. Bendita sois vós entre as mulheres e bendito é o fruto do vosso ventre, Jesus. Ave Maria, cheia de graça, o Senhor é convosco. Bendita sois vós entre as mulheres e bendito é o fruto do vosso ventre, Jesus. Ave Maria, cheia de graça, o Senhor é convosco. Bendita sois vós entre as mulheres e bendito é o fruto do vosso ventre, Jesus. Ave Maria, cheia de graça, o Senhor é convosco. Bendita sois vós entre as mulheres e bendito é o fruto do vosso ventre, Jesus. Glória ao Pai, ao Filho e ao Espírito Santo. Ó Maria concebida sem pecado, ó meu Jesus, perdoai-nos, livrai-nos do fogo do inferno.

No segundo mistério, contemplamos a visitação de Nossa Senhora à sua prima, Santa Isabel, do primeiro livro de Samuel. A arma dos fortes foi destruída e os fracos foram revestidos de força. Os que viviam na abundância andam em busca de pão e os que tinham fome foram saciados. É o Senhor quem dá a morte e dá a vida, faz-nos descer ao túmulo e de novo nos levanta. No mistério da visitação, Deus faz-nos ver como está do lado dos pequeninos e dos pobres em espírito, que o Senhor visite e console todos os doentes e atribulados. Pai nosso. Pão nosso de cada dia nos dai hoje, perdoai-nos as nossas ofensas, assim como nós perdoamos a quem nos tem ofendido. E não nos deixeis cair em tentação, mas livrai-nos do mal. Amém. Santa Maria, Mãe de Deus, rogai por nós, pecadores, agora e na hora da nossa morte. Amém. Santa Maria, Mãe de Deus, rogai por nós, pecadores, agora e na hora da nossa morte. Amém. Santa Maria, Mãe de Deus, rogai por nós, pecadores, agora e na hora da nossa morte. Amém. Santa Maria, Mãe de Deus, rogai por nós, pecadores, agora e na hora da nossa morte. Amém. Santa Maria, Mãe de Deus, rogai por nós, pecadores, agora e na hora da nossa morte. Amém. Santa Maria, Mãe de Deus, rogai por nós, pecadores, agora e na hora da nossa morte. Amém. Santa Maria, Mãe de Deus, rogai por nós, pecadores, agora e na hora da nossa morte. Amém. Santa Maria, Mãe de Deus, rogai por nós, pecadores, agora e na hora da nossa morte. Amém. Santa Maria, Mãe de Deus, rogai por nós, pecadores, agora e na hora da nossa morte. Amém. Santa Maria, Mãe de Deus, rogai por nós, pecadores, agora e na hora da nossa morte. Amém. Como era no princípio, agora e sempre. Amém. Rogai por nós que recorremos a vós. Levai as almas todas para o céu, principalmente as que mais precisarem.

No terceiro mistério contemplamos o nascimento de Jesus em Belém, do livro de Isaías. O povo que andava nas trevas viu uma grande luz. Habitavam numa terra de sombras, mas uma luz brilhou sobre eles. Porque o menino nasceu para nós, um filho nos foi dado. Tem a soberania sobre os seus ombros e este é o seu nome. Conselheiro admirável, Deus poderoso, Pai eterno, Príncipe da Paz. Cristo, nascido em Belém, conceda a paz, a justiça e a concórdia a todos os povos da terra. Pai nosso que estais nos céus, santificado seja o vosso nome. Venha a nós o vosso reino, seja feita a vossa vontade, assim na terra como no céu. Ave Maria, cheia de graça, o Senhor é convosco. Bendita sois vós entre as mulheres e bendito é o fruto do vosso ventre, Jesus. Ave Maria, cheia de graça, o Senhor é convosco. Bendita sois vós entre as mulheres e bendito é o fruto do vosso ventre, Jesus. Ave Maria, cheia de graça, o Senhor é convosco. Bendita sois vós entre as mulheres e bendito é o fruto do vosso ventre, Jesus. Ave Maria, cheia de graça, o Senhor é convosco. Bendita sois vós entre as mulheres e bendito é o fruto do vosso ventre, Jesus. Ave Maria, cheia de graça, o Senhor é convosco. Bendita sois vós entre as mulheres e bendito é o fruto do vosso ventre, Jesus. Ave Maria, cheia de graça, o Senhor é convosco. Bendita sois vós entre as mulheres e bendito é o fruto do vosso ventre, Jesus. Ave Maria, cheia de graça, o Senhor é convosco. Bendita sois vós entre as mulheres e bendito é o fruto do vosso ventre, Jesus. Ave Maria, cheia de graça, o Senhor é convosco. Bendita sois vós entre as mulheres e bendito é o fruto do vosso ventre, Jesus. Ave Maria, cheia de graça, o Senhor é convosco. Bendita sois vós entre as mulheres e bendito é o fruto do vosso ventre, Jesus. Ave Maria, cheia de graça, o Senhor é convosco. Bendita sois vós entre as mulheres e bendito é o fruto do vosso ventre, Jesus. Glória ao Pai, ao Filho e ao Espírito Santo. Ó Maria concebida sem pecado. Ó meu Jesus, perdoai-nos, livrai-nos do fogo do inferno.

No quarto mistério contemplamos a apresentação de Jesus no templo. Do livro do Apocalipse, não vi templo algum na cidade, porque o Senhor, Deus Todo-Poderoso, é o seu templo, assim como o Cordeiro. A cidade não necessita de sol nem da lua para iluminar, porque é iluminada pela glória de Deus e a sua luz é o Cordeiro. O mistério da apresentação revela-nos o cumprimento da lei de Moisés. Doravante, Jesus apresenta-se como o novo templo, o novo sumo sacerdote, o novo altar, a única e perpétua oferenda agradável ao Pai. Pai nosso. Pão nosso de cada dia nos dai hoje, perdoai-nos as nossas ofensas, assim como nós perdoamos a quem nos tem ofendido. E não nos deixeis cair em tentação, mas livrai-nos do mal. Amém. Santa Maria, Mãe de Deus, rogai por nós, pecadores, agora e na hora da nossa morte. Amém. Santa Maria, Mãe de Deus, rogai por nós, pecadores, agora e na hora da nossa morte. Amém. Santa Maria, Mãe de Deus, rogai por nós, pecadores, agora e na hora da nossa morte. Amém. Santa Maria, Mãe de Deus, rogai por nós, pecadores, agora e na hora da nossa morte. Amém. Santa Maria, Mãe de Deus, rogai por nós, pecadores, agora e na hora da nossa morte. Amém. Santa Maria, Mãe de Deus, rogai por nós, pecadores, agora e na hora da nossa morte. Amém. Santa Maria, Mãe de Deus, rogai por nós, pecadores, agora e na hora da nossa morte. Amém. Santa Maria, Mãe de Deus, rogai por nós, pecadores, agora e na hora da nossa morte. Amém. Santa Maria, Mãe de Deus, rogai por nós, pecadores, agora e na hora da nossa morte. Amém. Santa Maria, Mãe de Deus, rogai por nós, pecadores, agora e na hora da nossa morte. Amém. Como era no princípio, agora e sempre. Amém. Rogai por nós que recorremos a vós. Levai as almas todas para o céu, principalmente as que mais precisarem.

0: No quinto mistério, contemplamos a perda e o encontro de Jesus entre os doutores da lei. Do Evangelho segundo São João, Jesus tomou a palavra e disse-lhes: em verdade vos digo, não pode o Filho fazer nada por si mesmo, se não vir o Pai fazê-lo. Pois tudo quanto o Pai fez, também o Filho faz igualmente. Porque o Pai ama o Filho e mostra-lhe tudo quanto faz. Neste mistério, Jesus manifesta-nos a sua missão e identidade, estar na casa do Pai, isto é, revelar o seu rosto, a sua misericórdia, fazer a sua vontade. É esta a nossa missão e identidade, como filhos de Deus que somos. Pai nosso, que estais nos céus, santificado seja o vosso nome. Venha a nós o vosso reino, seja feita a vossa vontade, assim na terra como no céu. Ave Maria, cheia de graça, o Senhor é convosco. Bendita sois vós entre as mulheres. E bendito é o fruto do vosso ventre, Jesus.
1: Santa Maria, Mãe de Deus,
0: rogai por
1: nós, pecadores, agora e na hora
0: da nossa morte. Amém. Ave Maria, cheia de graça, o Senhor é convosco. Bendita sois vós entre as mulheres. E bendito é o fruto do vosso ventre, Jesus. Ave Maria, cheia de graça, o Senhor é convosco. Bendita sois vós entre as mulheres, e bendito é o fruto do vosso ventre, Jesus.
1: Santa Maria, Mãe de Deus,
0: rogai por
1: nós, pecadores,
0: agora e na hora da nossa morte. Amém. Ave Maria, cheia de graça, o Senhor é convosco. Bendita sois vós entre as mulheres, e bendito é o fruto do vosso ventre, Jesus. Ave Maria, cheia de graça, o Senhor é convosco. Bendita sois vós entre as mulheres, e bendito é o fruto do vosso ventre, Jesus.
1: Santa Maria, Mãe de Deus,
0: rogai
1: por nós,
0: pecadores,
1: agora e na hora da nossa morte. Amém.
0: Ave Maria, cheia de graça, o Senhor é convosco. Bendita sois vós entre as mulheres, e bendito é o fruto do vosso ventre, Jesus. Ave Maria, cheia de graça, o Senhor é convosco. Bendita sois vós entre as mulheres, e bendito é o fruto do vosso ventre, Jesus.
1: Santa Maria, Mãe de Deus,
0: rogai
1: por nós, pecadores, agora e na hora
0: da nossa morte. Amém. Ave Maria, cheia de graça, o Senhor é convosco. Bendita sois vós entre as mulheres, e bendito é o fruto do vosso ventre, Jesus. Ave Maria, cheia de graça, o Senhor é convosco. Bendita sois vós entre as mulheres, e bendito é o fruto do vosso ventre, Jesus.
1: Santa Maria, Mãe de Deus, rogai por nós, pecadores, agora e na hora da nossa morte. Amém.
0: Ave Maria, cheia de graça, o Senhor é convosco. Bendita sois vós entre as mulheres, e bendito é o fruto do vosso ventre, Jesus. Glória ao Pai, ao Filho e ao Espírito Santo. Ó Maria concebida sem pecado. Ó meu Jesus, perdoai-nos, livrai-nos do fogo do inferno. Que rezamos estas três Ave-Marias, as intenções do Santo Padre, a sua visita às cidades de Espanha, nestes dias, pela paz do mundo. Ave Maria, cheia de graça, o Senhor é convosco. Bendita sois vós entre as mulheres, e bendito é o fruto do vosso ventre, Jesus.
1: Santa Maria, Mãe de Deus, rogai por nós, pecadores, agora e na hora da nossa morte.
0: Ave Maria, cheia de graça, o Senhor é convosco. Bendita sois vós entre as mulheres e bendito é o fruto do vosso ventre, Jesus. Ave Maria, cheia de graça, o Senhor é convosco. Bendita sois vós entre as mulheres e bendito é o fruto do vosso ventre, Jesus.

0: Jesus, bendito o fruto do vosso ventre. Ó clemente, ó piedoso, ó doce sempre Virgem Maria, rogai por nós, Santa Mãe de Deus, para que sejamos dignos das promessas de Cristo. Amém. Oremos. Infundi, Senhor, a vossa graça em nossas almas, para que nós, que pela anunciação do anjo conhecemos a encarnação de Cristo, vosso Filho, pela sua paixão e morte na cruz, alcancemos a glória da ressurreição. Por Cristo nosso Senhor.
1: Amém.
0: O Senhor esteja convosco. Abençoe-vos Deus Todo-Poderoso, o Pai, o Filho e o Espírito Santo.
1: Amém.
0: Bom final de tarde para vós, bom regresso a vossas casas. Ide em paz e o Senhor vos acompanhe.

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1: Boa noite, são 9 horas, 8 nos Açores. Alexandre Brandes Neves, boa noite. Vamos às notícias em destaque.
2: Seguro despede-se da seleção antes do Mundial e sonha com o troféu. O Papa lamenta a falta de cordialidade nos grandes centros urbanos. O Presidente da República pede à Seleção Nacional para não perder a alma portuguesa e para trazer o troféu do Mundial para casa. António José Seguro esteve na última hora na cidade do futebol em Oeiras para se despedir dos jogadores antes da partida para os Estados Unidos, com o chefe do Estado a relembrar que a comitiva leva nas malas o sonho do país de ser campeão do mundo.
3: É um torneio que passa por muitas dificuldades, tem muitas exigências, mas é aí que se mostra a fibra de ser português, a alma de ser português. E saibam que nessa altura estarão milhões de pessoas em todos os cantos de Portugal, em todos os cantos do mundo, a torcer por vós e dar-vos o máximo de apoio. O país acredita em vós. Façam-nos sonhar. Tragam para Portugal a taça que nos falta. Vamos todos torcer por vós. Com o vosso entusiasmo, com a vossa força, com a vossa fibra, com o vosso talento e com o vosso trabalho, que isso é possível.
2: O Presidente da República recebeu depois das mãos do capitão Cristiano Ronaldo uma camisola da seleção portuguesa. Por parte da Federação, Pedro Proença comparou Seguro a um exemplo a seguir.
4: Quando o mais alto magistrado da nação acompanha este momento, reforça-se a ideia que o futebol é também um espaço de entidade, de coesão, mas fundamentalmente de esperança. Permita-me sublinhar que o seu exemplo de dedicação e espírito ao serviço público é também uma inspiração para a nossa seleção, para os nossos jogadores. Tal como no exercício das mais altas funções de Estado, também no futebol se exige rigor, compromisso e sentido de missão.
2: Sexta-feira, a seleção portuguesa parte para Miami para o Campeonato do Mundo. Antes ainda tem mais um teste, um amigável com a Nigéria, na próxima quarta-feira em Leiria. Reforma laboral ainda esta semana. André Ventura diz que vai reunir-se com o primeiro-ministro. Será o encontro final, segundo o líder do Chega, que esta tarde voltou a insistir que não abdica das traves mestras, como a descida na idade da reforma. O governo decidiu alargar o prazo para a entrega dos apoios à reconstrução de habitações danificadas pelas tempestades do início do ano. É uma indicação do ministro da Economia que não adianta, contudo, qual a nova data decidida pelo Executivo. Em Espanha, o Papa reuniu esta tarde mais de 70 mil fiéis em Madrid, no estádio Santiago Bernabéu, perante uma multidão repleta de jovens. Leão XIV lamentou a falta de laços cordiais nas grandes cidades.
5: Nas grandes cidades, mais que em outros lugares, a vezes nos parece que já não temos os mapas.
6: Nas grandes cidades, mais do que noutros lugares, por vezes parece-nos que já não temos os mapas necessários para nos orientarmos com segurança. Por isso, é preciso reaprender a arte espiritual de sermos cordiais, sem a qual até mesmo o anúncio do Evangelho corre o risco

0: se tornar uma repetição impessoal e, ao perder eficácia, abre espaço à frustração e à desconfiança.
1: E, ao perder eficácia, deixa espaço à frustração e à desconfiança.
2: Leão 14 segue amanhã para Barcelona, depois para as Canárias. A visita à Espanha termina sexta-feira. Os distritos de Lisboa e Leiria vão estar amanhã sob aviso amarelo devido ao vento forte. O Instituto do Mar e da Atmosfera prevê rajadas que podem atingir os 80 km por hora. Os avisos começam ao meio-dia e mantêm-se até às 9 da noite. Está tudo em rr.pt. Eu sou Alexandre Abrantes Neves. Deixe-se ficar na companhia da Renascença.
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5: Muito boa noite, tenha uma ótima semana. Sou o Paulo Coelho e vamos juntos no Hotel Califórnia até às 11.

ou estar sempre no Hotel Califórnia. E hoje lembrei-me de uma das figuras mais populares da música italiana. Chamava-se Salvatore Cotugno, mas o mundo conheceu-o simplesmente como Toto Cotugno, que morreu em 2023. Nascido na Toscânia em 1943, começou a carreira como baterista, passou boa parte dos primeiros anos nos bastidores da música. Antes de tornar uma estrela, já escrevia canções para outros artistas. E que canções! Olha, em 1975, não sabia de certeza, foi um dos autores de dois enormes sucessos de Joe Dassin, L'été Indien e Si tu n'existes pas, canções que ainda hoje continuam entre os mais populares da canção francesa. Depois, nos anos 70, integrou também os Albatross, um grupo que alcançou notoriedade com uma canção de título bem familiar para nós, Santa Maria de Portugal. Mas o grande capítulo da sua carreira começou em 1980, quando venceu o Festival de Sanremo com Solonoi. Três anos mais tarde, regressou ao mesmo palco com uma canção que mudaria a sua vida, L'Italiano. Curiosamente, terminou apenas no quinto lugar do festival, mas o público decidiu outra coisa. A canção transformou-se num fenómeno internacional e acabou por se tornar o cartão de visita de Toto Cotugno em todo o mundo. Talvez porque consiga resumir em poucos minutos tudo aquilo que muitos italianos gostam de celebrar: a cultura, os costumes, o orgulho e a identidade de um país. Vamos recordá-lo.

0: Foi agora publicada a lista dos discos de vinil mais vendidos no século XXI. Já vais saber quais são.
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0: Muito boa noite, tenham um bom serão. E olha, foi divulgada uma lista dos álbuns clássicos em vinil mais vendidos deste século no Reino Unido. E os resultados são fascinantes, porque estamos a falar de discos lançados há décadas, numa época em que ninguém imaginava sequer o streaming. E no primeiro lugar aparece Rumours, dos Fleetwood Mac. Isto, discos, os de vinil mais vendidos no século XX. Seguem-se depois The Dark Side of the Moon, dos Pink Floyd, Nevermind, dos Nirvana, e What's the Story, Morning Glory, dos Oasis. Álbuns separados por títulos, por estilos, por gerações, de épocas diferentes, mas unidos por uma característica, continuam a ser descobertos por novos ouvintes, E talvez essa seja a verdadeira notícia. O vinil regressou, é verdade, mas o mais impressionante é que muitos desses discos não estão apenas a ser comprados por quem os ouviu quando foram editados. Estão a ser descobertos por pessoas que nem sequer tinham nascido quando eles chegaram às lojas. E essa talvez seja a melhor definição de um clássico, não é? Um disco que continua a encontrar novos ouvintes, década após década.

E no Hotel Califórnia de hoje damos os parabéns a Mika Knoll, a voz do Simply Red, faz hoje 66 anos. E a verdade é que poucos artistas britânicos conseguiram construir uma carreira tão duradoura. Quando os Simply Red surgiram em Manchester em meados dos anos 80, Mika Knoll destacou-se imediatamente pelo cabelo ruivo inconfundível, pela paixão pela soul music americana e por uma voz capaz de transformar uma canção numa verdadeira emoção. Mas olha que o caminho não foi fácil. Mika tinha apenas 3 anos quando a mãe abandonou a família. Foi criado pelo pai e essa experiência acabaria por inspirar algumas das canções mais marcantes da sua carreira. Aliás, um dos maiores êxitos do Simply Red, Holding Back the Years, nasceu precisamente dessas memórias de infância. E ao longo de 40 anos, os Simply Red venderam mais de 60 milhões de discos, criaram clássicos como Stars, For Your Babies, Something Got Me Started, eu sei lá, podia estar aqui até amanhã. Bom, a verdade é que as canções envelhecem bem porque falam de sentimentos que nunca passam de moda. E quem já viu os Simply Red como eu ao vivo sabe disso. E há momentos que ficam para sempre, como ouvir, por exemplo, Stars numa arena completamente cheia, enquanto estrelas parecem cair do teto e milhares de pessoas cantam em uníssono. São imagens que não se esquecem, acredite. Tal como não se esquece aquela voz. Bastam poucos segundos para sabermos imediatamente quem está a cantar. Mika Knoll faz hoje 66 anos.

E agora vamos ao lado B no Hotel Califórnia. Quando pensamos em Michael Bolton, pensamos imediatamente em grandes baladas, claro. Ao longo da carreira vendeu mais de 75 milhões de discos, lançou dezenas de álbuns e tornou-se uma das vozes mais reconhecidas da pop e da soul contemporânea. E há uma canção que ficou particularmente associada ao seu nome, How Am I Supposed to Live Without You? Muita gente acredita que foi ele quem a gravou primeiro, mas a história é um bocadinho diferente. Mas vamos começar precisamente pela versão que transformou Michael Bolton numa estrela mundial.

Bom, a verdade é que How Am I Supposed to Live Without You nasceu vários anos antes. A canção foi escrita em 1982 por Michael Bolton e Doug James e chegou a estar destinada aos Air Supply. Mas houve divergências sobre a letra e o projeto acabou por nunca avançar. Quem aproveitou a oportunidade foi Laura Branigan. A cantora gravou a canção em 1983 e transformou-a no primeiro grande sucesso dos dois compositores. Só mais tarde, Michael Bolton decidiu gravar a sua própria versão. E foi essa versão que em 1990 chegou ao primeiro lugar do top americano e conquistou o mundo. Por isso, depois de ouvirmos Michael Bolton, regressemos então à origem da canção. Laura Branigan e a primeira versão de How Am I Supposed to Live Without You.

E agora uma das canções mais amadas pelos fãs do U2 e por mim é a minha preferida do U2. E curiosamente nunca foi um grande sucesso de rádio. Chama-se Bad. Foi editada em 1984 no álbum The Unforgettable Fire e nasceu de uma ideia simples de Bono, escrever sobre a dependência da heroína, um problema que afetava muitos jovens em Dublin naquela altura. E ao contrário de outros sucessos dos U2, a canção não tem um refrão óbvio nem segue a estrutura tradicional da pop, vai crescendo devagarinho, quase como uma conversa, até que acaba num final emocionante. E talvez por isso tenha encontrado a sua verdadeira dimensão ao vivo. E foi precisamente num concerto que Bad ganhou uma nova vida. E essa versão ao vivo faz parte do EP Wide Awake in America, editado em 1985, e foi gravada durante o mítico Live Aid. Nesse dia, perante milhares de pessoas em todo o mundo, Bono desceu do palco para dançar com uma fã no meio da multidão. E o momento tornou-se um dos mais icónicos da carreira dos U2 e ajudou a transformar a banda irlandesa num fenómeno mundial. Muitos fãs continuam a considerar Bad a melhor canção dos U2. Eu, na minha opinião, é uma das melhores, de facto. E há aqui mais um detalhe. Durante anos, quando tocavam Bad ao vivo, os U2 costumavam incluir pequenos certos de outras canções no final. Houve noites em que apareciam referências a Satellite of Love, de Lou Reed, Walk on the Wild Side, Sympathy for the Devil ou até Heroes, de David Bowie. Era uma canção que nunca era exatamente igual de concerto para concerto e isso também ajudou a torná-la lendária entre os fãs. Vamos recordá-la.

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5: Boa noite, são 10 horas 9 nos Açores. Alexandre Brantes Neves, que notícias é que destacas a esta hora?
6: Trump alerta Netanyahu, terminam ataques contra Irão ou ficam sozinhos. Mundial de Futebol, seguro já sonha com a vitória portuguesa. Olá, boa noite. Donald Trump diz ter avisado o primeiro-ministro israelita que ou termina os ataques ao Irão de forma permanente ou fica a combater sozinho. Em declarações ao jornal online Axios, o presidente dos Estados Unidos afirma que falou com Benjamin Netanyahu e que lhe aconselhou prudência. Já esta segunda-feira, a ofensiva mútua entre Tel Aviv e Teherão só terminou depois da pressão pública de Trump, que continua a procurar um acordo com os ayatollahs para terminar o conflito e pôr fim aos bloqueios navais. Em Madrid, mais de 70 mil pessoas, grande parte jovens, encheram o estádio Santiago Bernabéu para ver e ouvir o Papa. Leão XIV levou avisos sobre a frieza e a desconfiança que hoje persistem nas grandes cidades.
7: Nas grandes cidades, mais do que noutros lugares, por vezes parece-nos que já não temos os mapas necessários para nos orientarmos com segurança. Por isso, é preciso reaprender a arte espiritual de sermos cordiais, sem a qual até mesmo o anúncio do Evangelho corre o risco de se tornar uma repetição impessoal e, ao perder eficácia, abre espaço à frustração e à desconfiança.
6: Leão XIV segue amanhã de Madrid para Barcelona, depois para as Canárias, numa viagem que termina sexta-feira. Tragam o troféu para casa. O presidente da República Portuguesa pediu esta tarde à Seleção Nacional para ultrapassar todas as dificuldades e sonhar com a vitória no Campeonato do Mundo. António José Seguro esteve na cidade do futebol em Oeiras para se despedir dos jogadores antes da partida para os Estados Unidos, com o chefe do Estado a relembrar que um português nunca desiste.
8: É um torneio que passa por muitas dificuldades, tem muitas exigências, mas é aí que se mostra a fibra de ser português, a alma de ser português. E saibam que nessa altura estarão milhões de pessoas, em todos os cantos de Portugal, em todos os cantos do mundo, a torcer por vós e dar-vos o máximo de apoio. O país acredita em vós. Façam-nos sonhar. Tragam para Portugal a taça que nos falta. Vamos todos torcer por vós. Com o vosso entusiasmo, com a vossa força, com a vossa fibra, com o vosso talento e com o vosso trabalho, isso é possível.
6: O Presidente da República recebeu depois das mãos do Capitão Cristiano Ronaldo uma camisola da Seleção Portuguesa. Na sexta-feira, a comitiva das esquinas parte para Miami. Antes, tem ainda mais um teste, um amigável com a Nigéria, na próxima quarta-feira, em Leiria. O Sindicato dos Registros e Notariado avisa que a adesão à greve pode subir ainda mais e alcançar os 90%. No primeiro dia, 8 em cada 10 lojas do Cidadão e Conservatórias estiveram encerradas devido à paralisação. Ouvido pela Renascença, o presidente do sindicato, Arménio Maximino, está convicto de que mais trabalhadores vão parar até sábado.
9: Tenho a expectativa que a greve, no final, se vá cifrar, enfim, nos 90%. Temos feedback de muitos serviços que hoje não encerraram e que amanhã vão encerrar, por exemplo. Tenho a esperança que na quinta e na sexta aconteça o mesmo. Porque as pessoas estão fartas cansadas, sabe? As pessoas estão tão fartas. Repara, um partido chega ao governo e a proposta que faz é eliminar para sempre a categoria de especialista, perpetuando aquilo que considerou inqualificável, injustificável e ilegal. Não vale tudo.
6: A greve dura até sábado. Os números do Ministério apontam por seu turno para uma adesão de 52% no primeiro dia. Os distritos de Lisboa e Leiria vão estar amanhã sob

0: aviso amarelo devido ao vento forte. O IPMA prevê rajadas que podem atingir os 80 km por hora. É o ponto final por agora. Eu sou o Alexandre Abrantes Neves. Deixe-se ficar na companhia da Renascença.
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3: Muito boa noite, está no Hotel Califórnia, faz muito bem, sou o Paulino Coelho e fico consigo até às 11. Este fim de semana estive desde o Arraial dos Navegantes aqui em Lisboa na sexta-feira, em Águeda no sábado, ontem domingo em Coja, e foi incrível ver e sentir e saber que tanta gente ouve o Hotel Califórnia a esta hora. Muito obrigado a todos, foi um gosto partilhar pequenos minutos, mas muito importantes para mim.

Os Táxi no Hotel Califórnia. Bom, e há mais uma aniversariante hoje, Bonnie Tyler, a cantora galesa, faz 75 anos e a data chega numa altura particularmente difícil da sua vida. No início de maio, como se sabe, Bonnie Tyler foi submetida a uma cirurgia de emergência no Hospital de Faro, o que obrigou ao cancelamento dos concertos que tinha agendados para esta primavera. Segundo informação divulgada pela sua equipa agora mesmo, ontem, creio eu, a cantora continua gravemente doente, mas o estado é estável e os médicos acreditam numa recuperação total. E talvez seja esta uma boa altura para recordar uma das histórias mais curiosas da sua carreira, porque a voz que todos conhecemos nasceu de um acidente. Antes de ser estrela internacional, Bonnie Tyler chamava-se Gaynor Hopkins e trabalhava numa mercearia no País de Gales. Nos anos 70, foi operada às cordas vocais para remover alguns nódulos e os médicos recomendaram repouso absoluto durante várias semanas. Mas ela não resistiu. Começou a falar antes do tempo e acabou por alterar permanentemente a voz. E o resultado foi aquele timbre rouco, poderoso e inconfundível que viria a tornar-se a sua marca registada. Primeiro chegou Hits a Heartache, depois, em 1983, uma canção escrita por Jim Steinman mudou tudo. Total Eclipse of the Heart vendeu milhões de cópias, conquistou o mundo e transformou Bonnie Tyler numa das grandes vozes da década de 80. Mais de 40 anos depois, continua a ser impossível confundir aquela voz com qualquer outra e pensar que tudo aconteceu porque Bonnie Tyler falou quando os médicos lhe tinham dito para ficar caladinha. As nossas orações vão para Bonnie Tyler no dia em que faz 75 anos.

0: esperemos que Bonnie Tyler recupere rapidamente e pelo menos que fique bem. Bom, já a seguir, um disco editado na sexta-feira passada, que é a alegria dos fãs dos Pink Floyd.
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0: Bom, e agora uma viagem por uma das décadas mais extraordinárias da história da música. Os Pink Floyd acabam de editar uma nova compilação chamada 8 Tracks. Mas o mais interessante não é a coletânea, é aquilo que ela nos recorda. Entre 1971 e 1979, os Pink Floyd lançaram uma sequência de álbuns quase impossível de repetir. Metal, Obscured by Clouds, The Dark Side of the Moon, Wish You Were Here, Animals, The Wall. E em menos de 10 anos, a banda passou de fenómeno de culto a um dos maiores nomes da música mundial. E pelo caminho, canções como Money, Time, Wish You Were Here, Comfortably Numb ou Another Brick in the Wall. Curiosamente, a nova compilação inclui também uma raridade muito apreciada pelos fãs, a versão completa de Pigs on the Wing, originalmente disponível apenas numa edição especial de Animals de 1977. E este lançamento surge numa altura em que os Pink Floyd continuam a mostrar uma vitalidade rara para uma banda cuja idade de ouro aconteceu há mais de 40 anos. Nos últimos meses, as reedições de Wish You Were Here, o regresso aos cinemas de Pink Floyd at Pompeii, voltaram a levar a música da banda a novas gerações. Ora, vamos lá então ouvir os Pink Floyd, que acabam de editar 8 Tracks.

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O que simboliza o leão no videoclipe, porque os opostos das duas personagens. 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

dia 27 no Legends Day, lá estaremos nós no Rock in Rio Lisboa para ver os chutes e pontapés. Ora, RTP tinha uma série que eu gostava muito, Portugueses pelo Mundo, e bem podia ser o título deste momento agora. Porque muitas vezes ouvimos artistas internacionais durante anos sem imaginarmos que têm uma ligação a Portugal. Alguns são conhecidos, não é? O caso de JK, por exemplo, o vocalista do Jamiroquai, eles vêm cá agora em julho a Cascais. O JK é filho de um músico português chamado Luís Saraiva, que só viria a conhecer o pai já em adulto. Mas a lista não fica por aqui. Esta é mais óbvia. Nuno Bettencourt, toda a gente sabe, guitarrista dos Extreme, nasceu nos Açores, antes de emigrar para os Estados Unidos ainda criança. Nelly Furtado é filha de imigrantes portugueses oriundos dos Açores, nunca escondeu o orgulho nas suas raízes. Shawn Mendes é filho de um empresário português natural do Algarve, creio que de Lagos. Joe Perry, guitarrista do Zero Smith, sabia desta, tem ascendência madeirense. E Steve Perry, que foi a voz dos Journey, também tem raízes açorianas. Aliás, o apelido original da família era Pereira, que acabou por ser adaptado para Perry nos Estados Unidos. Agora, esta surpreendeu-me. David Lee Roth, o carismático vocalista dos Van Halen, tem mesmo ascendência portuguesa. Fontes biográficas indicam que parte da sua família é oriunda do arquipélago dos Açores, sendo que algumas fontes apontam especificamente para a Ilha de São Miguel. Portanto, já viu, olha, de vários géneros, há muito mais Portugal na música internacional do que nós imaginamos. Agora, eu fiquei surpreendido com David Lee Roth.

0: E a segunda-feira é dia do programa Essência na Renascença. Boa noite.
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2: Boa noite. Hoje a Essência é totalmente dedicada a Monção e Melgaço, que tem no vinho uma vocação antiga. Vamos perceber a sua diferença, entrar no berço do Alvarinho e conhecer uma realidade que aponta já outros caminhos. Terminamos com as habituais sugestões semanais. Fique para o que é realmente essencial. Estamos no noroeste da Península Ibérica, na região demarcada dos vinhos verdes. No extremo norte, também o norte mais a norte de Portugal, está Monção e Melgaço, uma das suas 9 sub-regiões. Palco sucessivo da história de Portugal, assumiu o Rio Minho como fronteira natural e fonte de identidade. E é esta paisagem, protegida por cordilheiras de serras e montanhas, que hoje desvendamos.
3: O que a torna tão diferente, no meu ponto de vista, é a orografia da região. Porque é o facto de nós estarmos num vale, não é? Rodeado por montanhas e depois atravessado por um rio. E isto faz muita diferença, porque nós estamos englobados numa região que é a região dos vinhos verdes, onde nós sabemos que tem uma influência atlântica enorme, mas que, de facto, aqui nesta sub-região é uma influência que está muito diminuída.
2: Estamos na histórica Quinta do Hospital, em Monção, com Antonina Barbosa, enóloga e diretora-geral do Grupo Falua.
3: Nós estamos muito protegidos e acabamos por ter um clima, não podemos dizer continental, mas com características já mais continentais, no momento em que temos temperaturas muito mais elevadas no verão, temperaturas muito mais frias no inverno, amplitudes térmicas muito superiores às vezes a 20 graus, e isto faz, juntamente com o facto de termos uma umidade elevada, porque estamos num vale atravessado por um rio, portanto, tudo isto que nós falámos em relação à temperatura associado ao facto de estarmos próximos, muito próximos de um rio, faz com que tenhamos aqui também uma umidade relativa muito mais alta.
2: Aqui a chuva tem uma abundância mais contida que noutras sub-regiões e a vinha alimenta-se de um sol que parece não ter fim. É assim abrigo de aromas, de persistência de sabor e de frescura. O lugar onde o Alvarinho encontrou a matriz para a sua mais perfeita expressão.
3: Isto é um canto, como eu costumo dizer, que é privilegiado. Nós estamos numa zona onde conseguimos ser diferentes. A sub-região de Monção e Melgaço tem características únicas. Quando nós pensamos na produção de vinhos de qualidade extraordinária, portanto, tem um potencial muito grande para se produzir vinhos de muita qualidade, mas tem outra coisa, tem hoje e tem futuro. E eu acho que nós, quando investimos e pensamos naquilo que queremos fazer para a frente, pensamos no presente e no futuro, e é uma região com potencial e com um futuro enorme.
2: Sob o olhar tranquilo do Rio Minho, a vinha vive numa composição harmoniosa de muitos retalhos, em planície ou em socalco. E os solos são maioritariamente de granito, permeáveis e arejados, com sobressaltos de xisto, argila e calhau rolado, uma riqueza notada por Anselmo Mendes.
4: Eu estou a fazer coleções de vinhos de texturas diferentes dentro da mesma quinta, em que, por exemplo, numa distância de 500 metros há entre 5% de argila e na outra há 16% ou 17% de argila. A própria textura, os efeitos indiretos que o solo tem e as características que tem esse solo têm uma influência muito grande sobre os vinhos.
2: Se na história recente Monção e Melgaço se afirmou como o grande berço da casta Alvarinho, começa a evoluir para outras expressões.
5: Tal como a região dos vinhos verdes hoje procura mostrar que são mais do que um vinho leve, fresco e fácil, e cada vez mais procura mostrar que existe outro mundo além daquele estilo de vinho verde, a Monção e Melgaço também procura mostrar que o Alvarinho é a nossa referência, mas o Monção e Melgaço é muito mais do que isso. É um território que tem diferentes castas, diferentes valências, não é? Seja uma parte cultural, cultural no sentido cultural, atividade cultural do dia-a-dia, seja cultural a nível gastronómico.
2: É Miguel Queimado, produtor da Quinta Val dos Aires, que nos fala de um potencial alargado a outras castas.
5: O Monção Magás tem a trajadura, tem o Loureiro, que não há uma grande aposta na casta Loureiro, uma casta que não está hoje recomendada, mas devia estar, que é o Caíño Branco, não tem a mínima lógica, está recomendada no Lima, está recomendada aqui nas Rias Baixas, e nós temos aqui uma zona negra que é Monção Magás sem casta recomendada. São decisões do passado que não têm lógica, tal como temos o Alvarinhão, o Borraçal, enfim, o Monção Magás é muito mais rico do que a centralização da Castro Alvarinho.
2: Historicamente, Monção e Melgaço começou por produzir vinhos tintos. Essa foi a sua primeira vocação. Tintos, ou claretes, que eram exportados a partir de Viana do Castelo, sobretudo para a Inglaterra. O comércio destes vinhos teve o seu auge no século XVII, tendo existido em Viana uma feitoria inglesa anterior à do Porto. Agora redescobrem-se esses vinhos, sobretudo com a casta Alvarilhão, mas continuam a ser os brancos a grande alavanca de identidade, de sustentabilidade social, de preservação da paisagem e de criação de riqueza.
5: A atividade que existe hoje, a procura de agentes externos à sub-região e a querer cá investir, é resultado desse trabalho todo que tem havido aqui na sub-região. Obviamente temos que reconhecer os méritos a um conjunto de empresas que têm liderado todo este processo de comunicação do que é as mais-valias de Monção e Melgaço. Mas o que é facto de hoje, enfim, temos o interesse de agentes de fora aqui na região que não existia há 10 anos nem há 15 anos atrás, e isso mostra que realmente a região tem pujança, confere credibilidade a quem quer investir, que vai, de alguma forma, rentabilizar o euro que vai gastar aqui.
2: Voltamos a Anselmo Mendes, produtor e enólogo com uma vasta carreira ligada ao estudo do Alvarinho, agora a produzir na Quinta da Torre, em Monção. É ele que nos fala de um outro trunfo, o comprovado refúgio relativamente às alterações climáticas.
4: Com estas alterações climáticas, há regiões que sofrem mais que as outras, não é? Há, provavelmente, regiões em Portugal onde nós, daqui a 30 anos, já não teremos vinho. E não é por acaso que alguns grupos também investem cá, porque pensam a longo prazo e também pensam que daqui a 50 anos ainda poderão ter aqui vinho. Portanto, isso já é animador.
2: Anselmo defende que aqui estão reunidas condições que permitem uma consistência mesmo nos piores anos.
4: As alterações notam-se, com certeza, mas num ano deste extremo foi a região, penso que é todo o país, que conseguiu fugir um pouco. Juntamente com algumas zonas mais de altitude, beira interior, que conseguiu resistir do ponto de vista da qualidade dos mostos.
2: Por último, olhamos para os Alvarinhos de Monção e para os Alvarinhos de Melgaço. Existem diferenças entre as duas vilas históricas, aqui explicadas por José Lourenço, enólogo da adega de Monção.
6: Em anos de muita maturação, a cota mais alta às vezes é beneficiada. Em anos em que a maturação é mais deficitária, eu digo sem problemas nenhum que os vinhos de Monção são muito mais equilibrados. Essa é a realidade. Porquê? Porque conseguem ter uma acidez melhor. No caso de Melgaço, sofre muito, porque é um vale mais fechado, há uma cota ligeiramente superior e os vinhos são mais acídulos.
2: Como conclusão, a análise de José Lourenço. Os Alvarinhos de Melgaço respondem melhor a anos muito quentes, enquanto os de Monção revelam-se vinhos mais equilibrados em anos mais frios. Nesses anos, em que por consequência é mais difícil conseguir o amadurecimento das uvas, o enólogo não esconde, no entanto, a sua admiração pela evolução do Alvarinho de Melgaço, ultrapassada a conhecida acidez dos primeiros anos.
6: Que os tornem em maturações difíceis, um bocadinho, é que eu vou dizer, menos fáceis de beber, precisamente quando se bebem jovens. Claro que depois, passar 3 ou 4 anos, aí o patamar é diferente.
2: O caráter do Alvarinho de Monção e Melgaço é único. Agora redescobrem-se outras uvas brancas e reinventam-se os históricos tintos, há espumantes e aguardentes. Mas o brilhantismo veio realmente com o Alvarinho. Foi ele que abriu portas para se ousar experimentar, diversificar e reescrever a vocação desta sub-região, Monção e Melgaço. Passamos às sugestões da revista de vinhos, escolhidas nos selos altamente recomendado e boa compra desta publicação mensal. Para a essência, menos é mais. Beba com moderação. Vinha dos Utras, Criação Velha, Primeiros Geirões 2023, é produzido no Pico pela Azores Wine Company, maioritariamente a partir da casta Arinto dos Açores. Um branco complexo e profundo, com aromas de querosene e fumo. A boca é untuosa, sedosa e textural, com declarada matriz salgada. Um vinho excepcional que merece guarda. Altamente recomendado. Tito Alba, Vinhas Protegidas Touriga Nacional 2021, é produzido na região do Tejo pela Companhia das Lesírias. Aroma marcado por fruta vermelha madura, intensidade e nota de chocolate. Boca igualmente generosa, de fruta evidente. Uma boa compra. E é assim com as nossas sugestões para a sua garrafeira que nos despedimos. Para a semana, à mesma hora, teremos mais vinhos e muitas histórias contadas por quem os faz. Tenha uma boa noite.

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3: Boa noite, são 11 horas 10 nos Açores. Alexandre Brandes Neves vai começar daqui a instantes a edição da noite. Para já as notícias em destaque.
4: Trump insiste com Netanyahu, diz que Israel deve parar ataques contra Irão. Greve nos registros, Ministério da Justiça contraria números do sindicato. Ou terminam os ataques contra o Irão ou vão ficar a combater sozinhos. É o aviso de Donald Trump a Israel numa entrevista ao jornal online Axios, com o presidente dos Estados Unidos a afirmar que aconselhou o primeiro-ministro israelita Benjamin Netanyahu a ser mais prudente. Na leitura do comentador da Renascença, Manuel Poixes Torres, esta troca de palavras não passa de retórica, nem Israel vai dar grandes ouvidos, nem a relação entre os dois países vai sair perturbada.
5: Em boa verdade, os Estados Unidos já perderam a paciência com Israel há muito tempo. No entanto, independentemente das palavras mais austeras, sabemos bem que a relação histórica e diplomática entre os Estados Unidos da América e o Estado de Israel não vão ser de todo alteradas. Israel ainda são soberanos naquilo que é a rua do Wall Street, junto dos poderes económicos dos Estados Unidos da América.
4: A leitura de Manuel Poixes Torres. Já esta segunda-feira, a ofensiva mútua entre Tel Aviv e Teherão só terminou depois da pressão pública de Trump, que continua a procurar um acordo com os ayatollahs para terminar o conflito e pôr fim aos bloqueios navais. Na última hora, as forças de defesa israelitas dizem ter interceptado objetos suspeitos lançados a partir do Iémen e que fizeram soar as sirenes na região de Eilat, no sul do país. Por cá, o Presidente da República pediu esta tarde à Seleção Nacional para trazer o troféu do Mundial de Futebol para casa. Na cidade do futebol em Oeiras, António José Seguro apelou aos jogadores para honrarem Diogo Jota e deixou a certeza de que a equipa das esquinas não vai desiludir.
6: É um torneio que passa por muitas dificuldades, tem muitas exigências, mas é aí que se mostra a fibra de ser português, a alma de ser português. E saibam que nessa altura estarão milhões de pessoas em todos os cantos de Portugal, em todos os cantos do mundo, a torcer por vós e dar-vos o máximo de apoio. O país acredita em vós. Façam-nos sonhar. Tragam para Portugal a taça que nos falta. Vamos todos torcer por vós. Com o vosso entusiasmo, com a vossa força, com a vossa fibra, com o vosso talento e com o vosso trabalho, isso é possível.
4: Sexta-feira, a comitiva das esquinas parte para Miami, nos Estados Unidos. Antes, ainda tem mais um teste, um amigável com a Nigéria, na próxima quarta-feira, em Leiria. O Mundial é o tema em debate na tertúlia Bola Branca, para ouvir já de seguida na edição da noite. O Ministério da Justiça contraria os números dos trabalhadores, aponta uma adesão de 52% no primeiro de 5 dias de greve nos registros e notariado. Do lado do sindicato, as contas assinalam que 8 em cada 10 lojas do cidadão e conservatórias estiveram encerradas devido à paralisação e prevêem uma adesão que pode subir ainda mais até sexta-feira. Dezenas de estudantes de música do Conservatório Nacional protestaram hoje em frente ao Ministério da Educação, pedem respostas sobre as obras de requalificação na sede, queixam-se do adiamento do regresso à escola no Bairro Alto, em Lisboa, desde 2018, que os alunos das escolas de música e de dança estudam em instalações provisórias. Já a seguir, a edição da noite.
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0: fazer o balanço do terceiro dia da visita do Papa ao país, com a vaticanista Aura Miguel. Temos também uma entrevista exclusiva ao primeiro-ministro do Luxemburgo, onde falamos de defesa, energia e, claro, da numerosa comunidade portuguesa a viver naquelas terras. Há também espaço para a notícia Renascença desta segunda-feira, com desenvolvimentos sobre a venda ilícita de cursos em escolas públicas. Já no Conversa de Eleição de hoje, Fernando Medina e Miguel Poiares Maduro comentam a nova prestação social única. Na segunda parte, e a poucos dias de atravessar o Atlântico, a Seleção Nacional é a grande protagonista da tertúlia Bola Branca. Fique desse lado, vai valer a pena.
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0: Ao terceiro dia em Madrid, o Papa teve uma agenda recheada de manhã cedo até ao final da tarde. Começou com um discurso histórico no Parlamento Espanhol, onde pediu a defesa de toda a vida humana, dos pobres, da paz. Depois falou aos bispos, apelando a uma postura de escuta, de verdade e de reparação para as vítimas de abusos sexuais na Igreja, e chegou mesmo a encontrar-se com algumas destas na Nunciatura Apostólica. Seguiu depois para o estádio Santiago Bernabéu, onde Leão XIV lamentou a falta de cordialidade nas grandes cidades da atualidade.
2: Nas grandes cidades, mais do que noutros lugares, por vezes parece-nos que já não temos os mapas necessários para nos orientarmos com segurança. Por isso, é preciso reaprender a arte espiritual de sermos cordiais, sem a qual até mesmo o anúncio do Evangelho corre o risco de se tornar uma repetição impessoal, e ao perder eficácia, abre espaço à frustração e à desconfiança.
0: Os avisos de Leão XIV, que foram recebidos por uma enchente no estádio que é casa do Real Madrid, foi um momento acompanhado pela vaticanista da Renascença, Aura Miguel. Boa noite. Que ambiente relatas deste encontro com milhares de fiéis?
3: Foi de facto um encontro inesquecível para quem esteve hoje ao fim do dia no estádio Santiago Bernabéu. Mais de 70 mil pessoas de todas as idades, provenientes da Arquidiocese de Madrid, que tem 3 milhões e meio de fiéis, prepararam-se com iniciativas diversas até o Papa chegar, e quando chegou o estádio foi ao rubro, claro. O Papa circulou num carro elétrico à volta das bancadas, mas no próprio recinto do meio, onde é costume jogar justamente futebol, havia também muita gente, havia um palco onde houve testemunhos, música, vídeos sobre diferentes realidades da Igreja aqui nesta arquidiocese. Houve um grupo que caricaturava o stress de marcar um penalti. O Papa riu à gargalhada com as acrobacias que eles faziam, e quando chegou o momento de discursar, Leão XIV, antes de ler o texto que tinha preparado, improvisou. E ao lado dele estava sentado o cardeal arcebispo de Madrid, e ele disse para todos, para um jogador aqui no estádio, marcar um golo é algo que marca a vida dele. Mas Dom José, disse ele voltando-se para o cardeal, hoje a Igreja de Madrid marcou um golaço para sempre. Claro, o estádio foi quase abaixo, com aplausos e até com os cantos que costumam se entoar durante os desafios. Foi um momento mesmo de festa, para depois gradualmente o Papa ajudar a serenar toda aquela multidão entusiasta que acolheu Leão XIV em Madrid, e depois proferir o seu discurso. De facto, foi de facto uma espécie de encerrar com chave de ouro 3 dias intensíssimos que o Papa viveu aqui em Madrid, e que amanhã, depois do encontro com voluntários, prossegue a sua viagem para Barcelona.
0: Obrigado, Aura Miguel. Foram mais de 70 mil os presentes nesse último encontro desta segunda-feira em Madrid. A visita do Papa termina nas Canárias, na sexta-feira.
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0: Um governo maioritário é sempre preferível. A ideia é deixada pelo primeiro-ministro do Luxemburgo em entrevista exclusiva à Renascença. Durante a visita oficial ao país do presidente da República Portuguesa, António José Seguro, a Renascença falou com o líder do governo do Luxemburgo, que tem o maior PIB per capita do mundo. Luke Friedan fala da comunidade portuguesa, de medidas para combater a inflação e também do investimento em defesa. A entrevista é conduzida pelo enviado da Renascença, Tomás Anjinho Chagas.
4: Os portugueses representam neste país mais de 10% da população. Sendo primeiro-ministro deles, o que significa a visita do presidente e do primeiro-ministro de Portugal ao Luxemburgo?
5: Les Portugais font partie de la société luxembourgeoise.
2: Os portugueses fazem parte da sociedade luxemburguesa. A visita do Presidente da República Portuguesa, acompanhado pelo Primeiro-Ministro, é uma grande alegria para nós e para eles. Portugal não é apenas um país parceiro, é um amigo. Os portugueses são luxemburgueses e, no fundo, os luxemburgueses também são portugueses. Para nós, é como uma família que se reúne.
5: Des Portugais. Donc pour nous, c'est la famille qui se réunit.
4: Aqui no Luxemburgo, as eleições para o Parlamento Português foram ganhas pelo partido de direita radical, o Chega. Tem receio que os eleitores portugueses votem na ADR nas próximas eleições?
5: Il est très difficile pour moi de pouvoir juger du choix.
2: É muito difícil avaliar a escolha dos eleitores portugueses e não podemos interferir na política interna de Portugal. O que nos importa é que Portugal seja um país pró-europeu, que seja uma democracia funcional. Creio que, pelo que tenho ouvido nos Conselhos Europeus através do Primeiro-Ministro, é esta escolha pró-europeia, esta escolha de reforçar as relações entre Luxemburgo e Portugal que nos interessa.
5: Dans les Conseils Européens, à travers la bouche du Premier ministre, c'est ce choix pro-européen, c'est ce choix de renforcement des relations entre le Luxembourg et le Portugal.
2: Não creio que a escolha eleitoral dos portugueses no Luxemburgo indique uma escolha contrária.
5: Le Luxembourg indique un choix contraire.
6: The Luxembourg government managed to reach an agreement this weekend, this last week with the unions, and I don't know if you're aware, but
4: na última semana o governo de Luxemburgo chegou a acordo com os sindicatos para um acordo laboral. Em Portugal estamos há mais de um ano em negociações. Tem algum conselho para o primeiro-ministro português?
6: Any advice to the Portuguese Prime Minister?
5: La situation géopolitique et économique internationale est très difficile, et donc tous les gouvernements en Europe et d'ailleurs dans le monde.
2: A situação geopolítica e económica internacional é muito difícil. Todos os governos da Europa e a nível mundial enfrentam dois grandes desafios: a inflação crescente e o aumento dos preços da energia. Ambos com o resultado da guerra no Médio Oriente e na Ucrânia. Cada país precisa de encontrar uma solução. É claro que precisamos de ajudar as empresas e as pessoas. O que fizemos foi tentar conter a inflação, manter ou estabilizar os preços da energia e proteger os postos de trabalho.
5: O que nós fizemos foi tentar freiner l'inflation, maintenir ou stabiliser les prix de l'énergie et aussi protéger les emplois. Et donc nous avons,
2: através do orçamento do Estado, tentamos apoiar tanto as pessoas como as empresas, e talvez estes sejam caminhos que outros governos possam explorar. Tal como nós, inspirámo-nos em medidas implementadas no estrangeiro, como a redução dos preços da energia.
5: De soutien aux gens qui ont été introduits à l'étranger, comme notamment la baisse des prix d'énergie.
4: Referiu os preços da energia. A União Europeia pode dar uma resposta conjunta e tentar, por exemplo, limitar os preços da energia para controlar a inflação?
5: Ce sont des mesures qui doivent essentiellement être des mesures nationales, puisque la fiscalité est nationale et donc.
2: A Europa pode certamente definir as orientações. Tenho de elogiar a Europa por também estar a planear medidas de apoio às empresas. Os apoios do Estado podem ser estruturados temporariamente de forma ligeiramente diferente. Isto também se aplica aos agricultores, que também estão a sofrer com os preços dos fertilizantes.
5: Há, d'ailleurs aussi, je le salue, prévu des mesures d'aide aux entreprises, donc les aides d'État peuvent être temporairement prévus un peu différemment aussi pour les agriculteurs.
2: A Europa pode fornecer orientações, mas as medidas fiscais e orçamentais devem ser tomadas a nível nacional.
5: Des indications, mais c'est au niveau national que les mesures fiscales et les mesures budgétaires doivent être prises.
4: Aqui no Luxemburgo conseguiu formar maioria no Parlamento ao vencer eleições, mas também ao integrar o seu adversário derrotado no governo, Xavier Bettel, que é agora ministro dos Negócios Estrangeiros. É uma solução melhor do que governar sem maioria no Parlamento?
6: Rule without a majority in Parliament.
5: Je crois qu'il est toujours plus facile d'avoir une majorité au Parlement que d'avoir un gouvernement minoritaire.
2: Creio que é sempre mais fácil ter uma maioria no Parlamento do que um governo minoritário. Luxemburgo tem uma tradição de governos de coligação. Creio que, sempre que possível, um governo maioritário é obviamente preferível.
5: Conduit automatiquement à des gouvernements de coalition. Je crois que là où c'est possible, un gouvernement majoritaire est évidemment préférable. Moi, je suis fier de pouvoir conduire un gouvernement
7: Orgulho-me de liderar um governo unido em torno de princípios sólidos e com uma maioria consistente no Parlamento. Mas esta é também a escolha dos eleitores. Em 2023, os eleitores votaram claramente por uma coligação entre o partido que dirijo e o Partido dos Liberais do vice-primeiro-ministro.
5: A democrata que eu dirijo e os liberais do vice-primeiro-ministro.
6: That is very interesting because in Portugal we...
4: Em Portugal não temos maiorias parlamentares desde 2024. O primeiro-ministro de Luxemburgo aconselha Luís Montenegro a tentar maioria no Parlamento para suportar o governo.
5: Eu acho que cada situação política é diferente. Je vous fais remarquer que dans d'autres pays européens récemment des gouvernements minoritaires
7: Cada situação política é diferente. Recentemente foram formados governos minoritários noutros países europeus, como nos Países Baixos, um país geograficamente próximo de nós, ou na Dinamarca, onde tem sido difícil formar um governo maioritário. São tempos difíceis para a democracia. No entanto, a democracia é a garantia da liberdade de expressão. A voz de todos deve ser ouvida. Mas a democracia também exige respeito pela oposição e cooperação.
5: A liberdade de expressão, que chacun soit prise en compte, mais la démocratie exige aussi qu'on respecte l'opposition et qu'on travaille ensemble. Et je crois que quand le monde est dans une situation très difficile,
7: quando o mundo se encontra numa situação tão difícil, nós, países europeus, devemos manter-nos fiéis aos nossos valores, nomeadamente aos valores da democracia e da liberdade. É essa a força da Europa. Acredito que Portugal compreende verdadeiramente o significado da democracia. Os portugueses bateram-se pela democracia, lutaram por se tornarem membros da União Europeia. Tem uma democracia funcional, é um país pró-europeu e um amigo tão próximo do Luxemburgo.
5: Un pays pro-européen et un pays tellement ami du Luxembourg. Et je vous fais observer que vous avez cité tout à l'heure les chiffres de Portugal à Luxembourg, en fait.
7: Falou há pouco dos números dos portugueses no Luxemburgo. De facto, a população luxemburguesa tem hoje um número muito elevado de portugueses. 25% dos luxemburgueses com dupla nacionalidade têm nacionalidade portuguesa. Com a introdução da dupla nacionalidade há cerca de 20 anos, muitos portugueses já se tornaram luxemburgueses. A comunidade portuguesa no Luxemburgo é muito maior do que os números indicam. Ficamos felizes por serem pessoas que amam o nosso país, continuam a amar Portugal e que abraçam a democracia europeia.
5: Qui aime notre pays, qui continue à aimer le Portugal et qui vive la démocratie européenne.
6: One last question, are we closer to
4: Uma última pergunta. Estamos mais perto de ver soldados portugueses e luxemburgueses destacados no terreno nos próximos anos, isto por causa das guerras a que estamos a assistir às portas da Europa?
6: We are assisting in Europe.
5: Je crois que la situation géopolitique exige que nous coopérons davantage.
7: A situação geopolítica exige que trabalhemos em conjunto. No Luxemburgo, as Forças Armadas são compostas por voluntários nacionais e outros que aqui habitam e que vêm de outros países da União Europeia. Acho que, antes do Exército Europeu, precisamos trabalhar muito mais em conjunto, porque juntos somos mais fortes. Cada exército, por si só, é fraco face aos desafios que enfrentamos no mundo. E, por isso, a cooperação é fundamental para a Europa e para a sua segurança.
5: Est faible par rapport aux défis que nous avons dans le monde et donc coopérer ensemble est important pour l'Europe et pour sa sécurité.
0: Uma entrevista ao primeiro-ministro do Luxemburgo em exclusivo à Renascença para ler e ouvir no site da Renascença.
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0: O antigo ministro do PSD, Miguel Poiares Maduro, pede ao governo que reconsidere os critérios definidos para a atribuição da nova prestação social única. O diploma do Executivo vai a debate esta semana no Parlamento e no programa Conversa de Eleição da Renascença, o social-democrata critica a proposta do governo da AD. Já o socialista Fernando Medina considera que esta proposta está assente em demagogia. É um debate moderado pela jornalista Filipe Ribeiro.
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8: Segunda-feira, dia de conversa de eleição. Começamos mais uma semana com Miguel Paiás Maduro e Fernando Medina. Esta semana vai ser debatido no Parlamento um novo projeto do Governo. É uma proposta sobre a criação da prestação social única. O Governo quer agregar 13 subsídios e pensões não contributivas numa só e com regras. A mais destacada tem sido a obrigatoriedade de pelo menos 15 horas de trabalho social por semana para garantir esta prestação. Dentro desta PSU ficam várias pensões, como a pensão social de velhice, de viuvez, o subsídio social de desemprego, entre outros. O diploma foi apresentado há pouco mais de uma semana. No final desta semana, na sexta-feira, já estará a ser discutida no Parlamento. A urgência está relacionada com prazos do PRR, onde esta medida já estaria inscrita. Fernando Medina, o PS já tinha defendido a criação da PSU. Concorda com esta proposta e o desenho que foi feito pelo atual governo?
9: Bom, a proposta da criação de uma prestação social única vem do tempo do governo PS, vem do tempo da negociação do PRR, faz parte integrante do PRR. Ao abrigo, aliás, desta reforma, justificou-se um investimento importante nos sistemas de informação da segurança social. A ideia fundamental da prestação social única é agregar um conjunto significativo de prestações não contributivas, este é um aspecto muito importante a ser sublinhado, tendo em vista dois objetivos. Por um lado, facilitar o acesso dos cidadãos às prestações, isto é, em vez de se perderem numa míria de legislações, muitas vezes não totalmente compatíveis, coerentes, de base não contributiva, haverá uma prestação. E o segundo objetivo era, no fundo, facilitar também a gestão por parte da máquina do Estado, isto é, em vez de termos aqui 13 dispersas, ter uma só. E estes são os dois grandes objetivos. A resposta que vem da parte do governo relativamente a isto não cumpre os dois objetivos, não se dirige e não tem o mesmo fim para a qual ela foi pensada. Em primeiro, vamos à questão do conteúdo. O governo tem feito uma campanha em torno desta prestação, muito alicerçada no discurso demagógico sobre a utilização abusiva de prestações não contributivas, numa altura, aliás, em que esta utilização destas prestações se encontra, no geral, em mínimos de 20 anos. Dentro destas prestações não contributivas, de longe a mais significativa, o rendimento social de inserção, segue-se depois o subsídio social de desemprego e depois outras prestações com muito pouca expressão do ponto de vista de número de beneficiários. Ora, essas prestações encontram-se em números muitíssimo baixos de utilização, aliás, por uma razão que se explica bem, que é o mercado de emprego estar forte. E por isso, quando o mercado de emprego está forte, as pessoas trabalham e vão trabalhar. E por isso o Governo, na proposta que faz, é uma proposta muito eivada da demagogia, desta questão da prestação do trabalho social necessário, que não tem nada de novo na legislação portuguesa. Eu próprio sou o autor ainda da legislação que existe sobre os contratos de emprego e inserção, que é a prestação de trabalho em instituições de solidariedade social por parte daqueles que recebem prestações de índole contributiva, o subsídio de desemprego, e à época que exerci funções, aliás, o número de pessoas que, no fundo, protocolavam e acordavam estes contratos de emprego e inserção para trabalho em instituições sociais e sem fins lucrativos era muito significativo, eram cerca de 40 mil por ano, há cerca de quase 20 anos atrás. E por isso existe na legislação portuguesa, existe, não tem nenhuma novidade. Agora, existia como contraprestação de uma prestação social e de um suplemento para deslocações e para alimentação que colocava essas pessoas a receberem um salário digno. E por isso a temática já existe, já está na legislação, foi até o PS o último autor da legislação que regulamenta os contratos de emprego e inserção, e por isso trazer isto como se fosse uma novidade e depois uma novidade com um caráter punitivo, como se nós tivéssemos aqui uma área de grandes abusos, de grandes utilizações, de grandes fraudes, é no fundo revoltar ao discurso mais demagógico de uma direita arcaica, preconceituosa, sem qualquer noção da realidade social que no fundo se procura servir com estas prestações, que até financeiramente tem um alcance muitíssimo limitado, e depois com uma proposta que tem coisas que são, quer dizer, chocam até um bocadinho pela sua agressividade e arbitrariedade. Agora vamos ter um canal para denúncias anónimas por causa de fraude nestas prestações. Seria de perguntar também ao Primeiro-Ministro se porque é que ele não coloca um canal para denúncias anónimas sobre fraudes fiscais. Quer dizer, porque é que a autoridade tributária não funciona nesse regime de denúncias anónimas? Porque é que não vamos passar agora a ser todos denunciantes uns dos outros, E por que não de todos aqueles que cometem fraudes fiscais, que têm um valor muitíssimo superior destas prestações. A razão explica-se bem, é que as classes sociais que se pretendem atingir politicamente e denegrir com esta iniciativa não são as mesmas, e por isso os com mais recursos e com mais capacidades não podem estar sujeitos a esse tipo de vigilância que o governo propõe nisto. E por isso aquilo que era uma boa ideia e um bom projeto acaba desvirtuado às mãos da demagogia e da pretensão de um caráter punitivo da pobreza e da exclusão, que me parece todo em todo absolutamente injustificado.
8: Miguel Paiás Maduro também concorda com a proposta, ou também acha que há aqui que o governo está a seguir um caminho diferente como está a defender Fernando Medina?
10: A ideia da prestação social única é uma boa ideia, até pelos objetivos que o Fernando identificou. E penso que é consensual, que é um bom passo e um passo positivo. O governo aproveitou a criação desta prestação social única para acrescentar ou desenvolver um conjunto de condições relativamente à atribuição dessa prestação. Algumas parecem ir num sentido positivo. Dou um exemplo. A ideia de que a pessoa pode continuar a receber parte da prestação, mesmo quando já tem emprego, para não haver um problema que tem sido identificado, até muito na literatura, de uma diferença enorme de um momento de ruptura em que a pessoa entra no mercado de trabalho e frequentemente estas pessoas entram com salários muito baixos e perdem totalmente o que recebiam. Portanto, o incentivo para regressar ao mercado de trabalho, por exemplo, é muito baixo. Portanto, esta ideia de graduação, de durante algum tempo se poder continuar a receber um salário, por exemplo, e ao mesmo tempo continuar a receber parte da prestação, parece-me que é positivo. E que é uma medida que vai no sentido certo.
8: Parece haver aqui um estreitar da porta de acesso.
10: Tenho mais dúvidas relativamente a algumas outras das condições. Há algumas que me parece da medida exata em que isso ocorrer. Eu já ouvi falar muito da questão da pessoa ter carro ou não ter carro.
8: Dos 16 mil euros.
10: Eu acho que olhar para o património das pessoas em geral pode ser justificado. Agora depende da medida, não é? Acho que todos nós diríamos que só o simples facto de alguém ter um carro não pode ser impeditivo de receber uma prestação desta natureza. Agora, se alguém tiver um Ferrari e um apartamento de luxo e tiver a receber prestações dessas, aí já é um indicativo, de um elemento indiciador que se calhar não devia estar a receber.
8: Portanto,
10: quanto à questão...
9: Só aqui um ponto, se me permite aqui a interrupção, pelo seguinte. As condições de acesso, ou melhor, a limitação das condições de acesso, tendo por base o património que as famílias e que o candidato tem, já existe na legislação atual.
8: Mas estes 16 mil euros não é tabular um pouco?
9: É diminuição.
10: É pouco.
9: Não,
10: é
9: a questão
10: pouco,
9: que há.
10: Parece-me
9: é que,
10: pouco.
9: Não, a questão que há é uma alteração no sentido da diminuição de tentar fechar o acesso. Porque, no fundo, se rigidifica. Porque o limite atual são 30 mil euros. E agora baixa-se de 30 para 16. E são 30 que estão definidos numa legislação que tem não sei quantos anos. E por isso agora faz-se a diminuição. Por isso há aqui um apertar, não é, das condições de acesso, que é completamente contrária àquilo que eram os objetivos fundamentais da legislação inicial.
8: Miguel,
9: peço desculpa, Miguel,
8: estava
9: para interromper.
8: A dizer que este valor era
10: sim,
8: pouco.
10: É pouco. Parece-me que é pouco. E relativamente à questão da obrigação de trabalhar, parece-me que é dificilmente execuível e, sobretudo, atendendo aos valores que estão aqui em causa e à obrigação de trabalhar que se pretende aplicar, choca-me um pouco, devo dizer, porque parece que é obrigar as pessoas a trabalhar por um valor muito baixo relativamente àquilo que é. E, portanto, acho que essa medida o Governo devia claramente reconsiderar.
9: Só ainda um ponto só sobre isto. Eu estou totalmente de acordo com o Miguel. O Governo aqui não pode recuar por uma razão, porque o Governo fez disto o seu ponto fundamental.
8: Do trabalho
9: o ponto fundamental da mensagem. Sim, mas é que basta ouvir a mensagem do Primeiro-Ministro e aquilo que a Ministra do Trabalho tem dito. Toda a comunicação que foi feita sobre esta prestação única foi estritamente do caráter punitivo de quem a pode receber. E por isso o que é que se fez? Rigidificaram-se as condições materiais de acesso, isto é, sobre o valor do património, introduziu-se esta questão absurda do carro e da moto que não existia, diminuiu-se, no fundo, o patamar de património líquido que poderia estar ao dispor da família, abre-se o canal de denúncias, depois obriga-se ao trabalho socialmente obrigatório, que, como digo, não tem nada de inovador no conjunto da legislação portuguesa relativamente até a prestações contributivas, só que uma coisa é prestar-se trabalho social numa IPSS, até num município, por exemplo, numa instituição pública, onde se está a desempenhar uma função que é temporária, mas que está devidamente enquadrada, que é um determinado local de trabalho, que no fundo é feita com o objetivo de apoiar a inserção, não é? Nós temos que pensar que essas pessoas, muitas estão fora, já estão muito afastadas do mundo do trabalho, outras até, no fundo o grande objetivo é facilitar e apoiar a inserção de pessoas que já estão até no mercado de trabalho, que no fundo se reaproximam do mercado de trabalho. Mas é em troco do que é uma remuneração de base contributiva que se aproxima do salário mínimo nacional. Não é a situação de agora por 160 €, que é o que estamos a falar, em média, cada beneficiário recebe, que vai prestar um trabalho numa instituição social, que depois se diz, aliás, que não pode ser um posto de trabalho. Não se sabe bem, aliás, que funções é que as pessoas desempenham em instituições sociais, ou públicas, ou o que quer que sejam, que não correspondam a postos de trabalho e a necessidades de trabalho que existam realmente. E por isso isto é um retrocesso muito, muito grande e muito... É feito para agradar ao Chega, uma vez mais, e para agradar um eleitorado que aliás, hoje até nem se vê bem qual é...
8: Miguel, acha que pode ser também aqui uma provocação do governo para os partidos no Parlamento?
10: Não, acho que o governo defende, como eu digo, há aspectos nesta proposta que me parecem positivos e há outros que me parecem negativos.
8: Mas a proposta
10: é uma proposta do governo, não vou atribuir segundas ou terceiras intenções ao governo nesta matéria.
8: Mas esta proposta tal como está, considera então que não deveria...
10: Acho que há aspectos que o governo devia reponderar e há outros aspectos, como disse, que são positivos e a ideia em si de uma prestação social única parece-me importante, para além de ser uma condição que Portugal tem de cumprir no âmbito do PRR.
8: Considera, admite por isso o governo levar isto como um tema urgente para o Parlamento, tendo em conta este prazo e tendo em conta que o governo também já está em funções há algum tempo?
10: São as duas respostas podem ser verdadeiras, ou seja, é justificado que vá como tema urgente para não corrermos o risco de perdermos verbas do PRR. Não deveria ir como um tema urgente porque provavelmente o governo devia ter legislado sobre esta matéria há mais tempo.
8: Vamos agora a uma ronda de respostas mais rápidas. Este fim de semana, o Presidente da República e o Primeiro-Ministro estiveram no Luxemburgo e ficou uma imagem de boa relação entre Belém e São Bento. Os dois concordaram até que se completam, Presidente da República e Primeiro-Ministro. Fernando Medina, este alinhamento de Primeiro-Ministro e Presidente da República é real ou ainda estamos numa fase inicial da relação?
9: Acho que é real, no sentido em que o Presidente da República enunciou de forma clara durante a campanha eleitoral qual era o seu pensamento e a sua visão sobre o exercício da função de Presidente da República, que não é colidir com a função e com o Poder Executivo, mas que não dispensa ter uma voz própria de pronúncia também de substância sobre os assuntos, não é? que ele considera relevantes. Eu confesso-lhe que tenho lido alguns comentadores falarem sobre, bom, agora temos aqui um Presidente da República que já vai com um nível de intervenção há dias lias já semelhante ao General Ramalhianos. Quer dizer, vamos lá ter as coisas em proporção. O General Ramalhianos criou um partido a partir da função presidencial, que era um quadro constitucional completamente diferente do nosso. Num outro tempo, aliás, a Constituição depois foi revista também por causa dessa circunstância, da Constituição. António José Seguro tem que ter a capacidade de pronunciamento que a legitimidade direta lhe dá, sendo claro que ele não vai interferir na esfera executiva. Por isso há sempre uma tensão que é natural e que nós não devemos nem ignorar, nem hipervalorizar. Por isso, no fundamental, o governo terá em António José Seguro um presidente que é um institucionalista, e que não vai ser fonte de nenhum tipo de conflito ou de dificuldade em matéria de governabilidade, havendo, claro, matérias que o Presidente até irá exercer os seus poderes de veto.
8: E ele também lhe...
9: Isso tem que ser visto com naturalidade e não com nenhuma... E não com nenhuma... Como nada de estranho ou de uma personalidade belicosa que esteja instalada em Belém, porque de todo em todo não é essa a realidade.
8: Miguel Pérez Maduro, também podemos esperar uma boa relação deste presidente com o atual governo?
10: Penso que podemos esperar uma relação institucional e cordial, como aliás este encontro entre os dois perante a comunidade imigrante portuguesa no Luxemburgo revelou e indiciou. Penso que foi uma oportunidade que ambos usaram, quer para promover a boa vontade mútua, não é? Com elogios um ao outro e sobretudo ao entendimento que um e outro fazem da sua relação, quer para promoverem também a boa vontade dos portugueses relativamente à forma como cada um deles vê a relação entre governo e presidência da República. Acho que quer o Presidente da República, quer o Primeiro-Ministro, sabem que, do ponto de vista institucional, os portugueses gostam que a relação entre presidente e governo não seja uma relação de conflito. Gostam que seja uma relação de cooperação na medida do possível. É verdade que depois, em determinados momentos, em determinadas crises, os portugueses, se calhar, também esperam certas palavras do presidente relativamente ao governo, que nem sempre são conducentes a essas, a uma relação desprovida de qualquer atrito. Mas a concepção da relação entre Presidência da República e Governo que os portugueses gostam de cultivar é uma relação de boa vontade, é uma relação, uma concepção harmoniosa dessa relação. E acho que quer Presidente da República, quer Primeiro-Ministro cultivaram muito essa imagem neste encontro e nesta partilha que tiveram no Luxemburgo e perante a comunidade portuguesa no Luxemburgo.
8: Fernando Medina, Miguel Paiás Maduro, muito obrigada. Regressamos na próxima segunda-feira. Até lá.
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0: Afinal, a polémica venda de cursos de inglês e outras disciplinas em escolas públicas já era do conhecimento da Inspeção-Geral da Educação pelo menos desde 2024. Segundo uma denúncia feita por um encarregado de educação e a que a Renascença teve acesso, a IGEC abriu um processo de inquérito, entretanto arquivado. O pai desse aluno só soube do desfecho porque questionou a IGEC depois de ter conhecimento da notícia avançada pela Renascença há cerca de 3 semanas. Fátima Casanova.
11: À memória de Mário David veio o momento em que autorizou o seu filho a responder a um inquérito que seria distribuído na escola secundária Gago Coutinho, em Alverca, no concelho de Vila Franca de Xira, nos primeiros meses de 2024.
12: Uma pessoa, à partida, confia naquilo que assina das coisas que vêm da escola. Nunca me passaria pela cabeça que fosse dar naquilo que deu.
11: Foi assim que a empresa, que por esta altura tinha como nome Skills Gym, ficou com o contacto desta família, que foi convocada para uma reunião a 20 de abril, mas no agrupamento de escolas Póvoa de Santa Iria.
12: Fomos recebidos por alguma funcionária da escola e depois fizemos um registro de presença, julgo que aqui já com as pessoas da Skills Gym, e entramos para uma sala à espera de ser chamado. Havia bastantes pais, uma sala de aula estava cheia. Com pais e filhos.
11: Mário David percebeu que ali havia muito mais do que receber o prometido relatório sobre as aptidões do filho.
12: Se assinasse logo o contrato, etc., tinha um desconto enorme. Na altura, aquilo que eu percebi, valores rondavam perto entre 150 a 200 euros por mês durante 3 anos.
11: Este pai não assinou o contrato e alertou a direção da escola do filho para a atividade da empresa.
12: O diretor da escola da Alverca disse que tinha sido enganado, não. Quando tinham feito o pedido, que não imaginava que fosse aquilo, para perguntar à direção da escola da Póvoa.
11: Esse foi o passo seguinte, mas como a resposta da direção do agrupamento de escolas de Póvoa de Santa Iria não agradou, Mário David avançou com uma queixa junto da Inspeção-Geral da Educação e Ciência a 13 de maio de 2024, que foi arquivada 8 meses depois, um desfecho de que só agora Mário David teve conhecimento.
0: O Ministério da Educação foi questionado há mais de uma semana, mas ainda não houve qualquer resposta. A Renascença também falou com um formador de inglês, Miguel. Mesmo sem habilitações específicas para a função, foi contratado pela Joviform, outra das marcas operada pela mesma empresa.
13: Eu não tinha uma formação específica. Aquilo que aconteceu foi que eu fui convidado, perguntaram-me se eu conseguia dar formação em inglês. E eu disse-lhes que sim. E, inclusive, eu disse que não tinha um diploma específico da área, mas sentia-me confiante que conseguia dar formação em inglês. E assim foi. Foi tudo muito rápido.
0: As aulas eram dadas aos sábados de manhã, tinha mais de 30 alunos, recebia 15 euros à hora e admite que o curso não estava de acordo com o currículo escolar.
13: Eles teriam um diploma de que frequentaram o curso, mas aquilo que o curso dava não era efetivamente um diploma a dizer que tem aquele nível de inglês. Aquilo que o curso oferecia era precisamente a preparação para depois fazer esse exame.
14: Para se prepararem para fazer que exame?
13: Exames de aferição do nível de inglês.
0: Miguel, que pediu anonimato, foi formador da Joviform até fevereiro de 2025, quando a empresa começou a falhar os pagamentos. Participou no esquema de venda de cursos em escolas que noticiou hoje a Renascença. Já era do conhecimento da Inspeção da Educação há pelo menos 2 anos. Daqui a cerca de 2 minutos, a Tertúlia Bola Branca.
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0: É já na próxima sexta-feira que a seleção portuguesa parte para Miami para o Campeonato do Mundo de Futebol. Antes ainda tem mais um teste frente à Nigéria, quarta-feira em Leiria. É este o tema forte da edição desta semana da Tertúlia Bola Branca, que junta Francisco Sousa, comentador da Renascença, e o jornalista Nuno Chaves. A moderação é do João Filipe Cruz.
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24: Mais uma edição da Tertúlia Bola Branca e finalmente chegou a altura que nos apaixona de 4 em 4 anos. Estamos a dias do Campeonato do Mundo. O primeiro jogo é no Azteca, México, África do Sul. E para falarmos do Mundial e não só, falarmos um bocadinho também sobre a nossa seleção que se prepara para o último jogo de preparação, convidámos uma dupla de luxo, o nosso comentador Bola Branca, o Francisco Sousa, e um amigo da Bola Branca, o Nuno Chaves, jornalista da TVI e da CNN. Nuno, obrigado por apresentares a nós.
25: Obrigado.
24: Teres aceitado o nosso convite e, com permisso do Francisco Sousa, eu começo por ti para falarmos um bocadinho sobre este último jogo de preparação, mas mais nesta perspectiva, porque nos últimos dias, talvez meses, a antecipação do Mundial, e há muita gente, inclusive estrangeiros, ou se calhar mais estrangeiros, que estão muito eufóricos com a seleção portuguesa, o melhor meio-campo do mundo, uma das melhores defesas, Cristiano Ronaldo. Mas depois há os jogos de preparação, e sei que tu o viste frente ao Chile, e eu tenho ideia que os jogos de preparação, para além de prepararem a competição propriamente dita, também prepara os corações, porque por norma, e este também dá-me ideia que foi um desses exemplos, acalmou-nos um bocadinho. Não sei se o sentiste também.
2: Sim, até antes de mais, uma vez mais obrigado pelo convite e é um gosto estar aqui. Eu acho que aquilo que deixou mais descansado, chamemos assim, é que não é que para mim tenha sido uma surpresa, que foi o domínio de Portugal, dominou por completo o jogo, mas é o facto de ter acontecido ainda sem os quatro bicampeões europeus, o Matheus Nunes que também estava lesionado e que obviamente teve também uma época muito boa no City e enfim, se calhar nem sequer vai ter muitos minutos porque naquela posição na lateral direita estamos muito e bem servidos, como de resto acontece em quase todas as posições, mas acima de tudo pareceu-me de facto a seleção estar com o espírito certo. Eu acho que a segunda parte foi um bocadinho mais entusiasmante, porque também havia mais espaço, foi um jogo também um bocado mais atípico com o 10 para 10 do que a primeira. Acho que na primeira, apesar do domínio, que isso também já é tradicional nesta seleção do Roberto Martínez, abusou-se demasiado do cruzamento, que eu acho que é um...
24: Na primeira parte, então,
2: sim,
24: foi...
2: Sim, acho que foi... continua a ser um dos problemas desta seleção, aquele jogo mastigado, e que depois pode-se tornar algo lento e previsível. Na segunda parte já não senti isso tanto, então eu prefiro, ou quero acreditar, que a imagem da segunda parte será mais aquela imagem que vamos ter no Campeonato do Mundo, mas ainda vai haver mais um jogo de preparação que vai dar para tirar isso a limpo.
24: Francisco, estiveste lá no Jamor e também estive, feliz ou infelizmente, e também reparaste nisto que o Nuno referiu, a insistência nos cruzamentos aqui e ali. Na altura apontaste alguns pontos, passo a repetição, a afinar, tendo em conta o jogo que fizemos frente ao Chile, e peço-te que repitas esse exercício para quem não nos ouviu no jogo. O que é que te chama a atenção e consideras que Portugal tem de afinar durante estes dias pré-mundial?
3: Olá aos dois e um abraço especial a Nuno Chaves, bem-vindo também a esta casa.
2: Um abraço, Francisco.
3: Eu acho que é que naturalmente sempre coisas a afinar e continua-me a parecer que o ataque posicional da seleção portuguesa ainda não está completamente calibrado. Acho que, apesar de tudo, vimos aqui algumas notas interessantes, sobretudo na primeira parte. Acho que Portugal conseguiu ali ter uma boa ligação do lado esquerdo. Sendo o João Cancelo o lateral mais criativo, acho que foi também interessante a forma como Portugal conseguiu sair por aquele lado, conseguiu constantemente criar desequilíbrios, muitas vezes com o Rafael Leão no espaço, e depois faltou ao Rafael Leão definir melhor, e isso também acaba por ir ao encontro da questão dos cruzamentos, porque muitas vezes foi ele o responsável pelos tais cruzamentos ao segundo posto sem correspondência, ou porque saíam com força a mais, ou porque faltava lá alguém para finalizar. Vimos também o Bernardo Silva a desempenhar um papel mais próximo do que o Vitinha costuma ter na primeira fase de construção, mais perto dos defesas. Foi interessante, até porque nenhum dos centrais titulares neste jogo tem particularmente qualidades de construtor e, portanto, o Bernardo teve de assumir mais esse papel. E se olharmos para os laterais, o Cancelo tinha que estar uns metros mais à frente, o Nelson Semedo também não é um construtor. Se a saída a três for feita com o Matheus Nunes ou sobretudo com o Nuno Mendes, aí já temos laterais que podem estar perto dos centrais e isso depois permite que os médios estejam um bocadinho mais à frente. Mas acho que, apesar de tudo, depois também faltava Bernardo mais à frente.
2: Sim.
3: Porque tornava obviamente o jogo mais fluido nesse primeiro momento, mas depois Portugal não tinha grande riqueza, se quisermos, a trabalhar os ataques, e o próprio Roberto Martínez falou nisso no fim do jogo. Em zonas mais avançadas, falta um bocadinho mais de paciência, faltou mais qualidade no jogo interior. O Samu Costa é um jogador que faz bem movimentos de ruptura para a área, e no Mallorca este ano marcou muitos golos, até porque jogou maioritariamente como médio interior, e ele aparece muito bem, cá está, na zona do segundo posto. Eu acho que faltou afinar isso, mas ele teve, apesar de tudo, alguns bons movimentos, só que não é um jogador para dar critério e qualidade a construir, não é esse médio que tenha pausa, que consiga descobrir as melhores soluções no passe. Ao mesmo tempo, o Cristiano Ronaldo até começou bem, tem ali duas participações em apoio, mas depois também, digamos, foi de pavio curto, desaparece do jogo nessa dinâmica também coletiva. E esse é um sinal preocupante, porque eu acho que é importante que o avançado de referência seja muito mais ativo a participar para que a equipa ganhe qualidade. Mas, apesar de tudo, esse apontamento da qualidade a construir pelo lado esquerdo, juntando também alguma diversidade no aproveitamento da bola parada ofensiva, acho que foram alguns dos melhores aspectos que vimos, sendo que depois na segunda parte a equipa demorou um bocadinho a ajustar depois de muitas substituições, mas assim que o Bruno Fernandes passou a vir buscar jogo mais atrás, o Ruben Neves a ver o jogo de frente, a coisa voltou a melhorar e depois até com ataques mais rápidos e contra-ataques, Portugal criou oportunidades até para marcar mais golos.
24: Mas sentem que ganhámos equipa, ou seja, o Roberto Martínez na conferência de imprensa de lançamento para este jogo disse que o resultado não interessava, ou melhor, ganhar não interessava assim tanto, interessava sim ganhar equipa. E depois acontece aquele episódio com o Rafael Leão e creio que o Bruno Fernandes, e perdoe-me, fiquei com esta sensação, o Bruno Fernandes falou muito bem sobre, acho que foi o elemento da seleção chamado no pós-jogo que melhor definiu aquele momento. No meu entender, porque claramente há linhas vermelhas que não podem ser ultrapassadas mesmo em jogos de preparação, mas o Bruno Fernandes foi o único capaz ou o único que teve vontade de ser aberto quanto à questão do tudo bem, errou, excedeu-se o Rafael Leão, mas, e vou citar, estava a defender o menino, citar o Scolari. Nuno, posto este episódio à parte e não pegando neste episódio como todo, sentes que estamos a ganhar equipa? Sentiste no final do jogo que está a caminhar-se para isso?
2: É assim, eu honestamente eu sinto que vai um pouco ao encontro do que já vinha anteriormente, ou seja, não te consigo dizer, ou não acho.
24: E entra que... também muito naquela ideia dos estágios, quem está nos estágios, né? De março, ou seja, é o mesmo grupo.
2: Sim, se bem que aqui até temos algumas diferenças, porque em março estava, por exemplo, o Paulinho ou o Matheus Fernandes, estes dois foram os primeiros que me vieram à cabeça, mas já é um grupo, tirando o estágio de março, que já está mais do que habituado a estar junto. Portanto, eu não acho que este jogo tenha sido marcante no sentido de ganharmos aqui um grupo, há aqui um antes e um depois, no que diz respeito ao grupo. Acho que, no modo geral, vê-se que se conhecem todos muito bem, que se dão maioritariamente todos muito bem. Nesse sentido, não acho que este jogo tenha sido decisivo para isso. A questão do Rafael Leão, obviamente que foi, e eu acho que a comunicação da seleção nesse sentido foi inteligente na forma como abordou o caso, que Roberto Martínez, inclusivamente, diz que foi positivo ver o Leão a ir defender o colega e tudo mais. Agora, há aqui o outro caso, há aqui o outro lado, aliás, que é as consequências que isto pode ter, porque a verdade eu não ficaria de todo escandalizado se o Leão levasse no mínimo dois jogos, porque não deixa de ser, é que não foi uma agressão, foi mais do que uma agressão, e por muito que seja um jogo amigável, há que ter aqui, podes ir defender sem agredir. Isto, claro, nós aqui sentados é mais fácil, e nós também sabemos que os sul-americanos são particularmente provocadores, que gostam, alimentam-se muito destas picardias. Agora lá está, foi bom no sentido, e aí eu percebo que tenham dito que estava a defender o colega, e que é bom haver esse espírito de ir sempre todos a defender uns aos outros. Agora vamos ver as consequências, porque perdes um jogador como o Rafael Leão, e até por aquilo que o Francisco falava há pouco, de tudo bem que a definição dele na questão do cruzamento não foi boa durante o tempo que esteve em campo, mas ele foi um dos jogadores em mais destaque na primeira parte. Aliás, eu pelo menos, e vocês se calhar têm melhor memória porque fazem constantemente jogos da seleção, mas eu não me lembro de pelo menos nos últimos tempos, de um jogo da seleção onde o Rafael Leão tivesse tido uma influência tão grande no jogo, onde o jogo passasse tanto por ele.
24: E passou, de facto, muito pelo lado esquerdo.
2: Sim, e teres a possibilidade de perder uma peça tão fundamental, ainda para mais numa competição tão curta, isso pode ser um problema.
24: E pegando nisto, o jogo passou muito, de facto, pelo Rafael Leão, mas Francisco, não sei se tocámos muito neste ponto, na altura, no jogo, mas isto não é novidade também, mas o lado pelo qual não passou tanto o jogo de Portugal foi o lado onde está o espalha-brasas, e neste jogo, este jogo, aliás, recordou-me que Francisco Conceição é daqueles jogadores que, a sair do banco, pode ser muito valioso.
3: E eu acho que continuará a ser o papel preferencial, digamos, ou mais facilmente desempenhado pelo Francisco Conceição, apesar de tudo. Também acho, e isso depois aconteceu mais à frente no jogo, que o Pedro Neto é sempre um jogador com outra capacidade para desequilibrar e até entrar em zonas de mate partindo da direita.
24: É um jogador que não se cinge tanto ao seu corredor, não é?
3: Exato, exatamente. E à esquerda acho que fica um pouco mais inibido, até no Chelsea, por exemplo, percebemos isso. Mas parece-me aqui importante destacar que eu acho que Portugal, obviamente, foi muito pelo lado esquerdo. Tentou algumas vezes depois também alternar para a direita. Mas onde eu acho mesmo que faltou mais presença, na primeira parte, na segunda parte acho que houve um bocadinho mais de fluidez, desde logo com o Ruben Neves, foi no corredor central. Eu acho que aí é que estão as preocupações maiores, parece-me. Porque um bocadinho por iniciativas mais coletivas, com o lateral a ligar com o extremo e um médio mais aberto, ou até um central a poder dar alguma saída, e depois alguns lances mais individuais que possam também acontecer, por exemplo, como os do Francisco Conceição a partir da direita, ainda vão trazendo algo diferente ao jogo de Portugal. Mas onde eu sinto, de facto, que Portugal pode crescer e onde Portugal precisa de crescer para ser, efetivamente, uma seleção, digamos assim, verdadeiramente candidata à conquista de um grande título, passa por essa melhoria de produção no corredor central, que eu acho plenamente possível, porque os jogadores estão lá, não é? Olhamos para os médios e vemos alguns dos melhores do mundo neste plantel. Eu acho que há também que existir a coragem de, mantendo Cristiano como um elemento relevante, porque ele continua a ser para a seleção sob todas as formas e feitios, valorizar mais o papel do Gonçalo Ramos, que é um jogador, por exemplo, para que a equipa possa melhorar essa tal qualidade de jogo interior, acho que será capaz de, em muitos momentos, num torneio como o Mundial, de dar vantagem à equipa de Portugal. E, portanto, acho que aí o Roberto Martínez também tem que ser hábil a jogar com os papéis dos jogadores, a dar-lhes essa responsabilidade, a saber gerir também o desgaste, acho que isso é muito importante. E a partir daí acho que Portugal tem, digamos assim, mesmo com limitações que possam existir durante o torneio, tem um bocadinho mais de margem para evoluir e depois, chegando às eliminatórias, poder confrontar-se com as melhores seleções do mundo.
24: Foi mais uma Tertúlia Bola Branca. Muito obrigado a ti, Nuno,
2: obrigado,
24: uma vez mais, por teres aceitado o nosso convite. Também te agradeço, obviamente, Francisco, por mais uma tertúlia. Na próxima, seja connosco ou com outras pessoas, já vamos ter muito Mundial para discutir. Até lá, um abraço.
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Boa noite com Santo Inácio. Tomai, Senhor, e recebei toda a minha liberdade, a minha memória também, o meu entendimento e toda a minha vontade. Tudo o que eu tenho e possuo, vós me destes com amor. Todos os dons que me destes, com gratidão vos devolvo.

0: ter os títulos em destaque nesta edição. Boa noite.
1: Boa noite. Atenção ao vento forte em Leiria e Lisboa esta terça-feira. Donald Trump avisa Netanyahu para terminar hostilidades com o Irão. Israel anuncia a interceção de objetos suspeitos lançados a partir do Iémen e que fizeram soar as sirenes na região de Eilat, no sul do país. É uma indicação das forças de defesa, horas depois dos ataques mútuos entre Teherão e Tel Aviv. Também esta segunda-feira, Donald Trump avisou o primeiro-ministro israelita que ou termina os ataques contra o Irão ou vai ficar a combater sozinho. São palavras, numa entrevista ao jornal online Axios, em que o presidente dos Estados Unidos diz também a Benjamin Netanyahu para ser cauteloso. Ora, na leitura do comentador da Renascença, Manuel Pois Torres, a relação entre os dois países não sai beliscada com esta troca de palavras, mas Benjamin Netanyahu também não vai mudar de postura.
2: De todo. Porque Israel sabe bem que ao abrandar os ataques vai criar um vácuo operacional que possa ser explorado pelo Irão. O Irão tem todo o interesse, e Israel sabe isso, em tentar negociar com os Estados Unidos uma posição que poderá beneficiar o Hezbollah. E sabe que tem que obrigatoriamente fazer uma ligação entre a negociação que está a conduzir com os Estados Unidos da América à resolução do conflito entre Israel e o Hezbollah.
1: A leitura de Manuel Pois Torres. Já esta segunda-feira, a ofensiva mútua entre Tel Aviv e Teherão só terminou depois da pressão pública de Donald Trump, que continua a procurar um acordo com os ayatollahs. Está suspenso de funções o procurador-geral do Tribunal Penal Internacional em causa alegadas acusações de assédio sexual. A decisão foi tomada por uma maioria qualificada da Assembleia de Nações, órgão do qual Portugal faz parte. O britânico Karim Khan vai agora esperar pelo desfecho do processo fora do cargo. Os distritos de Lisboa e Leiria estão esta terça-feira sob aviso amarelo da meteorologia devido ao vento forte. O Instituto do Mar e da Atmosfera prevê rajadas que podem atingir os 80 km por hora.
3: Temos aviso amarelo emitido para os distritos de Leiria e Lisboa de rajada, com rajada de até 80 km por hora, que pode chegar até a esse valor, principalmente no distrito de Lisboa. Portanto, deve-se à intensificação do anticiclone com as depressões térmicas no interior da Península Ibérica e que provoca a chamada nortada que nós temos na nossa faixa costeira durante os dias mais quentes, mas será apenas no dia da manhã e no período da tarde.
1: A meteorologista Alexandra Fonseca, ouvida por Marisa Gonçalves, o aviso amarelo de vento forte entra em vigor a partir do meio-dia. António José Seguro não será fonte de conflito para o governo. Quem o diz é Fernando Medina. Depois de terem manifestado uma boa relação entre Belém e São Bento na visita ao Luxemburgo, o antigo ministro do PS diz agora que António José Seguro não será um obstáculo ao executivo.
4: No fundamental, o governo terá em António José Seguro um presidente que é um institucionalista, e que não vai ser fonte de nenhum tipo de conflito ou de dificuldade em matéria de governabilidade, havendo, claro, matérias que o Presidente até irá exercer os seus poderes de veto.
1: Esta é uma leitura partilhada pelo social-democrata Miguel Poiares Maduro, que dá o exemplo do encontro no Luxemburgo.
5: Penso que foi uma oportunidade que ambos usaram, quer para promover a boa vontade mútua, não é? Com elogios um ao outro e sobretudo ao entendimento que um e outro fazem da sua relação, quer para promoverem também a boa vontade dos portugueses relativamente à forma como cada um deles vê a relação entre governo e presidência da República.
1: Excertos do programa Conversa de Eleição, da jornalista Filipa Ribeiro, já disponível no site da Renascença. O Ministério da Justiça contraria os números dos sindicatos, aponta uma adesão de 52% no primeiro de 5 dias de greve nos registros e notariado. Do lado do sindicato, as contas falam em 8 em cada 10 lojas do Cidadão e conservatórias encerradas devido à paralisação. Está tudo no site da Renascença, notícias à uma na Renascença com a Rita Villarreal.
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1: Olá, boa noite, eu sou o Carlos Bastos, espero que esteja a começar bem esta terça-feira. Olhe, antes de se tornar uma das maiores estrelas pop do mundo, a Pink começou por cantar em bandas de clubes muito pequenos e chegou a ser considerada demasiado rebelde para a pop mais tradicional na altura, e talvez por isso ela tenha construído uma carreira sempre à sua maneira. 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

Chama-se Memória. Rosalía e Carminho na Renascença. E nos últimos dias saíram novos dados do Instituto Nacional de Estatística e há uma notícia bastante positiva. Os portugueses estão a viver mais tempo. A esperança média de vida em Portugal subiu para os 81 anos e 9 meses, ultrapassando os valores registados antes da pandemia. No caso das mulheres, já passa dos 84 anos. Lá está. Elas sabem alguma coisa que os homens não sabem. Os especialistas explicam que esta evolução está ligada a melhorias nos cuidados de saúde, na medicina e também na qualidade de vida. E talvez seja uma boa notícia pensar que hoje há cada vez mais pessoas a chegar aos 70 e aos 80 anos com energia para viajar, para passear, para aprender coisas novas, enfim, para fazer o que quiser e aproveitar a reforma. Sem despertador, claro.

0: Sete Mares, a sétima legião na Renascença. Boa noite, boa viagem. Se está a conduzir, chegue bem. Obrigado pelo leio. Eu sou Carlos Bastos. Daqui a pouco vai ouvir o Justin Bieber aqui na sua rádio. O Justin Bieber tornou-se famoso tão cedo que praticamente aprendeu a ser adulto enquanto o mundo inteiro estava a olhar para ele. Durante muitos anos, ele viveu num ritmo quase impossível de digressões, entrevistas, redes sociais, paparazzi, atenção constante, praticamente todos os dias. E hoje, muitos artistas mais novos usam precisamente a carreira dele como exemplo da pressão que a fama pode criar se aparecer-se demasiado cedo.
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0: Há pouco estava a dizer-lhe que o Justin Bieber cresceu praticamente diante do público e passou anos sob enorme pressão mediática. Nos últimos tempos ele tem falado mais abertamente sobre saúde mental, ansiedade e a importância também de abrandar o ritmo. Ghost acabou por ganhar ainda mais significado precisamente por causa desse lado mais vulnerável que este canadiano começou a mostrar nesta fase da sua carreira. Toca agora na Renascença, Justin Bieber, Ghost.

Wanna be a Spice Girls na Renascença. E damos um salto no tempo, desde o tempo delas até 2020, numa altura em que a música parecia quase uma Assembleia Geral das Nações Unidas. Britânicos, nigerianos, argentinos, palestinianos e americanos, todos numa só canção. Enquanto os adolescentes viviam entre o TikTok, jogos online e festivais filmados com o telemóvel, We Pray mostrou uma pop cada vez mais global, cada vez mais sem fronteiras. Os Coldplay do Reino Unido, Burna Boy da Nigéria, Eliana, uma palestiniana nascida em Israel, Tini da Argentina e Little Sims de Londres, numa mistura improvável, mas que funciona. Para além da mistura de géneros, We Pray é descrita como um hino de esperança em tempos difíceis, de conflitos por todo o mundo. O Chris Martin dos Coldplay explicou que a escolha de tantos talentos surgiu precisamente do desejo de mostrar que, apesar das diferenças, as pessoas querem todas a mesma coisa. São coisas básicas: paz, amor, proteção. 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

Lovely Day, Bill Withers na Renascença. Não sou super fã de basquetebol, gosto, claro que gosto, e gosto dos jogos da NBA. Não sou super fã, mas esta notícia chamou-me a atenção. Nos últimos dias voltou a falar-se muito dos New York Knicks, porque a equipa chegou finalmente às finais da NBA, depois de décadas de espera, e os números à volta dos bilhetes são absolutamente impressionantes. O bilhete mais barato para um dos jogos no Madison Square Garden começou acima dos 3 mil dólares, o mais barato. E alguns lugares chegaram aos 10 e aos 15 mil. Houve até lugares junto ao campo que foram vendidos por cerca de 140 mil dólares cada. Mas talvez a parte mais curiosa seja esta. Os especialistas dizem que a cidade de Nova Iorque está a viver um ambiente quase de festa coletiva, porque há gerações inteiras de adeptos que nunca tinham visto os Knicks tão perto do título. A cidade inteira até pode estar em festa, mas vão ver na televisão. Os lugares são limitados e já se percebeu que os preços dos bilhetes não vai ser fácil.

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1: Uma hora no continente e na Madeira, meia-noite nos Açores. 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